0: aéreas. Yuri Sherman, gerente da agência, destaca o serviço.
1: É muito importante a gente estimular a utilização da nossa plataforma como uma alternativa mais rápida, mais célere e mais resolutiva até do que o Poder Judiciário.
2: E hoje na apresentação da Voz do Brasil, Luciana Vasconcelos e Luciano Seixas.
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2: O governo reuniu especialistas e gestores para discutir os efeitos das apostas online, nas chamadas bets, na vida dos brasileiros.
0: A ideia é fornecer subsídios para novas medidas na regulamentação do setor.
2: Participaram da primeira reunião entidades ligadas à saúde, indústria, comércio, setor artístico e cultural e crianças e adolescentes.
3: Um dos tópicos foi o impacto das bets na saúde brasileira. A regulamentação da propaganda foi elencada como alternativa a este problema. O ministro da Saúde, Alexandre Padilha, classificou o vício em jogos online como um problema de saúde pública e destacou que o Sistema Único de Saúde oferece atendimento online para ludopatas.
4: Quando a pessoa entra no meu SUS digital, solicita a consulta e começar o plano terapêutico, tem um conjunto de psicólogos e psicólogas que vão atender essa pessoa, pelo menos 10 consultas, depois você pode renovar esse plano para mais 10 consultas, pode continuar a consulta.
3: Leandro Domingos Teixeira, vice-presidente financeiro da Confederação de Bens, Serviços e Turismo, CNC, destacou o impacto das bets sobre o comércio brasileiro e defendeu tributação e limitação do número de plataformas no país.
5: Defendemos uma rigorosa fiscalização sobre os jogos online, ampliando a tributação incidente, já que a atividade que exerce são nocivas à saúde dos apostadores e também à economia popular.
3: Nem as crianças escapam dos riscos envolvendo as apostas online, como destaca Maria Melo, coordenadora do programa Criança e Consumo do Instituto Alana.
6: As plataformas de aposta replicam de forma ainda mais agressiva a mesma lógica de exploração comercial que a gente vê nas redes sociais hoje, que é baseada em desenho viciante, recompensa variável, gamificação e muitas vezes o uso de crianças como vetor de marketing. O uso de influenciadores mirins de até 6 anos de idade.
3: Os participantes da reunião também apresentaram como sugestão a proibição das plataformas de jogos online no país, a criação de programas de saúde mental nas empresas, implantação de estratégias de fiscalização e monitoramento dos sites de aposta, principalmente os ilegais. As propostas serão estudadas pelo governo e servirão de base para as políticas de regulamentação das bets no país. Reportagem Graziele Bezerra.
0: O produto interno bruto brasileiro cresceu 0,5%.
2: O indicador mede o valor de todos os bens e serviços produzidos pelo país.
7: O produto interno bruto, PIB, que mede a soma de todos os bens e serviços produzidos no país, cresceu 0,5% no segundo trimestre de 2026. Os dados são do Instituto Brasileiro de Geografia e Estatística, IBGE. Foram movimentados 3 trilhões e 400 bilhões de reais no segundo trimestre. O principal crescimento foi no setor agropecuário, impulsionado pelo desempenho da pecuária e da produção de alimentos como café e soja. O coordenador de contas nacionais do IBGE, Ricardo Moraes, detalha os setores que tiveram destaque.
8: O produto interno bruto cresceu 0,5% no segundo trimestre em relação ao primeiro trimestre de 2026. Na série com ajuste sazonal, os maiores destaques foram a extrativa mineral, com crescimento de 3,4%, a agropecuária, com 2,8%, e os serviços de informação e comunicação, com crescimento de 2,1%.
7: Entre os demais setores que apresentaram resultados positivos, o setor de serviços cresceu 0,2% e a indústria avançou 0,1% na comparação com o trimestre anterior. A economista Maria de Lourdes Molo explica o que significa esse índice.
9: E é o valor total da produção de bens e serviços finais que são obtidos pelo país em território nacional em determinado período de tempo, geralmente 1 ano. Em geral, a produção é medida em unidades monetárias. Ele representa tudo que a economia produz, que para essa produção existem empregos, existem salários, existem lucros, as rendas das pessoas são geradas a partir da geração desse produto.
7: Também foi registrado o crescimento do PIB em relação ao ano passado. Na comparação com o segundo trimestre de 2025, o índice teve alta de 2%. Reportagem Márcia Fernandes.
0: A implantação da reforma tributária está dando mais um passo.
2: A partir de hoje, pequenas empresas devem optar pelo Simples Nacional e a forma de recolhimento do IBS e da CBS em 2027.
0: O prazo vai até 30 de setembro.
10: Micro e pequenas empresas enquadradas no Simples Nacional terão uma nova decisão tributária para tomar ainda em 2026. Entre os dias 1º e 30 de setembro, elas poderão optar como irão recolher o imposto sobre bens e serviços e a contribuição sobre bens e serviços no primeiro semestre de 2027. Pela nova regulamentação, as empresas poderão continuar recolhendo o IBS e o CBS dentro da guia única do Simples Nacional ou optar pelo chamado regime regular, no qual os dois tributos serão calculados e pagos separadamente. A escolha pelo regime regular não significa sair do Simples Nacional. A empresa continuará no regime simplificado para os demais tributos, mas seguirá regras próprias para calcular e pagar o IBS e CBS. A microempresária do ramo de alimentação do Rio Grande do Sul, Carolina Kader, disse que ainda não fez a opção, mas vai decidir com o seu contador a melhor opção.
11: Eu acho que para isso a gente tem que ter, enquanto empresário, orientação contábil, assim, né? Para poder fazer essa escolha e optar pela melhor forma de fazer essa declaração tributária.
10: O contador Reginaldo Moraes da Silva destaca a importância dessa opção.
12: O IBS, o CBS, ele vem com a reforma tributária, tá? Tá mudando dois impostos, o PIS e o COFINS. Eles deixarão de existir num processo de transição a partir do ano que vem. E aí, o que acontece? Com essa mudança, o IBS e o CBS, que é o IBS, que é o de serviço, e o CBS, que é o de comércio, basicamente, né? A gente vai conseguir aproveitar crédito dos nossos fornecedores.
10: As empresas que fazem parte do Simples Nacional continuarão enquadradas automaticamente. Reportagem Cleide Lopes.
0: Para o empresário individual, não mudou o prazo. O período de solicitação de opção para se tornar ou permanecer sendo MEI permanece em janeiro.
2: E se você tem dúvidas, acesse ainda o site gov.br/Receita Federal.
0: E uma dica, no YouTube da Receita tem um vídeo que pode ajudar o pequeno empresário na hora da escolha.
2: Empresas brasileiras que tiveram as exportações afetadas pelas novas tarifas dos Estados Unidos podem ter mais tempo para cumprir compromissos tributários.
0: O Ministério do Desenvolvimento, Indústria, Comércio e Serviços regulamentou a prorrogação por mais um ano do chamado drawback suspensão.
2: O regime suspende o pagamento de tributos na compra ou importação de insumos usados na produção de bens destinados à exportação.
0: Na prática, a empresa assume o compromisso de exportar o produto dentro de um prazo determinado. E é justamente esse prazo que poderá ser ampliado.
2: Só no mês de julho, a aviação civil brasileira registrou quase 12 milhões de viajantes em voos nacionais e internacionais.
0: Desse total, cerca de 9 milhões e 100 mil foram em voos domésticos, um crescimento de 1,9% em relação ao mesmo período do ano passado.
2: E é nesse cenário, com tanta gente viajando para dentro e fora do país, que foi lançada a campanha para alertar passageiros sobre consequências de atos de indisciplina em voos e aeroportos.
0: Para se ter uma ideia, o Brasil registrou 881 casos de indisciplina no transporte aéreo entre janeiro e junho desse ano.
2: 154 episódios estão inseridos em categoria 3 de resolução da ANAC, Agência Nacional de Aviação Civil. Isso significa que a ocorrência pode comprometer a segurança operacional.
0: Para conhecer melhor a resolução da ANAC, que cria regras para atos de indisciplina nos aeroportos e a bordo, vá em pareceexagero.com.br.
2: Agora a gente vai falar sobre os direitos dos passageiros. E a ferramenta ANAC Passageiros, que ajuda a orientar usuários e mediar reclamações contra companhias aéreas.
0: Sobre o assunto, conversamos com Yuri Sherman, gerente de regulação das relações de consumo da ANAC. Acompanhe. Olá, nós estamos com Yuri Sherman, gerente de regulação das relações de consumo da ANAC. Boa noite, muito obrigada pela sua presença aqui na Voz do Brasil.
13: Boa noite, Luciano.
0: Yuri, vamos começar falando qual é o papel da ANAC na proteção dos passageiros.
13: Obrigado pela oportunidade de esclarecer, Luciana. Essa nossa atuação, ela se dá por duas frentes. Tá? Uma frente voltada a garantir um ambiente econômico favorável à vinda de novas empresas, para que a gente tenha mais concorrência no nosso setor. E no fim do dia, mais concorrência é bom para o consumidor, né? Gera mais oferta de serviços, mais oferta de produtos, mais opções de tarifas para os passageiros. E a gente tem uma segunda frente, que é diretamente voltada à garantia de direitos essenciais aos passageiros. Isso se dá não só por meio da nossa norma, mas pela nossa atuação fiscalizatória, né? Onde a gente tem ali uma atuação nos aeroportos, a gente acompanha remotamente também o cumprimento dos deveres das empresas. A gente tem também uma atuação de educação para o consumo, né? Para que os passageiros conheçam seus direitos, conheçam seus deveres. E ainda nessa linha de garantir direitos, a gente cria um ambiente propício à resolução de conflitos de consumo.
2: Como é que a agência tem atuado para prevenir problemas e estimular a solução desses possíveis conflitos?
13: Num primeiro momento, Luciano, por meio da fiscalização, né? Por meio da fiscalização que a gente vai ali a campo, né? Que as empresas veem que a gente está atuante, né? Que a gente está ali acompanhando o que elas estão fazendo. As empresas veem que cumprir as regras é fundamental, né? É necessário. Agora, o transporte aéreo, ele é muito complexo, né? Tem várias complexidades no transporte aéreo e, por isso, intercorrências podem acontecer. No caso de intercorrências, você só fiscalizar, você só punir, não resolve os problemas individuais, né? E é daí que vem a nossa atuação voltada à resolução de conflitos. E a gente faz isso tanto pelo monitoramento do saque das empresas, né? Vendo como que as empresas estão respondendo ali no saque, como que os atendentes das empresas estão preparados para responder às demandas dos passageiros. E a gente faz isso também por meio de uma plataforma de resolução de conflitos, que é o ANAC Passageiro.
0: Bem, Yuri, falando em conflitos, nós ouvimos alguns passageiros que tiveram problemas durante a viagem. Uma delas foi a Amanda Evangelista, que teve problema com a bagagem. Vamos ouvir?
14: Oi, meu nome é Amanda, eu tenho 35 anos, sou residente de Brasília. Recentemente, voltando de Foz do Iguaçu, no Paraná, eu despachei a minha mala pela companhia aérea e, chegando no destino, chegando em Brasília, eu verifiquei que itens da minha mala, como perfume, tinham sido roubados, furtados de dentro da minha mala, enquanto a mala estava sob responsabilidade da companhia aérea e do aeroporto, já que ela não estava comigo. Eu queria saber o que fazer nesses casos.
0: Yuri, o que a gente pode falar para Amanda?
13: Bom, em primeiro lugar, a gente está diante de um cometimento de um crime, né? Então é imprescindível que a Amanda registre a ocorrência policial, né? Para que tenha a devida apuração policial. E registrada a ocorrência, ela precisa fazer um protesto junto à empresa aérea na primeira oportunidade, né? Então, assim que ela verificou que tinha algum item faltando na sua bagagem, ela faz o protesto junto à empresa aérea e aguarda a resolução. Caso a empresa não resolva o problema, né, considerando que a empresa tem a obrigação de reembolsar por esses itens surrupiados, né, pela violação da bagagem, aí a Amanda pode registrar uma reclamação na plataforma ANAC Passageiro e lá a empresa vai responder e a ANAC também vai monitorar toda essa situação em âmbito coletivo, né?
2: Tá certo. Tem também aqui a reclamação da Ana Cláudia Ferraz sobre atrasos de voos. Vamos ouvir.
15: Oi, meu nome é Ana Cláudia Ferraz, moro em Rio Branco, no Acre. Recentemente tive um problema num voo que a gente teria que embarcar meia-noite, né, no horário Acre, e embarcamos, só que permanecemos 3 horas dentro da aeronave, porque a aeronave apresentou problemas. Depois de 3 horas, eles cancelaram o voo, e no cancelamento do voo eles não ofereceram hotel, nem lanche, nem alimentação, e só conseguimos chegar em casa 6 horas da manhã. E nesse caso, como que a gente procede?
13: No caso de atraso de voo, a partir de 1 hora, a empresa é obrigada a fornecer facilidades de comunicação. A partir de 2 horas, é obrigada a fornecer alimentação. E a partir de 4 horas, a empresa é obrigada a fornecer hotel, hospedagem, para quem não for residente naquela localidade do atraso. Né? Então, ainda que nessa situação a passageira estivesse dentro da aeronave, né, e permanecido lá durante 3 horas, depois de 2 horas, a empresa deveria ter fornecido essa assistência material de alimentação e, resolvida ali a questão da reacomodação em outro voo, deveria encaminhar os passageiros ou para o hotel, né, para que aguardasse ali, né, como, pelo que eu entendi, houve pernoite, ou encaminhar os passageiros para sua residência e depois também custear o retorno do passageiro até o aeroporto.
0: E agora ela pode fazer uma reclamação no ANAC Passageiros?
13: É imprescindível que ela faça uma reclamação no ANAC Passageiro, tá, Luciana? A nossa plataforma é uma plataforma que propicia a resolução de conflitos individuais. Então ela vai registrar uma reclamação, a empresa vai ter até 10 dias para responder. E depois disso o passageiro vai avaliar como que foi essa resposta da empresa. E a ANAC está ali nos bastidores acompanhando tudo, né? Vendo como que em âmbito coletivo se dá essa atuação das empresas, onde que as empresas estão pecando, como que a gente vai utilizar aquilo para direcionar nossos esforços fiscalizatórios. E a gente tem tido resultados positivos com a plataforma, né? Resultados que a gente precisa compartilhar, né? Coisa de 80% de resolutividade, um tempo médio de resposta pelas empresas na casa de 4 dias. Então é muito importante a gente estimular a utilização da nossa plataforma como uma alternativa, né, mais rápida, mais célere e mais resolutiva até do que o Poder Judiciário.
2: É um aplicativo ou um endereço na internet?
13: A gente tem a versão web, né, do ANAC Passageiro, e a gente tem a opção de acesso também por meio do Super App da ANAC. Os dois são possíveis. Então, entrando ANAC Passageiro, gov.br/ANAC Passageiro, o passageiro entra lá na nossa plataforma, consegue se informar sobre seus direitos e consegue registrar a sua reclamação.
0: E é mais fácil, fica mais rápido resolver os problemas?
13: Muito mais rápido. A gente tem informação clara, com linguagem simples. As empresas, como eu disse, né, têm respondido num tempo muito ágil, né, com um índice de resolutividade que a gente tem considerado satisfatório. Então, agradeço aí pela oportunidade de compartilhar a nossa plataforma.
2: Muito bem, nós conversamos com Yuri Sherman, gerente de regulação das relações de consumo da ANAC, aqui na Voz do Brasil. Muito obrigado por sua presença.
13: Obrigado a vocês pela oportunidade.
0: Será realizado o dia C de capacitação destinado a profissionais de segurança pública que atuam na prevenção e enfrentamento da violência contra a mulher.
2: A formação será realizada presencialmente nas 27 capitais do país, com transmissão simultânea para 80 municípios.
0: A medida integra um pacote de medidas anunciadas nessa semana, ainda dentro do Agosto Lilás, que teve como objetivo conscientizar a população sobre a importância da proteção de mulheres e meninas no país.
2: Além da qualificação, foram assinadas 2 portarias. É o que vamos ouvir agora na reportagem de Luciana Colares de Holanda.
16: A primeira portaria contou com a adesão de todos os estados e do Distrito Federal e estabelece a Secretaria Nacional de Segurança Pública como responsável pela avaliação dos planos estaduais e distrital de combate à violência contra a mulher. A elaboração caberá aos entes federativos. Para Michele Gonçalves dos Santos, diretora de ensino e pesquisa da Senasp, a medida medida contribui para a execução das políticas públicas na área.
6: Reforça a objetividade e a transparência da avaliação desses planos estaduais e distrital, planos esses que são instrumentos bastante efetivos e fundamentais para o planejamento e para a execução das políticas de enfrentamento da violência contra mulheres e meninas em todo o país. Assegura também uma aplicação mais transparente, mais célere e eficaz dos recursos do Fundo Nacional de Segurança Pública para esse fim.
16: A segunda portaria institui um grupo de trabalho para a elaboração de um protocolo nacional de atendimento às vítimas de violência sexual. A ideia é um atendimento mais qualificado em todas as delegacias do país. Além disso, foi anunciado um dia de capacitação em 2 de setembro, chamado de Dia C, destinado a profissionais de segurança pública nas 27 capitais do país. O ministro da Justiça e Segurança Pública, Wellington Lima, falou sobre a importância dessa articulação institucional.
17: A violência contra as mulheres não pode ser enfrentada por uma instituição isoladamente. Portanto, estabelecemos os parâmetros, produzimos conhecimento, capacitamos os profissionais e integramos as instituições.
16: Também foi lançada uma publicação da Escola Nacional de Segurança Pública sobre o tema, que reúne evidências para o enfrentamento às violências de gênero, ainda em celebração às 2 décadas da Lei Maria da Penha. Reportagem Luciana Colares de Holanda.
18: Dicas do Enem. Meu nome é Caroline Santos e a minha dúvida é: como melhorar o meu repertório para a redação?
0: Quem responde pra gente é Juliana Bessa, professora de Sociologia. Vamos ouvir.
19: Galera, para a prova do Enem, é importante a gente pensar que a gente tem 3 sociólogos importantes, o Durkheim, o Max Weber, o Karl Marx. Mas é importante que você consiga aplicar as ideias deles aos outros temas que são importantes, assim, como cidadania, movimentos sociais, desigualdade social e também política, poder e Estado. São mais ou menos esses temas que você vai ver na prova do Enem. E é importante também pensar que esses temas dentro, por exemplo, de movimento social, você vai encontrar também na redação. Na redação, nos últimos anos do Enem, a gente teve temas como a questão de desafios para a população negra, para os povos indígenas, a questão das mulheres também, a invisibilidade do trabalho feminino. Então, essas são grandes áreas, mas a gente pode pensar vários temas aí dentro.
0: A prova de redação do Enem será realizada no dia 8 de novembro. 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
2: A Companhia Nacional de Abastecimento, a CONAB, recebe até amanhã propostas para o fornecimento de 5.368 cestas de alimentos.
0: Elas serão destinadas a famílias indígenas do Rio Grande do Sul e Santa Catarina em situação de insegurança alimentar e nutricional.
2: A adesão pode ser feita de forma 100% digital, como explica Everton Santos, diretor de Normas e Sistemas de Logísticas do Ministério da Gestão e da Inovação em Serviços Públicos.
20: Agricultores familiares, cooperativas e associações já podem acessar o site do Contrata Mais Brasil, conferir o edital e participar. Basta fazer o cadastro na plataforma, informar quais alimentos pode fornecer, escolher a oportunidade e enviar a proposta. Tudo em um só lugar.
0: E atenção, os interessados na venda de alimentos devem acessar o site contratamaisbrasil.sistema.gov.br. Vamos repetir? Contratamaisbrasil, tudo junto, .sistema.gov.br.
2: E essas foram as notícias do Governo Federal.
0: Uma realização da Secretaria de Comunicação Social da Presidência da República.
2: Com produção da empresa Brasil de Comunicação.
0: Fique agora com as notícias do Poder Judiciário e do Congresso Nacional. Uma boa noite.
2: Boa noite para você e até amanhã.

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2: Presidente do STF abre seminário internacional que discute desafios do uso da inteligência artificial no judiciário.
3: Relator no STJ mantém prisão preventiva de tenente-coronel da Polícia Militar de São Paulo, acusado de matar esposa.
2: TSE lança plataforma para combater a desinformação durante o processo eleitoral.
3: Boa noite, eu sou Leandro Bezerra.
2: Eu sou Walter Lima.
3: Supremo Tribunal Federal abre segundo seminário Brasil-Itália da Rede Internacional sobre Sistemas de Justiça e Democracia.
2: O encontro discutiu os impactos da inteligência artificial no judiciário. Marta Ferreira.
4: Na abertura do evento, o presidente do Supremo Tribunal Federal e do Conselho Nacional de Justiça, ministro Edson Fachin, citou riscos concretos do uso da inteligência artificial que desafiam a magistratura, como citações jurisprudenciais inexistentes, vieses discriminatórios reproduzidos a partir de base de dados históricos e a opacidade dos modelos. Na avaliação do ministro, porém, a resposta a esses riscos não pode paralisar a inovação.
5: O caminho parece-nos ser o da experimentação supervisionada, ambientes controlados, registro de ferramentas certificadas, formação obrigatória da magistratura, comitês técnicos e éticos permanentes.
4: A agenda internacional continua amanhã e quinta-feira, com a 17ª Jornada Ítalo-Hispano-Brasileira de Direito Público. O encontro reúne no STF pesquisadores e especialistas dos três países para o intercâmbio acadêmico e a análise comparada de questões relacionadas ao direito constitucional e ao direito público.
3: O ministro do STJ, Reinaldo Soares da Fonseca, manteve a prisão preventiva do tenente-coronel da Reserva da Polícia Militar de São Paulo, Geraldo Leite Rosa Neto.
2: O PM é acusado de matar a esposa, também policial militar, Fátima Uchoa.
6: Pela investigação, em 18 de fevereiro deste ano, na capital paulista, Geraldo teria atirado na cabeça da companheira após discutirem. Depois, teria deitado o corpo dela no chão e alterado a cena do crime para simular suicídio, colocando a arma do crime na mão da vítima. Em abril, o ministro Reinaldo Soares da Fonseca definiu a competência do Tribunal do Júri para julgar a ação penal. E agora, ao negar a liminar, que é uma decisão provisória, o relator no STJ destacou que a prisão cautelar é necessária diante do risco de interferência na produção das provas e dos indícios de que o militar teria tentado alterar a cena do crime. O julgamento definitivo do habeas corpus caberá à quinta turma do STJ.
3: TSE lança plataforma para combater a desinformação durante as eleições.
2: A iniciativa reúne orientações para auxiliar no enfrentamento de conteúdos falsos. Guilherme Firmino.
7: O TSE lançou nesta terça-feira a plataforma TSE Facilita, Plataformas Digitais em Ação. A ferramenta facilita o acesso a informações e orientações sobre a atuação da Justiça Eleitoral e das empresas de tecnologia no combate à desinformação. Para o presidente do TSE, ministro Cássio Nunes Marques, o tribunal e as plataformas têm atribuições e capacidades que se complementam no enfraquecimento aos desafios do ambiente digital. A expectativa é que a ampla divulgação dos materiais contribua para dar mais efetividade às decisões da Justiça Eleitoral.
3: Justiça Federal condena homem que compartilhava na internet imagens de abuso sexual infantil.
2: A denúncia foi apresentada pelo Ministério Público Federal, Sabrine Menezes.
8: Segundo as investigações, o homem armazenava no celular e no computador 237 vídeos e imagens com cenas de conteúdo sexual envolvendo crianças e adolescentes. O material foi disponibilizado na nuvem em três ocasiões durante o ano de 2021. O homem foi condenado a 4 anos e 9 meses de prisão em regime semiaberto, além de multa. A sentença da Justiça Federal em São José dos Campos destacou ainda que o acusado tentou esconder a própria identidade com o uso de dados fictícios nos sites e e-mails para não ser incriminado. Ele foi condenado pelos crimes de distribuição e compartilhamento e posse e armazenamento de conteúdo sexual envolvendo crianças e adolescentes, mas poderá recorrer em liberdade.
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3: A você uma boa noite.
2: E até amanhã.
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10: Eu sou Paula Groba.
11: E eu sou Humberto Pinheiro.
10: E estes são os destaques de hoje do Jornal do Senado, que começa agora.
11: Vacina contra herpes zoster poderá ser oferecida gratuitamente pelo SUS.
10: Novo piso salarial de médicos e dentistas avança e segue para o plenário.
11: Senado aprova indicação de Rodrigo Pacheco para vaga de ministro do Tribunal de Contas da União.
10: Boa noite.
11: Boa noite.
10: Avançou no Senado a proposta que define a implementação gradual do novo piso salarial de médicos e cirurgiões dentistas ao longo de 3 anos.
11: A proposta foi aprovada pela Comissão de Assuntos Sociais e agora segue em regime de urgência para votação no plenário do Senado. As informações com o repórter Márcio Maturana.
12: O novo piso salarial de R$13.662 para médicos e cirurgiões dentistas com jornada de 20 horas semanais vai ser aplicado gradualmente ao longo de 3 anos. 40% do valor a partir de 1º de janeiro de 2027, 70% em 2028 e 100% em 2029. Esse é o conteúdo de uma emenda da senadora Tereza Leitão, do PT de Pernambuco, aprovada nesta terça-feira pela Comissão de Assuntos Sociais. O relator foi Fernando Dueire, do PSD de Pernambuco.
13: A implementação gradual do piso assegura que esses empregadores se adaptem de forma planejada, sem demissões e sem interrupção de serviços essenciais.
12: O projeto já tinha sido aprovado nas comissões, mas recebeu emendas no plenário do Senado e por isso voltou aos colegiados. Na rede privada, o piso vai ser atualizado todo ano com base no IPCA, em vez de seguir o aumento do salário mínimo geral, como é atualmente. Na rede pública, o reajuste vai seguir leis específicas de cada unidade da federação, sendo que estados e municípios não vão precisar arcar com o aumento, porque o custeio será do Fundo Nacional de Saúde. O texto estabelece também que o trabalho noturno e as horas extras vão valer 50% a mais que o piso, em vez dos 20% para trabalho noturno e 25% para horas extras. Além disso, o projeto mantém o direito a 10 minutos de repouso para cada 90 minutos de trabalho e reforça que a chefia de serviços médicos ou odontológicos deve ser feita por profissionais habilitados nessas áreas.
10: E a comissão mista que analisa a chamada MP da taxa das blusinhas adiou para esta quarta-feira a reunião para a votação da proposta. O colegiado volta a se reunir nesta quarta-feira às 10 da manhã.
11: O presidente deputado Reginaldo Lopes e a relatora senadora Leila Barros ainda buscam um acordo sobre o texto. A medida zera o imposto de importação para compras internacionais de até $50. A MP perde a validade no dia 8 de setembro.
10: O Senado aprovou a indicação do senador Rodrigo Pacheco para o cargo de ministro do Tribunal de Contas da União, o TCU. A votação ocorreu em regime de urgência após articulação de lideranças partidárias.
11: Pacheco vai ocupar a vaga deixada por Bruno Dantas. Ele renunciou ao cargo nesta segunda-feira. Os detalhes com o repórter Douglas Castilho.
14: Com um rito especial, a indicação foi direto ao plenário, onde parlamentares exaltaram a atuação de Rodrigo Pacheco como presidente do Congresso em momentos delicados da história recente do país, como na CPI da Covid-19 e nos atos de 8 de janeiro. Após o resultado da votação, que se deu por 63 votos a favor e 4 contra, Rodrigo Pacheco agradeceu ao autor da indicação, presidente Davi Alcolumbre, aos companheiros de parlamento e falou da importância do papel a ser desempenhado.
15: Eu sei o que representa um tribunal de contas num país em que os recursos são escassos. Quando se fala de recursos públicos e de gastos públicos, todo cidadão tem o dever de cuidar e de zelar pela aplicação do recurso público e tem o dever de se permitir fiscalizar por um controle externo que é desempenhado pelo Congresso Nacional com auxílio do Tribunal de Contas da União.
14: O projeto de decreto legislativo de indicação do senador agora será encaminhado à Câmara dos Deputados, onde o nome de Pacheco também passará por análise e votação.
10: E nesta quarta-feira, a Comissão de Constituição e Justiça pode votar a proposta que que reduz a jornada de trabalho para 40 horas semanais e acaba com a escala 6x1. Um dos favoráveis ao texto é o senador Paulo Paim, do PT do Rio Grande do Sul.
11: O parlamentar citou experiências no Brasil e em outros países que, segundo ele, mostram que a redução da jornada pode melhorar a qualidade de vida dos trabalhadores sem reduzir a produção. Paim fez um apelo para que a proposta seja votada pelos senadores e enfatizou que o fim da escala 6x1 deve ser visto como uma pauta nacional e não partidária. O texto já foi aprovado pela Câmara dos Deputados.
16: Alguns tentam embaralhar esse debate e dizem que o fim da escala 6x1 é uma questão eleitoral. Não é. Eleição passa, a vida da nossa gente fica. Essa é uma causa maior, é uma causa do país, é uma causa humanitária. E por isso, repito, a PEC 221 não tem dono. Não é de partido nenhum, ela é do povo brasileiro.
10: Já o senador Hermes Klan, do PL de Santa Catarina, defendeu responsabilidade e negociação coletiva no debate sobre o fim da escala 6x1. Ele disse que uma regra única pode não atender a todos os setores.
11: Segundo o Klan, a redução da jornada com manutenção dos salários pode elevar o custo da hora trabalhada, afetando contratações, investimentos e preços. O senador também alertou para o risco de o trabalhador precisar de uma segunda renda.
17: É preciso também ter coragem para dizer que uma pauta legítima não pode ser transformada em bandeira eleitoral. É muito fácil anunciar, vamos reduzir a jornada, vamos dar mais descanso. Isso rende aplausos. O difícil é responder, quem vai pagar a conta? Quantos empregos serão afetados? Quanto vai aumentar os custos das empresas? Qual será o impacto sobre os preços?
10: Incitar ou induzir a prática de crimes em locais como escolas, universidades e centros de compras poderá render penas mais duras.
11: A Comissão de Segurança Pública aprovou o projeto que amplia a punição para esse tipo de conduta. A proposta agora segue para a Comissão de Constituição e Justiça. Repórter Bruno Lourenço.
18: O Senado aprovou o projeto de lei que tipifica o crime de massacre. A Comissão de Segurança Pública do Senado aprovou a proposta com normas gerais sobre segurança escolar. E agora a CSP votou a iniciativa que pune a incitação ou induzimento a crimes contra a paz pública. A relatora, a senadora professora Dorinha Seabra, do União do Tocantins, diz que as propostas têm como objetivo reprimir e prevenir atentados, principalmente a instituições de ensino.
19: Os projetos em questão têm como objetivo reprimir e prevenir atentados a instituições de ensino, como os que ocorreram em um passado recente, podendo ser citados aqueles na Escola Estadual Tomásia Montoro, em São Paulo, e na creche Bom Pastor, no município de Blumenau, onde crianças e professores foram covardemente feridos e mortos.
18: O texto, que vai à Comissão de Constituição e Justiça, prevê que se da incitação pública resultar a efetiva prática do crime, a pena será aumentada de 3 a 6 meses e multa para 6 meses a 2 anos e multa. Se o chamamento ao crime for feito por meio da internet, a punição pode aumentar para até o dobro.
10: E a vacina contra o herpes zóster poderá ser oferecida gratuitamente pelo SUS a pessoas com mais de 50 anos.
11: O esquema a ser oferecido é de 2 doses. A proposta segue agora para a Câmara dos Deputados. Repórter Márcio Maturana.
12: A proposta recebeu parecer favorável da senadora Damaris Alves, do Republicanos do Distrito Federal.
20: A vacina Comirnaty já possui registro sanitário no Brasil e a indicação para adultos a partir de 50 anos para indivíduos imunocomprometidos.
12: A vacinação também vai ficar disponível para maiores de 18 anos com imunossupressão ou outra condição clínica que comprometa o sistema imunológico. O herpes zóster provoca lesões na pele, dor nos nervos, ardor, coceira e febre. É causado pelo mesmo vírus da catapora, que pode ficar adormecido durante toda a vida e ser reativado em adultos ou em pessoas com sistema imunológico comprometido, como no caso de doenças crônicas, câncer ou transplante.
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11: Oi, edição de Paula Groba e trabalhos técnicos de Eliseu Caires, o Jornal do Senado fica por aqui. Acompanhe agora as notícias da Câmara dos Deputados. Boa noite.
10: Boa noite e até amanhã.
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5: Câmara aprova financiamento para motoristas de aplicativo e taxistas.
22: Deputados prorrogam incentivos para doações de combate ao câncer.
5: Parlamentares apoiam discussão sobre o fim da escala de trabalho 6x1.
23: Boa noite. Jandira Fegali, do PCdoB do Rio de Janeiro, enumera as principais pautas em discussão no Congresso. Entre elas, o fim da escala de trabalho 6x1 e a proposta que amplia a participação da União na política de segurança pública. Ela cita ainda projetos sobre terras raras e minerais críticos.
5: Jandira Fegali também defende a isenção de impostos para compras internacionais de até $50. De acordo com a deputada, essas matérias estão entre as prioridades do Congresso no trabalho de esforço concentrado antes das eleições de outubro.
23: Alencar Santana, do PT de São Paulo, defende a redução da jornada de trabalho para 40 horas semanais, sem redução de salário, e o fim da escala 6x1. A proposta deve ser analisada pelo Senado e, segundo o deputado, representa uma medida de proteção aos trabalhadores.
5: Alencar Santana sustenta que a mudança pode melhorar a qualidade de vida dos trabalhadores com mais tempo para descanso, convivência familiar e cuidados com a saúde. O parlamentar também destaca a importância de avançar na votação da proposta no Congresso.
23: De acordo com Maria do Rosário, do PT do Rio Grande do Sul, o fim da escala 6x1 é uma pauta histórica para os trabalhadores brasileiros. Segundo a deputada, a medida garante mais tempo de descanso, estudo e convívio familiar, especialmente para as mulheres.
5: Maria do Rosário também critica o empenho da oposição contra uma medida que, segundo ela, beneficia a classe trabalhadora. Na visão da parlamentar, ao tentar derrotar o fim da jornada 6x1, a oposição não atinge apenas o governo, mas impõe um retrocesso à classe trabalhadora.
23: Tadeu Venere, do PT do Paraná, acredita que a aprovação do fim da escala 6x1 é uma conquista histórica para os trabalhadores. Ao rebater a oposição à proposta, o deputado sustenta que a medida representa apenas o exercício do direito ao descanso, ao estudo e ao convívio familiar.
5: No entendimento de Tadeu Venere, os congressistas que tentam adiar o debate sobre a redução da jornada de trabalho demonstram menosprezo pela qualidade de vida da população mais vulnerável.
23: Márcio Gerri, do PCdoB do Maranhão, classifica o fim da escala 6x1 como um avanço no mundo do trabalho. O congressista ressalta o grande suporte popular ao tema e afirma que posicionamentos em contrário no Congresso não serão capazes de alterar esse apoio.
5: Para Márcio Gerri, a mudança em análise no Senado trará mais qualidade de vida com tempo para o convívio familiar, o lazer e a formação profissional. Ele recomenda acompanhar cada voto dos senadores para conhecer quem defende os direitos dos trabalhadores.
0: Trabalho.
23: A Câmara aprovou um projeto que regulamenta o exercício da profissão de psicopedagogo. O repórter Antônio Vital explica o que ficou definido na medida.
24: O plenário da Câmara aprovou o projeto já aprovado pelo Senado que regulamenta a profissão de psicopedagogo ou psicopedagoga. O texto aprovado recebeu parecer favorável da deputada Franciane Baier, do Republicanos do Rio Grande do Sul. Entre outras medidas, estabelece os requisitos para o exercício da atividade, como a exigência de diploma de graduação em psicopedagogia com estágio prático obrigatório. Mas cria regras de transição que permite que profissionais graduados em psicologia, pedagogia, licenciatura ou fonoaudiologia também exerçam a profissão, desde que tenham concluído curso de especialização na área com duração mínima de 600 horas. A proposta também prevê que quem já exerce ou tenha exercido a atividade poderá continuar a atuar na área. O projeto define a psicopedagogia como uma atividade que envolve avaliação e a intervenção em processos de aprendizagem. Quem exerce a profissão trabalha com crianças, adolescentes e outras pessoas que apresentem dificuldade para aprender. A relatora explicou que a atuação não se limita ao desempenho escolar. Dificuldades de aprendizagem podem decorrer de outros fatores, inclusive cognitivos, emocionais e sociais. O projeto foi aprovado de maneira simbólica, sem votos contrários, e a votação foi acompanhada das galerias do plenário da Câmara por representantes da categoria de todo o país. Para o deputado Rodrigo Hollenberg, do PSB do Distrito Federal, psicopedagogos e psicopedagogas são fundamentais para garantir os direitos de quem tem dificuldade de aprendizagem.
25: Essa Câmara hoje vai fazer justiça a uma categoria extremamente importante, eu diria indispensável, para garantir o aprendizado de nossas crianças, mas não apenas de nossas crianças. Como presidente da Comissão de Defesa dos Direitos das Pessoas com Deficiência, eu entendo que esse projeto é absolutamente indispensável para garantir que pessoas com dificuldade de aprendizado possam garantir um aprendizado adequado a partir desse apoio promovido pelos psicopedagogos ou pelas psicopedagogas.
2: Por ser uma atividade interdisciplinar, o projeto deixa claro que o exercício da psicopedagogia não pode ser confundido com dos profissionais de saúde e educação. O projeto obriga ainda o sigilo profissional e, ao contrário de outros projetos que tratam do exercício de profissões, dispensa a necessidade de um conselho profissional. O projeto que regulamenta a profissão de psicopedagogo ou psicopedagoga seguiu para a sanção presidencial e pode virar lei. Da Rádio Câmara de Brasília, Antônio Vital.
0: Economia.
5: De acordo com Cobalcini, do MDB de Santa Catarina, as sobretaxas de até 37,5% impostas pelos Estados Unidos prejudicam a economia catarinense. O deputado destaca o impacto direto em cidades como Caçador, que, segundo ele, correm o risco de perder postos de trabalho.
23: Cobalcini, que preside a Comissão de Meio Ambiente, enfatiza que a produção brasileira é sustentável e baseada no manejo de florestas plantadas. Para ele, as sanções norte-americanas foram aplicadas sem critérios técnicos.
5: Heitor Chu, do PSD do Rio Grande do Sul, defende reduzir a carga tributária sobre o tabaco e combater o contrabando. Segundo ele, o setor gera empregos a milhares de agricultores e a centenas de milhares de trabalhadores, sendo fonte de emprego, renda e arrecadação.
23: Heitor Chu pede também regras para dispositivos eletrônicos para fumar e a produção nacional. Para ele, legalizar a cadeia produtiva nacional e ampliar a fiscalização podem atrair novas fábricas para o país, gerar mais empregos e elevar a arrecadação, especialmente para seu estado.
0: Transportes.
5: A Câmara aprovou uma medida provisória que permite o uso de 30 bilhões de reais para financiar carros novos para motoristas de aplicativo e taxistas. O repórter Antônio Vital acompanhou a votação.
2: A Câmara dos Deputados aprovou medida provisória que autoriza o governo federal a destinar até 30 bilhões de reais para financiar veículos novos para motoristas de carros de aplicativo, taxistas, cooperativas de taxistas e empresas de transporte escolar. A medida provisória faz parte do programa Move Brasil. Além de ampliar o crédito e permitir a renovação da frota, o texto final aprovado, apresentado pela relatora, deputada Amanda Gentil, do PP do Maranhão, permite o uso do Fundo de Investimento em Infraestrutura Social, gerido pela Casa Civil da Presidência da República. O fundo poderá financiar a troca de veículos que contribua para reduzir custos ambientais, sociais ou econômicos do transporte urbano. Pode arcar ainda com recursos para financiar o seguro do veículo, itens de segurança destinados a profissionais mulheres e até mesmo custos de cartório. Um dos objetivos é estimular a substituição de veículos antigos por outros menos poluentes e permitir linhas de crédito para profissionais que não conseguem obter financiamento com juros menores no mercado. Para motoristas de aplicativo e taxistas, o acesso fica limitado a um veículo por beneficiário. Para cooperativas de táxi, o limite é de um veículo por cooperado. Já para o transporte escolar, não existe um limite definido. As profissionais mulheres beneficiadas pelo programa poderão ainda ter direito a condições diferenciadas de taxas, prazos e carência, o que será definido pelo Conselho Monetário Nacional. Os benefícios a motoristas particulares e empresas de transporte escolar foram defendidos pela relatora, deputada Amanda Gentil, do PP do Maranhão.
3: Porque às vezes, muitos desses motoristas de aplicativo, muitos desses motoristas de táxi, eles usufruem de carros alugados, que muitas vezes o valor do aluguel é duas vezes o valor de uma parcela, e que aquele bem, que se você pagar a parcela, vai ser seu. Então a importância que é nós trazermos um projeto que vai entregar um bem para o trabalhador brasileiro, para que ele tenha mais segurança e renda dentro da sua casa.
2: A medida provisória, que já está em vigor, foi justificada por deputados da base do governo como necessária para incentivar o transporte urbano e a atividade dos condutores. Foi o que disse o deputado Bongás, do PT do Rio Grande do Sul.
4: Precisavam também esses trabalhadores terem financiamento específico para poderem comprar o seu veículo e, ao mesmo tempo, poder usar este recurso para outros utensílios, cartoriais, por exemplo, de seguro. Tudo isso foi incorporado no debate para beneficiar os motoristas de aplicativos desse país que estavam reivindicando.
24: O texto final aprovado também altera o Código de Trânsito Brasileiro para autorizar que motoristas habilitados na categoria B conduzam caminhões leves, elétricos ou híbridos. Outra mudança inclui a produção de baterias no Programa de Apoio ao Desenvolvimento Tecnológico da Indústria de Semicondutores, conhecido como PADIS. A medida provisória que autoriza o governo federal a destinar até 30 bilhões de reais para financiar veículos novos para motoristas de carros de aplicativo, taxistas, cooperativas de taxistas e empresas de transporte escolar, seguiu para análise do Senado. Da Rádio Câmara de Brasília, Antônio Vital.
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6: Justiça.
7: Júlia Zanata, do PL de Santa Catarina, cobra explicações do ministro Alexandre de Moraes sobre denúncias divulgadas pela imprensa envolvendo o ministro e empresário Daniel Vorcaro. A deputada também pediu o afastamento de Moraes e defendeu o impeachment do ministro.
8: Júlia Zanata acredita que o Supremo Tribunal Federal e o Senado não podem ignorar as denúncias e pede que o ministro se explique em até 48 horas. Para a deputada, os fatos divulgados colocam em dúvida a atuação das instituições e exigem investigação.
7: Hildo Rocha, do MDB do Maranhão, vai apresentar uma proposta para mudar as regras de escolha e permanência de ministros do Supremo Tribunal Federal. Em seu entendimento, pessoas que tenham ocupado cargos comissionados ou mandatos eletivos não poderiam ser indicadas ao STF.
8: Hildo Rocha também defende que os ministros tenham mandato de 5 anos, renovável por mais 5 anos, mediante consulta à população. Ao fim do período, segundo o deputado, eles poderiam atuar como advogados ou professores, mas não poderiam voltar à vida política.
7: Eli Borges, do Republicanos do Tocantins, considera que as eleições para o Senado serão decisivas para o futuro do país. O deputado lembra que caberá aos novos senadores a responsabilidade de sabatinar ministros do STF e de conter o que considera excessos da corte.
8: Eli Borges também pede mais moralização na política e combate à corrupção. Na avaliação do parlamentar, o cidadão deve estar atento aos políticos que defendem o devido processo legal e a soberania popular.
7: Kim Kataguiri, do Missão de São Paulo, classifica como graves as suspeitas de possíveis relações entre ministros da Suprema Corte e envolvidos do escândalo do Banco Master. Ele questiona a inércia das instituições e da sociedade frente às situações divulgadas pela imprensa.
8: Kim Kataguiri critica também decisões da Justiça Eleitoral, alegando supostas diferenças de tratamento entre candidaturas. Ele reclama da suspensão de campanhas por atrasos em declarações eleitorais nacionais, alegando configurar restrição a direitos políticos.
6: Saúde.
7: A Câmara aprovou projeto que prorroga incentivos para doações a instituições de combate ao câncer e assistência a pessoas com deficiência. As informações com a repórter Cibele Comanetti.
9: O plenário da Câmara aprovou o projeto que prorroga até 2031 o prazo para empresas deduzirem do pagamento do imposto de renda doações a instituições sem fins lucrativos, como as Santas Casas, que atuam na prevenção e combate ao câncer ou na reabilitação de pessoas com deficiência. O incentivo acabaria neste ano. A proposta foi apresentada pelo deputado Sérgio Souza, do MDB do Paraná, e recebeu parecer favorável do relator, deputado Antônio Brito, do PSD da Bahia. Os incentivos às doações estão previstos em 2 programas criados em 2012. O Programa Nacional de Apoio à Atenção Oncológica, conhecido como PRONON, e o Programa Nacional de Apoio à Atenção de Saúde da Pessoa com Deficiência, o PRONAS. Os dois permitem o emprego de recursos privados para financiar projetos desenvolvidos por entidades especializadas e sem fins lucrativos. Segundo o relator Antônio Brito, o Pronom amplia a capacidade de atendimento do Sistema Único de Saúde, o SUS, para a prevenção, o diagnóstico precoce, o tratamento, a reabilitação e os cuidados paliativos de pessoas com câncer. Já o Pronas aumenta a oferta de assistência às pessoas com deficiência, especialmente no que diz respeito a projetos destinados à reabilitação, diagnóstico, tratamento, desenvolvimento de novas tecnologias e capacitação de profissionais. Antônio Brito comemorou a aprovação da proposta.
6: Quero parabenizar a todos que participaram da elaboração da prorrogação até 2031 do prazo do Pronom e do Pronas, tão importante na articulação da sociedade civil, do terceiro setor, do governo federal e também das iniciativas privadas no atendimento às instituições filantrópicas, seja ela na área da saúde, no tratamento do câncer, como também nas entidades que atuam com a pessoa com deficiência.
9: O projeto que prorroga até 2031 prazo para empresas deduzirem do pagamento do imposto de renda doações a instituições sem fins lucrativos que atuam na prevenção e combate ao câncer ou na reabilitação de pessoas com deficiência seguiu para análise do Senado. Da Rádio Câmara de Brasília, com informações de Antônio Vital, Cibele Colmanete.
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0: autoria do governo, aprovada no início do ano pelo Congresso, obriga que as férias dos estudantes coincidam com o período do torneio, entre 24 de junho e 25 de julho de 2027. Projeto apresentado pela deputada Anne Ortiz, do PP do Rio Grande do Sul, permite que os sistemas de ensino dos estados e municípios decidam sobre o período de férias escolares, em vez de obedecer ao calendário oficial da competição. Entidades como a Federação Nacional das Escolas Particulares criticaram a obrigatoriedade prevista em lei e alegaram que a alteração do período de férias do meio do ano coloca em risco o calendário escolar exigido pela Lei de Diretrizes e Bases da Educação, que obriga pelo menos 200 dias letivos no ano. A proposta recebeu parecer favorável do relator, deputado Alex Manente, do Cidadania de São Paulo. Para ele, do ponto de vista educacional, não é adequado impor solução uniforme a todos os sistemas de ensino sem considerar as necessidades regionais. O projeto foi aprovado de maneira simbólica pelo plenário, sem votos contrários. O deputado Chico Alencar, do PSOL do Rio de Janeiro, defendeu a medida.
1: O reconhecimento da importância da Copa do Mundo de Futebol está nesse projeto de lei, só que não subordinando os interesses da Copa do Mundo aos sistemas educacionais. Os jogos ocorrem em apenas algumas cidades e, na maior parte das vezes, com um número reduzido de partidas, não se justificando como férias todo o período e em todo o território nacional.
0: Os jogos da Copa do Mundo de Futebol Feminino serão realizados em 8 cidades. Belo Horizonte, Brasília, Fortaleza, Porto Alegre, Recife, Rio de Janeiro, Salvador e São Paulo. O projeto que desobriga as redes de ensino público e privada de todo o país a concederem férias escolares para todos os alunos durante a realização da Copa do Mundo Feminina seguiu para análise do Senado. Da Rádio Câmara de Brasília, Antônio Vital.
2: Educação. Ranieri Paulino, do Republicanos da Paraíba, propõe diversificar a educação profissional e tecnológica, ampliando a oferta em pequenos municípios, áreas rurais e regiões, conforme as demandas e as vocações específicas.
3: Para tanto, Ranieri Paulino apresentou um projeto que altera o Estatuto da Juventude e o Pronatec, articulando formação, trabalho, emprego e renda às características econômicas, sociais e culturais de cada território nacional e local.
2: Termina agora o Jornal Câmara dos Deputados, produzido pela Rádio Câmara, com trabalhos técnicos de Everson Urani e apresentação de José Carlos Andrade e Márcio Aquilissardi. Uma boa noite para você.
3: Uma ótima noite. A Voz do Brasil volta amanhã.
4: 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Boa noite.
5: E o Lucas Romero falando, o Caio Jorge foi esperto, esperou o contato. Foi exatamente isso, ele esperou o contato e aí caiu. E pra mim isso não é pênalti. É pênalti quando o zagueiro derruba o atacante, não quando o atacante espera um contato pra cair. Exatamente por isso que esse tipo de pênalti não deveria ser marcado. Mas sim, teve a inexperiência do Vitão que deu a margem, porque é um lance interpretativo. Tanto que o VAR não chamou, né? O Vitão não chega ali... O Caio Jorge estava de costas, ia ter que dominar a bola, girar, era difícil de fazer o gol. Então ele deu uma chance do árbitro interpretar como pênalti. Para mim, isso aí jamais pode ser pênalti, ainda mais num jogo desse tamanho. Mas é o Klaus, a gente conhece muito bem como o Klaus é um péssimo árbitro. Bom, a partir disso, gol do muito bem batido pênalti pelo Caio Jorge, a partir disso só deu o Atlético. Aí o Atlético teve, o Atlético termina o primeiro tempo com 14 finalizações, o Cruzeiro só com 6, das 6 o Cruzeiro 3 de fora da área, né? Mas o Atlético criou chance e aí não pode desperdiçar, né? O Bernardo de um lance assim inacreditável aos 45, uma belíssima jogada do Coelho. O Coelho tá levando vantagem em cima do Vijalba, que é um zagueiro que joga improvisado na lateral, e o Coelho deu o gol pro Bernard, próximo da pequena área, era só finalizar, ele errou em bola. Um lance até constrangedor para um jogador desse tamanho, né, que já foi de seleção brasileira, que jogou Copa do Mundo. E antes disso o Fred já tinha tido também uma chance, tem uma bola que o Caio Jorge salva quase em cima da linha depois de uma cabeçada do Cassierra. Então assim, o Atlético teve 4-5 chances claras de gol. O Cruzeiro, chance clara mesmo, ele não criou nenhuma, mas ele ganhou o pênalti, né, do Klaus, e vai com a vantagem ficou com a vantagem pro segundo tempo.
6: Opinião de Cristiano Munari no Bola Parada. 300, parceira do produtor, do planejamento até a comercialização, oferecendo um ecossistema completo de grãos, insumos e indústria. 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

0: 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Bom, Lucas Arruda, como é que foi o Juventude? Série B do Campeonato Brasileiro, jogo que transmitimos mais cedo aqui no Futebol da Gaúcha, Arruda.
1: O empate, Lucianinho, por 0-0, jogando fora de casa contra a equipe do Londrina no VGD. Mais um jogo do Juventude sem ser vazado na Série B do Brasileirão. É líder do campeonato com 46 pontos, 2 a mais que o segundo colocado Vila Nova e o terceiro Criciúma. Volta a campo, Lucianinho, já no próximo sábado em casa, Caxias do Sul, estádio Alfredo Jaconi, recebe o sétimo colocado Atlético Goiás. O Juventude rumo à Série A de 2027.
0: 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Vamos até a nossa redação integrada, Viviana Afro. Informações do jornalismo, Vivi. Boa noite.
2: Boa noite, Lucianinho. Boa noite para todo mundo que está acompanhando a Rádio Gaúcha. Vamos atualizar o caso envolvendo os ministros Alexandre de Moraes e André Mendonça, né, que ganhou novos capítulos hoje. Pela manhã, o ministro Mendonça pediu explicações à Procuradoria-Geral da República sobre uma mensagem encontrada no celular de Daniel Vorcaro, ex-dono do Banco Master. Nesse texto, o banqueiro fala que precisava da proteção do procurador-geral Paulo Gonet e também do diretor-geral da Polícia Federal, Andrei Rodrigues. Segundo a Polícia Federal, a mensagem tinha o ministro Alexandre de Moraes como destinatário. Aí, durante o dia, o ministro Mendonça também acabou retirando o sigilo do processo que reúne essas mensagens e outros documentos sobre a relação entre o Moraes e o Vorcaro e disse que esses novos elementos deveriam, então, ser analisados pelo plenário do Supremo. E não parou por aí, né, Lucianinho? Porque agora, no início da noite, veio então a resposta da Procuradoria-Geral da República. O Paulo Gonet pediu a anulação da investigação, que aprofundou então a operação sobre o ministro Alexandre de Moraes. Para ele, o ministro Mendonça não poderia ter determinado diretamente a Polícia Federal que investigasse um colega do Supremo. Segundo o procurador, uma eventual investigação contra o ministro Alexandre de Moraes deveria primeiro ser submetida ao presidente do STF e depois ao plenário da corte, ou seja, uma situação que vai ter ainda muitos desdobramentos, Lucianinho.
0: Obrigado, Viviana Fronza, Bola Parada 10:05. 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Dupla Grenal no Bola Parada, atualizando o Inter. Fala, Rodrigo Oliveira.
3: Lutar, competir e ressurgir faz parte da identidade do Inter. Essa foi a principal frase de Abel Braga no discurso no evento oficial da inauguração da sua estátua, que fica ao lado da estátua do Fernandão, em frente ao Museu do Inter no Beira-Rio. Embora ele não tenha mencionado de forma explícita a crise pela qual passa o Inter na zona de rebaixamento do Brasileirão, ficou este recado de motivação do maior técnico da história do clube. Quinta-feira tem Grenal. A principal dúvida é o posicionamento de Vitinho, se ele será lateral direito, ponta direita ou até centroavante. Alan Patrick e Bruno Henrique devem voltar ao time titular em relação ao último Grenal. E com isso, Sanabria deve seguir como opção para o segundo tempo. O Inter ainda busca contato com bancos para ter aporte financeiro visando quitar os débitos com os jogadores. Com o Inter, Rodrigo Oliveira.
0: Obrigado, Rodrigo Oliveira, 10:06, agora Jason Lisboa atualizando as informações do Grêmio para Três Tentos, parceira do produtor rural, do planejamento até a comercialização, oferecendo um ecossistema completo de grãos e insumos indústria. Fala, Jason.
3: O técnico Luiz Castro deve ganhar um importante reforço para o meio-campo do Grêmio para o Grenal da próxima quinta-feira. O volante Nardoni, a informação, trabalhando em conjunto com Felipe Duarte, é de que ele voltou aos treinamentos, o Seninho, ficando à disposição. No entanto, como vem de uma longa parada, a tendência é de que comece no banco de reservas, com o trio de meio campo sendo formado por Noriega, Vila Sante e Krovinovic. Com relação à presença da torcida, o Grêmio informa que os setores da arena estão esgotados. A previsão é de um público entre 52 e 56 mil torcedores para o clássico Grenal. Apenas o setor Gold Premium Sul ainda tem ingressos à disposição dos gremistas. São as informações do Grêmio aqui no Bola Parada com Jason Lisboa.
0: Obrigado, Jason. 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O Bola Parada chama Lucas Arruda mais uma vez com divisão de acesso. Tem jogos pelo interior do estado aí, Arruda, na noite desta terça-feira.
1: Correto, Lucianinho. Jogos importantes. Oitava rodada da divisão de acesso em Caxias do Sul, no SESI, Apafute 1, Brasil de Pelotas também 1. No Altos da Glória, em Vacaria, o Glória fez 2-1 no Esportivo. Em São Leopoldo, 2 para o Aimoré, 0 para o Gramadense. Em Frederico Westphalen, na Arena União Frederiquense, 1 para o União Frederiquense, 0 para o Veranópolis. Na Pedra Moura, em Bagé, 1 para o Bagé, 1 para o Passo Fundo. E os outros dois jogos, Lucianinho, que começaram mais tarde, tiveram, na verdade, a vitória do Guarani de Venâncio Aires no estádio Edmundo Faix contra a Lajeadense.
0: Checha comemora.
1: O Lajeadense, no caso. E as outras duas partidas acontecem amanhã, fechando a rodada. Em Passo Fundo, na Arena BE8, Gaúcho contra o Brasil, Brasil de Farroupilha. E ainda nos Plátanos, em Santa Cruz do Sul, tem Santa Cruz contra o Pelotas. O líder da divisão de acesso é o Passo Fundo, com 16 pontos.
0: Muito bem, Arruda. 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Times não voltaram ainda, Leonardo Acosta. Por enquanto,
4: nada
0: times
4: ainda.
0: Nos camarim.
4: Exatamente.
0: Munari, o que o Atlético tem que fazer de diferente? O que o Cruzeiro tem que fazer de diferente? Ou o Cruzeiro, por ter vantagem, mantém a estrutura, deixa o Atlético chegar mais? O que tem que acontecer?
5: O Atlético tem que converter as chances, né? Porque o Atlético fez o que tem que fazer um time que joga em casa, né? Teve boas jogadas ensaiadas para bola parada, teve jogada com bola rolando. O Fred perdeu duas chances. O Bernard perdeu duas chances. O centroavante, o Cacierra, que não tá tão bem no jogo, ainda assim acertou a trave, né? Ele acertou a trave numa bola de uma falta lateral e num escanteio ia fazer o gol e não fez porque o Caio Jorge tirou quase em cima da linha. O Atlético tem que converter as chances, né? Porque tá criando, tá jogando bem. O Cruzeiro, eu acho que foi demais pra trás depois do gol, tá? O Cruzeiro, ele tava ficando mais com a bola, ele não tava agredindo tanto, mas ele trocava mais passos, ocupava o campo de ataque e após o gol só se defendeu. Se ficar 45 minutos só se defendendo, a chance de levar o gol é grande, né? Então o Arthur Jorge vai ter que tirar um pouco o Cruzeiro de trás para também ameaçar o gol do Everson. Não dá para fazer um gol aos 30 minutos do primeiro tempo, jogar os outros 60 só se defendendo, né? Tem que arriscar um pouco
0: correr
5: mais.
0: Correr muito risco, né? Correr muito risco. Seguido, André Silva volta com o segundo tempo. 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Leonardo Acosta, a polícia tá ali a milhão no túnel, hein?
4: Olha só, Lucianinho.
0: O choque tá ali, hein?
4: Cronometrando aqui, ó. Vamos chegar a 16:30 de intervalo até agora. E por enquanto,
0: será que
4: nada
0: deu uma treta
4: times
0: ali pra polícia? Tá num. Ou pode ser a área onde o juiz também circula, né?
4: Também, fazer a proteção ali. Mas o fato é que tá demorando bastante, tem chuva agora no segundo tempo. O recado tá sendo longo no vestiário.
0: É, a conversa tá sendo longa. Bom, já entreguei tudo, todo mundo já falou. 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Eu passo o microfone e repasso para ele, André Silva, que vai comandar o segundo tempo de Atlético, até agora 0, Cruzeiro 1. Tudo contigo, Andrezinho.
6: Valeu, valeu, Luciano Périco comandou Bola Parada aqui no Futebol da Gaúcha. Bom, agora André, temos uma outra condição, né? Que é a condição da chuva, né? O que que isso pode mudar, né? Lá no estádio do Atlético Mineiro, claro, claro que o gramado, ele é um gramado sintético, né, Leonardo? Mas a bola fica mais veloz, né? Essas divididas mais ríspidas, quem sabe, né, possam acarretar algo mais grave. Tudo isso vai acontecer porque o clima vai esquentar. E quanto tempo tem de intervalo, Leonardo?
4: 18 agora, 18 minutos e 4 segundos. E olha, vai trocar o Atlético. O Cruzeiro voltou com o mesmo time, mas o Cacierra, ele já voltou direto para o banco de reservas. Botou o Colete, muito provavelmente o Renier, o jogador que entraria, que é para colocar uma característica diferente. O técnico Eduardo Domingues, o Barba, que aliás está de aniversário hoje.
6: Bom, o que pode mudar, Munari, né? Se realmente for confirmado ali o Renier, né? Tá entrando agora no lugar do Cacierra.
5: Ah, o Renier é um jogador que não é centroavante, né? Ele é um meia, mas que vem jogando como centroavante, fez gol contra o Vitória no final de semana. Ele tem mais qualidade técnica, né? Pro Cacierra falta qualidade técnica, falta bastante, né? Embora ele tenha uma cabeçada na trave e ele tem uma bola que ele cabeçou e ia entrar se o Caio Jorge não salva. Mas o Atlético é um jogador mais móvel e de maior qualidade na frente.
4: Confirmando o Renier 19 no lugar do Cacierra 9, com 19 de intervalo agora, André.
6: Olha a chuva, hein? Será que isso vai mudar alguma coisa, mano? A chuva, porque ela pode interferir gramado sintético e tal.
5: É, um jogo que fica mais liso, né? O gramado sintético tem disso, né? Já é diferente para quem tá acostumado, no caso o Cruzeiro, né? Ao natural. E a chuva muda mais ainda. E agora o jogo do Atlético vai ser esse jogo, né? De pressão, até pelo estilo do Eduardo Domingues, né? Forçar muito o jogo pelo lado, no Cuejo pela direita, nas subidas do Lodi pela esquerda, cruzamento. O curioso é que ele tira um centroavante, né? Ele tira um jogador de área e coloca um jogador mais móvel na frente. Mas a tendência é um Atlético atacando, usando muito mais o cruzamento, né? Que é uma arma que funcionou mais na bola parada, é verdade, no primeiro tempo. Mas é um jogo forte que o Atlético tem. E o Renier é um cara que pode se juntar mais ao Fred, ao Bernard ali. Essa é uma troca curiosa, né? Porque ele ganha qualidade, ok. Só que ele abre mão de ter um centroavante no momento do jogo, que ele vai pressionar mais, vai usar mais os cruzamentos também.
6: São 40 segundos, aliás, deste segundo tempo, com a bola rolando pro Atlético. Natanael dominou, buscou o passe para Cuejo ali pela direita, fez a finta, ganhou do Vidalba, cruzou na área, tira Fabrício Bruno num primeiro e também num segundo momento, dando um chutão pro campo ofensivo. Se não tem ninguém do Cruzeiro, tem o Vitão, que vai então recuar a bola para o goleiro Everson, que está jogando com o Vitor Hugo ali pelo lado esquerdo da defesa. A bola volta para Everson com o pé direito, ele tenta o lançamento, subiu, fez o corte de cabeça Fabrício Bruno. Matheus Pereira na dividida, cometendo uma falta marcada pelo árbitro para Flu, a marca número 1 do Brasil, confirmando amanhã os outros confrontos das quartas de final. Arruda,
1: os dois às 9:30 da noite no estádio Barradão em Salvador. Tem vitória contra o Vasco da Gama. Na ida no Rio, o Vasco fez 1-0 com um jogador a menos, bastante confusão em São Januário. Enquanto o Palmeiras venceu por 3-0 o Santos no Nubank Park em São Paulo e amanhã vai até a Vila Belmiro contra o adversário em mais um clássico paulista. A expectativa, informações que chegam, é que o Neymar vai jogar a partida.
6: É, quem sabe com o Neymar amanhã, a equipe do Santos tentando uma virada que seria histórica para cima do Palmeiras. zagueiras, né? Lado esquerdo vem Cruzeiro. Wesley, boa. Primeira, segunda, finta no Natanael, que por baixo faz o corte. E agora? Agora é contra-ataque do Galo. Cuejo pela direita, fez abertura, ela chegou no Natanael. Natanael dominou, traz a equipe do Atlético Mineiro, bola pra Fred. Fred trabalha, ainda ele, Castanho do lado. Fred vai conduzindo, conduzindo, tentou cavar uma falta, o árbitro não deu. Roubada do Romero. Romero para Caio Jorge. Ele domina, prende, sai da marcação, espera a passagem, escorregou o Natanael. Bola ficou dominada ainda pelo Caio Jorge. Aqui na esquerda agora sim passou o Vidalba. Recebeu o pé canhoto, cruzou para a área. Matheus Pereira tentou bater de primeira, Leonardo.
4: Ele tentou surpreender, né, o marcador que estava por ali, o camisa número 40, o Vitão. Aí o Matheus Pereira, ele recebe um passe que vem da esquerda e ele tenta de primeira, de perna, canhota antes da chegada do adversário, mas acaba isolando, mandando para a linha de fundo. Ainda assim, Cruzeiro vai vencendo 1-0 e avançando para a semifinal, na informação de Claro.
6: É 1-0 para a equipe do Cruzeiro. 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No parado, Bernard atingiu o jogador ali do Cruzeiro, que é o Fagner.
4: Foi na queda, né, que o Fagner acabou se machucando ali. Levanta rapidinho para não ter o atendimento. Acaba caindo de mau jeito o Fagner. Doeu bastante, né, sobre o braço.
7: Eu não vou dizer que é igual aquela do Caio Jorge com o Juan, porque os dois são menores, os dois jogadores, né?
4: É verdade.
7: E aí e o impacto é um pouco menor, né? E o Fagner, dizendo que ele caiu em cima da mão, ele sentiu a mão, não foi nem as costas.
4: Ele sentiu, mas ficou vendo borbulhas de amor à luz da lua, o Fagner.
7: É, com essa chuva ainda, né?
6: Bola com o Romero. O Romero faz abertura de bola para Fabrício Bruno. Fabrício Bruno domina, trabalha, atrasa a equipe do Cruzeiro. A bola é recuada lá pro campo de defesa para o goleiro Otávio. Te liga, hein, Otávio? Otávio está jogando aqui na esquerda com o João Marcelo. E o João Marcelo joga ali para Romero. Romero tem Gerson, prefere a bola chegar no Caio Jorge, bem recuado o centroavante cruzeirense. Matheus Pereira tem muito, mas muito espaço. Ele vai avançando, já chegou na frente da área. Quase que esta bola chega no Caio Jorge. Tirou a zaga e caiu para Bernardo. Foi puxado pelo Gerson. Mesmo assim, ele faz o passe, a bola toca na zaga, cai para Fred. Fred domina, tenta trazer o Atlético Mineiro. A bola chegou aqui na direita para Cuejo. Cuejo dominou, cruzou por baixo, passou por todo mundo. Foi na linha de fundo, Leonardo.
4: E com mais uma vitória pessoal do Cuejo pelo lado direito, né? Limpando a jogada e colocando para a área. Mas aí não apareceu ninguém do Atlético em condição de finalização. Apenas a proteção do goleiro Otávio, deixando a bola sair para a linha de fundo. Tiro de meta para o Cruzeiro.
6: 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Sem pressa o Cruzeiro joga. Bola com o Romero, campo de defesa para Vidalba. Vidalba com a canhotinha, busca o passe na frente, tirou a zaga. Veio na dividida Caio Jorge, levou vantagem, ganhou do Natanael. De novo Caio Jorge, por baixo ele perdeu agora pro Bernard. Caiu na direita para Cuejo mais uma vez. Chegou ele, cruzou por baixo, mas não tem nenhum pezinho ali dentro da área do Atlético Mineiro. Caiu para Renan Lodi na esquerda, tentou a cruzada, carimbou a marcação, voltou para ele. Lodi ajeitou de cabeça, a bola vem para Castanho. Castanho domina, vem o Atlético Mineiro, domina o Castanho, faz o passe, chega a bola trabalhada aqui do lado esquerdo, agora na direita do Alan Franco para o Vitão. E o Vitão fez a bola chegar no Cuejo. Cuejo dominou, jogou para Fred, girou na frente da área, perde para marcação, a bola fica para Wesley. Wesley sai jogando, campo de defesa pela equipe cruzeirense, tenta o chutão. Vitor Hugo rebate de cabeça, se atira por ali para fazer o corte o Romero e fica a bola dominada por ele. Ele consegue chegar no Matheus Pereira, que mete um bolão aqui na esquerda para Wesley. Wesley dominou ele contra o Vitão e ingressou na grande área, pedalou. Vitão gosta de correr fortes emoções, hein, Leonardo?
4: Ah, mas agora o Vitão foi até cobrar o Wesley ali, né? Como quem diz, não tenta levar essa ali. Encosta o braço esquerdo no jogador do Cruzeiro, mas que já tá tentando muito cavar ali, já se desequilibrando, e o Rafael Claus nada marcou.
7: É, mas ele gosta de correr um risquinho, né? Botou o braço aí.
4: Levou um cagaço.
6: Cuejo na direita, dominou, invadiu a grande área, ajeitou o pé canhoto, bateu cruzado! E ela foi direto na linha de fundo. Lodi se abraçou na rede, Leonardo.
4: Lateral esquerdo, Renan Lodi, né? Ele avança pelo lado direito, aí ele busca o corte para dentro, tentando um ângulo para fazer o chute. Acaba a bola saindo direto para a linha de fundo. 1 a 0 Cruzeiro. 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
6: Caio Jorge na área, ele é perigoso. Ergueu na trave. Caiu para Matheus Pereira, recuou para Gerson. Na frente da área, na dividida, ele cai dentro da área. Nada marcado pelo árbitro. Agora é contra-ataque do Galo. Lançamento é feito para o Cuejo, que corre o tempo inteiro. Chegou Cuejo lá pela direita, dominou, fez o passe atrás para Natanael. O Cuejo se desesperou. E a bola ficou dominada pela equipe do Cruzeiro, que tenta agora voltar para o contra-ataque. Bola com Caio Jorge. Caio Jorge domina, agora carimbou o travessão aqui na esquerda, curtinho para o Wesley. Wesley botou na frente, tomou a falta do Fred. Pegada, marca da conquista, Munari, 8 minutos. Agora tivemos a bola na trave do Cruzeiro, mas o Atlético também tá rondando, né?
5: É, o Atlético pressiona, né? Faz o que tem que fazer, um time que tá em desvantagem. O Cruzeiro conseguiu, né? Foi meio que na sorte, né? O Caio Jorge faz o gol porque ele tentou cruzar. É, ele ia fazer um gol na sorte, ele tentou cruzar e quase fez o gol, acertou a trave. Mas é o Cruzeiro pelo menos saindo de trás, né? Que foi o que não aconteceu no primeiro tempo depois do gol. Mas assim, o Cuejo em cima do Vijalba tá um baile, tá? É, o Arthur Jorge tirou já algumas partidas o Gabriel Rojas, que veio do Racing, que não se adaptou ainda, que é um lateral mais ofensivo, colocou o Vijalba na lateral esquerda, um zagueiro para marcar mais, só que até agora o Cuejo tá dando um baile no Vijalba, ele ganha todas por ali no duelo argentino.
6: Romero, grande bola aqui na esquerda, Matheus Pereira tá liberado, fez o passe curtinho na passagem do Wesley pela esquerda, dominou junto da risca da grande área, pedalou, invadiu a área, botou na frente do Vitão, chegou no fundo, bateu cruzado do Everson, caiu para Caio Jorge, ajeitou para Vidalba, arriscou o chute cruzado, carimba Vitão, Gerson bateu, carimba a zaga, vai sobrar lá na direita, chegou o Cruzeiro, dominou, ajeitou, pegou mal o Arroio, tentando o passe, e aí a zaga do Atlético Mineiro tirou o perigo, mas ficou um bate-rebate para lá e para cá, Leonardo.
4: A blitz foi do Cruzeiro agora, né? Até o chute do Gerson de fora da área, rasteiro, acaba encontrando o zagueiro do Atlético. Era o Cruzeiro no ataque, tentando o segundo, tentando encaminhar uma vaga para a semifinal.
6: Agora erra o lateral, o time do Cruzeiro, ferramenta motorizada em Steel, vá até a loja mais próxima ou compre online. Lateral foi para as mãos do Atlético com o Lodi. Lodi para Fred. Fred para Bernard. Perdeu na marcação. Vem Cruzeiro. Romero trabalhou, ganhou do Fred. Foi atropelado pelo Bernard. O Arthur deu, mandou o jogo seguir. Porque a bola é do Cruzeiro. Gerson na direita para o cruzamento. Passa por todo mundo. Tira Natanael. Insiste o Cruzeiro. O Wesley ajeitou. Gerson pegou mal na bola. Jogou na linha de fundo, Leonardo.
4: É. E agora tem pressa o Everson para fazer a cobrança do tiro de meta. O André, para quem está nos ouvindo e acompanhando também as imagens da transmissão do jogo, a arena do Galo, ela está totalmente lotada, tá? Só que agora aparecem muitos espaços nas cadeiras. São aquelas que estão próximas ao gramado, porque a chuva apertou muito. Daí torcedor procura ali um pontinho para se abrigar na marquise, em cima ali na parte superior do primeiro anel, porque esse é um cenário desse segundo tempo, uma chuva muito forte, na informação de Pão de Alho Santa Massa.
6: Romero tá caído no gramado e para quem tá ouvindo a nossa transmissão, né, não dá para ouvir o barulho da chuva, né, caindo, né, de fundo. E agora uma bolada que pegou no rosto do Romero na tentativa de chute do Fred, botou a nocaute, né, o jogador cruzeirense. Foi a nocaute o nosso glorioso Lucas Romero. Ia fazer sem querer, mas ia ser um golaço sem querer mais.
5: Não, ia ser um golaço do Caio Jorge. É, e é o que o Cruzeiro tem que fazer, né? O Cruzeiro não pode ficar só se defendendo, né? Ok, é, marcar um pouco mais, proteger mais o seu gol, mas tem que ter uma saída. E o Caio Jorge, ele tem muita qualidade, né? Sempre que a bola chega nele, ele gera perigo. Se o Caio Jorge tivesse no ataque do Atlético, tá? O Atlético já tinha feito um ou dois gols nesse jogo. Falta pro Atlético exatamente isso, esse matador que o Cruzeiro tem.
6: Vem Atlético. Bernardo dominou pela esquerda, lutou com dois, perdeu para Romero, meteu um bolão para o Arroz. Arroio, correu, evitou a saída de bola, lá vai o Kenny Arroio, ainda ele trabalhou na frente do Vitor Hugo, Matheus Pereira na frente da área, ajeitou na canhotinha, e o Vidi, alma, faltou qualidade pra ele, Leonardo.
4: Ele tentou ali um domínio e quem sabe até uma cavadinha ali, por baixo da bola, metendo o pé embaixo, mas acabou mandando direto para a linha de fundo, 1-0 Cruzeiro, quando vai ter troca, vai entrar o Kenji, número 70, no lugar do Wesley, na equipe do Cruzeiro.
6: Portanto, Kaique Kenji com a 70 no lugar do Wesley. Wesley, acho que voltou, né, pra jogar no futebol brasileiro, ainda não é aquele Wesley que a gente viu surgir no Corinthians, né, Manoel?
5: Não, ele até fez um gol, se não me engano, contra o Mirassol, né, no primeiro jogo dele, mas não deu. E vê bem o jogo do Arthur Jorge, tá? Porque esse lado esquerdo, onde o Kenji entra, é onde o Atlético tá deixando espaço. E pode ser por ali o caminho, porque o Cueja ataca, né, bastante, o Natanael também, o Natanael tem uma dificuldade defensiva, pode ser um caminho pro segundo gol do Cruzeiro, o Kenji em cima dele.
4: E o Natanael amarelo. Amarelo. É, amarelo para Natanael. Na primeira participação do Kenji foi sofrer essa falta aí do Natanael, que tá recebendo o cartão amarelo, é o primeiro para o Atlético no jogo, na informação de Grupo Yelsa.
6: E atingiu a canela do Kaique Kenji. 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A bola é recuada então para o goleiro Otávio, lá dentro do campo de defesa do Cruzeiro. Ele sai do interior da grande área com o pé direito, faz um chutão. A bola viaja, Natanael golpeia de cabeça. Quem vem para sobra, quem vem para dividir é Cuejo. Ganha do primeiro, ganha também do segundo. Caio Cuejo ficou sentindo por ali. Ele dividiu com o Caio Jorge. Os dois estão caídos no gramado neste momento. E a bola é trabalhada por Vitor Hugo. Vitor Hugo deixa a bola no campo de defesa para Lodi. Ele gira, cai no meio para Alan Franco. O árbitro manda o jogo seguir. Alan Franco aqui na direita para Natanael. Volta para o Franco. Franco domina. Caio Jorge já está de pé. A bola vai no Fred. Fred curtinho para Vitor Hugo. Vitor Hugo abre lá no setor esquerdo de ataque da equipe do Cruzeiro, do Atlético, com o Lodi. Lodi deixou a bola, chegou agora para Fred. Fred buscou a combinação por dentro. Renier saiu da marcação. Ainda ele buscou a tabela, mas errou o passe para o Fred. E agora vem Cruzeiro, mas o Atlético recupera. Vitor Hugo na esquerda. Bernard cabe até o chute, preferiu o passe para Lodi. Ajeitou, pé direito, ergueu na área, subiu o Renier, subiu no vazio, tirou a zaga. Voltou para Vitão. A pressão é do Atlético, de Vitão para Vitor Hugo. E o Vitor Hugo domina, gira, vem o Matheus Pereira em cima dele. Ele acha o Vitão. Vitão pisa na bola, faz o passe para Alan Franco. Meteu grande bola para Bernard pela esquerda. Chegou na grande área. Lodi bateu cruzado, bateu mal, recuou pro goleiro Otávio, Leonardo.
4: E aí desperdiçou, né? Porque ele recebe do lado e era bola para devolver para a área, para quem tivesse de frente, acaba mandando fechado demais, direto para as mãos do goleiro Otávio, que não tem nenhuma pressa. Em seguida, o Atlético vai promover ali mais duas trocas.
6: 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Vem Galo. Alan Franco, Cuejo na direita, sobrou um braço do Vidalba, que já tem cartão, Leonardo, e agora
4: jogadores do Atlético cercam ele, justamente tentando colocar essa pressão de um segundo cartão amarelo em cima de alguém que já foi amarelado lá no finalzinho do primeiro tempo, e vai pra rua Vidalba, segundo amarelo, por consequência o vermelho. Atlético com um a mais, 15 do segundo tempo.
6: É, o Rafael Claus olhou pro assistente, corre aqui do lado de cá, o Danilo Maniz, e perguntou quem foi. E aí o Danilo Maniz disse: foi o Vidalba. Aí ele deu o segundo cartão amarelo, se certificou de quem tinha feito a falta. Segundo amarelo, tá na rua, Cruzeiro vantagem, mas agora com um a menos, Munari.
5: É, eu acho que se o Arthur Jorge viu bem, né, a questão do ponta, de colocar o Kenji para explorar o Natanael, ele foi apostando demais em manter o Vidalba amarelado, né, porque o Kenji tava dando um baile nele, ele tava perdendo os duelos e era certo que uma hora ou outra ia fazer a falta. Eu até acho, tá, que o Klaus exagerou, não precisava ter dado o segundo cartão amarelo. Mas, né, ele já deu um pênalti pro Cruzeiro também exagerado. Aí agora ele dá o segundo cartão pro lateral zagueiro, né? Improvisado de lateral do Cruzeiro, que fica com 10.
4: Mudança de planos, André. No Atlético, Alan Minda e o Vitor Hugo estavam ali prontinhos para entrar. Voltaram pro banco de reservas. No Cruzeiro, Gerson tinha feito um sinal de cansaço. E o Matheus Henrique estava ali também pronto para entrar. Vamos ver o que vai acontecer.
7: É o Victor Hugo, né? O meia e também o Minda. Agora é impressionante, para quem está nos ouvindo, né, na transmissão da Rádio Gaúcha, a força da chuva, né? A gente ouve nitidamente o barulho da chuva, né, no nosso forno, no nosso retorno, né, da chuva que cai nesse momento em Belo Horizonte. Né? Bom, vamos ver, né? Agora, eu anotei aqui exatamente o momento que subiu o cartão, tá? Porque eu quero ver quanto tempo vai ficar parado. Nós tínhamos exatamente 15 minutos e 20 segundos quando houve a expulsão. Já se passaram praticamente 2 minutos. E demora. E conversa. E demora. Não tinha uma regra, Munari, que não pode conversar com o árbitro além dos capitães mais ninguém?
5: É, pois é. É. E foi o Klaus o primeiro a usar, não foi o... Eu acho que foi, né?
7: O Vidalba nem de campo saiu ainda, já passou 2 minutos e o Vidalba tá em campo.
5: É, não, assim, o juiz, quando ele interfere no jogo, ele interfere. O pênalti mudou o jogo. E aí, agora ele também exagerou e deu o segundo cartão pro Vidalba. É, aos 27, quando ele marcou o pênalti, ele trouxe o jogo pra ele e tirou dos jogadores.
7: 17h40, torcida do Atlético, agora sim vai ter. A pouco tem aquele grito do Eu Acredito, né? Que é do torcedor do Galo tradicional. Bernard, se sai um gol agora, então vira uma loucura. Bernard preparado para fazer a cobrança. E o Vidalba dentro de campo ainda, Leonardo.
4: Já vão fechar 3 minutos da expulsão do jogador do Cruzeiro. Ele está ali esperando, aproveitando para o tempo passar porque o time está ganhando. Esperando a entrada ali do Matheus Henrique. Conseguiu fazer com que os jogadores do Cruzeiro terminassem todo o ciclo do aquecimento.
7: Bernard cobrou a falta, tirou a zaga. Gerson complementa, dando um bico na bola, tirando o perigo da área. Mas a sobra é do Galo. Castanho domina, Kevin Castanho domina ele, trabalha. Cabeça erguida, bola para Fred. Fred dominou, passe aberto aqui na direita. Chegou para Bernard, marcado pelo Matheus Pereira. Volta a bola no Fred. Fred domina, trabalha com a canhota. Boa bola. Trabalhou o Galo, quem tá lá pela esquerda é o Castanho. Castanho dominou, ajeitou. Coelho bateu por cima do gol, Leonardo.
4: É, o Coelho agora apareceu pelo outro lado, né? Lá na esquerda, ele puxa para a perna direita, buscando o ângulo superior esquerdo do Otávio, mas tira demais. Coloca muita força no pé, bola direto para a linha de fundo. Cruzeiro 1-0. Cruzeiro na semifinal por enquanto. Vai enfrentar o vencedor do Grenal lá no mês de novembro.
7: São 10h34 da noite, é hora de conferir o tempo e o placar do futebol da Gaúcha na Copa do Brasil. 19h30, daqui a pouco o Leonardo confirma todas as trocas. 19h30 para Linguiças Borrússia, qualidade e sabor invencíveis, 1-0 Cruzeiro.
1: Pela Série B do Campeonato Brasileiro, há poucos instantes encerrado no estádio VGD, 0 para o Londrina, 0 para o Juventude. Juventude líder com 46 pontos, 2 a mais que o segundo colocado. Volta a campo no sábado, tem Juventude contra Atlético Goianiense no estádio Alfredo Jaconi.
7: São muitas as alterações, hein, Leonardo Acosta?
4: Como lá do Cruzeiro, estão entrando Rojas 27, Matheus Henrique 7 e o Neyser 22 para saídas de Matheus Pereira, de Caio Jorge,
7: Gerson
4: e do Gerson, camisa 8. Eu tinha feito sinal de cansaço ali. Do lado do Galo estão saindo o 11, o Bernard, eu acho que foi Coelho outro ali, né, que já tinha pedido.
7: Não,
4: também.
7: Coelho está em campo.
4: Coelho em campo, esperar o crédito.
7: Franco, ali. Franco, né, foi pelo campo. O Coelho tocou na bola agora.
4: É, e saíram o Alan Franco e o Bernard. E a entrada do Minda e do Vitor Hugo, 27 e o 30, aqueles mesmos que estavam já no aquecimento, quando sai a expulsão e o Barba resolve esperar um pouquinho. Agora eles vão pro jogo, esse já era o plano original.
7: Deixa eu ouvir o Barba, Cristiano Munari, sobre todas essas trocas.
5: Então, é, o Minda ainda no lado direito, né? O Vitor Hugo é um meia que era titular antes da chegada do Fred. É, eu só acho, eu não teria tirado o Alan Franco, tá? Eu teria tirado o Natanael, que tá amarelado, e puxaria o Alan Franco pra lateral.
7: Fred bateu Otávio! Uma defesa difícil, tá chovendo,
6: com a bola bem no canto, fez grande defesa. Fred já cobrou o escanteio. Cuejo, Galo em cima, bola na área, um chute cruzado, ela toca na zaga do Natanael. Tem mais um escanteio, Leonardo.
4: Mas agora é o seguinte, ó, o Natanael ali na frente da torcida organizada do Galo, ele chuta em cima do marcador, ele ganha o escanteio, pede o apoio da torcida, que canta demais agora na Arena MRV.
6: Escanteio do Cuejo, bola viajou na área, furou todo mundo, caiu pro Renan Lodi, bateu cruzado, ela passou, mas muito perto da trave esquerda do Otávio, não entrou, Leonardo.
4: Escanteio que vem da direita, primeiro uma disputa pelo alto, mas a bola passa por todo mundo e sobra lá do outro lado pro Renan Lodi. Ele tentou isso, hein? Um chute cruzado, rasante, rasteiro, buscando o cantinho esquerdo do goleiro. O Otávio estava no chão e ficou torcendo para a bola sair. Passou muito perto, segue 1-0 Cruzeiro na informação trilegal.
6: Lançamento para Cuejo, proteção do João Marcelo, recua para Otávio com o pé direito, ele bate, ela viaja, chega lá na frente, tentou o Arroio, ganha da Leo Villarreal, ganha da marcação, falta. Pô, deixou o jogo seguir, achei que ele tinha, os jogadores pararam, achei que ele tinha dado a falta, mas ele não deu. Diga lá, Munari.
5: Não, sobre o Atlético, né, eu acho que corre risco o Barba de deixar ainda o Natanael amarelado, tá? Mas no mais ele faz o que tinha que fazer, né, coloca o time pra cima. No Cruzeiro, o Arthur Jorge tira a cavalaria, né, Gerson, Matheus Pereira, Caio Jorge, até caso ele sofreu um gol e for pros pênaltis, né, são três batedores de pênalti, ele aposta muito no físico pra tentar segurar essa vantagem.
6: Tenta se sustentar o Cruzeiro, são 23 minutos mais acréscimos, vem o Galo, troca passes o Atlético, a bola chegou para Vitor Hugo lá pela esquerda, fez o passe para Lodi, o Lodi recebeu, vai ter cruzamento, vem o Atlético na insistência, caiu na área, tirou a zaga do Cruzeiro e agora vai para contra-ataque. Villarreal dominou o Neyser, saiu bem entre dois marcadores, prendeu, fez o recuo, a bola chegou para Rojas, Gabriel Rojas meteu um grande bola lá na direita, aí o Arroio não conseguiu girar em cima do marcador. 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Daqui a pouco vou fazer uma pergunta daquelas para o Munari, vamos ver se ele vai responder na chincha ou não. Olha o Kaique Kenji, foi para cima do Castanho, o Arthur não deu a falta, esperou e agora sim ele deu a falta porque não teve vantagem, Leonardo.
4: Ele deu uma esperadinha, poderia sobrar para alguém, condições até de bater, mas não tinha ninguém do Cruzeiro por ali, quem já acabou sendo derrubado pelo Kevin Castanho, o Cruzeiro ficou com a falta e até é boa, hein? Vamos ver se vai colocar para a área, próximo da área pelo lado esquerdo do Cruzeiro, André. O Munari falava da cavalaria saindo, né? Já fez as 5 trocas, né? Inclusive se cogitou, se fosse para os pênaltis, que o Cássio pudesse entrar, isso não tem nem como acontecer. E vai em seguida para quinta o Atlético, porque o Scarpa tá ali no aquecimento.
6: É, vem aí o Scarpinha, né? Vem Scarpinha aí, nosso querido Gustavo Scarpa, que é um jogador que bate muito bem na bola. E com essa condição de gramado, o Scarpa, hein? Não sei, hein? Rojas na bola. Pé canhoto, jogou na área, era pro Fabrício Bruno, antes dele tinha o Lodi pra botar na linha de fundo, Leonardo.
4: Era pro Fabrício Bruno lá no segundo pau, ele chegou disputando com o Renan Lodi, se antecipou, deu uma casquinha, mandou pra trás, escanteio Cruzeiro, sem nenhuma pressa, Wagner vai lá ajeitar a bola pra fazer a cobrança, Cruzeiro tá avançando pra semifinal e esperando o Grenal.
6: Já já Cristiano Munari responde, esse jogo é quartas de final ou é uma semifinal, tamanho favoritismo que possa ter o Mineiro diante do Gaúcho. Escanteio para Fagner, partiu para a bola viajou para o Fabrício Bruno, ele errou, golpe de cabeça, Rojas bateu cruzado, carimbou o jogador da equipe do Cruzeiro, que era o João Marcelo. Agora é contra-ataque, bola na esquerda e vem o Galo, invade, opa, o cartão vai sair para Romero, Leonardo. Ele fez em cima do Minda a falta.
4: Isso, o Romero lá no início, a gente até ficou com a impressão, né, de amarelo dele, mas o primeiro amarelo ali, na verdade, foi para o goleiro Otávio. Se ele tivesse amarelo, seria mais um para a rua. O Romero. goleiro sempre leva amarelo no jogo. Tá levando, na verdade, agora o seu primeiro por essa falta. Essa obstrução aí em cima do Mina chegaria em boas condições de entrar na área.
7: Exatamente, seria bem complicada a vida, né? Aí o Cruzeiro ficasse com 9, meu Deus do céu.
5: É, mas aí o Cruzeiro ganhando o jogo com um a menos, não pode tomar um contra-ataque desses, né? É, aí correu bastante risco, o Roberto tinha que fazer a falta, se ele não faz a falta, o Mindo ia parar dentro do gol.
7: Scarpa vai agora, Leonardo?
5: Ou não? Foi, né?
4: Agora. Entrou Scarpa. Camisa número 10 no lugar de Natanael, última troca do Galo e do jogo na informação, claro.
7: É, com 26,5. Vamos ver quem é que saiu no Atlético Mineiro para entrar no Gustavo
4: Natanael.
7: Natanael. Saiu Natanael, já cantou no Nérico Castanho, vai jogar na lateral. Lodi ergueu na área, subiu Vitão, tirou Romero, complementa a mídia real. Sobra do Lodi, canhota na bola, segunda trave, caiu para Fred, jogou fácil para o goleiro Otávio Leonardo.
4: É uma bola sem força, sem peso, fora da pequena área, que chega para o Fred, que não é um exímio cabeceador, ele fez o que não deveria ter feito, tentar direto pro gol, poderia ter explorado para alguém, desperdiça de novo uma chance de empate ao Atlético.
7: 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Rogas pela esquerda, domina a equipe do Cruzeiro, agora os times bem modificados, né? 5 trocas de cada lado. Matheus Henrique trabalha, ainda ele, domina o Mateuzinho, foi empurrado, Castanho, faltou oxigênio no cérebro, né, pro Castanho, pegada, a marca da conquista, Munari.
5: Ah, o Castanho, ele tá caçando o cartão amarelo, é impressionante, né? É, ele chega a todas, desde o primeiro tempo, né? Desde o primeiro tempo, é, ele tá chegando firme. A questão da lateral direita, né? O Castanho, ele seguiu como volante, né? O Cuejo é que tá voltando, o Cuejo que já faz ali uma linha de 5, quando o Atlético defende normalmente. É, agora sem o Natanael, ele defende como lateral mesmo. Então o Atlético vai bastante pra cima, né? O Cuejo, que é o atacante, vira o lateral pelo lado direito e o Castanho seguiu no meio.
7: É mesmo, tá curioso isso, porque tá Cuejo, Vitão, Vitor Hugo e Lodi, né? A defesa tá posada. A gente vê bem agora, né? O Atlético está se defendendo esse posicionamento. Vitão por baixo, dá um carrinho na bola, caiu pro Minda, dominou ele lá pela esquerda. Aqui no Beira-Rio ia fazer um golaço se tivesse erguido a cabeça, né? Ele ficou olhando só pra bola depois de ter driblado toda a defesa do Inter. Cuejo recebe pela direita, joga curtinho pra Scarpa. Scarpa gira, a bola chega no Castanho, caiu no meio para Vitor Hugo, fez a finta, cavada, meteu na esquerda, meteu mal o passe, teve que se esforçar para chegar na bola e não se esforçou, estava na condição irregular o Renan Lodi, impedimento marcado. 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Quem vencer vai pegar muito provavelmente o Cruzeiro, que vai vencendo o Atlético Mineiro por 1-0. Amanhã tem as definições do Clássico Paulista entre Santos e Palmeiras e entre Vitória e Vasco da Gama. Já deu tempo pra pensar, mano. Quem passar aqui vai direto pra final?
5: Direto não, mas é muito favorito. Né? Muito favorito. E o jogo de hoje aumenta isso, porque a gente tá vendo é uma qualidade em várias jogadas da partida. Tirando as finalizações que o Atlético errou no primeiro tempo, tá? Até lembra o Grenal. Mas no mais, as jogadas que os dois times fazem, a gente não tem visto aqui de Grêmio Inter.
4: Ordem dos mandos, sorteio, né, André? E a Duda?
7: Eu não sei o que é pior quando o Flamengo se jogar primeiro em casa ou fora.
5: Eu acho que é pior jogar primeiro fora. É capaz do confronto ser decidido no primeiro jogo.
7: Troca passes o Atlético Mineiro com 30 minutos. Scarpa cabe daí de canhoto. Otávio para fazer a defesa. Tá firme o goleiro do Cruzeiro, Leonardo.
4: Aquela é a bola de tão longe que se ela fica no gramado antes, com o gramado molhado, e o sintético podia levar mais perigo, mas ela acabou caindo só quando chega perto do Otávio, que não teve dificuldade para fazer a defesa no chute do Scarpa. 1-0 Cruzeiro na informação Lajasquero.
7: Senão há pouco marcou 10h45 da noite, hora de conferir o tempo e o placar do futebol da Gaúcha na Copa do Brasil. 31 minutos do segundo tempo, chegou o Galo. Renan Lodi na esquerda, trabalhou, ajeitou, bola aqui para Vitão, vamos segurar porque o Vitão dominou, jogou no bico da grande área pela direita para Cuejo, fez a finta no marcador, quem
6: pela linha de fundo, tem escanteio. 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
1: Previsões de datas, datas base para as semifinais da Copa do Brasil nas semanas dos dias 1º e 8 de novembro. Amanhã, dois jogos, às 9:30, Vitória e Vasco, Santos contra o Palmeiras.
6: Scarpa vai cobrar o escanteio na ponta direita. Partiu para a bola, Scarpa, meia altura, fácil para o corte da defesa. Fácil para o Rojas bater na bola e jogar pela linha de lado. 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Já cobrado lateral, bola vem de novo no Scarpa. Scarpa faz a bola chegar ali no zagueiro, que é Vitão, projetado o zagueirão. Troca passes, o Atlético Mineiro vai encurralando o Cruzeiro, que tem um jogador a menos. Fred na direita para Scarpa. Aberto o Cuejo, a bola voltou para Fred por baixo, para o René, para o gol. Gol! Campista revelado pelo Flamengo, entrou há pouco e estava livre na área para receber um passe magistral do Fred. Ele girou o corpo e jogou por baixo do goleiro Otávio. 32 segundo tempo, tá tudo igual em Belo Horizonte, 1-1, Leonardo.
4: A pressão já era grande do Atlético, ela aumenta depois da expulsão do jogador do Cruzeiro. E aí o Atlético busca o espaço e ele apareceu. Gustavo Scarpa para Fred. O Fred olha a entrada, a passagem do Vitor Hugo. O Vitor Hugo meia, que entrou há pouco. Ele domina de perna direita dentro da área, faz um giro rápido e chuta rasteirinho. Bola passa com velocidade por baixo do Otávio. Rasteirinha e morrendo no fundo da rede para colocar fogo no Clássico Mineiro, deixar tudo igual na Arena do Galo, agora 1-1, Munari.
5: É um lance que mostra exatamente o que eu falei antes, a diferença de qualidade que a gente vê nos dois times mineiros em relação aos gaúchos. O passe que o Fred encontra é espetacular. Tem um espaço ali na defesa do Cruzeiro que não deveria ter para um time que está defendendo um resultado como está o time do Arthur Jorge. Mas ainda assim é muito mais mérito do Fred, né? Ele acha um passe espetacular e a finalização também, o domínio e a finalização do Vitor Hugo. É um golaço do Atlético Mineiro, Arruda.
1: É o sexto gol marcado pelo Vitor Hugo com a camisa do Atlético Mineiro, o primeiro dele nesta edição da Copa do Brasil, a primeira participação em gol do novo reforço Fred ex-Inter. Por enquanto, soma dos placares 2-2, pênaltis para a definição do primeiro semifinalista da Copa do Brasil.
6: Agora o Villarreal ia sair pro contra-ataque, foi derrubado pelo Castanho, mas o árbitro mandou o jogo apenas ter uma falta cobrada e não apresentou um cartão. Falta já cobrada, Matheus Henrique trabalha. Joga o Cruzeiro, bola com o Rojas para Matheus Henrique, perdeu, dividida ali do Cuejo com o Rojas, lateral para a equipe do Galo. 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E agora, será que o Atlético vira? Será que o Cruzeiro sustenta? Vem o Galo, bola com o Alan Minda, o torcedor faz um barulho ensurdecedor na arena do Atlético. A bola é trabalhada com o Gustavo Scarpa, e dominou o Scarpa com a canhotinha, fez a abertura de bola aqui na direita para Cuejo. Cuejo domina, volta para Scarpa, Scarpa trabalha, ajeita, atrás, Castanho, chegou no Fred, fez a jogada do gol, ainda ele com a canhota, curtinho para Scarpa, abriu para o chute, ficou para o Minda, bateu o cruzado, Otávio! Joga pela linha de fundo o goleiro do Cruzeiro, Leonardo.
4: A chance da virada levanta o torcedor na Arena do Galo, que de novo achou espaço à frente da área e acaba ganhando um escanteio já cobrado.
6: Fred ergueu na área, o toque de cabeça do Vitor Hugo, ela foi pela linha de fundo, agora era o zagueiro, Leonardo.
4: A pressão total, agora o goleiro, o Otávio, ele vai lá, ele pega a garrafinha atrás do gol, vai tentar ficar algum tempo, segurar um pouquinho o reinício da partida, que o Atlético emendou uma diferença aí de 15 segundos, com uma cobrança de escanteio no meio, duas finalizações e duas chances de virar o jogo.
6: O que me impressiona é o seguinte, é que saiu do banco o Scarpa, saiu do banco o Vitor Hugo, saiu o Renier do banco, o Minda saiu do banco, só tô falando do Atlético, tá?
5: É, e daí do Cruzeiro tá menos o Marcelo, né, o João Marcelo, o zagueiro,
6: Matheus Henrique.
5: Henrique, mas quem? De Matheus Henrique, o Rojas estava convocado pelo São Paulo até pouco tempo atrás na seleção argentina. O Villarreal, que é um jovem, eles têm muita qualidade no banco, mas as mexidas do Atlético, claro, o Atlético está com a mais, né? Mas o Arthur Jorge, ele tirou os seus três principais jogadores, né?
6: Ergueu na área, tirou Fabrício Bruno. É, agora vai ser um jogo de resistência. E o Coelho briga e ganha. Tem uma saúde, o Coelho, que é algo impressionante. Ganhou mais uma. Ficou pra Fred. Fred trabalhou curtinho, Scarpa, ainda ele. Buscou espaço, não tem pro chute. Vai lá na esquerda. Chegou dominada a bola. Trabalhada pelo Atlético Mineiro. Vira aqui na direita pra Fred. Fred mete o passe. Coelho. Tentou empurrar essa bola na área pro Scarpa, não deu certo, voltou para ele, caiu para Fred. Ergueu na área, buscou a segunda trave, Fagner tirou de cabeça. E o Kenji brigar por aqui, acaba perdendo só da Atlético. De novo Coelho. Castanho. Movimenta lá por dentro o time do Atlético Mineiro, Vitão tá por lá. Já tá jogando de atacante o zagueiro. Caiu para Coelho, ponta direita. Encarou a marcação do Kenji, recuou para Scarpa, por baixo, jogou para Victor Hugo, brigou com a marcação, Renier botou o pé, caiu na esquerda, o Fabrício Bruno se chocou com o jogador do Atlético Mineiro, que gol espatelado na área, o Renan Lodi, pressão dos jogadores em cima do Rafael Claus. Quem deu o pênalti do primeiro tempo, Munari, daria esse, hein?
5: É, exatamente, não é pênalti, né? Não é pênalti. Até nesse lance até tem a bola, né? Que o Fabrício Bruno cabeceia, mas depois ele acerta as costas do atacante. É que isso aí não é pênalti. No primeiro tempo ele deu, né? É, mas enfim, não vai faltar ex-árbitro pra aparecer pra dizer que tá certo.
6: 38 jogados.
4: André,
6: diga. Público.
4: Opa. Arena do Galo, 42.992 torcedores. Maior público da temporada no estádio. É um clássico, né? Mais uma vez, decidido aí, classificação na Copa do Brasil. Uma informação com o Diário Santa Massa.
6: É, quase 43 mil torcedores no estádio do Atlético Mineiro. Que vai tentando a virada. O Cruzeiro agora é só resistência defensiva. De novo a equipe do Atlético vem vindo com o Castanho. Castanho tem espaço, ele vai progredindo, vai conduzindo, achou o Scarpa, recebeu pela direita, por baixo a tentativa era pro Coelho, cortou a zaga. Tira por ali, mas tira errado o Rojas, voltou para Scarpa, dominou, levou no fundo contra dois marcadores, fez um recuo de bola e vem o Atlético Mineiro. Fred recebeu para fazer a finta, deixou curtinho para Vitor Hugo, chutou, bateu em cima da marcação e agora caiu para Romero. E o Romero domina, tenta respirar o Cruzeiro, Romero cercado por dois, cai no gramado, perde a bola, sobra Atlético, bola com Minda. Minda meteu na esquerda para Vitor Hugo, deixou para Lodi, lá vem a bola na área para Renier, chutou, bate, rebate, tira a zaga, voltou para Renier, caiu para Lodi, ajeitou pro Minda, tem do lado o Scarpa, curtinho na frente pro Minda, apareceu a zaga para tirar João Marcelo e agora para tentar um contra-ataque. Arroio por baixo, perdeu para o Vitor Hugo, o zagueiro que deu um carrinho, jogou pela linha de lado, onde tem orgulho de ser gaúcho, tem claro, você ligado no futebol da gaúcha na Copa do Brasil, quem faz o Brasil girar, conta com o Sprint da Sprinter 2026. Fagner vai cobrar lateral lá pela direita, não tem pressa, Trilegal, diversão e prêmios pra sua vida muito mais, Trilegal cobrado lateral pelo Cruzeiro, a bola volta para o Fred, aliás para o Fagner com o pé direito, ele lança pra área, tira Vitor Hugo de cabeça, vem o Romero, rebate pelo Cruzeiro, ela cai para o Arroio, ele briga contra a marcação, é desarmado e vai dar de novo contra-ataque do Galo, lançamento é pro Minda na ponta esquerda, Fabrício Bruno sai na cobertura, gira em cima do marcador, faz o passe para Fagner, cai no gramado, gira, sai da marcação, cai mais uma vez, agora o árbitro está marcando a falta em cima do lateral direito cruzeirense. 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Caiu agora o zagueiro Vitão, Leonardo sentindo o pescoço.
4: É ele que acabou entrando, né, lá no início do jogo, no lugar do titular Juan, sentiu um problema muscular. E vamos lembrar, né, André? Ninguém pode trocar mais. O Betinho fez as 5 trocas, inclusive para os pênaltis que nós nos encaminhamos. Ninguém pode colocar agora um bom batedor. Bom, pelo contrário, né, André e Munari, o Cruzeiro tirou os melhores batedores.
7: Pois é, o Cruzeiro. Ele apostou em jogadores mais físicos para tentar segurar 1-0, só que era arriscado, né? Porque a pressão do Atlético é grande. A gente não sabe o aproveitamento aí do Villarreal, do Rojas, do Kenji nos pênaltis, mas que ele tirou Caio Jorge, Gerson e Matheus Pereira. E o goleiro, né? Na hora de ir pros pênaltis, o goleiro do Atlético é melhor, né? Que bate pênalti. O bate pênalti defende muito, né? O Otávio até a gente não conhece ele em grande nível defendendo pênalti, já tem 20 anos. Mas o Everson é um grande pegador de pênalti.
6: Scarpa, vem o Galo, 41-50, atrás para Fred. Castanho. Troca, passes, gira, Vitor Hugo, vem o Atlético Mineiro. Bola para Cuejo. Topa atrás o time do Cruzeiro. Fred por baixo na tabela. Chegou na área com o Renier pro canto da trave. Na trave esquerda, baixa do goleiro Otávio. Insiste o Atlético Mineiro. Bola vem aqui na direita. Chegou para Cuejo. Fred.

0: forte vingador, Fred. A bola procura o Fred, eu dizia, todos procuram o Fred do Atlético Mineiro, e numa construção, passes curtos, até a bola chegar no Fred na entrada da área de canhota, em curva saindo do Otávio, canto direito, 43 do segundo tempo, é a virada do Atlético Mineiro, Fred, Atlético 2, Cruzeiro 1, Leonardo.
1: Fred já tinha feito o passe, último toque para ele, dele para o Vitor Hugo, para o gol de empate. E agora é dele, Fred, depois de uma escorada do próprio Vitor Hugo, autor do primeiro gol. Ele está de costas, ele vê o Fred à frente da área, só escora. Fred de perna direita, manda com força, tirando totalmente do goleiro Otávio para botar no cantinho. Enlouquecedor, o ambiente na Arena do Galo, vira o Atlético e vai esperando o vencedor do Grenal. O Galo vai avançando para a semifinal da Copa do Brasil. Fred, autor do gol 2-1, Munari.
2: É, e a diferença que faz um grande jogador, né? Um jogador de elite, um jogador de Copa do Mundo, um jogador de Manchester United, não por acaso. O Fred botou o jogo no bolso. A partir do momento que o Atlético ficou 11 contra 10, ele encontrou um espaço de campo e começou a comandar a partida. Uma assistência espetacular no primeiro gol. E aí agora um golaço. Luiz Castro e Pezzolano estão vendo aí, né? Já sabem que vão ter que... Quem passar vai ter muito trabalho para parar o Fred. Já adianta aqui, tá? É o meu voto de melhor em campo. Fred, o gol dele, Arruda.
3: É o primeiro gol do Fred com a camisa do Atlético Mineiro em 3 jogos. Já havia dado uma assistência, agora tem o seu primeiro gol. O Atlético Mineiro vence o terceiro clássico em 5 disputas nesta temporada e chega à sua 7ª semifinal de Copa do Brasil, embolsa R$ 9 milhões e aguarda por Grêmio ou Inter que definem a classificação no Grenal 454.
0: Vitor Scheid tá ali comandando a nossa mesa de ordem. Vamos subir o som, vamos ouvir a torcida do Galo enlouquecida na arena. Atlético Mineiro, esse. Vamos a 52, informa Leonardo Acosta. Esse é o clima que vai aguardar o Inter ou o Grêmio na semifinal da Copa do Brasil. Olha o Renier, escapou na frente, deu falta, e aí o Fagner se agarra nele, o Fagner gosta do Engosco. 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

0: passe, vai voltar lá pro campo de defesa, ó. Bateram a bola lá atrás para o Everson. Everson domina, ela vem para Vitão. 48, restam mais 3 minutos. Bola para Cuejo. Cuejo domina e jogou no meio, trocou. Falta do Arroio, vai pintar cartão.
1: Amarelo para Arroio, 99 do Cruzeiro. Fred, ele não aguenta mais em campo. Ele caiu há pouco, tá sentindo aparentemente ali câimbras. O Atlético não tem mais como trocar. Ficou ali no campo de defesa. Só agora vai se levantando o Fred, autor do gol da virada. O Atlético tá no modo Cleiton e Cledir. Não, André, só não é nas manhãs de domingo. É, tá nas noites de quinta esperando o Grenal.
0: É, e olha, o time do Cruzeiro agora já sentiu que foi, né? Então agora começou, né, ouvinte? Viu o Arroz xingando Deus e o mundo por ali. 49. Bom, teve a provocação do Caio Jorge, né? Chegou Minda, vai invadir a área. Scarpa, ainda ele, fintou o primeiro, sofreu a falta. Marcou o Rafael Claus Leonardo.
1: Scarpa queria, ele domina a bola à frente da área, ele espera a chegada do marcador, busca o contato para ganhar uma falta. Numa situação normal, pode até ser uma falta perigosa, lado direito, pouca distância da área, mas para quem está com o relógio a seu favor, tô achando que o Atlético vai valorizar muito uma posse de bola para agora, né?
0: É, agora vamos ver o que vai fazer o senhor Arthur Jorge na sequência, porque, né? Já flagrou nas trocas, ele meio que entregou o jogo ali, né? Tem a Libertadores, é contra o Flamengo, Campeonato Brasileiro, título.
2: Não, vai sobrar, não vai dar. Você vai brigar com o terceiro lugar no Brasileirão, vai sobrar pro Brasileiro.
0: É. E a Libertadores, né? Quem... Ah, já foi, é verdade, já foi, né? Já bailou, é verdade. Tem só o brasileiro. Arthur Jorge, Scarpa, canhotinha no canto, longe do gol do goleiro Otávio. Vai dar Atlético Mineiro, 50 minutos e meio. Arroio foi expulso, Guilherme.
1: Não, subiu a bola.
0: Subiu a bola. O Arroio tá batendo canto. Achei que ele tinha iniciativa no gramado. Como se reclamasse alguma coisa, parecia que tinha tomado um cartão até, né? Mas não são, ao menos não é do Rei Pelé, é da Arena do Galo, né, Leonardo?
1: Isso, não vai fazer tanta falta.
0: Exatamente. Sai jogando o time do Cruzeiro pela esquerda, Vidalba. Uma canhota, lançamento pro chutão na área. Só tem jogador pequeno, Cruzeiro, para dar chutão também, não adianta muita coisa, né? Agora o Matheus Henrique comete uma falta em cima do Fred. O Fred reclama, protesta, falta cobrada. Rojas cobra o lateral. Romero, 51. É o último minuto do jogo. Lodi foi no corpo do jogador do Cruzeiro. O Arthur nada marcou, é lateral. Lodi bate no peito, chama a massa atleticana na arquibancada. Reclamam os cruzeirenses, vai dar Atlético Mineiro. O Galo tá bicando na Copa do Brasil. 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Fabrício Bruno, indignado, tava na jogada. 51 e meio, nada de cobrar o lateral também. Aquele negócio de cobrar em 10 segundos, esquece, né? 5 segundos. Agora ele resolveu contar, passou um minuto já. Cobraram o lateral, a bola viajou, a última tentativa do Cruzeiro, Arroio pela direita. Não deu em nada, Marco mandou o jogo seguir, não, ele marcou a falta. Vai terminar o jogo. 52 minutos. Vai dar Atlético Mineiro nas semifinais. Vai enfrentar o Grêmio, o Inter, a decisão sai na quinta-feira. O Arroio que é bronca, agora ele foi pra cima do Fred. Fred ergueu o dedo, espelha aqui não. Vai cobrar a falta o Atlético. Fred rege a massa atleticana na arquibancada. Vai terminar o jogo 52 e meio. Não deu nada mais, né? Não subiu nenhuma plaquinha, né, Leonardo?
1: Subiu de novo.
0: Everson bate na bola, ela viaja para o campo ofensivo. Klaus espiou o cronômetro, caiu de esquerda para Minda. Vamos a 53. Restam 30 segundos. O Fabrício Bruno xinga quem está pela frente. O Cruzeiro está entregando a classificação para o Atlético Mineiro. Chegou a fazer 1-0. Teve um jogador expulso. Cobra Lodi, a bola vai na esquerda. Dominou, pisou na bola. O Renier foi. foi chutado pelo Fabrício Bruno. Ele mesmo assim ganha o lance, vem o Victor Hugo em seu auxílio e a bola fica dominada pelo Cruzeiro. O Romero dá um chutão pro campo ofensivo, sobe o Arroio, perde pro Victor Hugo, cai para Scarpa. Scarpa domina, prende, tenta o passe na frente para o Victor Hugo, não deu certo, ela ficou para o goleiro Otávio. 53 e 20, gostou do jogo, o Klaus tá louco para arranjar uma confusão para ele. Tira Victor Hugo, dá um chutão para frente, o Klaus olha de um lado, não termina o jogo. 53 e meio, ainda mais do que já marcou de acréscimos, vai arranjar uma confusão. Bola voltou para o goleiro Otávio. Otávio domina, pé direito, mete aqui no setor esquerdo, errado, policiamento pronto, ergue o braço, o árbitro terminou em Belo Horizonte. Atlético Mineiro está classificado, 2 para o Atlético, Fred e Victor Hugo, 1 para o Cruzeiro, gol do Caio Jorge. O Galo bicou, o Galo está nas semifinais da Copa do Brasil, Arruda.
3: O primeiro semifinalista da edição de 2026, o Atlético Mineiro volta a bater o seu adversário nesta competição. Em 2014 foi o campeão sobre o Cruzeiro, embolsa 9 milhões de reais e aguarda na próxima quinta-feira entre Grêmio ou Internacional. A definição do seu adversário sai do Grenal 454 na história, André.
0: É festa atleticana, Leonardo Acosta.
1: É impressionante essa festa, sintonia do time com a torcida do Galo, que aliás, desde uma hora antes do apito inicial, já tomava conta das arquibancadas, já fazia festa e acaba sendo brindada com uma virada do time dentro de campo. O Atlético vira 2-1. Fred é um dos mais entusiasmados, seu primeiro gol nessa volta ao time do Galo. Ele vai lá para frente do torcedor. Compromisso da torcida do Galo agora na quinta-feira, André. Ouvido na Gaúcha, acompanha tudo do Grenal. É o modo Cleiton e Cledir do atleticano. Troca amanhã de domingo pelas noites de quinta, esperando o Grenal. Galo na semifinal da Copa do Brasil, mais uma vez.
0: Seu melhor em campo,
1: Fred.
0: Também fecha com o Leonardo da Costa, com o Cristiano Munari, que já tinha votado no Fred.
2: Na hora do gol.
1: É. E isso que ele perdeu um gol feito no primeiro tempo.
0: Exatamente, né? Aquela bola que o Bernardo Chico, o goleiro, pega.
2: Deu duas chances no primeiro tempo.
0: Mas o Fred foi muito decisivo, muito decisivo. Deu barba contra Arthur Jorge, Munari.
2: É um jogo que o Atlético foi muito estratégico no primeiro jogo, né? Quando marcou mais do que atacou, embora depois tenha sofrido o gol, rapidamente atacou e conseguiu um empate. E hoje foi um jogo de domínio, né? No começo o Atlético tinha menos a bola que o Cruzeiro, mas já era mais perigoso. Tem a chance que o Léo lembrou, né? Que o Fred perdeu, o Bernard perdeu. E aí o Cruzeiro, mesmo tendo mais a bola, quase não criou. Teve o pênalti, né? Que aí teve uma ajudinha do Klaus, eu acho exagerada a marcação do pênalti. Muito batido pelo Caio Jorge, mas após o gol do Cruzeiro, só o Atlético jogou. E o Atlético no primeiro tempo já deveria ter empatado o jogo. No total do jogo foram 28 finalizações do Atlético. No 11 contra 11 já estava melhor. E aí a expulsão do Vijalba decretou. O Cruzeiro não conseguiu mais atacar. O Arthur Jorge sacou seus três melhores jogadores, né? Gerson, Matheus Pereira e Caio Jorge. Foi para tentar se defender, apostando muito mais no físico, mas não resistiu. Passa quem foi melhor. E o Fred, ele fez uma atuação de luxo, porque a partir do momento que o Atlético ficou 11 contra 10, ele encontrou um espaço de campo que não era tão perto do gol, mas que ele conseguia editar o ritmo de todas as jogadas. Dali, ele achou o passe para o Victor Hugo fazer o gol, e dali apareceu o livre para fazer o gol, assim, o grande nome do jogo. Um jogador diferente decidiu o jogo, o Fred.
0: Bom, Lucas Arruda, amanhã os outros dois jogos e na quinta o clássico Grenal.
3: É, amanhã os outros dois jogos do outro chaveamento, o outro lado desta Copa do Brasil, a definição entre Vitória e Vasco no estádio Barradão. Na ida o Vasco venceu por 1-0 no Rio, com direito a um jogador expulso, e na Vila Belmiro, Santos e Palmeiras se enfrentam, os dois jogos às 9:30. Palmeiras fez 3-0 na ida. Vamos ouvir, André, Lucas Romero, capitão do Cruzeiro, falando com o Sport TV.
4: A gente estava criando muitas chances de gol, não conseguimos matar o jogo. Aí com um jogador a menos hoje é difícil. 11 contra 11 já é difícil. Aí com um jogador a menos, a gente tentou se defender o que mais conseguiu. Eles foram crescendo, ganharam confiança com o primeiro gol. Infelizmente virou o jogo.
5: projetar para seguir essa temporada? Vai buscar só uma vaga na Libertadores? Como fica?
4: A gente agora tem que ter cabeça fria, voltar a trabalhar já amanhã pensando no brasileiro e entender que nosso objetivo hoje é voltar a jogar a Copa Libertadores no ano que vem.
3: Aí, realista, o Lucas Romero, André Silva, Libertadores é o objetivo. Cruzeiro, que nesse momento é sexto colocado no Brasileirão, com 39 pontos.
0: 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Não sei se alguém vai falar do lado do Galo, daqui a pouco a gente vai ter esta palavra, né? Bom, a gente estava falando dos confrontos, né? As datas mesmo das semis.
3: Base para o dia 1º e dia 8 de novembro. Jogos de ida e volta lá no começo do mês 11. E até peguei aqui, André, os jogos da dupla Grenal que estão ao redor dessas datas. Fluminense contra o Inter no estádio Maracanã, Grêmio contra o Atlético Paranaense na Arena. E depois, Flamengo e Grêmio no estádio Maracanã, Inter e Curitiba no estádio Beira-Rio, os jogos que estão entre as partidas da Copa do Brasil na fase semifinal.
0: 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A festa segue, jogadores do Atlético Mineiro com torcedores, né? Os jogadores fazendo a festa na frente da arquibancada com a massa atleticana, quase 43 mil torcedores. Teremos, Munari, um espaçamento de praticamente 2 meses até as semifinais. Será tempo suficiente ou para Pezolano ou para Luiz Castro armar, né? Equipe diferente, enfim, para que a dupla Grenal, de repente até no brasileiro, consiga melhorar um pouco para fazer um enfrentamento contra o Atlético?
2: É muito tempo, né? Pode ter a situação até definida no Brasileirão em termos de escapar do rebaixamento, de abrir uma boa distância, ou daqui a pouco tá na zona de rebaixamento e não poder nem se dedicar ao confronto. Agora, quem faz esse calendário? Que ideia maravilhosa, né? 2 meses entre as quartas e a semifinal, que coisa de maluco.
3: Eu acho que a ideia, Munari, é não deixar tão distante da final, que é 6 de dezembro, depois do Brasileirão.
2: E não precisava, podia não começar tão cedo a Copa
3: ser,
2: do Brasil?
3: Pode ser, os meses de setembro e outubro dedicados às definições da Copa Sul-Americana e Copa Libertadores da América.
0: Agora é impressionante o barulho que faz o torcedor do Atlético Mineiro. Claro, vencer um clássico tem tudo isso, isso também é fundamental. Falei com um amigo meu atleticano hoje, disse pra ele, vai dar Galo.
2: Aquele que sempre disse que o Galo nunca vai ganhar.
3: Vacinado.
2: Mais
3: vacinado.
2: Galo e o RT no Mineiro. Não, hoje é difícil, hoje é difícil.
0: Grupo Galo e Caldense. Caldense tem estatística boa. 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Já tá comigo, né, Barão? Barão Rafael Pânice, que já tá na área, né?
1: Esse torcedor tá aqui, aí, ó. Nunca tem risco de pegar uma gripe aviária, né?
0: Não tem.
1: Sempre vacinado.
0: Tá aqui, o Barãozinho tá comigo aqui. Gostou do jogo, Barão?
6: Eu fico imaginando, gostei sim, mas fico...
0: Boa noite.
6: Fico imaginando se quinta-feira vai ser assim. Um jogo eletrizante, um jogo...
2: A única coisa parecida que pode ter quinta-feira é se chover, pô.
0: Só a chuva.
3: Nem o gramado é igual.
6: O resto é nada
0: é
6: igual.
0: É sintético, né? O gramado é sintético.
2: Talvez pode ter expulsão,
0: pode ter pena. O que me chamou, a gente falou muito durante o jogo, é a diferença técnica, né? Tu sai do banco e Scarpa.
6: É, exato.
0: Tá o Vitor Hugo, o Renier.
6: Tem muita diferença técnica, isso eleva o nível, eleva a régua do jogo, né? E que legal ver uma virada assim num clássico, né? O jeito que o Galo conquista essa vaga. E aí eu concordo com o Munari, poxa vida, agora esperar 2 meses, né? Dá uma broxada, dá
0: pro Pezolano ou pro Castro, pra quem passar, né? Acho que eu resisto até lá, né? Um dos dois classificando, é tempo pra tentar se organizar pra fazer frente, né?
6: É, mas é difícil, né? Pelo que a gente tá vendo, a coisa tá se arrastando sempre no mesmo nível, a dupla Grenal. E eu não tenho ilusão de que vá melhorar alguma coisa no fim do ano, acho que até piorar.
0: Vamos ouvir o Fredinho, o Fred, depois a gente vai encerrar para passar pro Colin já com Esporte e Companhia.
7: É o seu clube do coração, que você sonhou jogar profissionalmente em cima do maior rival, eliminando, né, o Cruzeiro numa Copa do Brasil.
8: Cara, que isso, né? Nos meus melhores sonhos eu imaginaria isso. Voltar pro meu time de coração, estrear de titular num clássico na casa deles, fazer um bom jogo, e agora fazer um gol, meu primeiro gol pelo Atlético, em cima do rival, cara, eu não posso nem explicar, mas de verdade a torcida merece. final e viramos o jogo e vamos continuar brigando, porque sabemos que tem muitas coisas pela frente. E esse grupo, que é isso, esse grupo é sensacional. Me recebeu de braço aberto. E a todos, ao Everson, que estava lesionado e jogou, ao Maicon, que lesionou ontem no treino e hoje estava aqui tentando. Então a todo grupo a gente merece, de verdade.
7: Quando você chegou, Fred, o Eduardo Domingues disse numa entrevista coletiva que você veio para ganhar e que você trouxe uma energia contagiante para o grupo. Para ganhar, ele disse, obviamente, pelo seu currículo. Queria que você falasse dessa energia contagiante, é fruto dessa identificação mesmo que você tem com o Galo, com a torcida.
8: Cara, eu sempre tive uma energia muito boa em todos os clubes que eu passei. Graças a Deus, eu sempre fui muito bem quisto. Saí bem do Manchester, saí bem do Chaco, saí bem do Fener. Eu estou aqui para ajudar a equipe, estou muito feliz de estar aqui, trazer essa energia pro vestiário. E como eu falei, meus companheiros me abraçaram, a torcida me abraçou. Então isso aqui é para a torcida, meus companheiros, todo mundo merece.
7: Pro Barba também, que hoje é aniversário dele, me apresentou pro professor.
8: Com certeza, gente, dou parabéns para ele, ele merece. Tudo de bom, está fazendo um trabalho excelente com a gente aqui. Como eu falei, esse grupo merece demais, nós vamos continuar.
7: Muito obrigado.
0: Tá aí o Fred, né, que foi eleito por nós o melhor jogador da partida nesta vitória do Atlético Mineiro. De virada, 2-1, deu Galo bicou, o Galo tá classificado, o Galo é semifinalista da Copa do Brasil. Aguarda agora o Clássico Grenal da quinta-feira, 20h, na Arena do Grêmio, para que a gente tenha a definição do seu adversário. E amanhã, né, provavelmente o Palmeiras vai só confirmar a vaga e Vitória e Vasco vão definir o outro semifinalista. Marão vai ficar...
6: Certa na coletiva pro Arthur Jorge.
0: Sim. Por que ele tirou os três?
6: Exatamente.
0: Cara, o Mário falou na hora.
6: Exatamente. Ok, tá com um a menos, tu tá com uma missão difícil pra resolver. Mas tirar três jogadores fundamentais.
0: Tirou os três melhores.
6: No mesmo momento.
0: Ele tirou só o Caio Jorge, o Matheus Pereira e o Gerson, só isso.
6: E aí o Cruzeiro só se defendeu. E chegou um momento no fim do jogo que o Atlético tava trocando passes quase que dentro da área mesmo do Cruzeiro. E o Fred gastou a bola, né?
9: Ele já tinha feito duas paradas, né? Então ele tinha que fazer três trocas. Mas os caras que ele tirou, ele, pelo menos um deles ali, podia ter deixado o Matheus Pereira adiantado, então, já que ele tava com, né, com um a menos, podia ser o Matheus Pereira o cara da frente, ou o Gerson, que é um jogador que marca, joga como volante, assim, tirar os três foi exagerado, né? Era, assim, ele apostou tudo no segurar o resultado, só que já era uma pressão muito grande, assim. E outra, se fosse para os pênaltis, eram três batedores, né? Porque o jogo podia tomar um gol só e empatar. Foi estranho, assim. Na hora eu já me atenção, tá apostando tudo no físico para segurar, mas não conseguiu. Com certeza ele vai ser cobrado. E o Gerson saiu, assim, fazendo um sinal negativo com a cabeça e tava no banco, assim, com uma cara bem de brabo, né?
0: Não curtiu nada. Bom, são 11h21 da noite, o futebol da Gaúcha fica por aqui, ele já tá aqui, Rafael Collin vai assumir a partir de agora com o Esporte Companhia, vai até às 3 da manhã na sua companhia para trazer muito mais sobre esse jogo, ainda uma repercussão e evidentemente.
6: Sabe quem vem aí? Primeiro vem Munari e Arruda até 00h pra gente falar desse jogo e do Grenal.
0: Tá.
6: Mas depois da 00h vem um grande amigo teu.
0: Quem?
6: Jari da Rocha, o Jarico.
0: Jarico, grande Jarico.
6: Deve estar na estrada, chegando em Porto Alegre aí,
0: Jarico, um dos maiores técnicos de futsal deste país.
6: Exatamente. Alguns jogos a gente já fez por aí, né?
0: Não era nem no ginásio novo, né? Era lá
6: no ginásio de madeira, lá na Tramontina
0: mesmo.
6: Que a galera batia com os pés.
0: Sim, que não tinha espaço. Lembra que não tinha espaço entre a lateral e a bancada, o cara ficava colidinho.
6: E era uma barulheira desgraçada, não dava nem pra te ouvir direito narrando lá na cabine.
0: Exatamente, era muito legal.
6: Era bom.
0: Bom, Rafael Collin tá por aqui, vai seguir com vocês. Muito obrigado a todos que estiveram conosco acompanhando o futebol da Gaúcha. Antes a gente contou o empate do Juventude com o Eduardo Costa, lá de Caxias do Sul, no 0-0 com o Londrina. Lembrando, em quinta tem clássico Grenal, aliás, tudo é Grenal a partir de agora, de olho para saber quem vai pegar o Atlético Mineiro. Tchau, gente, valeu!

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0: 11:28, no ar o Esporte e Companhia, começando meia hora mais cedo, falando um pouco ainda dessa bonita vitória de virada do Atlético Mineiro, alegrando demais o seu torcedor, né? Lá na Arena MRV, Galo 2, Cruzeiro 1, primeiro semifinalista da Copa do Brasil tá definido, Atlético Mineiro. E vai ser o adversário de Grêmio ou Inter, jogo que você sabe, vai ser na quinta-feira, jogo que você sabe e tá se organizando para acompanhar na quinta-feira, né? É, ou vai no estádio, ou vai ver com os amigos, enfim. E aí, quinta não tem para onde correr. Um deles, então, da dupla, vai ser adversário do Atlético. Munari vai ficar um pouquinho mais comigo, assim como o Lucas Arruda, pra gente debater até meia-noite, depois da meia-noite a gente segue com Esporte e Companhia até as 3 da manhã. Fala, Munari, como é que tá? Obrigado por ficar mais um pouco aí comigo pra gente falar um pouco mais das coisas do mundo da bola.
1: Não, foi um baita jogo, né, Covin? Obrigado pelo convite. É, o jogo, o primeiro jogo já tinha gostado, tá? Mas ainda assim, hoje foi um jogo melhor desde o início, né? O ritmo que o Atlético colocou. E aí tem uma questão do treinador, né? Que tem treinador de Copa e tem treinador de pontos corridos. O Eduardo Domingues, ele é um treinador muito copeiro, né? Dá pra ver muito bem como o Atlético tinha jogadas ensaiadas nas bolas paradas, né? Escanteio, tem uma falta que quase sai o gol, que tem um bloqueio feito aí pra impedir que o jogador do Cruzeiro chegue na cobertura. Então, assim, um time muito bem trabalhado pra esse tipo de jogo. É um treinador que foi campeão na Argentina com o Colón, né, ganhando o campeonato de mata-mata, que ano passado ganhou o campeonato argentino com o Estudiantes, classificando mal, uma das piores campanhas, lá classificam 16 pro mata-mata, foi 15º, 14º, e foi campeão no mata-mata. E hoje, claro, que ele foi ajudado pela expulsão. Eu acho que o Klaus exagerou nas duas decisões, tá? Eu não teria dado o pênalti que ele deu no Caio Jorge, do Vitão, e eu acho que o segundo cartão amarelo, depois que ele expulsa o Vijalba, também não era necessário. Mas aí, mesmo, claro que o 11 contra 10 ajudou, obviamente, mas no 11 contra 11 já era do Atlético, assim, as melhores chances. O Bernard perdeu um gol incrível, o Fred perdeu dois gols no primeiro tempo, teve bola na trave, teve cabeçada do Cacierra que o Caio Jorge salvou no escanteio.
0: O Cruzeiro fez o gol e a partir dali, só o Cruzeiro parece que ou baixa a linha ou o Galo empurra o Cruzeiro.
1: O Cruzeiro tem uma bola.
0: Começa a dar só Galo, né?
1: É, no começo do segundo tempo, tem uma bola que o Caio Jorge vai cruzar e acerta a trave, quase faz o gol. Foi essa a única chance, a única chegada do Cruzeiro. Após o gol, assim. Então, assim, é uma vitória muito justa do Atlético. E, assim, a informação, né, que o Arruda trazia do calendário, eu acho que é a boa notícia para Grêmio e para Inter. Vai ser só em novembro. Porque se fosse daqui a 2 semanas, não teria como. Talvez até novembro as coisas podem. Futebol, muita coisa pode acontecer, né? No futebol brasileiro. O Atlético tem Sul-Americana, vai enfrentar o Santos. Tem Brasileirão. No Brasil eu não garanto nem que os treinadores, nem do Inter, nem do Grêmio, nem com o Domingues, nem sabe? Mesmo. Eu não boto a mão no fogo por nenhum dirigente no Brasil, então.
0: Mas eu acho que o mais provável é acontecer algo de ruim com o Galo do que de bom com
1: pode ser,
0: Inter e Grêmio.
1: É possível, é possível.
0: Ou um dos dois que passar.
1: É possível. Lembra que eu acho que sim, pode acontecer alguma coisa, a gente não sabe como é que daqui a pouco tem a Sul-Americana, né? Perde toma uma eliminação por goleada, perde uns jogos no Brasileirão.
0: Mas no momento o Galo tá voando.
1: Alguém machuca.
0: No momento o Galo tá voando, né?
1: O Galo tá voando.
0: Cara, e o Fred entrou
1: e o Galo tá voando.
0: Boa, né?
1: É verdade. E o Fred é um jogador de outro nível. Até recebi aqui no Instagram, não lembro agora quem é que me mandou.
0: Qual é teu Instagram, Munari?
1: CR Munari. Eu tava vendo aqui, a mensagem foi do Henrique Medeiros. Quando o Fred era convocado para a seleção aqui no Brasil, pediam os Veigas, Gersons e Alan Patrick. Ninguém entendia porque simplesmente não viam jogar na Europa. É isso, é um jogador de outro nível. Ele não jogou no Manchester United por acaso. Ele não foi para ser para a Copa do Mundo com o Tite confiando nele por acaso. Porque é um jogador diferente. E hoje ele tomou conta do jogo. No segundo tempo, quando o Cruzeiro foi só se defender depois que ficou com um a menos, ele encontrou um espaço de campo que ele ditou o ritmo o tempo inteiro. Até brinquei aqui fora do ar. Devido a todas as diferenças, ele fez o que o Messi fez contra a Inglaterra na semifinal da Copa. O time do adversário tá todo retrancado, não adianta tu ficar lá dentro da área ou perto da área, mas tu encontra um espaço que tu consegue ditar o jogo. E naquele espaço que ele encontrou ali na meia direita, né, o espaço do Messi, que é o espaço da meia direita, ele encontrou o passe pro gol do Vitor Hugo. E ele iniciou a jogada, e depois ele, aí sim, depois de iniciar a jogada, de criar o espaço, ele apareceu na entrada da área pra fazer o gol, assim, é um jogador muito diferente. Ele, a carreira dele, ó, foi maior que o Gerson, ó, foi maior que o Alan Patrick, ó, foi maior que o Veiga, ó, foi maior que o Scarpa, porque ele é um jogador diferente. É isso que faz o cara jogar, um é bom aqui, e o outro foi bom lá. E é porque tem essa pequena diferença, e o Fred tem a favor dele.
0: Lucas Arruda. E aí, Arruda?
2: Tudo bem?
0: Certo?
2: Tudo bem, Colin?
0: Tudo
2: boa noite
0: bem.
2: A todos, boa noite, Munari. Um abraço na audiência. O que me, eu quero tomar um cuidado para não superdimensionar, tá, a atuação do Galo, porque a expulsão pesou bastante no segundo tempo. Né? A gente até comentava fora do ar aqui os espaços que o Cruzeiro começou a oferecer com um jogador a menos. Essa faixa de campo na frente da área do Cruzeiro ficou muito exposta com a expulsão. E aí o Fred soube muito bem ler esses espaços, principalmente com os passes, mas é ele quem se apresenta pro gol da virada na meia-lua da área do Cruzeiro. Mas o que mais me assustou nesse jogo foi exatamente o 11 contra 11 no primeiro tempo. Né? A facilidade com o que o Cruzeiro, em vários momentos, quando tinha a igualdade, superava a pressão do Atlético Mineiro, saía jogando com a bola no chão, no gramado sintético e com jogadores dando no máximo 2 toques na bola, é algo que, se colocar, vamos lá, tira o Atlético Mineiro de campo no primeiro tempo e coloca o Grêmio. Tira o Atlético, coloca o Inter. O Cruzeiro, com 11 contra 11, certamente daria um banho de bola nos dois times da capital. Tá, os dois gaúchos sofreriam contra o Atlético Mineiro, contra o Cruzeiro. E da mesma forma, eu acho que contra o Atlético Mineiro, mas especialmente pelas jogadas laterais do Galo. Né? O Cuejo teve um bom aproveitamento na etapa inicial. Talvez a grande chance desperdiçada no primeiro tempo tenha saído dos pés do Bernard, aquela jogadaça do Cuejo em cima do Vigialba. Eu não consigo ver, por exemplo, o Marlon ou o Matheus Bahia segurando esse jogador. Inclusive, não foram os dois, mas o Bernabé sofreu no primeiro turno com o Cuejo, foi ele quem fez o gol do Galo na vitória por 1-0. E o Pedro Gabriel, que é o reserva do Grêmio, foi quem sofreu com o Cuejo também no jogo da volta há cerca de 2 semanas. Né?
0: Esse negócio do Galo jogar pelos lados, o gol no jogo de ida,
2: isso,
0: que o Cruzeiro tinha feito 1-0 e o Galo fez o gol na hora certa para estancar essa confiança do Cruzeiro. O gol foi numa tabela muito bem executada pelo lado esquerdo, né?
2: Isso, se eu não me engano, até o Cuejo achando o Renan Lodi na ultrapassagem. Aí tem toda aquela jogada que ele fala depois do jogo, que ele já tinha visto que o goleiro dava o canto, né? Que o goleiro saía antes.
0: Que o goleiro achava que ia cruzar.
2: Exatamente.
0: E ele achou aquele cantinho.
2: O analista individual dele já tinha observado isso.
0: Pô, legal.
2: De qualquer maneira, são duas formas de jogar que eu não tenho a menor certeza se o Grêmio e o Inter conseguiriam sustentar isso. Então vamos lá, olhando pelo copo meio cheio, concordando com o que o Munari está falando, são 2 meses de preparação para Grêmio ou para Inter para enfrentar uma semifinal duríssima, com um gramado sintético, em que, se a gente somar aqui os dois times, talvez uma vitória na história lá, nos últimos 3 anos, o Inter venceu. É muito difícil. O favorito pro jogo da semifinal é o Atlético Mineiro, e o que me surpreendeu muito, né, o que me chamou a atenção foi exatamente a parte técnica dos dois times no 11 contra 11, porque não superaríamos de forma alguma.
0: Tá, o Atlético tá na semifinal, ele vai vir para Porto Alegre.
2: Sim.
0: Isso é fato. Se ele vier pra Arena ou pro Beira-Rio, ele é favorito também aqui em Porto Alegre?
2: Em Porto Alegre eu não tenho a certeza. Eu projetaria hoje um Atlético Mineiro jogando com o regulamento debaixo do braço, dá bola pro mandante, Grêmio ou Inter, espera um pouco para ver quais são as ações, pressão inicial, e depois começa a explorar esse jogo pelos lados do campo, e claro, se valendo muito da qualidade do Fred como um jogador mais centralizado. Mas aqui não sei se teria todo o ímpeto, mas lá em Minas Gerais não tem a menor dúvida.
0: E é aquela história da Copa, né? É semifinal, vai lotar aqui, aquele clima.
2: Isso.
0: De não vamos deixar escapar aqui, ou do Beira-Rio ou da Arena, tem que ganhar de qualquer jeito, e aí já muda o cenário, já, né? Faz o dever de casa se o primeiro jogo for aqui, enfim. E pra ti, Munari, o Galo vindo aqui é jogo de, não dá pra dizer também jogo de iguais, só que no fim, numa semifinal, nesse tipo de ambiente assim, né? Pode ser.
1: Eu acho que vai depender muito do que acontecer com quem passar até lá no brasileiro, né?
0: O Atlético veio aqui tempo.
1: Faz 10 dias, jogou com um time misto e poderia ter ganho do Inter, né? O jogo foi 0-0 e a grande chance do jogo foi do Atlético. Eu acho que eu tenho temor de o primeiro jogo sendo lá, o Atlético Goleal no primeiro jogo. O Atlético acabou de fazer 3-0 no Grêmio.
0: Ah, sim.
1: Né? É, mas pra mim vai depender muito do que vai acontecer nesse período aqui.
0: Então vou te dizer um negócio. É melhor jogar aqui a primeira.
2: Né? Eu também acho.
1: É, pelo menos tu tem a chance de abrir uma vantagem, ou pelo menos se não perder, de daqui a pouco depois jogar lá pelo empate, enfim. Uhum. Porque tu jogando lá a primeira e perdendo com os times que o Grêmio Inter tem aqui hoje, ter que se expor contra esse Atlético, né? Tendo que dar campo pro Coelho correr, né? Pro Minda que entrou depois.
0: Bernard, que não foi muito bem, mas o Bernard, é experiente.
1: Fred mais entrosado, aí vai resolver esse problema ali do ataque. Eu acho que o Cacerra perde a posição pra jogar o Renier como esse falso 9 que vem funcionando. É, eu acho muito difícil, assim. É que eu também não vejo eu não vejo como o Grêmio e Inter podem evoluir, tá?
0: É.
1: O Inter, pelos jogadores, é impossível. Eu acho que pra não cair, o Inter depende muito do Sanabria entrar bem e fazer os gols que o Inter não tem, mas não a ponto desse Sanabria que a gente conhece, a ponto de fazer de ser decisivo na Copa do Brasil.
0: Vamos avançar pra dupla Grenal, então. Fechou, Galo passou, beleza, parabéns. Mas depois do intervalo comercial, eu, Munari e o Lucas Arruda vamos falar da dupla Grenal. Já voltamos.
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0: Cara, 11 horas e 45 minutos. Quer ver? Não, vê não, mas ouve aí pelo menos, ó. 15 pra meia-noite. Eu sigo com essa dupla, pô. Que bom tá com essa dupla aqui, Cristiano Munari e Lucas Arruda. Vamos pro Inter e pro Grêmio agora. E aí, Arruda, o que tu espera? Pô, outro 0x0, outro Grenal ruim, é isso? É que tu vai me dizer ou vai me dizer alguma coisa diferente?
1: Ah, vamos lá.
0: Ah, 1x1.
1: um empate com gols. Mas é duro, né?
0: É duro.
1: A realidade bate a porta e é isso que nós temos nesse momento.
0: Mas alguém segue e o outro fica pelo meio do caminho. Bem, jogando bem ou mal, então.
1: É.
0: Então não sei como é que eles vão fazer.
1: Eu acho, sem ficar no muro, eu acho que se estabelece um favoritismo pro Grêmio, pelo fator casa, pelo fator postura no jogo da ida e principalmente pelo fator brasileirão, do que foi o final de semana. Eu acho que o Grêmio tem essa vantagem em relação ao Inter. Eu acho que ele vai ter mais a bola jogando dentro de casa e, de repente, isso pode ser uma arma para o Inter explorar um contra-ataque. Mas, sem ficar no muro, eu acho que o Grêmio tem a vantagem para o jogo da volta. E se tivesse que apontar um classificado hoje, eu acho que seria o Grêmio. Mas, dentro de campo, as coisas podem se reverter.
0: Tá, mas pegando como base o que aconteceu no fim de semana, pelo que tu viu do futebol dos dois,
1: não.
0: O Grêmio foi muito mal. Ou é assim,
1: anímico.
0: O Grêmio ficou mais confiante
1: isso.
0: E o Inter entrou em parafuso aí porque tá na zona do rebaixamento.
1: Não, é exatamente isso. Não estou falando do campo, até porque eu até não tive a chance de falar isso depois do jogo com a Chapecoense, não participei de debates e repercussões. Eu acho que até me pareceu que os atletas do Grêmio tinham meio que largado um pouco assim. Ah, é a Chapecoense, é um time frágil, tem Grenal chegando logo mais. O Grêmio vira o jogo com uma facilidade tremenda e depois no segundo tempo ainda faz um gol de bola parada. Eu acho que é muito mais no aspecto anímico, mental, de ter vencido, ter conquistado 3 pontos, distanciado do Z4 e ao mesmo tempo o Inter perder mais um jogo, 9 partidas sem vencer no Brasileirão e correndo risco naquela altura até mesmo de encerrar a rodada como vice-lanterna. Não aconteceu. Então por todos esses fatores eu coloco um pouco do favoritismo para o Grêmio sem muro, sei que o Munari tá no muro, mas eu acho que é mais ou menos esse o panorama pré-jogo pro clássico 4-5-4.
2: Não tô no muro, é que os dois são muito ruins mesmo.
0: Não consigo ver nada.
1: Nada.
0: Não, tem 3 elementos aqui.
3: A única vantagem que eu vejo do Grêmio é que o Grêmio tem um goleiro que defende.
1: Tá, mais um elemento então.
3: Porque assim, eu acho que eu não sei, eu tenho muita dúvida se o final de semana foi, assim, o Grêmio ganhou da Chapecoense, mas foi constrangedora a atuação do Grêmio. Foi constrangedora.
0: Assim embaixo,
3: foi. O Grêmio tem a questão, que o Grêmio tem uma dúvida forte, que é a questão do Caíto, né? Se o Caíto vai jogar ou não. Se o Caíto não jogar, gente, pelo amor de Deus, João Pedro não tem a mínima condição de jogar futebol de alto nível. Não tem. Aí tu vai tirar, aí tu coloca o Pavon na lateral. Bom, aí se o Pavon jogar na lateral, com o Giovanni Cabral fora, tu vai ter que colocar na ponta de esquerda o Amuso. Na ponta direita é namorado ou TT?
1: Eu acho que é namorado. Acho que ele repete o que deu certo na final do Gauchão.
3: Porque o TT não compete nada, não consegue competir. Eu tenho muita dúvida sobre o Krovinovich num jogo de maior exigência, tá? Esse jogo vai ser de maior exigência. É a questão da defesa, né? Se volta o Gustavo Martins pelo lugar do Cânion, acho que tem que voltar. Mas o Grêmio, que funcionou minimamente bem no Beira-Rio, teve o Noriega como terceiro zagueiro, protegendo o Kahneman ali. E eu acho que com a volta do Gustavo Martins e pelo jogo Senarena, ele vai tirar o Noriega da zaga e vai botar no meio de novo. E o Grêmio não teve assim, nenhuma consistência até agora que me passe confiança. E o Inter é um show de horrores, porque o Inter tem um elenco fraquíssimo. Né? E o Inter tem um goleiro que... o goleiro Cruzeiro não quis pra ser quarto goleiro, o Inter contratou. É inacreditável.
0: Aqui, ó, assim. Eu não sei se falaram muito sobre isso, mas assim... O terceiro gol do Bahia, pra mim, é uma
3: grande falha do goleiro.
0: Uma negligência gigantesca do goleiro ao não sair do gol.
3: É na primeira bola, né?
0: É um medo, um receio.
3: Tanto é que o Maripan tira a bola meio que sem pular, porque ele ficou esperando o goleiro sair.
0: Sai nessa bola e fica com ela e ponto final.
3: E depois ele dá o rebote pra dentro.
0: Isso aí.
3: Alguns jogadores insuficientes que o Inter tem. O Inter contratou um centroavante que não tá pronto pra jogar e nós estamos em setembro, sabe?
0: Solução mágica, né? Vai voltar a jogar
3: não
0: aqui
3: tem
0: no
3: salário,
0: Inter, justamente no Inter.
3: Os jogadores não receberam salário, nada indica que eles vão conseguir receber. Então, assim, eu vejo muita dificuldade dos dois lados. Eu acho que vai ser um jogo muito ruim. E daqui a pouco, se alguém fizer o gol, fica pra 1x0. Mas eu acho que o jogo é pra 0x0 e pênaltis. Aí nos pênaltis o Grêmio tem a vantagem de ter o goleiro, né? De jogar em casa. Aí tem a questão da pressão, né? O quanto pode a pressão da torcida influenciar em alguma decisão de arbitragem. A gente viu hoje o Klaus foi decisivo no jogo, né? Ele deu um pênalti, pra mim, inexistente. Depois exagerou na expulsão do Villalba. Mas vai ser um jogo muito no detalhe. E já faz tempo que a gente tá falando isso, né? E a gente não consegue ver evolução nos dois times, assim, é impressionante.
4: Esse é o grande problema que gera medo para a reta final do ano. Para os dois, mesmo o Grêmio tendo feito pontos importantes agora no fim de semana, mas não. E eu não acho o elenco do Grêmio melhor que o elenco do Inter. Tem isso, sabe? Eu acho que
1: o Inter
4: está
1: um pouco melhor.
4: Acho que o Pezzulano tá atrapalhado.
3: É que o Grêmio piorou o elenco na parada, né? O Grêmio perdeu o Vieri, o Grêmio perdeu o Arthur. Uhum. É que daí quando a gente olhava pro elenco do Grêmio no começo do ano, a gente dava que o elenco perdeu o Monsalve, no início do ano a gente dizia que o Grêmio era melhor, a gente imaginava do Monsalve, o William, né? Uhum. Acabaram saindo e nem estavam mais sendo usados. O próprio o Marcos Rocha não joga mais.
1: O próprio Gabriel Meck, né? Que ficou
3: arquivado,
1: né?
3: É, não, o Grêmio perdeu o Meck também no meio do ano.
1: E olha como
3: é
1: engraçado.
3: O Grêmio piorou nesse meio.
1: O Munari, ele vai nominando os atletas e ele coloca na mesma situação, tá? E até o Cristaldo ficou de fora desse levantamento. O Munari coloca ali 3 ou 4 alternativas para jogar como camisa 10, para jogarem como camisa 10. Como as coisas mudaram rapidamente no Grêmio, né? Porque em certo momento o Grêmio tá buscando o tal do meia, o jogador de articulação que pisa na área para finalizar, que cria as jogadas. É, isso tendo Cristaldo, Monsalve, William, Gabriel Meck à sua disposição. E lentamente esse processo foi caminhando para que o Luiz Castro, a partir das suas ideias de campo, 3 meio-campistas, né, um volante na base e 2 outros atletas de mais ida e volta, os 4 jogadores saíssem do clube. Os 4 camisas 10 do Grêmio, possíveis camisas 10, deixaram o Grêmio num espaço de 6-7 meses. Ou seja, eu falei até isso num show dos esportes lá no GSB. Eu nunca acreditei nessa história de buscar um meia de articulação. Primeiro, porque o Grêmio já tinha esses atletas aqui. E segundo, pela incompatibilidade com as ideias do técnico. Quando a gente vê um técnico que, em determinado momento, tira o Arthur da sua estrutura de meio campo porque tem muita bola no pé, é porque ele não quer jogar dessa forma. E essa forma não comportava também um 10 um pouco mais cadenciado.
4: Quer ver vocês se atrapalharem agora? Agora eu vou sacanear vocês. Reta final, última pergunta. Eu gostaria muito de fazer mais um monte.
1: Já deu favorito aqui.
4: Mano a mano, eu tenho vergonha de fazer. Eu não vou fazer. Algum outro programa vai fazer.
1: Não, vai ter o especial da escada ali.
4: Não sei, né? Se já fizeram.
3: Mas é que agora não muda nada semana passada.
4: Eu tenho vergonha de fazer esse mano a mano da dupla Grenal. A pergunta é a seguinte: qual trabalho está pior? Do Pezzulano ou do Luiz Castro?
3: Eu acho que antes do primeiro Grenal, eu achava que antes do primeiro Grenal, antes da rodada do final de semana, teve Inter Atlético, eu dizia que o trabalho do Luiz Castro era pior, porque o Pezzulano tinha encontrado ali algumas coisas. O Inter tinha empatado com o Flamengo e Palmeiras, eliminado o Corinthians. O jogo contra o Remo foi um crime, porque o Inter podia ter feito 3-0 e sofreu um empate no final, porque o goleiro é ruim, né? A culpa é da direção, não é dele. Mas aí eu acho que o Inter deu um passo pra trás contra o Atlético Mineiro. Porque a gente fala tanto, o Pezzulano inventa. No jogo contra o Atlético, ele não tinha o Matheus Bahia, ele não inventou e colocou o Aguirre na ala esquerda. Ali ele podia ter inventado, puxasse o Bernabé pra trás, colocasse um outro jogador na frente. Também eu sei que não tem nenhuma maravilha pra entrar no time.
1: Entra quem? O Elias?
3: Ou o Alex na lateral esquerda.
1: O Vitinho pro lado esquerdo, como ele já fez.
3: Ele podia ter achado algo. Aí o Inter não ganhou do Atlético reserva. E aí no Grenal da ida, ele não só erra, como o Luiz Castro vai melhor que ele. A ideia do Luiz Castro de colocar o Noriega de zagueiro no Beira-Rio deu um nó no que o Pezzulano tinha pensado no primeiro tempo. E por isso que o Grêmio foi melhor, principalmente nos primeiros 20, 25 minutos. No segundo tempo ele até mexeu bem e tal, o Inter foi pra cima, mas também não criou nada. E lá contra o Bahia, de novo, o Inter tomou 13. E aí acho que a estratégia dele de segurar o Vijagra foi errada. A estratégia do Inter não jogar com todo mundo lá, acho que foi errada pela situação do Brasileirão. Então eu acho que o Pezzulano, ele perdeu pontos nesse período. E aí eu acho que eles estão meio equilibrados, assim. Com essa diferença que eu acho, ainda assim, o Grêmio tem 3 pontos a mais que o Inter no Brasileiro, né?
1: Com um jogo a mais, né, Diego?
3: Com um jogo a mais.
1: Mas eu
3: não,
1: ainda
3: um jogo a mais não. Agora sim, o Inter, o Grêmio tem um jogo a menos.
1: Sim, o Inter tem um jogo a mais, no caso.
3: Mas eu vejo muito essa diferença no goleiro. O jogo de domingo, se o Matheus Cunha fosse o goleiro do Grêmio, o Grêmio não teria vencido.
4: Pra mim, essa é a grande diferença.
3: O Everton salvou.
4: dos dois times, essa é a grande diferença.
1: E esse é o ponto. Eu acho que pela proporção, tá? Pelas expectativas e pelo investimento, o Grêmio deveria fazer mais do que está fazendo. O Inter está na margem do que nós estávamos imaginando. 16º, 15º ou Z4. Então o Grêmio, pelo que gastou e pelo que o goleiro salvou de pontos dentro do Brasileirão, eu ainda coloco o trabalho do Luiz Castro como pior na comparação com o técnico Paulo Pezzolano, que, todo mundo já viu, fez mais do que poderia com o que tinha nas suas mãos. É pouco, mas poderia ser muito pior se tivesse outro técnico aqui sem as ideias do Uruguai. Então, meu voto, Colinha, para Luiz Castro, ainda pior do que o Paulo Pezzolano.
4: Quanto tempo a gente tem do próximo intervalo até a hora certa? Podemos tocar? Então, Arruda e Munari, brigadão, tá?
1: Fechamos.
4: Valeu.
1: Valeu.
4: Bom descanso
1: para
4: vocês. Intervalo, notícia na hora certa e eu volto depois com um dos maiores vencedores da história do futsal gaúcho e brasileiro.
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1: 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Notícia na hora certa, 12:01. Procuradoria-Geral da República pede para anular relatório da Polícia Federal que cita a relação entre Alexandre de Moraes e o ex-banqueiro Daniel Vorcaro. Porto Alegre tem queda no número de mortos no trânsito, mas registra 56 óbitos em acidentes neste ano. Mega Sena acumula e prêmio vai a R$41 milhões no próximo sorteio. O céu é parcialmente nublado em Porto Alegre, agora faz 14 graus. O sol e o tempo seco predominam nesta quarta-feira no Rio Grande do Sul. Amanhã será fria, com temperaturas entre 1 e 12 graus. À tarde, as temperaturas sobem e podem chegar aos 24 graus, principalmente na fronteira oeste. 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
2: Trânsito. Trânsito tranquilo nas principais rodovias do Rio Grande do Sul. Em Porto Alegre, a EPTC não registra nenhum tipo de ocorrência. Com o trânsito, Ayrton Lemos.
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1: A Câmara de Vereadores de Porto Alegre começa a analisar hoje 3 vetos do prefeito Sebastião Melo ao plano diretor e à lei de uso e ocupação do solo. Um deles envolve uma área de mais de 10 hectares na Lomba do Pinheiro e vetou a possibilidade de dividir terrenos grandes e lotes menores, o que poderia aumentar o número de construções na região. Os outros 2 vetos tratam de regras para imóveis tombados e de uma emenda que previa melhorias no abastecimento de água e regularização fundiária no bairro Mário Quintana. Os 3 vetos passam a trancar a pauta da Câmara a partir desta quarta-feira. A comissão mista do Congresso adiou mais uma vez a análise da medida provisória que prevê o fim da chamada taxa das blusinhas. A relatora, a senadora Leila Barros, diz que ainda há impasses no texto, mas espera um acordo. Uma das propostas é dar aos Correios exclusividade na entrega de compras internacionais isentas de impostos. A votação foi remarcada para amanhã desta quarta-feira. A medida prevê o fim da cobrança para compras de até 50 dólares vindas do exterior. 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

0: 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Da redação, Viviana Fronza.
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0: começa! Meia-noite, 12 minutos, de volta com o Esporte Companhia. Começamos mais cedo, hoje às 11:30, repercutindo a classificação do Galo. Deu Galo na cabeça. Atlético Mineiro, primeiro semifinalista da Copa do Brasil de 2026, vai ser o adversário de Grêmio ou Inter, que decidem a vaga na quinta-feira com uma gigantesca cobertura da Rádio Gaúcha. E agora na virada aí para quarta-feira, meia-noite 12, nós vamos falar com Jarico. Jari da Rocha, dos maiores vencedores da história do futsal ou futebol de salão, porque pega os dois momentos, né, do mundo da bola pesada, da bola pequena. Teve uma época que era chamado de futebol de salão e depois mudou para futsal, né? Mas é o esporte que todos conhecem aí nas quadras do nosso Rio Grande afora, do Brasil e do mundo, um esporte que eu curto pra caramba. Jarico, grande Jari da Rocha, que alegria te receber, boa madrugada, tudo bem, tudo certo contigo?
1: Boa noite, Colin, boa noite aos ouvintes, uma satisfação mais uma vez estar aqui e estamos aí, graças a Deus, tudo bem, com saúde, né? Trabalhando bastante com a nossa CBF, né? Onde ontem empatamos em casa, né? Um grande jogo contra a equipe do Passo Fundo pela semifinal da Copa RS, primeiro jogo.
0: Agora há pouco em Carlos Barbosa.
1: Agora há pouco, né? E já domingo fazendo aí um trajeto até Fortaleza, São João do Jaguaribe, para começar na segunda-feira a Taça Brasil, que é um título também que nós queremos buscar.
0: Que legal, o Jarico, que é coordenador técnico e também supervisor da Associação Carlos Barbosa de Futsal, a ACBF, e que recentemente lançou o livro O X do Futsal, a trajetória do técnico Jarico, que é uma trajetória muito linda, muito bonita. E vale a pena você adquirir este livro. E o Jarico vai, nessa hora aqui, até uma da manhã, que o Jarico vai ficar comigo aqui no estúdio. O Jarico vai contar um pouco dessa trajetória. Vale a pena você ficar acordado para ouvir essa entrevista, que conta também com a presença de outro grande amigo que o futsal me deu e grande ouvinte também, que é o José Bavaresco, vice de futebol da ACBF. Bavaresco, obrigado também por pegar a estrada depois do jogo e comparecer. Para vocês não tem ruim, né? Teve jogo agora, estavam envolvidos, mas pegaram a estrada, o jogo passou, terminou, conversaram que tinham que conversar com os atletas e já vieram aqui para bater esse papo comigo.
2: Boa noite, Colin, né? Como você falou, né? A gente estava lá em Carlos Barbosa na semifinal da Copa RS contra a equipe do Passo Fundo, né? E a gente deu um ligeirão porque fizemos a última oração lá, de agradecimento, que ninguém se machucou, tudo, e pegamos a estrada, né? Então, quero dizer para ti também que o conselheiro e eu, o presidente do conselho, Hildo Paludo, está ouvindo, mandou um abraço. O nosso presidente, Clóvis Tramontina, mandou um abraço para você também. Eles têm muita consideração e falo disso da CBF pela sua pessoa, por você, Colin, que é junto com o Manhagol, um dos entendidos do futsal aí do Rio Grande do Sul, que nos dá apoio, nos incentiva, enfim, não somente o Carlos Barbosa, a CBF, mas enfim, o apoio total do futsal do Rio Grande do Sul e brasileiro, né? Então, esta amizade que nós temos no futsal, é uma gratidão que nós temos aqui por você e com seus ouvintes aí, que é um canhão aí que quando fala de futsal a gente fica muito contente, e eu sei que você tem um grande entendimento por futsal também.
0: Obrigado pelas palavras, Bavaresco, é muito bom ouvir isso. Obrigado pelo carinho e estendo esse agradecimento, essa gratidão ao grande Paludo, lateral esquerdo, apoiador, e ao querido Clóvis Tramontina, que é uma das referências do nosso estado. Obrigado mesmo, para mim é um troféu, um elogio desses. Eu vou, para falar do livro O X do Futsal, A Trajetória do Técnico Gaúcho, eu vou te provocar bavaresco para falar pro Jarico, para mim e pro público que está nos ouvindo, o que te chamou a atenção nesse livro de quantas 256 páginas, o que mais te chamou a atenção? Pá, já tô louco para ler isso aqui, tia. Tem fotos bacanas aqui da trajetória do Jarico. Quanta história para contar, né? Como a gente vai colecionando, como o futebol proporciona isso, né, de colecionar tantas e tantas histórias. E no caso do Jarico, colecionar taças e taças, falta armário para tudo isso.
2: É verdade, Colin, né? O X do Futsal, né, que do lançamento do livro, né, vem de uma história onde que o Jarico, né, ele tinha seu X, né? O X é o seu cachorro quente, seu X, enfim, todos tinha seu trailer, né? E ele incrementou juntamente com o futsal, porque de lá, né? Como quando o seu Jaime fez o convite, enfim, o pessoal da Enxuta, né? Foi aonde que começou a surgir no futsal, né? E aí de lá, né, nesse começo também, aí surgiu o José Bavaresco, que também conheceu ele lá, porque ele também me ajudou lá no Cidadino de Carlos Barbosa, conheci o DNA do Jarico. Um homem que nunca se entrega, independente se é no seu trailer do X, do seu cachorro quente, ou dentro da quadra.
0: Ou pelas andanças na China.
2: Ou as andanças na China, no seu dia a dia, na Itália, na Espanha, enfim, no seu Cercesa de Carazinho também. Enfim, todos esses clubes que ele...
0: No Inter?
2: No Internacional, que ele saiu de lá, depois veio aqui e se tornou campeão brasileiro, né, Jarico? Então, olha, é uma satisfação de que eu, como diretor, lá em 96, né, eu tive, graças a Deus, Deus me deu o discernimento de escolher, e não podia errar. Foi quando o seu Clóvis Tramontina também não queria que eu trabalhasse na CBF, até mesmo por causas de amizade entre eu e ele, né? E o seu Clóvis não queria nem o Jarico e nem eu, né? E eu não podia errar. Graças ao meu bom Deus, pela fé do Jarico, pelas conversas que nós tivemos anteriormente, ele trabalhando na minha equipe amadora lá também de futsal, foi aí que eu conheci ele mais e eu confiei tudo lá, e nós enfrentamos o senhor Clóvis, né, que era o nosso presidente majoritário, ele que determinava as coisas, e ele conseguiu me ouvir e o meu conselho, e aí fomos eu de diretor e o Jarico foi aí que começou. Foi aí que nós abrimos as portas da CBF juntamente com o Jarico para nós adentro, tanto brasileiro e como mundial, né? E a história está aí.
0: Pois é, então, Jarico, agora eu e o Bavaresco vamos deixar de falar um pouquinho para deixar tu mesmo contar um pouco mais dessa história, esse livro aqui, que fica para sempre, né? Fica eternizado. O X do Futsal, A Trajetória do Técnico Jarico. O que representa para ti o livro? E se puder voltar no tempo e falar um pouco mais de como é que foi aquele início, até antes de começar a lidar com o futsal. E eu lembro que eu cobria futsal nos anos 90. E aí teu trabalho já era assim impressionante ali com essa conquista na CBF, e aí começou a ganhar muitos títulos, depois avança os anos 2000 em diante e tal, e de repente o Jarico some. que é o período que tu foi pra China, e eu ficava, poxa vida, o Jarico faz falta no futsal gaúcho, faz falta no futsal gaúcho. De repente tu volta e volta pra CBF, assim, e começa a ganhar de novo muita coisa. Foi bacana demais esse teu, foi muito legal esse teu retorno, porque eu achei que tu não ia voltar mais. E de repente tu voltou. Eu achei que tu ia ficar mais parado, né? Eu não sei, onde é que tu tava morando?
1: Carazinho,
0: achei que tu ia ficar por lá. E aí de repente tu volta e aquela coisa, hein? Parece que o cara não vive sem o jogo. Me conta um pouco mais aí, tu que é o cara do livro aí.
1: Bom, Colin, pra mim, né, tá sendo um ano de muita emoção. Com o lançamento do livro, com aquela notícia que eu quero que depois tu dê, que eu te passei ontem, né? Ontem fui agraciado.
0: Cidadão barbosense.
1: Cidadão, exatamente. Né? Então.
0: Parabéns.
1: Né? Tô muito feliz, foi uma moção que o nosso vereador Denis Gedós, né, que fez para a Câmara, foi aprovado por unanimidade, então estou muito feliz, né?
2: O reconhecimento do trabalho lá pela de Carlos Barbosa,
1: aprovado,
2: não da CBF, né?
1: Aprovado por todos os vereadores, né? E o livro, né, Colin, que foi escrito aí por dois jornalistas, Edgar Vaz e o Gilson Piber, né? Dois jornalistas amigos que acompanharam a minha carreira quando eu comecei lá em Caxias, e eu tive um privilégio, Colin, de, no meu profissionalismo, começar num clube empresa que era enxuta, né? Claro, antes eu tinha passado no Cruzeirinho, que era o time da Vila, o Vasco da Gama, a Distinta, o Corinthians ali de Carlos Barbosa, todo time, equipes amadoras, né? Mas depois, quando eu fui para a enxuta, foi onde eu comecei a me profissionalizar e me trazer toda essa experiência que hoje eu posso também nessa parte administrativa, né, de coordenação técnica e supervisão, poder desfrutar isso e passar a minha experiência. Então, o livro, ele conta a história de toda a minha família, desde a chegada em Caxias do Sul, né? Eu tive assim uma parcela muito grande com meu falecido cunhado Moreira, que foi onde que ele nos levou toda a nossa família pro lanche, pro X, né? Na época, quando a enxuta me convidou a primeira vez para ir, era muito questionada, porque eu não fui um grande jogador de futsal, não era formado em educação física, mas eu aproveitava, né, Colin, que aquele time da enxuta, o PC, Ortiz, Morruga, Ronaldão, né, e tantos outros, eram todos meus clientes no X, e os treinadores também, o Barata, o falecido Barata, Eugênio Portilho, Ricardo Lucena, né, eram todos meus clientes, eu fiz amizade e era um torcedor da enxuta e acabei...
0: Tu era um torcedor da enxuta, um apaixonado por, na época se dizia, futebol de salão, e pra quem tá nos ouvindo agora, e muita gente não, o tempo passa, né, e muita gente não... que está nos ouvindo agora não sabe, não viu a enxuta jogar. A enxuta era uma máquina de jogar futebol de salão. Né?
1: Foi o primeiro time no Rio Grande do Sul que treinou dois períodos. Uhum. Era todo time profissional, né?
0: Então, assim, tu era um apaixonado por futsal, um torcedor da enxuta, e ali talvez tenha sido a tua primeira grande escola.
1: Perfeito.
0: Ao conversar diariamente com eles no X. É isso?
1: Exatamente isso. E também, né, me surpreendeu uma vez, uma véspera de uma Taça Brasil, o presidente Jaime Walker chegou lá no meu trailer de lanche: cara, eu preciso que tu faça um churrasco na tua casa, porque todos gostam de ti, todos os atletas, mas eu não quero nem estar presente. Ele disse: eu quero que tu convide os jogadores, e antes dessa Taça Brasil, que tu faça um trabalho motivacional com eles e tal, que eles gostam de ti, gostaram da tua presença. Aquilo até me surpreendeu. E culminou que depois, 3-4 anos depois, ele foi lá no meu X, lá, e disse: ó, tu vai pra enxuta.
0: Pra ser treinador
1: da equipe sub-20.
0: Cara, que história! É. Por isso vale a pena.
1: E outra coisa, assim, ó, Colin, no livro eu conto também que eu tentei jogar no Caxias, né? E cheguei lá, eu ia lá, eu conto até nas palestras.
0: Quarta posição.
1: Lateral direito.
0: Ala.
1: E, pô, ia lá, eu não jogava, eu me achava melhor do que os outros, mas eu tinha muita vontade. Mas quando surgiu uma oportunidade, olha, cara, não vai dar pra te jogar, mas tem uma oportunidade ali no sub, era 18 na época, que tá precisando um roupeiro e um massagista. E eu digo, opa, eu tô aqui.
0: Opa!
1: Porque eu queria ficar no meio do esporte.
0: Ah!
1: Então, nesse momento...
0: Tu vê, eu já tava rindo aqui dessa história, eu olhei pro Bavarese e comecei a rir, ó, escantear o Jarico, e olha a tua resposta, cara.
1: É,
0: tu abraçou o negócio e ficou feliz.
1: Exatamente, porque aí eu conseguia, faltava jogador, eu treinava junto, tava jogando bola. Lá eu vi o Tite, quando o Tite já tinha 17, 18 anos, que ele jogava no juvenil do Caxias. Até eu brinco com ele, ó, eu era o alemãozinho, aquele que jogava a bola pra te lá do gol. Viu o Filipão, né, dando as roscas famosas dele, né, do lado lá. Então eu tive essa oportunidade de ficar no meio do esporte, né? E depois aí o futsal já surgiu num outro momento, porque o meu irmão mais velho jogava futsal, a gente ficava esperando.
0: É,
1: né?
0: O Jaime?
1: Não, o Jair.
0: Jair,
1: que é o Jaime, é o mais novo, né? O Jaime disse que jogava
0: que
1: muito.
0: Tem
1: não,
0: X em Caxias.
1: É o Jaime. Até te mandou um abraço. Ele queria ter vindo junto, mas.
2: Tá na escuta, né?
1: É, tá na escuta, com certeza. E. Então surgiu aí, eu abracei as oportunidades, né? Aí quando eu fui pra enxuta.
0: Peraí, mas antes ali, jogando bola. Tentando jogar, daí tu via que não tava conseguindo, mas daí tu queria fazer parte, mesmo como roupeiro, qualquer.
1: Isso.
0: Ou até gandula, né? Se tu né, jogava
1: isso.
0: Bola ali pros jogadores e tal, devolvia. Ali tu tava no. Em paralelo, tu tava no X.
1: No X. Eu trabalhava.
0: Fazia as duas coisas.
1: Fazia as duas coisas.
0: Isso era o quê? Antes dos 20, 18?
1: Sim, não. Eu comecei a trabalhar no X, eu tinha 12 anos. Foi em 74. 14 anos eu tinha, eu acho. E aí era na época, né, Colin, que eu atendia os carros, né, que tinham um estacionamento, tinha o drive, né, que atendia os carros. A gente tinha que se esconder do juizado de menor na época, porque não podia trabalhar à noite.
0: Teus pais tinham ido para Caxias de Estrela
1: para Caxias
0: para buscar a vida melhor. Tava difícil lá em Estrela.
1: Exato. Então.
0: E aí tu já ajudando, pô, já é outro. Ali tu já vê que a criança já é diferente.
1: E Colin, tem uma foto no livro, tá? Que eu apareço com 4 ou 5 funcionários dentro do trailer de lanches, tá? Ali, o dono do trailer, ele já me dava a chave porque tinha confiança em mim. Que eu era responsável, ele sabia que uma das coisas que eu aprendi desde cedo com a minha mãe, né? O que é teu, o que é dos outros, né? Então a gente sempre. Teve muito essa coisa clara, né? E então ali já demonstrava eu ser um líder, né?
0: Sim.
1: De uma pessoa confiar. Enfim, né?
0: Tá, mas assim, aí tu começou. Aí tu foi te envolvendo com a turma da enxuta e papapá, e aí gostaram tanto de ti, veio o convite. Hoje a gente fala muito assim, o cara não vira treinador de futsal, de futebol, de campo, se ele não tiver o estudo. A dedicação, tu te debruçar assim, em tudo que é jogo e muitas vezes em livros e tal, pra tu ter muito embasamento. Como é que era pra ti lá? Era mais. O teu perfil era mais dessa convivência, de unir o grupo, do churrasco, da amizade? Ou tu também de jogar, de ter noção e de conhecer, mas não era tão bom pra poder virar jogador? Mas tinha estudo também? Como é que era?
1: Primeiro foi essa parte que tu pegou bem, né? Era um motivador, um cara que conseguia...
0: Agregador.
1: Agregador, continua. Então, que foi a minha grande metodologia inicial.
0: Tá.
1: E depois, quando em 88, quando a enxuta fez um segundo time, Estúdio 93, que era a rádio, lá de Caxias, ela fez um segundo time só com jogadores locais. E naquele período já me chamou o Cocão, né? Que era um...
0: Era fixo?
1: Fixo, um craque, e tava parando de jogar e ia ser o treinador. E eu ia aprender com ele algumas coisas táticas.
0: Ah.
1: Então eu comecei ali, sim, a estudar, e aí sim, antes desse período aí eu fiz... eu aproveitava, eu fui fazer curso com o falecido Ferretti, com o Marcos Moraes, na Sadia, ali naquela região. Aproveitei os treinadores que vieram, né? O Lucena, o próprio Barata, né? Que eram pessoas dali, que eram meus clientes, eu ia ver treino deles e eu comecei a buscar isso, né? E então era a minha forma de me especializar.
0: Sim, e muitas, né, vezes essas conversas, sem sinto te dar conta, eram verdadeiras aulas.
1: Exatamente.
0: Ao natural, espontâneas.
1: É o que eu falo muito nos cursos presenciais, tá? Que muitas vezes tu vai lá, aquilo que os caras estão dando, mas o mais legal que eu sentia era quando eu ia nesses cursos, que eu conversava com um treinador, e dizia, eu tô fazendo isso, pô, me fortalece, pô, eu também tô fazendo isso. Então essas trocas nesses cursos é que valem muito, muito mesmo, e eu aproveitava muito isso aí.
0: E já ganhou caneco com a enxuta, e ali tu começou a empilhar.
1: Eu ganhei em 91 já o título sub-20, que foi meu primeiro ano, né? No segundo ano a enxuta já me puxou pro profissional. Naquele ano eu não consegui ganhar nenhum título, mas eu cheguei na época, né, não tinha Liga Nacional ainda, mas era importante, tinha aqueles torneios da Manchete, da Sadia, então era importante sempre um time empresa estar entre os quatro, que era o momento que a televisão aparecia, que era importante. Eu cheguei em todos eles. Chegou num momento, depois eu fui vice-campeão na Copa Sadia. A diretoria da enxuta, o Jaime, achou que me faltava alguma coisa, né? E eu sempre fui assim de dizer não. Aí ele, até na época, claro, eu não dependia do futsal para mim ver, porque aí eu já era dono do meu X,
0: né? Antes tu só ajudava.
1: Eu só trabalhava, né? Carteira assinada. Uhum. Eu tinha o meu falecido cunhado Moreira, que tu vai ler aí também, que é uma pessoa muito importante, que me deu as oportunidades também. Né, porque o livro ele se confunde, né, ele com a minha profissionalização no futsal, mas sendo empreendedor também do lanche.
0: Uhum. Por isso o X do futsal, é a mistura aí do... Qual é o melhor X? O cara muda a pergunta eu tô curioso pra te perguntar qual é o melhor X.
1: O Jaime vai ficar bravo com ele, porque fui eu que ensinei ele, né? O meu melhor X é o dele, do Hamburgueria Jaime Rocha, do meu sobrinho Moreira, e o meu lá de Carazinho, que é Jari com Hamburgueria, né? Uh-huh. Então, pra não ficar nessa aí, né?
0: Sim.
1: Mas porque o que eu fiz, né, Colin? Uma vez um cara chegou no trailer do meu falecido cunhado, que era o Baitacão de Caxias, era um trailerzinho de 4 metros, e disse assim pro Moreira: ó, não deixa esse guri fazer o lanche pra mim, porque ele não sabe fazer. E lá eu disse, não, tu vai comer o lanche, hoje eu vou fazer. E ali eu disse, eu vou fazer o melhor chapista, né? E eu, até hoje, eu brinco ainda na chapa, né? Gosto, né? Tenho prazer de fazer, porque eu sei fazer tudo, eu sei fazer desde a maionese.
0: Não.
1: Né? Sei fazer o tempero do hambúrguer, sei, né?
0: Um dia eu vou te fazer uma entrevista contigo lá no meu sítio. A gente vai conversar e tu vai ficar fazendo X ao mesmo tempo.
2: Ele faz pra nós lá em Carlos Barbosa, lá, né? Às vezes.
1: Leva até a chapa, tá? A chapa não é um problema, que agora eu faço pra minha comissão técnica, lá volta e meia.
2: Ele faz pra nós.
1: Então, Colin, e aí, aquele ano de 92, quando a enxuta resolveu trazer, trouxe o Barata. Eu me revoltei um pouco assim, aí a minha ex-mulher falou, mas tu não acha que vale a pena continuar? Porque se tu acha que pode aprender um pouco mais, e outra coisa, tu não vai trabalhar e tu vai ficar lá vendo o jogo. E eu fiquei com o Barata, eu acho que ali com o Barata eu amadureci muito. Aí voltei, fiquei até 2093 e fui emprestado pela primeira vez da enxuta pro Ser César.
0: Com o Barata tu ficou de auxiliar?
1: Fiquei de auxiliar quase um ano. Tá? Uhum. Aí em 93 a enxuta me emprestou
0: pro Ser César de Carazinho.
1: E lá eu fui pra mim ver se realmente eu queria ser treinador. Porque eu tinha uma situação muito estável no lanche, né? Uhum. No trailer. E era um momento que eu digo assim, eu tenho que ver realmente se eu quero sair da minha zona de conforto, e fui. E aí em 93 mesmo, aí o Rudi Vieira assumiu como treinador no lugar do Barata. Nossa. E não deu certo, e aí a enxuta me buscou de volta. e eu fui campeão estadual da Série Ouro aquele ano. Né? Onde era um campeonato, né,
0: forte,
1: muito difícil.
0: Quem mais tinha ali?
1: Tinha número.
0: Seritaqui,
1: Lagoense, Russo Preto,
2: Uruguaiana.
1: Né, era um, e outra, né, Colin? Nós tínhamos aí 4 seleções brasileiras no Rio Grande do Sul. Né, e esse período aí de 93 a 96, 97
2: era
1: ali.
2: Era um celeiro.
1: Era um brasileiro. Celeiro, né? Era um jogador. A base da seleção brasileira não era uma base. Eram 7, 8, 10 jogadores do Rio Grande do Sul. Né, claro que eram jogadores que vinham pra cá jogar.
0: Sim, né? Mas a estrutura estava boa para poder trazer esses caras tudo para cá, e ali o futsal do Rio Grande do Sul começa. Futebol de salão ainda, salão. Ou já tinha mudado para futsal?
1: Não, já tinha. Já
0: época mudou em 90, eu acho.
1: Né? Já tinha.
0: É. E eu aí... sempre confundo, porque eu bato bem tanto com a bola pequena como com a outra, então para mim tudo é a mesma coisa. O maluco deve estar rindo agora. Mas e aí? Aí, de peito de pé, a outra bola eu batia com o peito do pé.
1: Sim. E aí foi...
0: É que assim, 93, né?
1: É, 93.
0: Rapidinho ali, já vai chegar em 96. Então a CBF já tava te vendo. A galera
1: com aquela minha 88, nós temos ali uma data, 89, 90, né?
2: É, 89, 90,
1: que eu fui treinar
2: o Corinthians.
1: O Corinthians, né?
2: Era amador, cidadino.
1: Ah,
2: Carlos Barbosa, ficamos 9 vezes campeão.
1: Então, quem me observava sempre era o cabeça, né? Né? Que ficava sempre... E quando deu, aí 94, eu voltei pro Cercesa, fui campeão estadual com a Enxuta, voltei pro Cercesa, porque eles só me liberavam, porque eu fui emprestado, fiz o trabalho que tinha que fazer, e aí a Enxuta me levou de volta. Só que eles me fizeram, dizer, não, tu vai voltar no ano, o ano que vem.
0: Então, ou seja, porta sempre aberta nesses dois aí.
1: É, e aí eu fiquei um ano e meio lá, ficamos em 94 entre os 4 do estadual, né, pro Cercesa, que era também... Né, uma situação muito boa pelo investimento, pelo trabalho. Eu implantei a primeira vez, eu fiz uma troca de profissionalismo lá em Carazinho, né? A equipe também treinando 2 períodos, a gente montando todo um sistema mais profissional também, porque na época, né, Colin, era a Enxuta que treinava 2 períodos e praticamente mais ninguém. A Enxuta que trouxe essa nova metodologia para o Rio Grande do Sul, de 2 períodos, de profissionalizar.
0: E ali foi tu que fez isso ou foi o Barata?
1: Não, ali foi o Ney Pereira.
0: Uhum.
1: Ney Pereira, que a Enxuta tinha montado com um treinador de Caxias primeiro, depois já trouxe, e o Ney Pereira que veio. Aí veio o Ney Pereira, veio o Mussalem, veio o Lucena, veio o Barata, Eugênio Portilho. Né? E aí em 95 eu tinha saído do Cercesa, fui para Marau, e onde em Marau, Colin, começou a acontecer uma coisa bacana ali, que começaram a me chamar do Filipão das Quadras. Né? Então ali que começou o pessoal falar. E em 95, né, cabeça? Eu tô indo pra praia, chovia, um telefone, logo celular, toca o celular, eu tava...
0: Sim,
1: indo...
0: Sim, recém tava chegando o celular, indo, analógico aquele.
1: É, exatamente. Eu tava indo pra praia e tava eu e um outro cara lá, em 2 caras, tava levando um monte de coisa pra praia lá. E aí, ó, tem um tal de cabeça aqui que quer falar contigo e tal, né? Era o cidadão aí. Aí paramos debaixo de chuva, no meio de onde pegava o celular na época. Quero te levar pra Carlos Barbosa. Digo, tu tá louco, os caras querem me matar lá, eu não vou. Não, eu só vou assumir se tu for, mas aí conversamos amanhã já, e ele já, e pensa pra nós fazer um time campeão, assim, ó, já assim, imagina, né, não tinha nem... Aí cheguei lá na praia no outro dia, aí ligamos e conversamos, daí ele me explicou toda a situação, porque se criou uma situação Jarico e Cercesa com a CBF.
2: Exatamente.
1: Porque dava... Eles iam jogar em Carazinho, dava problema. A gente vinha jogar ali, dava problema. E um dia aconteceu um episódio lá, e eu saí com um jogador, abraçado com o jogador, porque eu era totalmente contra isso, e o cara veio e deu um soco no Elésio. No Elésio.
2: Nosso amigo Elésio de Garibaldi, ele jogou na CBF também.
1: E aí, né, Colinha, botaram aquela culpa em mim, né, que eu que fiz aquilo... E por incrível, aí, naquele ano lá, de 93, quando eu voltei para Enxuta, a minha estreia era em Carlos Barbosa. E esse cidadão me ligava lá, mandava recado, ó, diz pro Jari que trazer segurança que ele vai apanhar aqui.
0: Olha aí, eu tenho que fazer uma pausa pro intervalo comercial, mas a história vai continuar. Eu falei pro pessoal ficar acordado, que a história era boa, pô. Eu tô nada mais nada menos com um dos grandes um dos maiores vencedores da história do futsal aqui no estúdio, que é o Jarico, Jari da Rocha, hoje coordenador técnico e supervisor da CBF, e conosco também no estúdio o José Bavaresco, vice de futebol da CBF. Intervalo pra gente tomar uma água e voltar em seguida, porque tem muita história pela frente.
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1: De volta com o Esporte e Companhia, recebendo aqui no estúdio Jari da Rocha, dos maiores vencedores da história do futsal gaúcho, o Jarico, multicampeão, e também José Bavaresco, vice de futebol da ACBF. O Jarico é coordenador técnico e também supervisor da ACBF, lançou recentemente o livro O X do Futsal, a trajetória do técnico Jarico. E o Jarico estava contando aqui que ele começou a trajetória vendendo X lá com os parceiros, né, com os sócios, e ao mesmo tempo foi conhecendo a turma da Enxuta, que era dos grandes times de futsal, era o melhor time de futsal do Rio Grande do Sul e até do Brasil, e foi evoluindo, curtindo cada vez mais o futsal, virou treinador e já começou vencendo, ganhando títulos, pegou gosto e se tornou um dos maiores vencedores do futsal. É uma história muito bacana, a gente está só no início ainda, mas já vamos dar o recado aqui para a turma que está nos acompanhando e está presa nessa história aí tua e quer saber mais de como avançou tua carreira, tem andanças pela China, pela Europa. Como é que o pessoal adquire esse livro aqui, que daqui a pouco eu vou colocar no meu Instagram também, O X do Futsal, a trajetória do técnico Jarico, e tem um negócio muito bacana, que é para onde vai o dinheiro. Isso é muito importante.
2: É, Colin, isso é para mim é uma felicidade, motivo de muito orgulho, né? O livro, ele foi feito através da Lei Rouanet, né? E a contrapartida foi a doação dos livros para as APAES, onde eu fizesse o lançamento, né? Uhum. Então, a APAE de Carlos Barbosa, de Caxias do Sul, de Porto Alegre, Santa Maria e de Carazinho, né? Então, os livros estão sendo comercializados para a APAE. Nós tivemos o privilégio nos lançamentos, a gente conseguiu vender mais de 400 livros, né? Dividir nessas APAES, e ficou mais uma quantidade para as APAES buscarem, né? Porque por que a APAE, né, Colin? Isso foi desde a minha época lá atrás da CBF, a gente sempre montou umas caixinhas lá em Carlos Barbosa e a gente fazia doação para a APAE, incentivado até pelo Cabeça na época também, né? E é uma entidade séria, né? Uma entidade que precisa muito, e a gente então resolveu beneficiar a APAE, né? Então, ficaram bastante livros ainda. Agora, claro, a APAE, ela precisa do recurso, ela precisa da divulgação, né? Que nem em Porto Alegre, o dia do lançamento foi um dia de muita chuva, e mesmo assim a gente conseguiu vender quase 100 livros. Uhum. E ficaram mais 100 livros para a APAE vender, né? Então a gente está aproveitando o teu espaço. E para conhecer, né, toda essa história que a gente está falando, ela está muito melhor contada aí no livro também, né, pai? Porque ela vem, sim, desde a minha infância até onde eu cheguei, né? A gente termina a história com uma linha de com depoimentos teus, do Fernando Becker, do Tite, do Filipão, do Cabeça, do Paludo, do Seu Clóvis. Seu Clóvis Tramontino agora leu o livro do Brasil até a Itália. Ele leu o Seu Clóvis, ele é um degustador de livros, uhum, né? E ele, e tanto é um dia lá, até que foi depois de umas derrotas nossas, né, Cabeça? Que depois ele até cobrou bastante Cabeça, ele me chamou, Cabeça me avisou, Seu Clóvis tá brabo hoje, hein? Uhum. E até quando ele chegou lá no restaurante, já, eu quero falar contigo. Eu digo, eita, daí ele veio lá e, não, eu quero te dar um abraço pela tua história, pelo nome do livro, né? O X do Futsal. E por ser, né, Colin, um treinador gaúcho, um treinador, eu te falava aqui fora que eu fui o único treinador gaúcho raiz, nasci no Rio Grande do Sul, que fiquei mais de 30 anos sozinho, campeão da Liga Nacional, bicampeão da Liga Nacional, né? Uma conquista que é um treinador, e eu valorizo muito porque é da nossa
3: 2001
2: terra,
3: 2001
2: né?
3: E 2006, né?
2: É, exato. Então, agora, poucos tempos atrás, o Paulinho Sananduva, que é outro treinador gaúcho também, né? PC não era gaúcho, né? Claro, tem família aqui, Marquinhos Xavier, não são treinadores raízes, né? Uhum. Então, Quero solicitar muito aí aos teus ouvintes, né, a comunidade de Porto Alegre, que ajude a PAI. Os livros estão lá na PAI, né, é só entrar em contato ou ir lá na PAI, já aproveita, faz uma visita também, né, para que esse dinheiro realmente seja revertido aí para a nossa PAI.
1: Então repete, por favor, quais são as APAIs que o pessoal pode procurar de repente já amanhã. Pra...
2: É, a PAI.
1: O útil ao agradável, ou seja, tu adquire o livro do Jerico para saber toda essa história bacana e também ajuda a PAI.
2: A PAI de Porto Alegre, né? Ah. A PAI de Caxias do Sul, a PAI de Carazinho, a PAI de Santa Maria e a PAI de Carlos Barbosa.
1: Chegou na recepção ali, o pessoal já
2: tá já sabe, os livros estão lá.
1: Tá.
2: E se por um acaso me mandarem, né? Hoje, por exemplo, eu fiz, como eu vinha no teu programa, eu fiz em vários grupos aqui do futsal, aqui do estado. Eu botei o Pix da PAI de Porto Alegre, para privilegiar aqui, que já que a gente está em Porto Alegre. Tá. Já me mandaram vários, e aí podem me mandar para mim, o Pix tem que cair lá direto para a PAI, né?
1: Uhum.
2: E depois eu envio o livro, né? Então, o importante é que realmente o livro seja revertido para a PAI.
1: Achei meu depoimento aqui e fico muito honrado e feliz de estar em 1, 2, 3, 4, 5, 6, em 9 linhas desse livro de 256 páginas. Escrever sobre Jari da Rocha, o grande Jarico, é muito fácil. Como costumo dizer para ele e anunciar na rádio, trata-se de uma múmia, de tanta faixa de campeão que já botou no peito. Um vencedor nato, empilhou taças por onde passou com seu profissionalismo exemplar. Além de se destacar no Brasil, rompeu fronteiras para espalhar seus conhecimentos. Um cidadão de fino trato, humilde, amigo, que merece ficar eternizado nestas páginas. E essa última parte...

0: Na minha característica de vida sempre foi assim, né? Eu sempre, quanto mais as pessoas não acreditavam em mim, mais eu fazia para dizer, não, eu tenho condições para fazer isso, né? Então eu tenho muito orgulho disso, né? Por isso que quando o nome do livro é meu, né? É o X do futsal, porque eu queria eternizar a minha história, porque eu sei da onde eu vim.
1: Da raiz, o X da é a raiz.
0: É raiz.
1: O X é a raiz.
0: É a raiz.
1: É.
0: Né? Então, e dentro do vestiário eu sempre procurei isso, porque o que eu vejo hoje, já trabalhando numa outra parte, né, as coisas, a gente fala muito de nova geração de jogadores, porque isso, não, o futebol e o futsal não mudou tanto em alguns pontos, eles continuam sendo aquelas coisas que, aquilo que o cabeça cobra muito também, né, que a gente fala, e a gente tem que renascer muito, passar isso para esses mais jovens, né? E é isso que nós estamos tentando fazer lá na CBF, de criar não só a equipe principal, mas criar o DNA da CBF desde a nossa categoria de base.
2: É isso aí.
0: Né? Desde então, 2015. Essa foi a proposta, né? Quando eu fui convidado pelo Zibete, pelo Cabeça, por toda a diretoria, para mim, eu fiquei sabendo depois que foi uma ordem do seu Clóvis Tramontina, traga o Jarico de volta, né? E pra gente ajudar a colocar a CBF nos trilhos de novo.
1: Por gentileza, vocês ficam um pouco mais aqui comigo,
0: claro,
1: para seguir essa história.
2: Mas claro.
1: E depois, notícia na hora certa, tu quer sortear um livro pra galera, né?
0: Exatamente.
1: Então fiquem ligados aí que a gente vai sortear um livro em seguidinha, a gente vai bolar uma pergunta legal. E quem responder, o primeiro que responder certo no WhatsApp que tá aqui na minha mão, no 996995218, vai ganhar o livro. E se for de fora aqui de Porto Alegre, região metropolitana, o Jarico se comprometeu a enviar, se for o caso, para onde for, tá? Então, notícia na hora certa, e a gente volta em seguida com o Jari da Rocha, o Jarico, e também com José Bavaresco.
3: 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Notícia na hora certa, 1 hora, 1 minuto. Homem é morto a tiros e adolescente fica ferido no bairro Santa Rosa de Lima, na zona norte da capital. Comissão mista do Congresso adia mais uma vez análise da medida provisória que prevê fim da chamada taxa das blusinhas. Senado aprova projeto para atrair instalação de data centers no Brasil. Céu nublado em Porto Alegre, agora faz 13 graus. 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
3: Movimento tranquilo em Porto Alegre, sem registro de acidentes pela EPTC. Mais cedo, um homem morreu e uma mulher ficou ferida após a caminhonete capotar na RS-453 em Mato Leitão, no Vale do Rio Pardo. O acidente foi por volta das 8h40 da noite, no quilômetro 14. Conforme o comando de polícia rodoviária da Brigada Militar, a Hilux, emplacada em Venâncio Aires, seguia sentido Venâncio Lajeado quando o motorista perdeu o controle da direção em uma curva. Ele tinha 45 anos e morreu no local. O nome dele ainda não foi divulgado. A passageira de 39 anos foi encaminhada para o hospital.
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3: A passagem integrada entre a Transurbe e os ônibus de Canoas está mais barata. A tarifa foi reduzida de R$ 12,15 para R$ 11,39. A Transurbe já oferecia desconto na integração feita com cartão Teu. Agora, os passageiros que usam os ônibus da Transcal também passam a contar com a diminuição. Sem a integração, o custo das duas tarifas é de R$ 12,65. A Mega Sena acumulou pela quarta vez consecutiva. As dezenas sorteadas foram 16, 30, 40, 47, 48 e 60. Com 5 acertos, 21 apostadores vão receber R$ 80 mil cada um. O prêmio principal acumulou para R$ 41 milhões para o sorteio de quinta-feira. 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Notícia na hora certa, volta na Rede Gaúcha às 14h. Da redação, Gustavo Gossen.
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0: 1:10 da manhã, 1:10 é o Esporte Companhia aqui na Gaúcha. A trajetória do técnico Jarico, parte 2, né? Parte 2, a primeira parte a gente contou da meia-noite até uma meia-noite e 50. Depois a gente falou onde o pessoal encontra o livro que foi lançado recentemente do técnico Jarico, hoje coordenador e supervisor da CBF, que me dá a honra da presença aqui no estúdio da Gaúcha nessa madruga, pegou a estrada, veio de Carlos Barbosa até aqui o estúdio para me fazer essa visita legal demais. E também estou recebendo o vice de futebol da CBF, José Bavaresco. Tomamos uma água, ouvimos com atenção a notícia na hora certa. E vamos para a segunda parte e daqui a pouco o sorteio do livro, O X do Futsal, a trajetória do técnico Jarico, que começou lá fazendo aquele X coração com ovo, com maionese. E daí sempre muito ligado ao futebol de salão, na época se chamava, e aí foi avançando, e poxa vida, né? Ganhou tanta coisa, já somou quantos títulos, Jarico?
1: 52,
0: que loucura. Continua a tua história, por gentileza, que tava muito legal, e a gente tá com o tempo, vocês estão... Já disseram que vão ficar aí o tempo que precisar, então assim, pá, esse momento é muito bacana, porque ele é muito rico, e eu tenho certeza que quem tá ouvindo com atenção a entrevista tá louco pra ouvir a sequência da tua trajetória, que a gente parou lá em 96, eu acho, 95,
1: 96.
0: Título lá do gol do Choco, né?
1: Isso, mas qual é? Carazinho na escuta.
0: Opa!
1: Carlos Barbosa, né? O seu Carvalho lá, que é um fã teu, te escuta lá de Carazinho, que te escuta, me mandou aqui até. O Marcelo Mânica também.
0: Obrigado, tá? Um abraço pro Carvalho.
1: O Érico Martins, que é o ex-presidente do Cercer também, teu fã, te mandou um abraço, tá? O André lá de Carlos Barbosa, né? Sim. Então, o Jaime, né? Meu irmão já.
0: Sim.
1: Ele é teu fãzaço também.
2: A Ieda, né? Também tá.
1: A Jaqueline, eu espero que a Jaqueline esteja lá, né? Nossa, a Jaqueline veio me visitar, está lá, vai embora amanhã, né? Então. Mas enfim. E aí, Colin, vou pegando aí em 96, quando o Cabeça me fez o convite. Foi, Cabeça me deu todas as garantias. Não, Jarico, se te mandar embora em 2 dias eu te pago o contrato todo, e eu acreditei nele, né? E conseguimos, né, num ano, desmontamos toda a estrutura profissional, né? A gente sempre fala, o Cabeça foi o responsável, né? Depois levou, tinha o Asi, depois levou o Ercílio, e me ouviu porque eu que conhecia o futsal. O Cabeça não conhecia os jogadores de futsal, e ele acreditou naquilo que eu falei, daquilo que não. Depois veio o professor Ivanor, né? Vieram outras pessoas também a trabalhar.
0: E ali tu já tava com bastante moral no mercado gaúcho.
1: Já tava, porque eu já era campeão.
0: Com títulos.
1: E nós iríamos montar pela primeira vez o sistema profissional na CBF. O que que era o profissional? Era treinar 2 períodos.
0: Mas tu era novo ainda ali, né? O que era ali?
1: Eu já tinha 32 ou 33.
0: Pô, anos. Novo pra caramba! Treinando, comandando os caras, ganhando título com 30 anos.
2: Não, 35 anos. Ele é de 61, 96. Tá, mas
0: novo.
1: Mas era.
2: 35 anos.
1: Essas datas.
2: Mas já tinha ganho vários títulos. Em 93, sim, já tinha ganho.
1: E ali, né, e aí eu fiquei, né, fomos campeões. Eu agradeço muito, porque naquele ano eu acabei ganhando de presente do seu Clóvis. Eu fui assistir o Mundial na Espanha. Exatamente. O Cabeça foi junto também, o seu Clóvis me deu de presente.
2: Exatamente.
1: Porque em 30 anos, né, o primeiro, foi 30, né, Cabeça?
2: 20 anos que demorou, 76, 96, né? Nós fomos fundados em 76.
0: A CBF não ganhava aquele estadual que tava... Isso,
2: 20 anos.
0: Tu montou tudo ali, que ser dessa vez. E foi.
2: Isso, que em 95 eles treinavam em Porto Alegre e jogavam em Carlos Barbosa. Aí nós mudamos tudo. Na realidade, o que eles faziam? Jogavam sempre fora de casa.
0: Ah, pois é.
2: Aqui eles tinham uma estrutura com barata, com ruga.
1: Mas era, né? Só à noite, né?
2: Só à noite.
1: Nós montamos lá, né, treinamento de dois períodos, né?
2: Dois períodos.
1: Eu levei o profissionalismo na enxuta,
0: tá,
1: que a gente já tinha levado lá pro Cercesa.
0: Entendi.
1: Né? Levamos pra lá, né? Então, E foi aquela história que até hoje, né, o pessoal daquela idade nos encontra. Eu sou um forasteiro na cidade, mas o Cabeça lá, quando o Cabeça se aproximou mais da cidade também, né, que ele tem os negócios dele, que é quase em todo o estado aí. E... mas aí eu acabei ficando em 97, aí perdi uma Taça Brasileira, fui mandado embora, voltei em 98. Fui mandado embora de novo, depois do...
0: Mas aquele Jarico lá, rival, nunca mais, né? É. Aí tu já tava, cidade aí, já te adorava. É. Tu vê, né? Tu me contou antes, eu sei que tem ainda muita coisa pra contar, mas é que eu vou buscando algumas coisas. Tu me contou antes que era quando a CBF começou a te ver, pra, tipo, esse cara é bom treinador e tal, daí tu recebeu a ligação do Cabeça e tu disse assim, não, aí os caras não me querem, aí os caras não entram aí.
1: É verdade.
0: Por causa da rixa entre Ser César
2: e Carlos Barbosa.
0: Mas aí tu consegue virar essa ideia da cidade, da torcida, trabalhando lá, ganhando título, e tu vê aí agora, virou cidadão de Carlos Barbosa.
1: Para mim foi um orgulho, tá sendo, né, um orgulho muito grande no ano dos 50 anos, lançar o meu livro, ser campeão da Libertadores, ajudar a CBF a voltar a com uma conquista de um grande título a nível internacional, que é a Libertadores, né? Eu cuido muito, eu Cabeça também, a gente cuida muito de valorizar os profissionais que passaram ali, porque a nível estadual, o clube vinha ganhando, né? O clube nunca deixou de ganhar, né? Nesses anos aí, que são 10 anos de Liga Nacional, né, Cabeça? E eram 6 anos de Libertadores.
2: Agora é 11, né? Libertadores, nós ganhamos a última em 2019, com o Paulinho.
1: Então, mas todos os anos a CBF sempre conquistava, era a Liga Gaúcha, a Série Ouro, a Copa RS, ela sempre, né?
2: Copa
1: teve,
2: Sul.
1: A Copa Sul, ela sempre teve, né, as conquistas, mas a nível internacional, né? O torcedor ficou exigente, né?
0: Isso. Né,
1: ficou exigente.
0: E aí já tava demorando um pouquinho.
1: Então, para mim tá sendo bacinho, né? Fiquei muito feliz ontem. Aprovado por toda a Câmara, a CBF, onde foi homenageado também, na Câmara Municipal, né, de Carlos Barbosa, pelo... E para minha surpresa, eu já sabia que eu seria indicado, né? Ah, foi aprovação total, né? Agora vamos esperar o dia de receber lá.
0: Que legal.
1: E aumenta a responsabilidade, né? Porque pode ter certeza que dos próprios, tem que continuar ganhando, tem que, né?
0: Não, mas voltando lá então, aí foi um vai e volta para a CBF. E aí chegamos nos anos 2000 ali.
1: Não, 99. Aí em 98 eu vim pro 98. Inter.
0: Ah, sim, aí eu já tava na reportagem.
1: Eu vim pro Inter.
0: Aí eu vi que tu fez aqui em Porto Alegre.
1: Eu fui campeão gaúcho, ganhamos da Ubra, que a Ubra tinha sido campeão brasileiro, né?
0: Dois timaços também. Dois timaços.
1: Mas me faltava, né, Colin, o título brasileiro. Que então eu não tinha conseguido no Carlos Barbosa, né? E aí a gente foi campeão gaúcho e fomos pra Taça Brasil de 99 no Rio. E chegamos lá. Quietinho, humilde, com o Ortiz sendo nosso grande maestro.
0: Grande Ortiz. Né?
1: Grande maestro.
0: Pai do Léo Ortiz.
1: Exatamente. E conseguimos ser campeão brasileiros lá.
0: Lá foi, né, em cima de quem mesmo?
1: Foi em cima do Vasco da Gama.
0: Vasco.
1: Mas, para chegar lá, nós tiramos o miésimo entre os quatro, que era uma seleção brasileira. Na semifinal, nós pegamos o Atlético Mineiro, que era Manuel, Tobias, Falcão, Lenísio, Vinícius, Serginho e aí afora.
0: Bah, repete isso aí.
2: Euler.
0: Manuel, Tobias e Falcão juntos.
1: Vinícius, Lenísio.
0: Lenísio, bah.
1: Era um cano. E ganhamos numa grande noite do Bagé, que era o goleiro do Inter, né?
0: Fala o teu time pro pessoal.
1: Era o Bagé, Ortiz, PC, Nuno, Dedé, Guga, Leonardo. Eram os mais conhecidos assim, né? Mas então foi assim um feito histórico, né? Pro Internacional também, então eu tenho muito orgulho disso, né? E aí sim, 2000 eu vim pra Ubra, que a Ubra já nem queria mais ganhar o título brasileiro. Ela queria ganhar o título gaúcho que ela não tinha ainda.
0: Tá. Né? Mas o Gigantinho lotado lá, com que época era aquilo que tinha jogo?
2: Foi 96 a decisão, 27 mil pessoas.
0: Mas tu treinou o Inter com no Gigantinho?
1: Não, treinei o Inter no Gigantinho.
0: Só que fez jogo com o Gigantinho lotado?
1: Não, ali. Não, porque o time do Inter, quando eu peguei, não tinha aquele investimento dos anos quando era Inter Ubra.
0: Quem era o técnico lá do Inter na época? Tu me ajuda aí.
1: Do PC.
0: Era o PC.
1: O PC que foi, conquistou o Mundial e a Liga Nacional. Isso, foi o PC.
2: Foi 96, o primeiro 96, título mundial foi. Que foi aí que nós derrotamos eles, né? O Campeonato Gaúcho, nós ganhamos em cima deles, que eles eram a base da seleção brasileira.
0: Eu lembro dos jogos com o Gigantinho lotado lá.
1: Eu acho que a decisão de 96, eu não me lembro se chegou a lotar, né, Cabelo? Mas
2: 27 mil pessoas deu. Não. Deu 3 mil pessoas de Carlos Barbosa.
0: Foi um jogo aqui e um
2: em Barbosa. E
0: um
2: em Carlos Barbosa. Aí foi no ginásio da Tramontina, o Brito fez.
0: Eu não lembrava do jogo desse jogo daqui.
2: Sim, 27 mil pessoas.
0: Foi aqui?
2: 3x3, e lá 3x3, nós ganhamos pela melhor campanha, na prorrogação lá
0: e
2: também.
0: O 3 da CBF lá é aquele gol do Choco,
2: claro,
0: né?
2: Claro.
0: De falta lá.
2: Isso.
0: Deve estar na escuta lá, o Choco. É uma figura.
2: Pode ser que sim.
0: Jogava demais, cara. Impressionante.
1: Andou dando um probleminha com ele esse final de semana aí. Andou
0: tomando. Tomou uma canetinha.
1: Eu vi.
0: Todo errado ali, quase caiu. Aqui, ó, só não ficou mais feio porque ele não caiu. Mas foi por pouco que ele não caiu. Teve a caneta, se desequilibrou e aí conseguiu ainda. Se levantar. E quem é que deu aquela caneta ali? Edilson?
2: Não, eu acho que foi o Meia.
0: Fez a dança. O Douglas. Foi o Douglas, W10.
2: É.
0: Que teve o jogo do Legends lá em.
2: Em Marau, lá no Norte.
0: Isso. Segue a história, por favor.
1: E aí,
0: já a gente sorteia o livro.
1: Tivemos essa conquista, eu vim pra Ubra.
0: Tá.
1: E 2001 a CBF me leva de volta no ano dos 25 anos pras grandes conquistas. Que era Liga Nacional, Taça Brasil, Mundial, Sul-Americano. E 2001 foi um ano mágico. E eu tô me lembrando muito esse ano dos 50 anos. Com a diferença que nós começamos o ano ganhando. Naquele ano nós começamos o ano perdendo uma Libertadores em casa. A gente foi vice-campeão em 2001 da Libertadores, mas depois ganhamos o Mundial, ganhamos a Taça Brasil, ganhamos a Liga Nacional, eram todos títulos inéditos, e fomos ganhar a Libertadores em 2002, que era também um título inédito.
0: Qual era a base daquele time ali?
1: De 2001, era... Lavoisier, né? Lavoisier, tinha o Chupeta e o Márcio, Vinícius, Marquinhos, Fininho, Indião, Ronaldo,
0: Indião.
1: Marquinhos.
0: O Indião, pivô.
1: Marquinhos.
0: Ah, que cara, Chupeta, que cara também. Bacana, sensacional. Tá lá em Tramandaí, tá lá no litoral.
2: Sim, trabalhando.
0: Que legal a recuperação dele, é um baita exemplo.
2: Fantástica.
0: A recuperação dele.
1: Quando a gente fala de lideranças, tá? Eu uso muito esse time de 2001, que a gente tinha lideranças técnicas, né? Que você divide um grupo assim, tem aquela liderança técnica e tem aquela liderança que aqui são os treinadores dentro de quadro. Então ali a gente tinha muita liderança
2: Pablo
1: técnica,
2: também, né?
1: Pablo e Gabriel, que isso estavam aí, lançando, né?
2: Lançando
1: isso aí, ajuda a cabeça.
0: Gabriel bem novinho, canhoto.
1: E tinha
0: reserva. Reserva do Fininho, né?
2: Olha, exatamente. Ele que no momento que chegou.
0: Quando chegou.
2: Ele lá em 2004, né? Mas é outra história, vai dizendo. Ele quis ir embora por causa que ele disse: ah, o Fininho, como é que vou tirar o lugar do Fininho?
0: Realmente era difícil. Mas ele fez carreira lá na Europa, né?
2: Meu Deus do céu. Ele foi vitorioso.
1: E Colin, além das lideranças técnicas, era um time que tinha muita a liderança extra-quadra também, que ajudava, no meu caso, que eu era o treinador, né? Então, quer dizer, não se tinham, as vaidades, que isso aí vai ter sempre.
0: Sempre vai ter.
1: Né? Vai ter sempre, mas eles conseguiam administrar. Inclusive, teve um lance perto da final que houve um desentendimento entre dois jogadores, e jogadores que eram amicíssimos, né? E a gente chamou e os caras, não, ali dentro é nosso prato de comida, ali a gente vai lutar por isso. Né? Então, a gente fala muito disso. E ali foi que sim que aí a CBF subiu de patamar, né? Nessas conquistas nacionais e internacional. E aí, por fim, depois a história se foi. Aí depois, 2003, eu fui para Espanha, de uma para Itália primeiro, depois eu fui para Espanha. Aí 2000 e aí teve outra passagem
0: pra
1: também.
0: Para treinar lá.
1: É. Para treinar. Mas não fui bem, Colin, porque eu fui para times pequenos e com mudanças de
0: não filosofia, encaixou.
1: Não encaixou.
0: Tá.
1: Mas me valeu muito como experiência.
0: Com certeza, né? Com certeza.
1: E eu tive em 2005, eu treinava a Espanha e a minha multa contratual na época era 100 mil euros.
0: A Espanha ou um Espanha. Time da Espanha?
1: Um time da Espanha.
0: Ah, um time da Espanha.
1: Que era o Marfil Santa Coloma. Nesse ano, Colin, eu tive uma felicidade muito grande que tinha o Valdemar, que é o personal do Ronaldinho Gaúcho, que é o primo, não sei se tu chegou a conhecer na tua época que tu jogava. O Valdemar treinava ali no Inter e tal, então a gente fez uma amizade ali. E quando o Ronaldinho estava lá, eu tive o privilégio, porque ele me conseguiu os ingressos para ver o Ronaldinho jogar em Barcelona. E lá eu tive essas histórias que eles contam do Messi. Eu lembro sempre que nós estávamos lá vendo os jogos e eles diziam, aquele alemãozinho é que vai jogar, que é argentino. Então, para mim, isso aí tem uma coisa que marcou também,
0: tu
1: né?
0: Viu isso de pertinho.
1: De perto, frequentei a casa deles lá, né? Tive todos aqueles jogadores, o Deco, o Mota, aqueles caras, tudo iam na casa do Ronaldinho, né? Então, tive esse privilégio.
0: Pô, que legal.
1: Então, aí em 2005, a CBF, numa situação bem difícil, que não iria classificar na primeira fase da liga. Ia ser assim uma coisa. E eu vim de férias pro Brasil e tinham demitido o Mussolini naquele dia, numa sexta-feira ali, num sábado. E na segunda-feira o Rudi me chamou, tu tem que vir treinar a CBF aqui, eu preciso de ti. Não posso, eu tenho meu contrato lá. Ele disse, não, eu preciso que tu faça os 4 jogos. Eu digo, mas como não? Fizeram uma reunião lá, diretoria, todo mundo que é tu, cara, tu tem que classificar o time. Porque se a CBF contratasse um treinador e não classificasse, já ia ter que mandar o Carioca. É uma loucura, né? Porque a CBF era uma... E eu aí liguei pro meu diretor lá na Espanha, disse, olha, eu preciso fazer um trabalho de coordenação técnica aqui, não disse pra ele, ó, não vou nem ficar no banco e tal, né? Mas tenho que...
0: Deu um migué neles.
1: Dei um migué neles e tal, e fiz e consegui classificar. Só que quando o Rudi me falou, não, nós temos 4 jogos. Eu disse, bah, 2 em casa, eu tinha moral com a torcida, vou fazer a torcida. E não, eram os 4 fora, Colin. Era a Ubra, só que a Ubra já era pelo estadual, a CBF já tinha perdido ali, não valia mais nada. Era um time do Rio de Janeiro e Joinville e Malvi.
0: Dois timaços.
1: E o do Rio lá, que também não era fácil. Então, foi uma felicidade muito grande que eu fiquei aqueles dias, pela confiança que eu diria, e principalmente consegui. Empatei no Rio, ganhei do Joinville lá e consegui empatar com o Jaraguá, que me deu os pontos que a gente precisava com a Malve pra gente conseguir
3: classificar.
1: Então foi um motivo de orgulho. E aí 2006, sim, daí o Rudi no final do ano ele me ligou, 2005, né? E aí tá pretendendo voltar, minha situação lá no Marfil Santa Coloma não tava boa, porque né, a gente tava, e eu digo, não, Rudi, eu volto. E aí voltei e naquele ano já fui campeão da liga.
0: E aí encerrou teu ciclo europeu.
1: Encerrei o ciclo europeu.
0: Itália, Espanha.
1: Itália e Espanha.
0: Tá.
1: E até porque já tinha acontecido, ali já estavam, os treinadores brasileiros já não estavam, porque a Espanha, ela montou um sistema entre os treinadores, né? E ela se protege muito. Tanto é que hoje na Espanha dificilmente entra um treinador de qualquer naturalidade.
0: Viu jogar de perto o Ricardinho lá?
1: Sim.
0: O craque?
1: Sim. Jogamos contra.
0: Malabarista, né? Que coisa, que genialidade.
1: E além de ser uma pessoa, né? De ser uma pessoa assim.
0: Uhum.
1: Nossa.
0: E, bom, aí tu volta pro Brasil, pro Rio Grande do Sul, Carlos Barbosa.
1: Fiquei 3 anos, né?
0: E aí quando é que tu foi pra China?
1: Aí pra China foi em 2012.
0: 12.
1: Quando deu aquele episódio do Inter, lembra que o Inter, eu estava com um time montado e o Inter
0: ia voltar, mas não voltou.
1: Mas estava todo mundo já em Porto Alegre, dentro de um hotel para se apresentar na segunda-feira. A gente já tinha um vestiário que o Gigantinho parece que estava em umas reformas ali e tal. Já tínhamos as bolsas todas de fardamento, tudo pronto. Mas eu não sei o que aconteceu, por falta de patrocínio. Antigamente quem estava liderando era o falecido Dárcio.
0: Dárcio Castro.
1: Dárcio Castro, que estava na federação, que estava fazendo tudo isso. Ele não sabe até hoje o que aconteceu. E naquele ano ainda tive uma passagem lá pelo América de Itapera. Uhum. E aí recebi o convite para ir para a China. Né? Uhum. Então,
0: eu pulei alguma coisa aí, tu estava em 2006.
2: Ganhou a liga com a CBF.
1: Eu passei pela Cortiana. Aí depois também tive um período no Marama, do Paraná, Tubarão também, mas com trabalhos assim que não... Uhum. Ali eu senti muita falta, né? Porque na CBF, né? E nos lugares, desde o meu tempo de enxuta, a gente sempre teve
0: suporte.
1: O suporte do supervisor.
0: Uhum.
1: Né? E nesses lugares realmente eu encontrei um pouco...
0: De dificuldade.
1: Né, de dificuldade nisso, né? Mas aprendi com isso também, né, Colin? Aprendi com isso também.
0: Porque o cara vai na marra, o cara tem que ir tentando fazer a coisa acontecer.
1: Exatamente.
0: E aí, pô, na China eu lembro, aí tu foi fazer um trabalho bem diferente lá, tu foi fazer um trabalho em escolas lá na China, né?
1: Mas aí já pega já no período, já na minha terceira passagem por lá. Porque nos dois primeiros anos, que foi em Zhuhai, né, foi 2012 a 2014, já era para mim voltar de novo, mas aquelas coisas do futebol, né, cara? O chinês também, ele era esperto, porque o cara botou um cara para trabalhar comigo e ele firmou o cara que era o chinês para ser o treinador. E aí em 2016, quando eu voltei pro Zhuhai como coordenador técnico, né? Já numa função, mas só que lá eu atuava dentro da quadra. Só que quem, eu achava engraçado, Cole, porque quando o time começava a perder, o treinador me dava prancheta. Ele dava, pega a prancheta aí, né? Daí, uhum. Mas os treinamentos era tudo eu que dava, era tudo eu que fazia, né? Uhum. E aí 2018 e 19 eu fui pra Qingdao. Aí lá também eu fiz um trabalho de recuperação lá, sim. Aí eu trabalhei no futsal feminino, onde eu fui escolhido o melhor treinador no futsal feminino, que era um trabalho que o clube era uma parceria com o governo, né? Que tinha que fazia isso também. E cheguei por duas vezes em terceiro lugar na Liga Nacional. Nunca tive os melhores times, né? A melhor estrutura. Mas fui muito reconhecido lá nesses trabalhos na China, porque lá eu tive que me voltar a uma essência de recomeçar com jogadores mais jovens. Eu tive que buscar e me aprimorar, e me aprimorei muito com um treinador, não sei se tu já ouviu falar, com o Zego. Uhum. Que foi o cara que levou o sistema 4-0, uhum, para a Espanha, para toda a Europa. E eu digo mais, esse futebol do Barcelona, quando ali teve um auge, lembra, com o Guardiola, com aqueles caras tudo, uhum, que toca, toca, toca, toca.
0: Sim.
1: Eu via o Zego treinando, entendeu? Porque ele fazia muito isso no futsal, esse jogo de aproximação, sem deixar de... E o 4-0 é um jogo de aproximação, né? Uhum. De fugidas, uhum, né? E eu tive um privilégio de poder conhecê-lo, ele aqui no Brasil, fazer, uhum, uma amizade, que eu tenho amizade o ano passado, inclusive eu trouxe ele para fazer uma clínica com a gente ali, para os treinadores da nossa base. E lá eu tive que me reciclar. E eu, uhum, me reciclei com o Zego a nível de alguns trabalhos. E quando eu fui em 2012 para a China, o meu time era o pior time de chinês. Uhum. Né? Hoje tem 4, 5 jogadores, daqueles jogadores na seleção da China, né?
0: Uhum.
1: Então, pra mim, foi. Não ganhei um título feminino, sim, mas da Liga Nacional, que era o meu grande objetivo. Cheguei duas vezes em terceiro lugar, né? Mas que foi um bom trabalho também.
0: E lá no início da nossa entrevista, lembrando, pra quem ligou o rádio agora, pra quem não tava ligado, a gente tá desde a meia-noite, uma hora e meia já de papo. Tá. Tô recebendo aqui no estúdio o Jarico, Jari da Rocha, que hoje é coordenador técnico e supervisor da ACBF, foi treinador durante muito tempo, e lançou recentemente o livro, que conta a trajetória da vida dele. O título do livro é O X do Futsal. Que você que está ouvindo e tem interesse, isso aqui é uma... Isso aqui, essa trajetória do Jarico, vitoriosa em todos os sentidos, ela não vale só para o futsal, ela vale para qualquer profissão que você imaginar agora, que vira sua cabeça, ou qualquer atividade que você exerça, tem princípios básicos, fundamentais, que estão dentro dessa história de vida aqui do Jarico. De determinação, de perseverança, de resignação, que eu acho esse termo sensacional. Aquilo que tu falou há pouco também, assim, de que quanto mais tu é desafiado, mais tu cresceu na vida.
2: Resiliência.
0: Isso, eu acho que pela madrugada avançada eu errei a palavra. Eu falei resignação, é resiliência. Obrigado, cabeça. Resiliência, essa é a palavra. Então, na APAE de Porto Alegre, na APAE
1: Carazinho, Caxias do Sul, Caxias, Santa Maria e Carlos Barbosa.
0: Santa Maria e Carlos Barbosa, só chegar numa dessas APAEs e pedir o livro, que tá lá o livro. E aí você adquire O X do Futsal. Aí, quer sortear o livro agora? Vamos sortear o livro agora?
1: Pode ser.
0: Então vamos fazer o seguinte: quem tá atento aí, ó. É que tem um monte de mensagem. Quero esse livro do Jarico, Renato de Porto Alegre. Lembro do saudoso Lambari. Boa noite, César. Transfer executivo de Caxias, fazendo transporte executivo de Gramado ao Aeroporto Internacional de Porto Alegre. Baita entrevista. É, quem tá na estrada, né? O papo vai avançando. O cara vai, eu imagino, ficar preso a essa trajetória de vida bacana aí. O X do Jaime é o melhor do estado, diz ele aqui, o César. Manda para a Austrália também o livro. É o Diogo Jucá, de Gold Coast, da Austrália. Olha só. Passa contato aí do Jarico no ar. Deixa eu ver, Rafael, dupla de peso na noite hoje. Cabeça campeão amador com o timaço do americano. E mais um aqui, né? Tô só por quinta-feira para o Grenal, na audiência aqui no Paraguai. É o Ricardo Boareto. Deixa eu ver aqui o que mais. 996-995218. Paulo Cordeiro tá no México, tá parado há 4 horas numa estrada do México e ouvindo a entrevista. Manda esse livro pra mim, eu sou gaúcho de Cachoeira do Sul e também ali da cidade de Vera Cruz. Quero o livro dessa lenda, Cláudio de São Borges. Então tem muita gente que eu já vi que tá ligada, tá atenta, e como a gente tem um para fazer esse sorteio, então a gente vai bolar uma pergunta aqui. Já foi bolada a pergunta que a gente vai passar agora. E o primeiro que responder, o Jarico e o Bavaresco estão aqui na minha frente, eles estão vendo que eu tô com o celular na mão, olhando aqui para a tela. E o primeiro que responder esse questionamento que a gente vai fazer vai levar o livro, tá? E é um número que você vai. É só o número. Você não precisa botar assim: aqui é Paulo de Camaquã, a resposta é tal. Não, bota o número pra facilitar pra mim aqui, porque quando eu enxergar esse número aqui, que é a resposta, eu já vou ver qual é o primeiro aqui, ponto final. E deu. Tá? Então fiquem prontos, atentos. Eu vou repetir o número aqui: 996-995218. O livro X do Futsal, a trajetória do técnico Jarico, 256 páginas, uma história muito legal mesmo, uma grande lição de vida de um grande vencedor. Nunca vai sair da minha cabeça os embates da Enxuta, a CBF e Inter contra a extinta UPF. Eu transmiti jogos lá em Passo Fundo, era time forte. É o Zamil de Passo Fundo, jogos nos anos 90. Quero o livro, João Alberto. Então, vê se tu consegue responder. Consigo comprar o livro em Portugal? Vanderlei Rexigel Braga, de Portugal, natural de Arroio do Meio. Se puder, manda para pai de Bagé o livro. Posso passar um contato de lá. Zeca Medeiros. Então tá. É, eu tô aqui na com a tela e o Jarico pode... Não, o Bavaresco faz a pergunta pra galera aí. Faz a pergunta pra galera.
2: Bem, então, Colin, a pergunta pra ganhar o livro do Jarico, né? Quantos jogos o Jarico foi o professor da equipe da CBF?
0: Como treinador, né? Como técnico
2: da CBF. Quando falei professor técnico da CBF, quantos jogos o Jarico fez na nossa CBF de Carlos Barbosa?
0: Já chegou a primeira resposta, mas está errada, que é do grande. Esse cara sabe muito, esse cara é fantástico. É o meu amigo Edu César. Chamo de amigo porque o Edu é um ouvinte assim. Ah, chegou o número aqui, ó. O Edu botou 400. A segunda mensagem que chegou veio só 128, mas é que o Edu é que tinha chegado mais perto. Aqui, ó, 400, 128. Veio um colocando 100. O Ricardo de Curitiba. Esse livro vai para Curitiba. 417, né?
2: Exatamente, 417 jogos o Jairico fez
0: Ricardo com o Ricardo de Curitiba. Depois chegaram outras. Ó, olha como pula a tela, ó, olha aí, só. Ó. Que é a galera ainda mandando. É,
1: muito legal.
0: Olha, ó, 400, vários mandaram 417 depois. Mas aqui a ordem inicial é 400 do Edu César, 128 do. Mandou. Quem é esse aqui? Charles. Abraço, Charles. Mas com 128 ele já devia ter uns 40 títulos já. 100, falou aqui o Rafael de Canoas. E logo depois do 100 aqui vem o Ricardo, ó. E depois do Ricardo, que é esse que tá digitando, de Curitiba, já vieram, ó, 1, 2, 3, 4, 5, 6, 7, já vieram, aí já veio um monte na sequência.
2: Certo.
0: Mas o primeiro mesmo aqui foi o Ricardo de Curitiba. Ah, não posso perder, essa tela tá pulando rápido, mas tá aqui, eu pego os outros como referência, o 400, o 128, o 100 e aqui o 417 do grande Ricardo. Então tá, a gente vai pegar direitinho teu endereço e a gente vai mandar pelos correios aí, tá bom? Ricardo de Curitiba. Se puder, olha aí, ó, se puder autografar. Agradeço, será? Grande entrevista. Grande, Ricardo, que legal. Ele tá perguntando também, me fala o que tu espera do próximo Grenal. Ah, vamos continuar falando de futsal aqui, né? Eu quero também agradecer o livro que tu autografou pra mim aqui, Jarico, tá? Muito obrigado mesmo. O Jarico colocou, Rafael Cole, obrigado pelo teu apoio ao futsal. É parte da nossa vida. Com carinho, Jarico. Muito obrigado. E também vou fazer chegar nas mãos do grande amigo Fernando Becker o livro que tu, aproveitando a viagem, né, de Carlos Barbosa aqui pro estúdio, pra essa entrevista, já deixou aqui pra mim, pra eu entregar pro Fernando Becker. Gratidão por fazer parte da minha história. É a mensagem que tu deixa também para o Fernando Becker, que é um colega de profissão que eu admiro e gosto bastante. É um cara sensacional, além de baita jornalista. Vou entregar pro Fernando Becker.
1: Colin, aproveitando, né, esse pessoal de fora, me chama no Instagram, Jarico Futsal, né?
0: Ah.
1: É, pessoal mais distante, daqui a pouco eu mando o e-book.
0: Tá.
1: Né, que eu tenho o e-book, pode ser. Né, e faça os contatos, já aproveita, me segue lá, segue o Colin também, né?
0: Uhum.
1: Dá uma curtidinha lá, o José Bavaresco também, né? Cabeça.
2: Sim, procura a APAI também, alguns
1: procurem as APAIs, né? Isso. As APAIs, né? Mas eu falo mais esse pessoal que tá fora do país, né?
2: Sim,
1: que
2: é mais... Até da Austrália, né?
0: Sim.
1: E
0: só dizer... repete então o teu Instagram.
1: É Jarico
0: Instagram.
1: Futsal.
0: Jarico Futsal. Ah, e ali te chama.
1: É, me chama, manda responde. Uma mensagem lá que eu respondo, né? Às vezes demora um pouquinho porque a gente agora tá atribulado.
0: Tá.
1: Paraguaçu Figueiredo te mandou um abraço. Nosso grande diretor de árbitros do Brasil, né?
0: Obrigado.
1: O professor Carlos Chagas está nos escutando lá também.
2: Olha só.
1: E o Henrique, eu vou fazer um merchan aqui, que é da Mistel, que é, também chegou em Porto Alegre, que é teu fã.
0: Obrigado.
1: Né, te mandou um abraço, então a audiência tá boa, né? Olha, que tá, importante é isso aí.
0: Graças a Deus.
1: Tá, e o pessoal, cara, é, a gente contou, né? Mas tem muitas coisas detalhadas dentro do livro. Coisas bacanas.
0: Fotos.
1: Fotos também.
0: Sempre é legal de ver.
1: Né, é, dizer que o Cole, aproveitando também, até porque são patrocinadores da empresa, que é a Tramontina, né? Uhum. A Santa Clara, a Ebis e a Eletrocar de Carazinho, que foram os patrocinadores do livro, que me proporcionaram de poder fazer o livro e entregar para as entidades, né, para elas poderem angariar o recurso. E esse livro também, né, Colin, ele vai se transformar em palestras minhas. Eu quero atingir as escolas de futebol, as escolas onde os grandes oradores não conseguem chegar. Então a gente está trabalhando já nisso, né, numa mentoria também, claro, sempre no momento que eu possa, né, porque a minha prioridade é a CBF, uhum, né, e estou recebendo também muitas convites de feiras de livro, né, uhum, para participar ou para palestrar. Então, para mim está sendo muito gratificante, e o pessoal que lembrar, né, que adquirindo o livro ele está fazendo, ajudando uma grande causa, que é as nossas entidades, as APAES, né? Uhum. Aqui são cinco APAES, mas enfim, né? Eu acho que com certeza vai usufruir de um livro e vai fazer uma carência, né? Ajudar uma entidade que tanto precisa.
0: Vem para a feira, vai vir aqui em Porto Alegre na Feira do Livro?
1: Eu não recebi o convite ainda, e claro, tudo eu dependo das agendas da CBF,
0: sim,
1: né?
0: Dos jogos.
1: E eu até tenho que responder duas ou três, mas o problema é que agora que a gente conseguiu montar os calendários, aí, uhum, a Liga Nacional ainda tem algumas coisas para frente. Esse mês de setembro a gente está lotado, né, de jogos. Agora a gente viaja domingo de manhã, e praticamente voltamos só dia 2 ou 3 de.
0: Para quem não se liga muito outubro. Em futsal. Essa gurizada que joga hoje em dia aí, né? O desgaste, olha, não sei se não é pior até do que o que o Inter e Grêmio reclamam a todo momento, que o pessoal da Série A, Série B reclama a todo momento. O Colin, futsal é estrada toda hora também, viagem toda hora também, e o ritmo do futsal é um ritmo que eu, quando olho, eu já fico cansado.
2: Olha só, falou do ritmo, né? Uhum. Ritmo de viagem, isso, aquilo. Na Taça Brasil, nós vamos jogar de segunda a domingo. Claro, a gente tem fé que nós vamos lá para a semifinal e para a final, é claro. Nós vamos jogar 4 dias seguidos a 35 graus lá em Fortaleza, agora na Taça Brasil. Às 15 horas e às 17 horas.
0: Poxa vida!
2: Então, imagina só a maratona que se queixa uma dupla Grenal, isso, se tá no ritmo do salão, é dentro de avião, de ônibus e jogando. Ultimamente nem temos treinado, né?
0: Temos 12 minutos ainda. Eu não vou segurar vocês até o fim do programa, até as 3, vou segurar só até as 2. Só. Por que desistiu? Não, porque parou de ser treinador.
1: Colin, foi assim, era um desejo que eu tinha, uma proposta de um patrocinador que foi lá pro Cercesa, né, na época, né, que me, ele conhecendo a minha história, me fez uma proposta, escuta, com tudo que tu representa no futsal, o que tu pensa em ser um coordenador técnico, né, ser um embaixador da equipe. Eu me interessei, né, porque eu tinha ficado muito tempo fora do Brasil, tive uma oportunidade de treinar o Pato Futsal por 6 meses também, uhum. Ali eu fiquei um pouco decepcionado de ver que algumas estruturas elas já tinham mudado na questões de empresários e tal, e eu resolvi aceitar porque eu queria ver o futsal e poder contribuir para os outros treinadores, para as estruturas, porque no Cercesa também no período depois da pandemia, né, eu fiz muito sendo treinador e fazendo parte da gestão, né? Então eu estava me preparando e entendia que eu poderia também contribuir do lado de fora da quadra. Então foi um momento que eu visualizava como bom para mim, né? De poder parar, já estava, né? não recebia mais um convite para treinar. Talvez, não sei se foi por falta de treinador, eu acho também, né, Colin, que os treinadores de futsal são aposentados muito cedo, entendeu? Eu vejo o campo, né, o campo não, ele valoriza mais o profissional que é mais experiente e tal, e no futsal eu comecei a enxergar isso. Então eu tomei uma decisão, e quando eu tomei essa decisão, né, Colin, eu tinha certeza, sim, que eu só voltaria a treinar uma equipe se eu fosse para fora do Brasil, né, que eu pudesse receber, inclusive no ano passado, no ano que eu fui convidado para a CBF, eu cheguei a negociar com duas equipes fora do Brasil, uma inclusive era para uma seleção pequena de um país, que não deram certo, né? Eu continuo, por exemplo, eu tenho meus carnês de treinadores, agora inclusive renovei eles, né? Porque como eu fico às vezes no banco como auxiliar técnico do Peripa, no dia que o Sandrinho não vai em jogos fora de casa. Eu tenho a minha escola de futsal em Carazinho, a Futsal Academy, né, lá no João Marque, né, que a gente tem uma escola lá com criança, então eu procuro estar me aperfeiçoando também, né, de manter. Então esse foi o meu objetivo, por isso que eu resolvi parar, e não me arrependo, viu, Colin? Uhum. Né, porque acho que posso contribuir aí fora com a minha experiência, né, a CBF me deu a oportunidade também na supervisão, acho que estou conseguindo fazer um bom trabalho, que eu também tive que me reinventar, de buscar mais, né, coisas na parte administrativa também, e estou muito feliz aí com tudo o que está acontecendo aí na minha vida.
0: O seu Antônio e a dona Lídia devem estar bem orgulhosos. Obrigado pela entrevista, Jarico.
1: Eu que agradeço a oportunidade, Colin, né, agradecer ao Cabeça aí que se prontificou, né, que a gente é sempre parceiro. Quando eu falei Cabeça, eu já tinha falado, né, aí, era sempre te trazer o livro aqui, pena que deu aquela da Copa do Mundo, né, Colin, uhum. Que ali, enfim, a gente entende todo esse processo, mas o Cabeça, não, eu vou junto. E aí, hoje, Cabeça, não precisou dizer duas vezes, não, vamos junto, né? Então te agradeço a oportunidade, mais uma vez as pessoas, né, os teus ouvintes, comprem o livro, vamos ajudar a PAI e pode ter certeza que vão ter uma grande lição de vida, né, para quem lê o livro, tanto como empresário como dentro do esporte. Eu fiz a opção do esporte, graças a Deus fui bem sucedido, sou um dos treinadores mais vencedores do Brasil, né? E agora nessa nova função já conseguindo conquistar aí juntamente com a CBF mais 5 títulos, né, Cabeça, desde o ano passado, né? que a gente está conseguindo ajudar a equipe, a CBF, a voltar a recuperar o seu DNA a nível internacional e nacional.
0: Mas antes de ir embora, é óbvio que vai ter que responder uma pergunta bem difícil. Monta aí um time de todos os tempos, 5 jogadores, goleiro fixo, ala direita, ala esquerda e pivô.
1: É difícil, Cole.
0: Claro que é, eu sei.
1: É muito difícil, sabe por quê? E tu, inclusive, uma vez que eu vim aqui e depois eu tava indo.
0: Acho que eu já fiz essa pergunta, quero
1: ouvir. Não, tu me fez do Manuel Tobias e do Falcão. E tu me disse assim, eu tava eu e a Jaque voltando pra Carazinho, e tu me disse, Jarico, não fica em cima do muro. Porque é difícil, né?
0: Sim.
1: E principalmente no futsal. Mas, Lavoisier.
0: Tá.
1: O Cabeça já vai falar do Bagé, porque o Bagé nos deu o título de...
2: O primeiro título, né? Eu tenho uma gratidão muito grande pelo Bagé.
1: Sim, eu, assim como eu também, né? Mas é que o Lavoisier ali no Carlos Barbosa, enfim, foi daqueles títulos ali, enfim, né? Fininho, né? Beck, é difícil eu escolher um Beck, porque eu tive vários Becks. Ala direita, Marquinhos, Jailton,
2: Pablo,
1: Gabriel, Vinícius. Olha os pivôs que eu trabalhei: Choco, Jorginho,
2: Índio.
1: Ortiz,
0: Índio,
1: Ferrão. Peguei o Ferrão quando era com 20 anos na Cortiano.
0: Tu treinou o Jorginho também?
1: Peguei o Jorginho na enxuta.
0: Ah.
1: Né? Então fica. Mas eu te digo, pra mim, o deles todos é que eu tenho uma gratidão muito grande pelo Ortiz. Porque na época, quando eu vim pro Inter, né, eu vim do interior, treinar o Inter, entendeu? E o Ortiz era o ídolo ali, e o Ortiz me recebeu assim, e ganhamos dois títulos, e ele me deu um título brasileiro que para mim foi inédito, né? Então, foram muitos jogadores assim, e, né?
2: E eu já escolhi o Choco, né?
0: É. Sim, pela que te gratidão. Deu também.
2: É,
0: em 96.
2: É, mas uma das maiores alegrias da minha vida, né?
0: É. Sim.
2: Uma das mais alegrias da minha vida dentro do esporte, né?
0: Sim.
2: Tirando minha família, claro, sim, mas no esporte dentro. Foi o título de 96.
1: Por exemplo, quer ver? Uhum. Por exemplo, um dia fizeram uma enquete lá em Cabo sobre treinador. Eu não sou. Eu sou o único treinador que é o cabeça, que pra mim eu sou o melhor treinador. Pra outros não sou eu. E eu sou o treinador de todos os primeiros títulos.
0: Sim.
1: Né? Mas faz parte, né? Mas é que o cabeça... Ele tem muita gratidão por aquele time de 96, né?
2: Exatamente.
0: Quem ganhou lá nessa pesquisa, nessa enquete aí que fizeram? Carlos Barbosa. Do melhor.
1: Não, ficou dividido, né?
2: Ficou o Paulo Mussalém, né?
1: É, ficou. Na realidade é eu e o Mussalém, né?
0: Uh-huh.
1: Porque fomos os maiores vencedores. O Marquinhos Xavier também, né? Tem três Libertadores e uma Liga Nacional.
2: E uma Liga Nacional. 15, 17, 18.
0: A gente tá falando de gigantes.
1: É.
0: Tanto no treinador como nos pivôs. Ou seja, tu não definiu o time ainda.
2: Não definiu.
0: Não, e nem vai definir.
1: Nem vou definir.
2: Não, tem que definir, né? Tem que dizer, ué.
0: Sim, eu sei, eu tô querendo a resposta entre...
2: Lavou, Fininho e Ortiz. Faltam dois aí. É.
0: Ah, o Ortiz tu definiu, né?
2: É, o Ortiz definiu como pivô.
0: E o ala direita. E aí o pivô e o fixo também tu. Joguei com vários backs.
2: É.
0: Sai daí.
2: E daí qual é que é? Sai de cima do muro.
0: Olha. É um troço difícil, cara.
1: Deixa eu ver, por exemplo, assim, ó. O Rodrigo, capita, né?
0: Uh-huh.
1: Capita fomos nós que trouxemos pra Carlos Barbosa em 2007.
2: Exatamente.
1: Né? O Rodrigo aconteceu na vida dele, porque ele aconteceu tudo. Mas eu vou botar o Márcio Brancher, tá? Que é o
2: na capitão. Realidade, por quê? Porque era o líder dele, né? O Márcio 2006, né? E o
1: Chico
2: não tava bem, 2001. E ele foi que fez. 2001, perdão.
1: 2001.
0: Né? Então ficou Lavoisier, Márcio Brancher, o Fininho na lateral esquerda. O Ortiz.
2: Pivô, e agora falta o ala direita.
0: E o ala direito. Pai, eu tinha outra pergunta. Qual é a dupla que tu mais viu encaixar? Fininho e Choco, Fininho e Ortiz?
1: Fininho e Choco.
2: Fininho e Choco, não tem dúvida.
0: Fechado, assim. Ah, toquei pra ti, devolve.
1: Não, aquele ano...
2: E só se olhar.
0: Quem que tava mais forte, Fininho ou Choco?
1: O Fininho e o Choco na época.
0: Bico o Choco, de peito do pé o Fininho. É. Gostou dessa?
2: Eu gostei, bem analisado.
0: É.
2: Bem analisado.
1: Mas eu vou botar mérito pro Pablo, né? Porque o Pablo foi um ala direita também que a gente viu crescer junto como atleta e como pessoa também, né?
0: De Uruguaiana para o mundo.
1: E foi
2: goleador duas ou três vezes da Liga Nacional.
1: Mas eu peguei ele ainda, o Pablo, a gente fala até, outro dia eu falei isso pro Marcola, tá? Um jogador
0: que é jogador atual da CBF.
1: E que foi o melhor jogador da Libertadores. Porque o jovem, tá? O jovem, e isso acontecia comigo, acontecia com o Pablo e com o Gabriel.
2: Isso.
1: Tu botava eles num jogo, te arrebentava. Tem que deixar o Fininho no banco. Pegando um exemplo assim, tá? Aí, tu ia lá, botava eles, não jogava nada.
0: Ah, tá.
1: Que é normal do jovem.
0: Aham, tá? Oscilar.
1: E aí o Pablo, eu lembro bem que na época, Pablo... Tu só vai ser bom quando tu começar a jogar 4 bem e 1 mal.

0: Outro dia, até a direita, não, tu bota o Bela jogar, porque o Bela, botei, saiu jogando, outro dia não jogou.
1: Nada.
2: Eu ia encerrar, mas eu tenho 10 segundos só. Vamos fazer o seguinte, vamos ouvir mais um Notícia na Hora Certa e depois a gente encerra com calma, assim, já que durou tanto tempo, vamos encerrar também com um pouquinho mais de tempo, tá? Então, em seguida, a reta final desse papo, ó, o Lucianinho mandando mensagem aqui, ó.
1: Olha o gigante aí,
2: na área. O que o gigante tá dizendo aqui pra nós? Vamos ver aqui. Ele tá comemorando que domingo eu tô no bate-bola lá com ele no... Eu ia dizer na TV Com. Olha só.
0: TV Com.
2: Na TV Com, no nosso YouTube de GZH, e tá mandando um abração aqui pra vocês.
0: Outro aí pro Lucianinho.
2: Grande Lucianinho. Notícia na hora certa e na sequência a gente fecha o papo com Jari da Rocha, o Jarico, e também com José Bavaresco. E temos gols da dupla Grenal pra reproduzir, já em ritmo de clássico, né? Já estamos na véspera, já é quarta-feira. Já voltamos.
3: 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Homem morre e mulher fica ferida após caminhonete capotar na RS-453 em Mato Leitão, no Vale do Rio Pardo. Passagem integrada entre Transurb e ônibus da Transcal em Canoas está mais barata desde esta terça-feira. 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Céu nublado em Porto Alegre, agora faz 13 graus. Previsão de quarta-feira de sol e tempo firme em todas as regiões do estado. Na capital, mínima de 11, máxima de 20 graus. 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
3: Motoristas que trafegam pela BR-386 precisam ter atenção entre Fontoura, Xavier e Pouso Novo. Equipes da concessionária fazem manutenção na pista entre os quilômetros 293 e 304. Haverá interdição alternada de faixas nos dois sentidos, mas não será necessário bloquear totalmente a rodovia. Serviços ocorrem até quinta-feira, das 8 da noite às 6 da manhã. Aqui na capital e nas rodovias da região metropolitana, sem acidentes reportados neste momento.
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3: A Câmara de Vereadores de Porto Alegre começa a discutir nesta quarta-feira os dois vetos do prefeito Sebastião Melo ao novo plano diretor e à lei de uso e ocupação do solo. Um dos vetos trata de uma área de mais de 140 hectares na Lomba do Pinheiro. A região tem regras que buscam preservar as características ambientais e permite terrenos de pelo menos 20 mil metros quadrados, como chácaras e sítios. Aí a emenda vetada permitia dividir essas áreas em terrenos de apenas 150 metros quadrados, o que poderia aumentar o número de imóveis e construções no local. No plano diretor, o veto é a um trecho que trata da transferência do direito de construir, instrumento que permite transferir para outro imóvel potencial construtivo que não foi utilizado. Conforme a prefeitura, a medida busca evitar o aumento excessivo desse potencial. O plenário do Senado aprovou a indicação do senador Rodrigo Pacheco, do PSD de Minas Gerais, para o Tribunal de Contas da União. Foram 63 votos favoráveis e 4 contrários. A indicação ainda precisa ser aprovada pela Câmara dos Deputados em votação prevista para hoje. Rodrigo Pacheco pretende ocupar a vaga deixada por Bruno Dantas, que renunciou ao cargo de ministro do TCU para se dedicar à iniciativa privada. 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Da redação, Gustavo Gossen.

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0: 2:10. De volta com o Esporte Companhia. Já já tem previsão do tempo com o Cleo Kuhn. E também atualização da dupla Grenal pro clássico desta quinta-feira. Outras mais da reportagem. Lembrando que o Atlético Mineiro é o primeiro semifinalista. Ganhou de 2-1 de virada do Cruzeiro na Arena MRV. Com o Fred, ex-jogador do Inter, da seleção brasileira, gastando a bola, jogou demais, deu assistência para o primeiro gol e fez o gol da virada nos últimos minutos. O Galo é semifinalista para pegar Inter ou Grêmio. Jari da Rocha, o Jarico, muito obrigado pela presença. José Bavaresco, o Bavaresco é vice de futebol da CBF, o Jarico é coordenador técnico e supervisor da CBF. A gente conversou aqui sobre o livro que conta a trajetória do maior técnico, mais vencedor dos técnicos de futsal do Brasil, o Jarico. O título do livro é O X do Futsal, que você encontra nas APAES de Bento, de Caxias,
1: Porto Alegre,
0: Santa Maria,
1: Carazinho e Carlos Barbosa.
0: Isso aí. E também vou repassar aqui um livro pro Lucianinho, um livro pro Pedro Ernesto, que o Jarico tá deixando, um livro pro Maurício Saraiva e um livro pro Lucianinho, pro Pedro, Maurício e pro Bertoncello.
1: E Manhagol.
0: Ah, tá, isso aí, grande Manhagol, isso aí, o homem do futsal.
1: Exatamente.
0: Obrigado, Jarico, uma boa estrada agora, volta tranquilo, me ouvindo ainda, né? E saúde sempre. E cada vez mais sucesso e alegria e tudo de bom.
1: Gratidão, Colin, mais uma vez, pelo carinho que tu tem comigo, pela CBF. E só te dizer isso, continue sendo esse cara aí, né? Teus ouvintes aí, tu sabe que tu é um cara querido no meio do esporte. Principalmente nesse teu horário, né? Que muitas vezes a gente acha. Acabei agora, né? Qualifiquei feliz, passei de 7 mil seguidores.
0: Ah, né? Veio bastante gente.
1: Foi pra lá, veio um monte de gente aqui também, né? Então, só de te agradecer pela oportunidade mais uma vez. E, Colin, que nem tu disse, tu nos agradeceu pra mim e pro Cabeça vir aqui. Convite teu é uma convocatória, a gente sai da onde a gente vier. Já vim de Carazinho, né? Que era mais longe.
0: Sim.
1: Né? Porque a gente sabe o quanto tu gosta do futsal, o quanto tu gosta da CBF, do Jarico, do Cabeça, enfim, tá? Muito obrigado por tudo.
0: Valeu, grande Jarico. Bavaresco, obrigado também, sucesso, saúde, as mesmas palavras que eu disse pro Jarico, pra ti também, pra seguir tocando essa vida com alegria e felicidade.
2: Colin, agradeço imensamente o espaço que você deu pro meu amigo Jarico, hoje cidadão barbosense também, e esse espaço no Canhão, que é a Rádio Gaúcha, pelo seu profissionalismo nesse horário que realmente é difícil, a madrugada, mas com muitas e muitas pessoas que são apaixonadas por futsal ouvindo. Então, é o trabalho que você faz no dia a dia, a sua simplicidade, sua humildade, sua dedicação e o amor. Você faz isso com amor. E a gente sente quando eu sou um ouvinte assíduo, quase todos, não todos os dias, umas 2-3 vezes por semana, e que como você trata o seu ouvinte. Então, isso aí eu me sinto sempre em casa te ouvindo. Sempre. Então, agradeço e agradeço principalmente o espaço dado, fala sempre muito bem da nossa Carlos Barbosa, da nossa CBF, e esse espaço que você abriu aqui pro Jarico contar um pouco da vida dele, do trabalho que ele fez, não tem palavras. Muito obrigado, Cole.
0: Eu que agradeço. E tem mais uma pergunta de um ouvinte aqui, palpite pro Grenal. E aí, Jarico? O Jarico é?
1: Colorado.
0: E o Bavaresco é gremista. Tem Grenal aqui também.
1: Olha, pelo último Grenal que a gente viu, fica difícil. Mas eu acho que amanhã, né, infelizmente, o Inter vai perder de 1-0.
0: Olha aí, ó. E pra ti, Bavaresco?
2: Não vai ser assim aquela barbada que o Inter fez aquela viagem longa e que não tá bem também. O Grêmio também não jogou muito bem contra a Chapecó, só que ganhou. Tá indo, se tiver que ter um favorito, sim, é o Grêmio, né? Vai ser um jogo de muitos detalhes, questão de comportamentos, da arbitragem. Então, vai ser nivelado, né? Mas pende pro lado do Grêmio. Eu sendo gremista, né? Quero que o Grêmio ganhe, né? Mas não vai ser de barbada para a equipe do Grêmio.
0: Beleza. Uma boa viagem. Vamos tirar uma foto antes para colocar no Instagram. E nós vamos a um intervalo e eu volto em seguida.

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0: volta com o Esporte Companhia, chamando Cleo Kun com a previsão do tempo.
1: A previsão está indicando para o estado um comportamento de tempo voltado para a massa de ar mais seca nestes próximos dias, mas principalmente seca por completo em todo o estado, basicamente na quarta. Entre a quinta e a sexta, a gente vai ter períodos de chuva em algumas partes do estado. Ah, mas não vai ser todo o estado? Não, não vai ser todo o estado que vai ter chuva, não vai ser todo o estado que vai ter tempo seco. A gente tem quinta-feira a metade sul do estado mais favorável à instabilidade. Então tu pega do centro aqui para o leste e desce até quase toda a fronteira com o Uruguai, com chance de algumas áreas de chuva, mas mesmo assim são chuvas fracas que vão acontecer. A região da Lagoa dos Patos é onde a gente pode ter um volume maior de chuva. Quando a gente vai para sexta-feira, esse sistema avança para o norte e leva mais instabilidade entre o Planalto e a Serra. Leva mais instabilidade, principalmente para a serra, mas tira do centro a chuva na sexta-feira. Ainda deixa Porto Alegre e aqui o leste do estado com alguma instabilidade.

0: Tomando a água quente para chegar no destino e preparar aquele verde, esperar até a vez de carregar, Drago, rindo, carregar ração na Supra de Esteio, ligado no programa. Bom dia, cafezinho especial, nosso amigo João Francisco por aqui. E vamos ver que o João aqui tem Dali Grêmio aí, preparando chimas também, Drago. Primeira atividade do dia, hein? Há 35 anos, Fabiano Lopes, Rádio Regional, Santo Cristo, integrante da rede. Oh, que maravilha, um abraço para ti. Nós temos aí quase 70 rádios que são da Rede Gaúcha, que retransmite o nosso Madrugada Gaúcha. Vamos ver por aqui também, bom dia, Drago. 49 anos atrás, neste horário, eu estava indo para o hospital dar luz ao meu único filho, Fabiano. 3:30 da madrugada. Abraços da Diane de Charqueadas. Olha que legal, Diane. Um beijo para ti. E também um beijo especial pro Neto dividir essa história com a gente aqui. Aqui é a Mania Fernandes. Oi, Drago, aqui em Santa Maria. Como é que é? Tá frio? Beijos, Guri, obrigado. Eu não entendi se não tá frio, se tá frio aí em Santa Maria, mas eu acho que, né, ficou aqui esse recado sobre o frio. Drago, meu xará, da capital do mundo, Passo Fundo, Marcelinho Chaves, tá aqui com a gente. Um abraço, Marcelinho, na escuta, estamos juntos. Bom dia, professor Drago, obrigado pelo professor, hein? Aqui o Octávio Lazzarini, curtindo Madrugada Gaúcha, de férias na Espanha. Olha que legal. Um abração para ti, Otávio. Muito obrigado, meu amigo. Agora, 4:43, vamos com mais destaques da nossa reportagem. Você que está acompanhando aqui a nossa programação. Bom, quem está chegando agora é o Ayrton Lemos. Não, perdão, é Letícia Mendes. Laboratórios registram aumento de movimento após exame toxicológico passar a ser obrigatório para a primeira habilitação no estado. É com você, Letícia.
1: A exigência do exame toxicológico no Rio Grande do Sul a partir desta terça-feira para quem for tirar a primeira habilitação causa aumento de movimento nos laboratórios credenciados. Esse teste, que antes era obrigatório apenas para os condutores das categorias profissionais, que são a C, D e E, agora também é obrigatório para quem pretende obter aí a primeira habilitação, tanto para dirigir moto como carro, nas categorias A e B. Nesta terça-feira eu conversei com as equipes de alguns laboratórios aqui do estado e em todos eles já foi registrada esse aumento de procura pelo exame. Alguns laboratórios exigem um agendamento prévio, enquanto em outros basta seguir até a unidade e realizar a coleta. Lembrando que o toxicológico ele é realizado por meio da coleta de cabelos ou pelos e ele tem um valor aí de cerca de R$130, sendo que esse valor é definido pelo próprio laboratório. Em Novo Hamburgo, o laboratório da Fevale teve aumento de procura pelo exame, que leva até 5 dias úteis para ter o resultado. Em Passo Fundo, no norte do estado, eu conversei com o responsável técnico de um laboratório privado, que registrou pelo menos cerca de 30% de aumento na procura pelo exame. Nesse caso, nesse laboratório, o prazo é menor, é de 2 dias para o resultado ficar pronto. Essa medida, ela não afeta quem já havia iniciado o processo de habilitação até segunda-feira, mas a partir de agora ele é obrigatório aqui no estado. Lembrando que a coleta ela deve ser realizada em laboratórios credenciados. Tem uma lista que está disponível no site da Secretaria Nacional de Trânsito, onde tem os nomes de todos os laboratórios que podem realizar esse exame. Conforme o DETRAN, a expedição da permissão para dirigir, ela só ocorre depois que o laboratório registra no sistema federal o resultado negativo do exame toxicológico daquele candidato. Quem tiver resultado positivo, vai ter que refazer o exame até que não acuse mais aí nenhuma interferência.
0: 4:45 e fim da escala 6x1 pode avançar no Senado. Informações com Felipe Crotti.
2: Bom dia, Drago. Bom dia, ouvintes do Madrugada Gaúcha. A proposta que modifica a jornada de trabalho no Brasil é o primeiro item da pauta de hoje da Comissão de Constituição e Justiça do Senado. A CCJ se reúne a partir das 9 horas. O relator do tema na comissão, senador Omar Aziz, deu parecer favorável e tem dito que espera ter apoio dos colegas, portanto, a aprovação da proposta. A PEC precisa ser aprovada na CCJ para poder ir ao plenário. Para passar a valer, ela precisa de aprovação de pelo menos 40 39 dos 81 senadores em dois turnos. O rito do Senado prevê que, após a aprovação na CCJ, uma proposta de emenda à Constituição cumpra um período de 5 sessões plenárias para discussão antes de ser votada pelos senadores. No entanto, há articulações da base governista para que esse prazo seja reduzido neste caso. O próprio Aziz disse ontem que a PEC poderia ser votada no plenário ainda hoje. A proposta fixa na Constituição brasileira que o trabalhador tem direito a 2 dias de repouso semanal remunerado, sendo um deles de preferência no domingo. Além disso, reduz a carga horária máxima semanal a 40 horas após um período de transição. Essas reduções viriam sem corte dos salários. Se aprovada, esta PEC estabelece a primeira revisão da jornada de trabalho no Brasil desde a promulgação da atual Constituição, que em 1988 definiu a carga horária máxima do trabalhador em 8 horas diárias e 44 horas semanais, reduzindo em 4 horas a jornada diária que então valia desde os anos 30. Também está na pauta da CCJ de hoje a PEC da Segurança Pública. Essa proposta do governo federal prevê cooperação federativa e atuação integrada no combate ao crime organizado. Hoje, a política de segurança é uma atribuição mais específica dos governos estaduais. Além disso, a PEC da segurança estabelece penas mais duras para chefes de facções e milícias, entre outras medidas. Volto contigo, Drago.
0: 4:48. Obrigado, Felipe. Vamos agora com a Flávia Simões. A Câmara de Porto Alegre começa a analisar vetos ao plano diretor e à lei de uso de ocupação de solo. É com você, Flávia.
3: Bom dia, Drago. Ao todo, são 3 vetos que envolvem mudanças nas regras de ocupação e construção na cidade e que devem provocar longas discussões em plenário. Um desses vetos trata de uma área de mais de 140 hectares na Lomba do Pinheiro. A emenda que foi vetada permitiria dividir terrenos de pelo menos 20 mil metros quadrados em lotes de 150 metros quadrados. Na prática, a mudança poderia aumentar bastante o número de imóveis e construções na região. Os outros 2 vetos são relacionados ao plano diretor. Um deles impede uma mudança nas regras de transferência do direito de construir para imóveis tombados. A alteração permitiria que esses imóveis gerassem mais potencial construtivo para ser vendido e utilizado em outros terrenos, o que poderia aumentar o número de construções na cidade. A prefeitura argumenta que a medida poderia desequilibrar o planejamento urbano. O terceiro veto trata do bairro Mário Quintana. A emenda obrigava a prefeitura a ampliar o abastecimento de água e fazer a regularização fundiária da região. Melo vetou a medida porque entende que a Câmara não pode determinar diretamente ações administrativas que são de responsabilidade do Executivo. Segundo o vereador Idenir Sequim, líder do governo na Câmara, o Executivo não orientou os votos da base. Já na oposição, os vereadores devem votar pela manutenção do veto, que trata da Lomba do Pinheiro, e ainda vão definir uma posição sobre os outros 2. Os 3 vetos passam a trancar a pauta de votações da Câmara a partir de hoje.
0: Nós vamos agora com a nossa agenda cultural desta quarta-feira. Denise Cruz, Jacques Machado, edição de Vicente Nolasco.
4: Muito bom dia, Marcelo Drago.
5: Nós estamos chegando com a nossa agenda cultural.
4: Espanhol José Carreras se apresenta pela última vez em Porto Alegre, acompanhado por uma orquestra, no palco do Araújo Viana, dia 29 de setembro. Durante o espetáculo, Carreras vai interpretar óperas famosas, canções clássicas e peças que marcam a longa trajetória internacional.

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das vozes mais singulares da música contemporânea, Silvia Pérez Cruz, retorna a Porto Alegre para apresentar um novo trabalho, Oral Abissal, no dia 2 de setembro, no Teatro do Bourbon Country. O álbum reúne composições originais e explora contrastes que atravessam tanto a experiência humana quanto a trajetória musical da cantora catalã. Silvia é acompanhada por uma formação acústica com mais de 3 músicos. Um dos principais reconhecimentos é o prêmio Goya de melhor canção original por Ai Ai Ai, do filme Cerca de Tu Casa. Ai, ai, ai. Ai, ai, ai. Silvia Pérez Cruz, no Teatro do Bourbon Country, no dia 2 de setembro, às 9 da noite, com ingressos pelo uhu.com a partir de R$45. Edição de Vicente Nolasco, falamos eu, Denise Cruz e Jax Machado.

4h54, quero também trazer um recado aí junto à nossa agenda cultural, porque a Orquestra Jovem aqui do Estado lá promove, né, estilos, né, no dia 2 hoje, no que é um show que acontece no dia 2 de setembro, nesta quarta-feira, que é muito importante e é com entrada franca, isto mesmo, entrada franca, esse evento que acontece no dia de hoje com a Orquestra Jovem aqui da capital gaúcha. Então, concerto Orquestra Jovem do Estado, Sinfonia Pampa 2026, 2 de setembro, 19 horas, Auditório Oswaldo Stefanello, Palácio da Justiça, Praça Marechal Deodoro, número 55, sexto andar, com entrada franca. É um evento muito especial, aberto ao público, e fica então aí esse recado, né? Promove esse encontro, estilos no Palácio da Justiça, nesse dia 2, e trazendo aí grandes talentos, sob a regência do maestro Telmo Jacone e o Davi Coelho, jovens músicos recebem dois convidados especiais, a Luana Pacheco e o Luciano Leães. Então, hoje à noite, com entrada franca, para você aqui em Porto Alegre, sobe o som, Murica.

0: você, Kid Abelha, hoje a trilha sonora realmente matando a pau. Nesse momento, 4 horas 56 minutos, a temperatura marcando 12 graus aqui em Porto Alegre. Vamos à nossa central de jornalismo, Gustavo Gossen, com as últimas informações da madrugada. É com você, Gossen.
1: Drago, então a gente teve na noite um acidente na RS-453 em Mato Leitão, no Vale do Rio Pardo. Uma caminhonete Hilux, o motorista perdeu o controle da direção, capotou. Ele tinha 45 anos, morreu no local. E a passageira de 39 foi encaminhada para o hospital. E a gente segue acompanhando a ocorrência no bairro Rio Branco. Assim que a gente tiver outras informações, a gente traz na nossa programação.
0: Obrigado, Gossen. Um abraço.
1: Um abraço.
0: Vamos agora com Antônio Carlos Macedo. Bom dia, Macedão.
2: E aí, Drago, bom dia, tudo certo? Tudo firme com o amigo?
0: Tudo certo, meu amigo. Tudo bem contigo também nessa quarta-feira?
2: Vamos levando, né? Tem que ser.
0: É, não tem jeito não, né? Pelo menos temos tempo bom previsto aí pro dia de hoje.
2: Já é uma grande coisa, né? Já é uma grande coisa. Embora a gente tenha, né, com o passar do tempo, deixado de usar o termo tempo bom, né? Porque muitas vezes a chuva aqui é o tempo bom para quem precisa dela,
0: também,
2: né?
0: Também.
2: Nesses tempos de excesso de chuva, volta com toda a força a expressão tradicional do tempo bom para indicar tempo ensolarado, né?
0: É, até para recuperar um pouco a nossa saúde, né? A umidade das casas, né? Mas várias coisas. Claro, a gente fala muito aí na questão da cidade aqui, né? Mas eu vi no interior também o pessoal sofrendo um pouquinho aí com a quantidade muitas vezes de chuva em alguns pontos, né? O frio excessivo. E isso até para as plantações também prejudica bastante, Marcelo.
2: É, o grande problema aí desse quadro de tempo do ano aqui é que fez frio, depois fez chuva e fez um calorão.
0: Tem razão.
2: E as plantas imaginaram que já estavam na primavera, né?
0: Até e começam aí, a florescer, né?
2: Floresceram antes da época, veio chuva em cima e isso apodrece, aí vai afetar a produtividade lá adiante, né?
0: Bela avaliação, justamente isso que acontece. E às vezes quando chove em momentos errados, até para entrar na lavoura também é um problema, tá, Macedo? Né? Daí começa a criar aqueles problemas internos para entrar na lavoura para o plantio, para a colheita, né? Então tem tudo isso também.
2: É verdade, é verdade.
0: Meu amigo, estamos juntos logo mais no nosso momento quinta série?
2: Sim, eu vi que te chamaram até de professor aí numa das mensagens. Né?
0: Exatamente, o pessoal fica falando professor, né? E é legal que onde a gente vai, tu também deve sentir isso, né? As pessoas falam, bah, Drago, olha só. E tem um casal que eu vou postar, esqueci o nome dela agora aqui, infelizmente. Eles são advogados e tem, né, escritório em Gramado, em Bento, aqui em Porto Alegre, mas ela acorda todo dia às 5 horas, faz um café, um chazinho dela, tudo. 6:15 acorda o marido, já é religioso, Macedo. 6:15, para ele poder escutar o nosso momento quinta série.
2: Que legal.
0: Para depois
2: legal
0: começar a atividade.
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Opa, bom dia, bom dia. 5:04, 13,5 graus a temperatura. Eu tô chegando pra te fazer companhia a partir de agora até 6:10 da manhã. O nosso amanhecer cantando está no ar. E você, como é que está? Tá tudo bem contigo? Tá tudo tranquilo, né? Tamo chegando, vamos te fazer companhia então até as 6:10 da manhã, né? Ei, coisa boa, hoje é quarta-feira, né? É, dia 2 de setembro. Vamos começar aqui com Lourenço Lourival, pode ser? Lar Feliz.

Vamos lá, 5 e 9, 13 graus e meio a temperatura. Como é que você tá por aí? Tá tudo bem contigo? Tá tudo tranquilo? Então tá, beleza, vamos junto até as 6h10 da manhã. 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Meu amigo, como é que tá teu chimarrão aí? Me fala como é que tá teu mate, índio velho. Me conta essa história. Você tá usando aí a erva mate Simeone? Bom, então, eu não tenho dúvida nenhuma de que teu chimarrão tá uma delícia. Eita, nós, hein? 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
4: Agora 5:18, 13 graus a temperatura, amanhã e quarta-feira, 2 de setembro. Vem aí Adelar Pazin, cancioneiro das coxilhas.

0: 5h20. Alô, Claudir Mangold, como é que tá? Você falou de Armado Simeone, tá aqui, ó. Tô com o chimarrão, mandou a foto aqui do Armado Simeone, né, Claudir? Isso aí. Você disse que encontrou o Cleiton, né, da agropecuária, isso. Falou que foi lá na Hidro Distribuidora e disse que fez um desconto, já que ele é cliente. É lá na Hidro, tem desconto sempre. Se você é cliente, você já sabe que sempre tem aquele descontaço pra você. Um abraço ali pro seu Altair, lá do Irani, né? Valeu, Altair. Aquele abraço pra você. Obrigado aí também pela companhia.
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2: Bom dia, Alemão. Bom dia, queridos ouvintes. Que alegria estar com você. 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
9: Bom dia, bom dia.
10: 5:28, 13 graus a temperatura, vamos com Industrial e Fazendeiro. Nico, bom dia, como é que tá Floripa?

0: 5:30, bom dia, bom dia. Olha aí, Jacir. Gudi, bom dia, como é que tá? Tudo certo? Tá na estrada já, né? Ô, bicho velho. 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

Aí não dá, né? 5h33, vamos lá, falar pra você, Nicopédia Agropecuária, tem ofertas especiais com preços imperdíveis e muito mais, incluindo variedade e modelos de plantadeiras para sua produção. 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

do Sul, né? Com o Beijo Caramelo, grande sucesso. Agora vamos trazer aqui Belmonte Amaraí, Pombinha Mensageira. Hora certa, 5:36, 13 graus.

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6: 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O mapa do tempo diz que hoje a temperatura pode chegar a 21, 22 graus. Vamos ter um dia de sol com tempo bom nesta quarta-feira. Quinta-feira também tempo bom, de 9 a 24 a temperatura. Sexta-feira, temperatura de 14 a 22, mas sexta chove um pouquinho. 5, 6 milímetros, algumas pancadinhas, né? Sábado também pode chover 1 ou 2 milímetros, pancadas rapidinhas, né? Domingo, tempo bom, é o que diz aqui o nosso mapa do tempo. E na segunda e terça também tempo bom de novo, embora segunda com mais frio, próximo a 4, 5 graus a mínima, né? E aí, semana que vem, na quarta, na quinta e na sexta, promete chuva de novo, hein? 9, 10 e 11, outra vez previsto uma chuva pra Concórdia.
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6: 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Aniversariantes de hoje! Vamos cumprimentar aqui na manhã, não posso me perder aqui na minha listinha, que a lista é longa, rapaz, né? Vou achar aqui, vamos lá, vamos achar aqui. Hoje tá de aniversário, olha só, é Luara Stepzinska, a Luara Liz, né? Trabalhou aqui um tempo com a gente também, né? Claro! A Regelene Belke, lá no Arabutã, também aniversariando hoje. Denise Agliardi, aniversariando hoje também. É Carla Guerini. O Adelar Gottschalk hoje também, né? Márcio Schrammel, Deolinda Alves Pereira, né? Rosemary da Silva, o Neivor Long, que é taxista lá do Caetá, e hoje tem um fazendeiro de aniversário, rapaz. Haroldo Vendruscolo, mas olha o Haroldo aniversariando hoje. Parabéns, bicho velho, como é que tá por aí, gente? A dona Bernadette Salomão quer homenagear minha filha, né? A Rosimério da Silva, tá aqui, já tá na minha lista, né? Pai Milton, mãe Bernadette, desejando tudo de bom aí, tá bom? Beleza? Valeu? Vamos trazer nossa bandinha de hoje. Canecos! Copo cheio.

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23: Agora 5:55, 13 graus é a temperatura. Vamos para. Deixa eu mandar um abraço aqui para a dona Sally Miller. Tá mandando aí um abraço pro neto, né? O João de Oliveira, tá aniversando hoje. O João de Oliveira que mora lá no Mato Grosso, tá bom, dona Sália, obrigado, né? Mioto, amanhã eu vou tocar tua música, hoje vou ficar devendo. Hernani, aquele abraço, dona Loiva, bom dia. Obrigado aí pela companhia de todo mundo. 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A vitória chegou! Vamos de Aurelina Dourado.

10 da manhã, a vitória chegou. Aurelina Dourado e Luana Dourado. Eu acredito que seja mãe e filha, né? Cantando, né? Lindo louvor pra gente refletir nesta manhã. A mensagem de hoje, ela vai falar sobre a cura do criado do centurião. Quando Jesus terminou o sermão da montanha e se dirigia a Cafarnaum, imediatamente um centurião aproximou-se dele para rogar que curasse um de seus servos que estava doente. Porém, quando Jesus se aproximou da casa, o centurião falou: Senhor, não se incomode, porque não sou digno de que entreis em minha morada, mas dizei uma palavra e meu servo se curará. Jesus se impressionou com o gesto, dizendo que nem mesmo em Israel encontrou tanta fé. Por isso mesmo, se dirigiu a centurião dizendo que assim como sua fé mandou, isso deveria acontecer. E o servo sarou imediatamente. Um centurião era um homem responsável por 100 homens do exército romano. Era considerado uma autoridade. Mesmo assim, ele reconheceu a autoridade de Jesus sobre ele e a sua capacidade de realizar um milagre para o seu servo. Apesar do contexto da história romano-judaica daquela época, o centurião reconhecia que quem era Jesus. Esse centurião mostrou um exemplo de fé e de humildade. De fé porque acreditou que Jesus fosse capaz de curar seu servo com apenas uma palavra. Ele não sabia mais do que o que ouvia falar.

0: Precisamos apenas ter fé e reconhecer o poder de Deus, a sua autoridade. Assim como o centurião, devemos pedir ajuda, mas deixar sim que ele haja sempre à sua maneira, porque para seu poder, uma palavra sua é mais do que suficiente. 6:03.
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1: Nota de falecimento. As famílias Poleto e Pucci dessa cidade, juntamente com demais familiares, cumprem o doloroso dever de comunicar o falecimento da esposa, irmã e tia, Neuza Maria Poleto Pucci, falecida aos 66 anos. O corpo está sendo velado na sala de velório do cemitério municipal de Concórdia até às 7 da manhã, até daqui a pouquinho. E após, seguirá para a sala de velório municipal de Peritiba, com encomendação, né, às 10h30. E após, então, para o sepultamento no cemitério municipal de Peritiba. Noticiamos, com pesar, o falecimento de Neuza Maria Poleto Pucci, funerárias Concórdia e Peritiba.
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era, um pouquinho para baixo onde era a Choperia Colônia. 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Beleza? Dado o recadinho? Então tá bom. Acho que foi nossos recados todos aqui, né? Acho que sim. 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Beleza? 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Vamos ver quem mandou recado aqui pra gente ainda, seu José, bom dia, seu José. Seu João, bom dia aqui, seu Darcy Zanella, meu Deus, quanto recado aqui, rapaz do céu, né? Dona Roseli, bom dia, deu pra bola, não consigo mais falar de ninguém aqui, porque estourou meu horário, né? Estourou meu horário aqui. Vamos trazer aqui o Sidney Lima, essa aí tem que fechar com ela aqui, porque alguém me pediu aqui, deixa eu ver quem é que me pediu essa música aqui. Ah, sim, lá o Altair de Irani, né? Valeu, Altair. Pedacinho aqui do Sidney Lima, então. Aquele abraço, até amanhã.

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0: Viva as diferenças. Destaca a qualificação e inclusão de pessoas com deficiência em Tapejara, Rio Grande do Sul. Importações menores de fertilizantes elevam o risco de concentração das compras no Brasil. Essas e outras notícias logo após nossa mensagem cooperativista.
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0: Alô, amigos gaúchos, paranaenses e catarinenses. Eu sou o René Roberto e hoje é quarta-feira, edição de 2 de setembro de 2026. E essas são as notícias. As importações menores de fertilizantes no Brasil acendem um sinal de alerta para o setor agropecuário. A queda nas compras externas de produtos como ureia, MAP e nitrato de amônio até o mês de julho aumenta o risco da concentração das aquisições nos próximos meses, justamente no período que antecede a safrinha de milho. De acordo com dados do mercado, entre janeiro e julho, as importações recuaram 32% para ureia, 24% para o MAP e 43% para o nitrato de amônio, em comparação com o mesmo período do ano passado. Mesmo com a diversificação de fornecedores internacionais, o volume ainda está abaixo do esperado para essa época do ano. Especialistas alertam que esse descompasso entre oferta e demanda pode gerar pressão sobre preços, portos e também sobre a capacidade de mistura e distribuição dos fertilizantes no Brasil. O risco aumenta caso os produtores deixem de comprar ao mesmo tempo. O Head de Operações e Inteligência de Suprimentos da SCA Brasil Aliança, Marcelo Soto, faz um alerta. Segundo ele, quando um grande número de compradores entra ao mesmo tempo em busca dos mesmos produtos, a oferta se torna mais restrita, os fornecedores ampliam suas margens e cresce o risco de atrasos nas entregas. O impacto pode ser ainda mais sentido nas culturas de soja e milho, que concentram grande parte do consumo de fertilizantes. Além dos preços, a disponibilidade física dos produtos também pode ser comprometida, especialmente em períodos de maior movimentação logística. Fatores externos como conflitos no Oriente Médio e a guerra entre Rússia e Ucrânia seguem no radar do mercado, mas não são os únicos elementos que influenciam as cotações internacionais. Diante desse cenário, a recomendação é clara. Produtores devem evitar decisões baseadas apenas na expectativa de queda de preços e considerar também a disponibilidade, os prazos de entrega e o momento de maior demanda no mercado. Uma escola de Videira ganhou um novo espaço voltado à aprendizagem, convivência e também à promoção do cooperativismo. O ambiente foi totalmente revitalizado com pinturas nas paredes e desenhos lúdicos, incluindo personagens do projeto educacional da Cressol, Mesinha e sua turma. A iniciativa partiu do Leo Clube Ômega Videira Cinquentenário, com apoio da Cressol e do curso de design da UNOESC de Videira. O resultado foi um espaço mais atrativo que despertou o interesse dos cerca de 500 alunos da educação infantil, atendido pela instituição. A diretora da escola, Andréia Juliana de Oliveira Titon, destaca os benefícios da transformação. Segundo ela, nosso CMEI tem muito a ganhar com essa pintura. Ficou um espaço gostoso para as crianças virem e também para os professores. A inauguração aconteceu no dia 13 de agosto e reuniu representantes das entidades envolvidas no projeto. O representante da Leo Clube Ômega Videira Cinquentenário, Gustavo Sibel, explica que a proposta foi criar um ambiente significativo para os alunos. Afirmou: a gente queria algum lugar que fosse importante para as crianças e também que conseguisse trazer outra entidade junto. Eu espero que possa ser de muito bom proveito para todo mundo que usa o espaço, finalizou ele. Para a cooperativa de crédito Cressol, apoiar iniciativas como essa é uma forma de estar próxima da comunidade e difundir os princípios do cooperativismo desde cedo. O gerente regional da Cressol Ativa, Davidson Felipe Campolim, destaca que esse projeto é muito mais do que uma pintura numa parede. De alguma forma, direta ou indireta, a gente está acessando esse público desde o início. E, obviamente, com o auxílio dos professores, a gente pode começar a falar sobre educação financeira. A gerente da agência da Cressol em Videira, Dani Mares Corteganhanha, também reforça o papel da instituição. A Cressol é uma instituição financeira, mas a gente vem com um diferencial, que é também falar sobre educação financeira, porque o nosso futuro está nas crianças. É muito gratificante ver esse trabalho muito bem feito, realizado juntamente com as parcerias Léo e Unoesc, pontuou ela. O projeto Mesadinha e sua turma utiliza uma proposta pedagógica alinhada à Base Nacional Comum Curricular e à Estratégia Nacional de Educação Financeira, levando conteúdos de forma leve, lúdica e conectada aos princípios do cooperativismo e da sustentabilidade. O frigorífico de suínos da cooperativa Langiru, em Poço das Antas, estado do Rio Grande do Sul, pode voltar a operar em 2026. E atenção, essa unidade está desativada desde junho de 2023 e agora está no centro de negociações que envolvem possíveis novos operadores. Segundo informações da Prefeitura Municipal de Poço das Antas, há dois interessados na planta, sendo um deles uma cooperativa. Os nomes ainda não foram divulgados. De acordo com o secretário de Administração, Indústria e Comércio, Romeu Forneck, os interessados foram apresentados pelo município ao governo do estado, que atualmente conduz as tratativas. Ainda conforme Forneck, a Prefeitura de Poço das Antas levou o debate para o campo do interesse público, considerando os investimentos já realizados na estrutura, tanto pelo município quanto pelo estado. Esse frigorífico tem capacidade para abate e industrialização de até 1.700 suínos por dia. E mesmo após mais de 3 anos de paralisação, a avaliação é de que a estrutura segue tecnologicamente bem preservada, o que pode facilitar a retomada sem necessidade de grandes investimentos iniciais. A expectativa é de que a reativação ocorra de forma gradual, começando com cerca de 35% da capacidade instalada. Nesta fase inicial, a previsão é de geração de aproximadamente 250 empregos diretos em um período de até 18 meses. Esse número pode chegar a 750 postos de trabalho. O impacto é significativo para o município, que possui pouco mais de 2 mil habitantes. Além da geração de empregos, a retomada pode fortalecer toda a cadeia regional da suinocultura. Romeu Forneck destacou ainda que existem cerca de 100 terminadores na região e que muitos foram afetados pelo fechamento da unidade. Segundo ele, grande parte desses ainda estão parados. A localização estratégica do frigorífico no centro de uma importante região produtora de suínos também é vista como um diferencial competitivo para o novo operador e para os produtores locais. Apesar das perspectivas positivas, o cenário financeiro da cooperativa Langiru ainda é considerado complexo, com desdobramentos judiciais recentes envolvendo os credores. Se confirmada, a retomada poderá reativar uma importante planta industrial e impulsionar a economia local e gerar novas oportunidades na região. E a seguir, depois da nossa mensagem cooperativista, nossa última notícia. Aguardem.
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0: Muito bem, estamos voltando aqui dos estúdios de rádio da Fecoagro em Florianópolis, capital do estado de Santa Catarina. E agora atenção para a última notícia. A qualificação e a inclusão de pessoas com deficiência foram destaques em Tapejara, no Rio Grande do Sul, durante o evento Viva as Diferenças, promovido pela Fundação Aurí Luiz Bodanese Falbi e pela Aurora Copi. Realizado pela primeira vez no município, o encontro reuniu cerca de 500 pessoas no Centro Cultural José Maria Vigo da Silveira, entre participantes, familiares, empresas, entidades sociais, representantes do poder público e a comunidade. Um dos momentos centrais foi a formatura de 18 participantes do curso de qualificação para pessoas com deficiência. Os formandos são de municípios como Tapejara, Sananduva, Charrua, Água Santa e Biaçá. A capacitação teve início em maio e abordou temas como cidadania, legislação trabalhista, educação financeira, saúde e relações interpessoais. Aos 16 anos, Mylon de Oliveira Dutra, morador de Charrua, representou a turma como orador. Em sua fala, Mylon destacou a importância da oportunidade. Ele disse: "Nós temos sonhos, nós somos capazes, nós também podemos chegar lá. Obrigado, Aurora Copi, por acreditar em nós. O diretor-presidente da Fundação Aurí Luiz Bodanese, Oscar Trombeta, reforçou o impacto da iniciativa. Segundo ele, são pessoas que passam a enxergar novas possibilidades de autonomia, renda e participação na sociedade. A inclusão faz parte dos valores da Aurora COP há décadas, finalizou ele. Já a diretora administrativa da Fundação Solara Bergamo Ramos também ressaltou o papel das famílias. Disse: a família precisa acreditar e incentivar o potencial dos seus filhos, pois a inclusão começa quando deixamos enxergar apenas limites e passamos a reconhecer possibilidades. A programação contou ainda com a palestra A Diversidade e Diversidade, Superando as Diferenças e Deficiências, com Leonardo e Dudu do Cavaco, músico com síndrome de Down, do Instituto Mano Down. A mensagem principal foi clara: nada é mais deficiente que o preconceito. O evento também teve mesa redonda, desfile inclusivo e a mostra Retratos de Superação. Na Aurora COP, a inclusão já faz parte da realidade, com milhares de colaboradores com deficiência atuando em diferentes unidades, o que reforça o compromisso da cooperativa com a oportunidade e a valorização das pessoas. 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
5: Bom dia, boa manhã para você. Estamos na quarta-feira, 2 de setembro. Tempo bom, temperatura 12 graus e 7 décimos, depois de alguns dias de muita chuva aqui em toda a região. Vamos trazer os destaques do dia? Vamos trazer as principais informações dessa quarta-feira. Programação da Semana da Pátria inicia em Concórdia com apresentações. A NTT aperfeiçoa a governança das concessões com novas regras para fundos financeiros. 7 de setembro começa com chuva acima da média e risco de temporais, alerta Ronaldo Coutinho. Destaques, informações, os assuntos que você acompanha a partir de agora.
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5: Os destaques da polícia. Bom dia, Serginho.
6: Bom dia, bom dia. A mulher é presa após esfaquear o companheiro durante tentativa de homicídio. Colisão entre carro e moto deixa motociclista ferido no centro de Concórdia. Polícia Rodoviária Federal apreende 48 ampolas de medicamento emagrecedores trazidos ilegalmente. Homem morre após ser atropelado na noite da segunda-feira em Videira. Homem e mulher são presos com mais de 1 quilo de drogas durante operação em Jaborá. Presidente Castelo Branco poderá ser sede de uma penitenciária de segurança máxima, diz candidato. Justiça condena dois envolvidos em esquema de contrabando e adulteração de veículos em Concórdia. Cabine de caminhão fica destruída após incêndio em Várzea Bonita. Homem é baleado no braço durante tentativa de homicídio no interior de 13 Tilhas. Informações e destaques que eu trago para vocês, sempre no oferecimento do Souza e Filhos Supermercados.
5: 6:30, Folha de São Paulo. Vorcaro consultou Moraes sobre fuga 2 dias antes de prisão, indica mensagem. Estado de São Paulo, mensagens escancaram relação promíscua entre Moraes e Vorcaro. O Globo, Na segunda, tenho de estar fora? Perguntou Vorcaro a Moraes dias antes da prisão. Estado de Minas, ligações perigosas. Zero Hora, Mendonça, retira sigilo, expõe diálogos de Vorcaro e amplia cerco a Moraes. E ainda, o Correio do Povo, mensagens expõe relação de Moraes com Vorcaro. 6:31, bom dia.
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0: É de Guilherme Arantes e foi lançada em 1976, hein? A canção estourou nacionalmente após fazer parte da trilha da novela Anjo Mal da Rede Globo. 6h36, olha, tem muita informação chegando, 12 graus e meia temperatura. A primeira delas, atenção você que transita pelas ruas de Concórdia, interdição da Marechal Deodoro na região aqui próximo ao Solar Leste, né, Serginho? Isso. Prima? Essa região que tem ali uma encosta e que já foi alvo de obras, né, para tentar conter algum tipo de deslizamento, mas notoriamente ainda há riscos, né, Sérgio?
1: Exato. O Rudimar Vito, que é diretor de urbanismo e obras aqui do município de Concórdia, já foi secretário, no caso, né? E também faz parte da Defesa Civil aqui de Concórdia. Ele mandou esse alerta agora há pouco, né? Dizendo que os bombeiros, durante a madrugada, foram acionados para comparecer ali na rua Marechal Deodoro. A rua, essa Marechal Deodoro, para vocês terem uma ideia, ela fica ali para um pouquinho para cima ali, né, da Igreja Matriz, tá? Uhum. O pessoal tá fazendo então o desvio do trânsito ali porque houve um desmoronamento. Certo. Foi feito um trabalho muito grande ali na frente do Solar Leste, lembra? Uhum. Ali não tem, sim, problema. É um pouquinho antes agora.
0: Ah, tá. Perfeito.
1: É um pouquinho antes.
0: Que bom, né? Porque daí a parte que já está restaurada, né? Que já foi estruturada, ela não cedeu, né?
1: Exato. Inclusive, tem possibilidade de quedas de árvores nesse local ali, segundo o Rudimar Vito. Então, o que o pessoal dos bombeiros fizeram? Fizeram agora o trabalho de isolamento junto com a Defesa Civil. Então, quem for em direção, subir ali o pavilhão Cicutenário e em direção a Marechal Deodoro, subindo em direção aos bombeiros, exemplo, da Rua Independência, não vai conseguir subir, tá? Vai ter que dar, vai ter que entrar de volta na Doutor Maruri. Então, de preferência, o pessoal não utilize essa via. Já tem aí, inclusive, fotos que foram enviadas agora no grupo do Corpo de Bombeiros ali, né? Mostrando esse deslizamento de pedras, né? Que tem no local. O pessoal vai fazer uma averiguação agora da prefeitura, partindo no período da manhã, para ver o que deve ser feito ali para diminuir esse impacto. Vamos ver o que diz o Rudimar Vito, que nos falou hoje pela parte da manhã, no grupo dos bombeiros, sobre este episódio. O que está sendo feito nesse momento?
2: Durante a noite, foi até a Marechal Deodoro, um pouco para cima aí do Marido do Julião Imóveis, pouco antes, quem está fazendo sentido, centro-bairro, é onde que foi feito aquele serviço de contenção grande lá naquela encosta. Nesse fim de semana, na segunda-feira, já teve um desmoronamento pequeno. Ontem um bombeiro, à noite, foi avisado que tinha rolado algumas pedras, o pessoal foi até no local. Hoje de manhã o pessoal informou de novo que estavam ouvindo barulhos lá, o bombeiro voltou no local e viu que já tinha caído árvores, tem mais árvores para cair, e também há o risco iminente de descer a barreira lá. Então o bombeiro está isolando a Marechal Deodoro, a parte que faz sentido centro-bairro, centro ao sentido do bombeiro. O pessoal da Defesa Civil da Engenharia já está indo lá para fazer as avaliações. Importante destacar também que nenhum curioso passe a pé naquele lado da via. O bombeiro está isolando os dois lados, justamente para não passar veículos e ninguém caminhando lá, porque o risco é iminente para queda.
1: Aí, portanto, essa informação importante, rua Marechal Deodoro, fechada mais uma vez, ali no que sempre acontece deslizamentos, aquela região ali, né, para especificar melhor, na subida, então, do pavilhão Cicutenário, que dá acesso, então, à rua Independência, que vem em direção, então, ao Estádio Municipal, ao Corpo de Bombeiros Voluntários de Concórdia.
0: Muito bem, Sérgio, outros destaques de hoje, então, mulher é presa após esfaquear o companheiro durante tentativa de homicídio.
1: Uma mulher de 50 anos de idade foi presa pela Polícia Militar após esfaquear o companheiro de 51 anos de idade durante uma ocorrência registrada no final de semana em Campos Novos. O caso aconteceu por volta às 11h35 da noite na Avenida Caetano Belicanta Neto, no bairro Jardim Bela Vista. Segundo a Polícia Militar, o homem foi encontrado com um ferimento no peito provocado por um golpe de faca. Aos policiais, a mulher, que é companheira da vítima, afirmou ter desferido a facada e relatou que teve a intenção de matá-lo. A faca utilizada foi localizada e apreendida. O homem recebeu atendimento do SAMU e foi encaminhado ao hospital. Já a mulher recebeu voz de prisão e ela foi conduzida à delegacia, onde foram realizados procedimentos cabíveis com relação, então, à tentativa de homicídio.
0: Serginho, também outro destaque de hoje, colisão entre carro e moto deixa a motociclista ferida no centro de Concórdia.
1: Os bombeiros voluntários de Concórdia atenderam na manhã desta terça-feira uma colisão envolvendo um carro e uma motocicleta na rua Marechal Deodoro, no centro aqui da cidade. O acidente envolveu um Hyundai Creta e uma motocicleta bis. A condutora do carro, uma mulher de 41 anos de idade, não sofreu ferimentos. Já a motociclista, uma mulher de 37 anos de idade, apresentou ferimentos de natureza leve. E ela recebeu os primeiros atendimentos no local e foi encaminhada pelos bombeiros ao Hospital São Francisco.
0: E ainda mais um destaque pra gente, Serginho. PRF apreende 48 ampolas de medicamentos emagrecedores trazidos ilegalmente.
1: A Polícia Rodoviária Federal apreendeu 48 ampolas de medicamento emagrecedor de uso controlado que teria sido trazido ilegalmente para o Brasil. A ocorrência ela foi registrada na manhã também do sábado, no final de semana, durante uma fiscalização na BR-282 em Joaçaba. Os policiais abordaram um carro com placas de Camboriú e perceberam um volume suspeito na cintura da passageira. A policial militar feminina foi chamada para realizar a revista pessoal e encontrou os medicamentos presos junto à roupa da mulher. Além das ampolas, também foram apreendidas bebidas e cosméticos importados. Segundo a Polícia Rodoviária Federal, a importação e o transporte não autorizado de medicamentos configuram crime de contrabando, com pena prevista de 2 a 5 anos de reclusão. Devido à pequena quantidade de medicamento, a Polícia Militar Federal, ou melhor, a Polícia Federal de Chapecó, determinou que o motorista, né, e a passageira vão responder pelo crime em liberdade. Os produtos apreendidos foram todos recolhidos à Receita Federal para posteriormente serem destruídos. 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
0: 6h42, daqui a pouco o Rafael fala do jogo de ontem do Clássico Mineiro e a vitória do Atlético. 6h42.
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0: 6h43.
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0: O Tim Maia, boa manhã de quarta-feira, hein? 6h46, música e informação pra você. 7 horas tem a propaganda política até às 7h25. 13 graus, 1 décimo a temperatura. Rafael, vamos falar de esportes agora. Vamos abrir espaço para o esporte, porque tivemos Copa do Brasil ontem, a vitória do Atlético, temos jogos importantes hoje e temos o Grenal nessa quinta-feira, o Grenal decisivo na Arena do Grêmio em Porto Alegre. Bom dia, Rafael.
1: Muito bom dia, Paulo. Bom dia, Serginho. Ontem, então, o Cruzeiro se classificou para a semifinal da Copa do Brasil ao vencer o clássico contra o Cruzeiro pelo placar de 2-1. Na partida de ida, ambas as equipes haviam empatado em 1-1. Hoje, dando sequência, então, às quartas final da competição, 21h30 no Barradão, tem Vitória e Vasco. Vasco tem a vantagem do empate, pois venceu o jogo de ida no São Januário pelo placar de 1-0. Hoje, na Vila Belmiro, 21h30, tem Santos e Palmeiras. O Palmeiras com uma ampla vantagem, pois venceu a partida de ida pelo placar de 2-0. Pode perder até por 2 gols de diferença, que mesmo assim avança para a semifinal da competição. Por enquanto, então, um semifinalista definido, o Atlético Mineiro. E amanhã, quinta-feira, dia 3, na Arena do Grêmio, 8 da noite, tem o Grenal, o jogo da volta das quartas de final. Lembrando que na semana passada, no jogo de ida, Inter e Grêmio ficaram no empate em 0-0 no estádio Beira-Rio. Um novo empate leva a decisão para os pênaltis, Paulo.
0: É isso aí, amanhã, Grenal na Arena em Porto Alegre para decidir o classificado para a próxima fase da Copa do Brasil. E o Atlético venceu ontem o Cruzeiro, né, reafirmando aqui pelo placar de 2-1 de virada. Serginho, mais destaques pra gente. Sérgio, homem morre após ser atropelado na noite de segunda-feira em Videira.
2: Que loucura, hein? Segunda-feira em Videira, 2 vítimas fatais foram registradas em menos de 24 horas, tá? E 2 acidentes diferentes, tá? Um homem morreu após ser atropelado na noite de segunda-feira, dia 31, em Videira. O acidente aconteceu por volta das 10h55 da noite na rodovia Engenheiro Lineu Luiz Bonato, no bairro Campo Experimental. O Corpo de Bombeiros Militares foi acionado para prestar atendimento juntamente com a Polícia Militar e encontrou a vítima, um homem com idade aparentando 40 anos de idade, caído na via. Diante da avaliação, os bombeiros constataram que ele já estava sem sinais vitais e apresentava ferimentos na região da cabeça. A morte foi confirmada no local. A Polícia Militar permaneceu responsável pela ocorrência e pelos demais procedimentos. Essa é a segunda vítima fatal, como eu disse, registrada em Videira, em menos de 24 horas. Na mesma segunda-feira, um dentista perdeu a vida após colidir o carro em que dirigia contra um caminhão.
0: Homem e mulher são presos com mais de 1 quilo de drogas durante a operação em Jaborá.
2: Uma ação feita por parte da Polícia Militar, portanto, a rodoviária estadual, acabou prendendo um homem de 31 anos de idade e uma mulher de 24 anos de idade. Foram presos na tarde de terça-feira durante a operação da Polícia Rodoviária Federal Estadual em Jaborá, no meio oeste de Santa Catarina. De acordo com as informações repassadas pela Polícia Rodoviária Estadual, a ocorrência teve início por volta das 16h47, durante uma operação de trânsito na região. Uma motocicleta ocupada por 2 pessoas teria desobedecido a ordem de parada e fugido. Após novas diligências, o veículo foi localizado e abordado. Durante a fuga, uma mochila teria sido dispensada às margens da rodovia. O material foi localizado e posteriormente pela guarnição. Dentro da mochila, os policiais encontraram aproximadamente 1,5 quilos de maconha e 9,8 gramas de cocaína, além de aparelhos celulares. Os 2 ocupantes receberam vozes de prisão, ainda conforme a polícia. Durante a consulta ao sistema, foi constatado mandado de prisão ativo contra o homem. Os envolvidos, a motocicleta e os materiais apreendidos foram todos encaminhados à delegacia da Polícia Civil, onde foram realizados os procedimentos legais. Ambos ficaram à disposição das autoridades policiais. Portanto, em Jaborá, pego, portanto, um quilo de entorpecentes, 1 quilo de maconha e também de cocaína, né? No caso, totalizando 1 quilo e algumas gramas, né? Entre maconha e cocaína, com um casal que estava em uma motocicleta que estava fugindo da Polícia Rodoviária Estadual.
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2: Esta é a proposta de um dos candidatos ao governo do Estado de Santa Catarina, o Marcelo Brigadeiro, do Partido Missão. O projeto prevê a construção de uma unidade prisional batizada de Inferno Catarina, destinada principalmente a lideranças de organizações criminosas e presos considerados de alta periculosidade. Segundo o candidato, a penitenciária teria capacidade para aproximadamente 1.100 detentos e exigiria um investimento estimado de 230 milhões de reais. A intenção é manter líderes e facções separados dos demais presos, dificultando o comando e articulação de atividades criminosas de dentro do sistema penitenciário. A indicação do presidente Castelo Branco chama atenção pelo tamanho do município que integra a região aqui da AMAUC, no Oeste Santa Catarina, e possui pouco mais de 1.700 habitantes. Ou seja, a população estimada da cidade é próxima ao número de vagas previstas para a unidade prisional. Se a proposta avançar, a instalação de uma penitenciária desse porte poderia representar um impacto importante para o presidente Castelo Branco e também para os municípios próximos, especialmente em áreas como segurança, trânsito, serviços públicos e estrutura de atendimento, explicou também o candidato. Daqui a pouco eu te passo o áudio dele falando sobre isso, Paulo, tá? Se você quiser utilizar aí na programação, falando sobre essa possibilidade. E ontem eu recebi essa informação, veio lá de Castelo Branco, os moradores, alguns assustados, outros achando estranho, né? Porque ninguém imaginou que numa campanha política, um político pudesse citar Castelo Branco e uma penitenciária desse porte, né? 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
0: Agora são 6:52 aqui no portal NSC Total. PGR pede nulidade de relatório que cita conversas entre Moraes e Vorcaro. É um dos destaques. Renan Santos tem campanha à presidência liberada e deve adequar redes em 72 horas após nova decisão do TSE. Portal NSC Total. Portal ND+, hoje, novos ataques dos Estados Unidos no Irã deixam 5 mortos em festa de casamento. É um dos destaques de hoje. Agora são 6:53. Vamos trazer as principais informações do dia. Destaques com a nossa equipe de jornalismo. Programação da Semana da Pátria inicia em Concórdia com apresentações. Mais detalhes com Ederson Vilas Boas.
3: Iniciou na manhã desta terça-feira em Concórdia, na Praça do Gelo Goss, na Concha Acústica, a programação da Semana da Pátria, que prossegue até o próximo domingo e na segunda-feira com o desfile de 7 de setembro. A programação desta terça-feira reuniu autoridades municipais, membros das Forças de Segurança e Salvamento do município, da Polícia Militar e Corpo de Bombeiros, pais e alunos que participaram do ato cívico, que acontecerá todos os dias, às 8 horas da manhã e às 17 horas. Houve a interpretação do hino nacional brasileiro, feito pela cantora Amanda Clara, além do hino da independência e o hasteamento das bandeiras do Brasil, de Santa Catarina e também de Concórdia. A programação está a cargo da Secretaria Municipal de Educação. A secretária de Educação, Rosane Lazzarotto Rosseto, fala da programação diária e também já convidando a população para participar do desfile de 7 de setembro na próxima segunda-feira.
4: Exatamente, nós esse ano teremos aí muitas instituições, várias escolas participando do nosso evento. Hoje nós abrimos aqui a Semana Cívica com essas apresentações e aí reverenciando a nossa pátria, né? Que é o nosso dever enquanto brasileiros.
3: Convidando, né, as instituições, escolas, todos os dias, pela manhã e também à tarde, haverá programação aqui na praça.
4: Exatamente, pela manhã, às 8 horas da manhã, haverá o hasteamento e às 17 horas nós teremos o alinhamento das bandeiras com apresentações das entidades, das escolas, e convidamos aí a toda a população que quiser fazer presente aqui na praça. Toda semana nós teremos algum evento aqui na praça, durante do dia 1º até o dia 6, e no dia 7 nós teremos o nosso desfile cívico nas ruas aqui do nosso município.
3: Reafirmando que todos os dias haverá o hasteamento às 8 horas da manhã e o arriamento das bandeiras às 5 horas da tarde, na concha acústica da Praça do Gelo Goss. Em caso de chuva, o evento acontece na rua coberta. O desfile cívico acontece no dia 7 de setembro, a partir das 8 horas da manhã, na rua Doutor Maruri, com a participação de todas as escolas da rede municipal, forças de segurança e salvamento, entidades e demais convidados. Mais informações no nosso portal radiorural.com.br.
0: 6:56, 13 graus, 4 décimos.
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0: Faltando 4 minutos para 7 horas da manhã, previsão do tempo. Bom dia, Ronaldo Coutinho.
7: Bom dia. É, o tempo segue no geral, com tempo assim mais para bom na região, com condições aí favoráveis ao campo e atividade ao ar livre em geral na área. Provavelmente teremos mínimas aí que devem ficar na faixa aí dos 7, 9 graus, um pouco mais, um pouco menos, e à tarde provavelmente deve chegar ao passar dos 20, 22. Na quinta-feira também, frio de manhã, provavelmente abaixo de 8, 10 graus, 7, 10 graus, e à tarde uns 22, 24. Tempo bom nos dois dias. Na sexta, entre sexta e sábado, não dá para descartar alguma chuva, com períodos bons de melhora. Cai a temperatura na sexta-feira, no sábado. No domingo faz frio, e olha, teremos aí uma queda brusca da temperatura, com a entrada de um ar bem frio no decorrer já da sexta-feira, começa a esfriar, não muito ainda. No sábado esfria bem e no domingo faz frio, pode amanhecer aí com 4, 5 graus, não dá para descartar alguma geadinha onde não tiver nevoeiro, não passa muito dos 15, e na segunda-feira pode ficar entre 2 e 4 graus, com alguma geada também onde não tiver nevoeiro, e agradável à tarde, ainda frio na terça. Da Climaterra, Ronaldo Coutinho.
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0: 6h58, daqui a pouquinho tem a propaganda eleitoral gratuita. E olha que lamentar, infelizmente, a passagem, né, a morte da Neuza Poleto Pucci, da AMALC, da Associação dos Municípios do Alto Uruguai Catarinense. A Neuzinha que infelizmente nos deixou ontem, surpreendentemente, ontem, 1º de setembro, nós demos adeus à Neuzinha, como era carinhosamente conhecida, Neuza Poleto Pucci. Trabalhou muito tempo como assistente social da Associação dos Municípios do Alto Uruguai Catarinense. O Luiz Longini postou aqui uma matéria e realmente descreve muito bem, né, a trajetória da Neuzinha, que sempre foi uma pessoa muito alegre, realmente alto astral, uma pessoa muito querida, muito amável, muito afável, e que infelizmente nos deixou ontem. E eu tive uma relação de muita proximidade com a Neuzinha, porque fomos vizinhos. Então, eu tive uma relação de muita proximidade, literalmente, porque fomos vizinhos por alguns anos. Aos familiares, os nossos sentimentos.
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17: 7:25, estamos de volta depois da propaganda eleitoral gratuita. Temperatura aqui nos estúdios, 14 graus e 2 décimos. Vamos trazer mais informações para você. A NTT aperfeiçoa a governança das concessões com novas regras para fundos financeiros. Mais detalhes com Lucas Villinger.
18: A Agência Nacional de Transportes Terrestres está elaborando uma nova norma para aumentar a segurança na participação de fundos financeiros em concessões rodoviárias. A agência já testa as regras no projeto Rodovias Integradas de Santa Catarina, dividido em dois lotes. O lote 1, com trechos da BR-470, BR-282, BR-153 e o lote 3, com trechos das BRs-153, 282 e 480. Juntos, os dois lotes somam cerca de 9 bilhões de reais em investimentos previstos. Entre as medidas em estudo estão as restrições à contratação de seguros com partes relacionadas aos fundos e a proibição de distribuição de lucros e dividendos nos primeiros 2 anos da concessão. Para fundos com participação relevante, a agência também estuda exigir a abertura de seus beneficiários. Para o diretor-geral da NTT, Guilherme Tel Sampaio, em entrevista ao Neofeed, a proposta é um refinamento para trazer maior segurança para os projetos. O relator do processo, o diretor Alex, destaca que a modelagem já incorpora parâmetros mais rígidos de sustentabilidade e de compartilhamento de riscos ambientais com atenção às comunidades tradicionais e terras indígenas. A nova norma deve ser encaminhada ao Tribunal de Contas da União até o fim deste ano. As exigências valerão apenas para os projetos que forem a leilão a partir de 2027 e não afetam contratos já em vigor. A matéria completa você encontra no portal de notícias da Rádio Rural.
17: Agora são 7h27, 14 graus, 2 décimos a temperatura. Fique ligado, tem muita informação até as 8 horas da manhã.
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5: 7:30.
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18: 7:33. Há pouco o Serginho trouxe informações sobre a interdição da Rua Marechal Deodoro aqui nas proximidades, aqui acima da Igreja Matriz, nas proximidades do edifício Solar Leste, para localizar melhor. O Ederson Vilas Boas vai trazer mais informações. É com você, Vilas Boas.
19: Paulo Gonçalves e amigos, bom dia. Estamos aqui na Marechal Deodoro. O Serginho Primo passou agora há pouco aqui e fez algumas imagens sobre esse desmoronamento que está acontecendo aqui na Marechal Deodoro, um pouco abaixo, né, daquele onde foi feito aquele paredão, aquela contenção há algum tempo. O que está acontecendo aqui? Foi fechada a Marechal Deodoro para quem sobe, direção Igreja Matriz, direção Corpo de Bombeiros Voluntários. Pois tem muita gente que está subindo na contramão. Há pouco quase um acidente aconteceu. Estão chamando a atenção das pessoas. A Marechal Deodoro, para quem sobe aqui da Igreja Matriz, ela está fechada. As pessoas chegam até em cima na contenção, imaginando que vão poder ir reto. Quando chega aqui, próximo a essa contenção que foi feita pelo Departamento de Trânsito, pela Secretaria de Gestão Urbana, os motoristas, eles querem, da mesma forma, teimar em subir. Não conseguem. E mesmo assim, alguns arriscam indo na contramão. Há pouco, quase uma caminhonete acabou batendo de frente com uma motocicleta que estava descendo. Por quê? Porque o motorista, mesmo tendo essa contenção, ele quis subir na contramão. Então, as pessoas, elas têm que ter um pouco de noção que se está fechada a via não tem como passar, para não, daqui a pouco, acontecer algum tipo de acidente e ferir alguma pessoa inocente que está descendo aí, né, está fazendo o trajeto ao contrário, que pode, aí sim está liberada a via, não pode subir, para quem quer subir na Marechal Deodoro, sentido Bombeiros Voluntários. A gente está aqui atento, né, e as informações estão nos nossos portais, também nas nossas redes sociais.
18: Ok, Vilas Boas, trazendo mais informações pra gente, hein? Agora são 7:35, interdição dessa parte da rua Marechal Deodoro. Então você, motorista, fique atento, você que transita agora pelas ruas da cidade. São 7:36. Setembro começa com chuva acima da média e risco de temporais. Alerta Ronaldo Coutinho. Os detalhes com Rafael Martini.
20: O mês de setembro começa mantendo o cenário de instabilidade observado nos últimos dias. A previsão é de chuvas acima da média, maior frequência de precipitações e risco de temporais. Em entrevista à reportagem da Rádio Rural, o meteorologista e engenheiro agrônomo Ronaldo Coutinho do Prado explicou que setembro deve registrar as tradicionais tempestades desta época do ano, com possibilidade de granizo e rajadas de vento.
21: E setembro está começando. Não muda muito. Setembro está indicando um setembro com chuva acima do normal e chuva frequente. E normalmente tendo aquelas trovadas com risco de granizo e vento, que é característico dessa estação. Provavelmente numa situação mais favorável e num número maior. E a chuva acima da média. É provável que a gente tenha algum problema em algum momento no mês de setembro e provavelmente outubro também. É os efeitos do El Niño.
20: Segundo Coutinho, a influência do fenômeno El Niño contribui para a manutenção de um período mais chuvoso e instável, situação que poderá provocar transtornos pontuais e se estender também durante o mês de outubro. A orientação é para que a população acompanhe as atualizações meteorológicas e fique atenta aos alertas durante os períodos de maior instabilidade. Mais informações, detalhes e a matéria completa em radiorural.com.br.
18: Uma excelente manhã para você, uma excelente quarta-feira. 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
9: 7h41.
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0: nova pesquisa Quest sobre as intenções de voto para presidente nas eleições será divulgada daqui a pouco, hein? Os resultados serão publicados às 10h15 no jornal O Globo. Em seguida, o diretor da Quest, Felipe Nunes, irá comentar os resultados na Globo News. Essa será a primeira pesquisa da Quest divulgada após o salto de Augusto Cury do Avante em outros levantamentos. No BTG Nexus, o candidato passou de 2 para 11%. Agora são 7h45.
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0: 7h45, vamos trazer as dicas. Bom dia, Simone.
24: Bom dia. O Setembro Amarelo nos lembra da importância de olhar com mais cuidado para quem está ao nosso lado. Mudanças bruscas de comportamento, isolamento, perda de interesse pelas atividades do dia a dia, desesperança ou fala sobre não querer mais viver nunca devem ser ignoradas. E uma das atitudes mais importantes é saber ouvir, sem julgamento, sem minimizar a dor e sem frases como isso vai passar ou você precisa ser forte. Muitas vezes quem está sofrendo precisa, antes de tudo, encontrar alguém disposto a escutar. Também é fundamental buscar ajuda profissional, psicológica, psiquiátrica. E quem precisa conversar pode procurar o Centro de Valorização da Vida, o CVV, que oferece apoio emocional gratuito e sigiloso pelo telefone 188, 24 horas por dia. Neste Setembro Amarelo, lembre-se, falar sobre saúde mental com responsabilidade pode abrir caminhos para o cuidado. Pergunte, escute, acolha e ajude a buscar apoio.
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0: Tem opinião na área esportiva para você, semana Grenal, semana decisiva na Copa do Brasil. Bom dia, Herter.
25: Bom dia, Paulo. Bom dia, amigos do Visão Geral. As relações entre os clubes de futebol e atletas estão muito desiguais. A legislação contempla os interesses dos jogadores e esquece os clubes. Hoje, na prática, os clubes estão com as mãos amarradas e não conseguem fazer prevalecer os seus interesses e as suas vontades. Já o atleta, que defende um clube por um determinado tempo, ele troca de agremiação quando bem entender. Se um jogador resolver trocar de clube, não tem como segurá-lo. Mas se o clube quiser se desfazer de um jogador, ele precisa, por lei, pagar até o último dia do vínculo firmado. Ou seja, é uma via de mão única. Jogadores protegidos à mercê de uma lei que não protege os clubes. É uma lei torpe, mal concebida, chamada de Lei Pelé. Uma anomalia que botou 99% dos clubes num endividamento grave e quase sem saída. Não só por isso, mas também por isso. O mesmo vale para treinadores de futebol em relação aos clubes. O Luiz Castro, do Grêmio, por exemplo, não faz um bom trabalho. Mas se o clube resolver mandá-lo embora, precisa pagar 100% de um contrato que termina só em dezembro de 2027. Porém, se ele optar em sair, negocia um valor e vida que segue. Em alguns casos, até pagam a multa rescisória. Em outras, saem livres. Uma desgraça para os clubes, a tal da Lei Pelé. O Atlético Mineiro é o primeiro semifinalista da Copa do Brasil. Ontem ganhou do Cruzeiro por 2-1 de virada. Foi um grande jogo de futebol, de dois times muito fortes, competitivos, determinados e, principalmente, competentes. O Cruzeiro saiu à frente, tinha o jogo equilibrado, mas teve um jogador expulso e aí tomou a virada na reta final. O Atlético Mineiro espera o vencedor de Grêmio ou Internacional. E independentemente de quem passar dos gaúchos, o Galo Mineiro é muito favorito. 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Boa quarta-feira, até amanhã.
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0: Vamos às últimas notícias. Vamos às notícias finais do Visão Geral, começando com Serginho Prima.
2: Homem é baleado no braço durante tentativa de homicídio no interior de Três Tílias. Um homem foi baleado no braço durante uma tentativa de homicídio registrado na noite, segunda-feira, dia 31, no interior de Três Tílias. A ocorrência, ela acabou sendo registrada por volta das 6h35 da tarde, na linha Caçador. Segundo a Polícia Militar, dois homens tiveram um desentendimento e durante a discussão, um deles teria sacado uma arma de fogo e efetuado um disparo contra o outro. O tiro atingiu o braço da vítima. Após o crime, o suspeito fugiu e não foi localizado pelos policiais. Conforme a Polícia Militar, ele possuía registro anterior por violência doméstica, furto e dano. A vítima foi socorrida e, segundo informações divulgadas pela polícia, está em estado estável. Com informações, repórter Serginho Priman.
0: Ok, obrigado, Sérgio. 9 minutos para as 8 horas da manhã, últimas notícias com os nossos repórteres. Agora, Rafael Martini.
3: Olha, Paulo, o trecho da rua Machado Eudoro, então, reforçando a informação que o Serginho e o Vidão trouxeram há pouco, foi interditado nesta quarta-feira após a constatação de risco iminente de deslizamento de terra e queda de árvores. O local, próximo à área onde foi realizada uma obra de contenção de encosta, já havia registrado um pequeno desmoronamento na última segunda-feira. Nos últimos dias, novos relatos de queda de materiais e barulhos na encosta mobilizaram o corpo de bombeiros. Na manhã de hoje, durante nova vistoria, foi constatada a queda de uma árvore e a existência de outros exemplares como risco de tombamento, além da possibilidade de um novo deslizamento. Por segurança, os bombeiros realizaram o isolamento do trecho no sentido bairro centro, impedindo a circulação de veículos e pedestres. O diretor municipal de trânsito, Rudimar Vitor, reforçou a orientação para que motoristas respeitem a interdição e utilizem rotas alternativas. Segundo ele, a medida é preventiva e busca garantir a segurança da população até que sejam concluídas as avaliações técnicas. Equipes da Defesa Civil e da Engenharia foram acionadas para avaliar a situação e definir as medidas necessárias para garantir a segurança do local. Mais informações, detalhes e as fotos deste fato no nosso portal de notícias, Paulo.
0: Muito bem, são 7h52, agora a previsão do tempo, Ronaldo Coutinho.
4: É, o tempo segue bom, com nevoeiro, frio agora de manhã. Olha, pode ficar aí entre 7 e 10 graus, um pouco mais, um pouco menos, e a tarde passa dos 22. Um dia bem aproveitável. Da Climatea, Ronaldo Coutinho.
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0: Mais opinião chegando. Bom dia, Alexandre.
6: Bom dia. Eu tenho falado aqui do o peso moral de uma autoridade quando ela se esvazia. Fica um vácuo de autoridade quando há um vácuo de moral. É o caso de Toffoli, que voltou atrás na decisão sobre Renan. Por coincidência, no mesmo dia em que a Polícia Federal mostra as provas de ligação muito íntima entre Vorcaro e Moraes. Né? Moraes aparece como consultor, conselheiro, advogado de Vorcaro, né? Que dá 300 mil em cartão de crédito para cada filho de Moraes, faz negócio de jatinho com a mulher de Moraes, né? Faz um contrato de mais de 130 milhões que é revisado no computador de Moraes. Aparece o procurador da República dizendo que tem saudade de Vorcaro. E aparece uma referência de legalidade no Supremo, que é o ministro André Mendonça, que, com base na Constituição, diz, olha, o Supremo é o tribunal que julga por crimes comuns os ministros do Supremo. Portanto, há indícios fortíssimos e precisamos investigar. E como a Constituição exige moralidade e publicidade, vamos pôr tudo às claras, né? Agora o Supremo vai ter que tomar uma atitude. E o Senado também, né? Bom, isso posto, uma outra questão que está causando estranheza em muitos dos seguidores de Flávio é o anúncio de ministros que apoiavam Lula, né? Primeiro foi ministro da Saúde, Cláudio Lautenberg, diretor lá do Hospital Einstein, né? Não agradou uma grande parte dos seguidores de Flávio. E agora, pelo menos é o que está no noticiário, ele teve um jantar, Flávio, com banqueiros, na casa de um banqueiro que na última eleição apoiou Lula e criticou muito o pai de Flávio, Jair Bolsonaro. O banqueiro hoje é o Marcelo Caiat. Ele é de uma dessas financeiras que administram fundos, né? E foi apresentado a Flávio como indicação para ser ministro da Fazenda pelo Trabuco, do Bradesco, o Maluli Filho, do Itaú, o Finkelstein, do Santander, o Campos Neto, do Nubank, o D. Richard, da Gerdau, e o João... É esse da Esfera, né? Tava lá Daniela Marques. E eles, quando falaram que ela seria muito boa para o Gabinete Civil, que é o órgão que gerencia a ligação entre o presidente e os ministérios, né? E aí houve aplausos, é o que conta a notícia. O dono da casa, o anfitrião, o Caiat, disse que já recebeu lá em outros tempos o Caiado, o ACM Neto, o Haddad, o Boulos. Ele é um violonista clássico e formado em business, ou em negócios, economia, etc., em Stanford, lá nos Estados Unidos. Mas, enfim, essas coisas, né, dão o que falar, porque fica entre os eleitores de Flávio há aspirações, né? E essa é a grande questão da necessidade de reformas políticas no Brasil. Aproximar mais o eleitor, o cidadão, o pagador de impostos, dos seus representantes. Ontem eu estava cortando cabelo e na cadeira ao lado, dois homens, né, o cabeleireiro e o cliente, o tempo todo só falaram em futebol. E eu fiquei pensando assim, pois é, o pessoal que se reúne no Congresso Nacional fica muito satisfeito quando os eleitores não saem de um estádio de futebol. Porque eles podem fazer o que quer, mesmo não sendo os mandantes. Os mandantes estão lá no estádio de futebol esperando um gol. Mas só que o gol não vai mudar nada no dia seguinte. Agora, um voto lá no Congresso muda, sim, a vida dos filhos e netos desses torcedores. Acho que uma das coisas que a gente precisa é politização, informação. Porque eu estou vendo que de 30, 40 milhões de eleitores não vão participar da eleição, não estão querendo. E eles são decisivos, né? Inclusive, os que têm mais de 70 não precisam votar e os que têm 16 e 17 anos não precisam votar, que votem. Não deixem para os outros escolher o futuro de vocês. De Brasília, Alexandre Garcia.
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0: 7h58 agora, hora certa para vocês. Estamos finalizando mais um Visão Geral. Bom dia, meu caro César Luiz.
7: Bom dia, tudo bem, PG?
0: Tudo ótimo, César, tudo tranquilo?
7: Tô mandando a manchete aqui, PG. Quais são as últimas aí, PG? Tem futebol amanhã?
0: Tem futebol hoje, né, César? Tem Copa do Brasil. Amanhã tem o Grenal, né? 20 horas na Arena, em Porto Alegre, o segundo jogo. Ontem, pela Copa do Brasil, o Atlético Mineiro passou pelo Cruzeiro de virada, 2-1. O Atlético é um dos semifinalistas da Copa do Brasil.
7: O Atlético vai pegar a Grêmio e o Inter, é isso?
0: Eu não sei como é que vai ser, não sei. Acho se o Rafael tem essa informação sobre o cruzamento.
3: Não tem, o ouvinte do César deve ter. O ouvinte lá do César, ele deve ter informação.
0: Ah, é?
3: É, sim.
7: Calma, grandão. Calma. Tá, calma, grandão. 7h58.
0: São 7h58, vamos lá, César.
7: 7h58. Ô, meu caro PG, ouvintes, um presídio
25: um presídio para mais de 1000 detentos em Presidente Castelo Branco. Será que tem espaço em Castelo Branco para isso, meu caro PG?
0: Olha, espaço até tem, César, mas eu imagino que a comunidade, né? Não aceitaria muito bem uma proposta dessas, né?
25: Tu viu essa proposta?
0: Vi, hoje o Serginho comentou sobre isso pela manhã.
25: Eu quero começar falando o seguinte, que antes da cela existia a masmorra. Imagine ser preso e jogado no porão de um castelo, numa cela escura, úmida, fria, sem janela e muitas vezes sem saber sequer quanto tempo ficaria ali. Pois foi assim que começaram as prisões pelo mundo afora. Na antiguidade já existiam locais para manter prisioneiros, mas a prisão servia principalmente para esperar o julgamento ou a execução da pena. Na Idade Média vieram as famosas masmorras, verdadeiros buracos dentro de castelos e fortalezas. A ideia do presídio, como conhecemos hoje, só começou a seguir muitos séculos depois que começou a surgir. No Brasil, durante o período colonial, então, os presos eram colocados em cadeias improvisadas, fortalezas e prédios públicos. Umas das primeiras grandes penitenciárias do Brasil que surgiu, a primeira grande penitenciária surgiu aqui no nosso país, foi a Casa de Correção da Corte, no Rio de Janeiro, em 1850. Por que é que eu falo dos presídios quando surgiram e das masmorras? Vocês já tinham visto falar as palavras, Paulo? Masmorras, já, né? Uhum. Existiam antes das celas mesmo, então eram chamadas de masmorras. Porque um candidato a governador de Santa Catarina, o nome dele, Marcelo Brigadeiro, disse ontem que vai instalar um presídio no estado, vamos colocar ele para falar aqui, para mais de 1000 presos, e vai chamar este presídio de Inferno Catarina. Como vai ser, Brigadeiro, o Inferno Catarina? Ele fala agora, e o que mais chamou atenção, aonde será instalado esse presídio para mais de 1000 presos? Em Presidente Castelo Branco, aqui do ladinho de Concórdia. Fala, candidato!
8: Inferno Catarina, porque eu acho que o nome deveria mostrar bem o que ele se destina a ser. Eu quero que ele seja o pior lugar no Brasil, se possível no planeta, mas não daria, porque as nossas leis não permitem, mas no Brasil, pelo menos, para um criminoso pagar a sua pena. A gente tem nossos presídios espalhados pelo Brasil, aqui em Santa Catarina temos alguns também, mas a verdade é que esse pessoal tem visita íntima, tem acesso a celular, acesso a Netflix, é uma grande colônia de férias para quem lesou a sociedade. E o Inferno Catarina, ele vai ser diferente. Eu vou fornecer somente o mínimo que a lei me obriga a fornecer, que é uma hora de banho de sol por dia. Esse presídio vai custar aproximadamente 230 milhões de reais para 1.100 vagas. Vai ser construído no meio-oeste catarinense. Muito provavelmente.

0: um presídio para mais de 1000 presos. Não sei onde é que o brigadeiro vai encontrar mão de obra aí para cuidar de todo esse investimento, todo esse inferno Catarina, né? Vai precisar de muita gente. Lá em Castelo Branco só tem 1000 e poucas pessoas, acho que 1200. E ele quer trazer 1000 presos para Castelo Branco.
1: Pois
0: vai dobrar. Vai dobrar 100% a população de Castelo Branco com o inferno Catarina. E o pessoal se perguntando, mas por quê? Por que que escolheram nós aqui, presidente Castelo Branco, para instalar o inferno Catarina? É? Que coisa, né?
1: Tem opinião aqui do morador de Castelo Branco, César, o Laércio. A população critica a exportação, entre aspas, do crime organizado e defende o princípio de que cada região deve resolver os problemas onde eles são gerados. Para os cidadãos, o interior pacífico está sendo penalizado no debate político para absorver crises que os grandes centros urbanos não conseguem conter.
0: Olha aí. Bom, tá aí, Castelo Branco. Poderá, então, se for eleito o Marcelo Brigadeiro, receber o inferno Catarina. Que coisa, hein, rapaz? 8 horas. Tá certo que Castelo Branco precisa de investimento de indústria, de empresa, precisa aumentar a população, mas também uma proposta dessa de dobrar a população apenas com um investimento, hein, PG?
1: Pois é, e o nome, né, César, me parece que não é o mais adequado à medida em que eu também, eu sou a favor de cortar regalias.
0: A Ivone Ludwig mora em Castelo Branco, ela disse, eu concordo com o inferno Catarina aqui em Castelo Branco.
1: Ivone
0: Ludwig, né?
1: Claro.
0: Lá moradora de Castelo Branco. Eu concordo, diz ela. Tem mais alguém aqui?
2: Bom dia, César Luiz.
0: Bom dia.
2: Com certeza esse candidato não vai fazer nenhum voto em Castelo Branco.
0: Uhum.
2: Né? E ao contrário do que ele pretende, acho que o inferno vai ser a vida dele se ele pisar por aí, né? Onde é que já se viu um negócio desse?
0: Agora 8 horas e 5 minutos, 8:05.

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Alô, bom dia! Bom dia, bom dia, bom dia, meu amigo, bom dia, minha amiga. Hoje é quarta-feira, bom dia!

escutou aí a abertura do programa aí, a proposta do Brigadeiro, o senhor concorda, o senhor que é da SIC aí, que é, a SIC é regional também, né? É. Solange Asman, bom dia pra minha amiga Loirida Costa, no Salão de Beleza, aí ouvindo o nosso programa. O Carlos Eduardo, como é que tá aí, meu amigo? Tudo certo aí, secretário? Aí em Presidente Castelo Branco, o que, que o senhor achou da proposta aí do Inferno Catarina aí para Castelo Branco aí, Carlos Eduardo? É, olha aí, ó, vamos botar de porteiro aí o Bombacha, né? De porteiro na entrada. Agora 8:16, 8:16, o Laércio aí em Castelo Branco, obrigado pela companhia. O Salete aí no Colinas, obrigado pela audiência. Vai um alô pro meu amigo Serginho Rexaus aí no bairro Catarina Fontana. O Carlo Assemer, como é que tá aí, Carlinho? A Neuza Corezola. O meu amigo Urbanski, homem das esquadrias. Dá sinal de vida aí, Urbanski. O meu amigo Sassá, bairro da Gruta. Como é que tá aí, Sassá? Tudo certo? A Viviane Oliveira, que é manicure, aí no bairro, na Vila Jacob Biesus, né? Obrigado pela companhia aí também, ouvindo a Ura!

0: 19, 8 e 19. Não foi o Mendes, não, viu? Não foi ele que foi preso, não foi o Mendes. Agora 8 e 19, Nádia, tu tá aí? Estão perguntando se quem foi que foi preso
1: Inferno,
0: aí. Você também não,
1: Catarina.
0: Né? É, o Nádia tá aí também. Serginho, dá bom dia.
2: Tô aqui.
0: O Raul Piquete também não foi, porque ele tá agora aí servindo um lanche, que ele tá de aniversário hoje.
2: Aliás, quantos anos o Raul?
0: Bastante. E 34?
2: Tá ficando legal.
0: Nadir Piva e o esposo Círio. Tudo bem, Nadir? Ele é César da linha Caravaggio. Tá de aniversário o seu Avelino Piva. O seu Avelino Piva. Depois vão prestar homenagem pra ele aí, viu? Prestar homenagem aí pro seu Avelino Piva. Tô faxinando a casa e ouvindo o seu programa, dona Fabi de Tófano. Como é que tá, minha amiga Fabi? Grande abraço aí, querida. Tudo de bom, tudo de melhor. 8h20.
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0: Walter, Padre Walter Girelli, bom dia!
1: Bom dia, bom dia, bom dia, meu amigo César Luiz, tudo bem com a sua pessoa?
0: Uhum.
1: Pois é, eu digo o chaminé meio trancado, né? Mas também essas chuvas de pedra trouxeram um frio, né? Mudou a umidade do ar e já os veinhos sofrem com isso, né? Mas que nada, fé em Deus e pé na tábua. Nós estamos chegando até você e todos os seus, a grande família da Rádio Rural de Concórdia, com votos de saúde, paz e muitas felicidades. Que Deus abençoe o meu do campo e da cidade. Nunca esquecer que tudo vem do campo. Por isso, agradecer sempre aos trabalhadores e de suas empresas a céu aberto, né? A céu aberto, as empresas do agricultor. Pois eles sofrem mais também as intempéries do tempo, né? Porque estamos acolhendo os cacos da chuva de pedra que deu, né? Tem muita casa ainda para ser coberta, né? Para refazer os telhados, né? É, o tempo tem judiado e é uma grande região, né? Mas vamos fazer o que? Fé em Deus. Continuamos rezando, pedindo a proteção, porque as promessas do El Niño são violentas lá para frente, né? Mas vamos nos confiar em Santa Bárbara, em Nossa Senhora, nos agarrar em Deus, e como é dizer o cara, aquele segura na mão de Deus e vai. Não tenha medo. Então, a todos vocês que estão nos acompanhando, desejo um ótimo dia, com muita saúde, paz e bem-estar, e as melhores bênçãos de Deus. Ele que é Pai, Filho e Espírito Santo. Amém. Paz e bem, e até a próxima oportunidade.
0: Pois é, né, gente? É, vamos lá hoje pela manhã também, lá nos despedirmos lá da Neuzinha, como era conhecida, né? A Neuza Maria Poleto Pucci, falecida com 66 anos apenas, ela que trabalhou por 40 anos na AMALC, ainda trabalhava lá fazendo a parte social, os municípios aí da região. Então, família Poleto Pucci, irmã da vereadora Margarete, né? E faleceu de forma assim repentina, né? Infarto. Sepultamento será hoje às 10h30, então no cemitério lá de Peritiba. Está sendo velada aqui em Concórdia. Estava sendo velada até agora há pouco aqui em Concórdia, acho que continua, né? Mas às 10h30, tivemos lá bem cedo hoje, dando um abraço lá na Marga, na família, no César Dalla Costa, os amigos realmente muito sentidos por esta perda repentina. Ela parece que não tinha histórico, problemas cardíacos. Tinha lá uma situação de pressão alta e tal, mas não era coisa controlada, né? E ontem acabou sofrendo este infarto, então, e nos deixando aí a Neuza, Neuzinha, como era conhecida, aos familiares, nossos sentimentos. Agora são 8 horas e 27 minutos, Serginho.
2: Marechal Deodoro, completamente fechada, César, tá? A Defesa Civil esteve lá agora há pouco, juntamente com a Prefeitura de Concórdia, na subida ali que dá acesso ao Solar Leste, que dá acesso à Rua Independência ali, né? César, ali acontece desmoronamento sempre, tá? Só que uma parte já foi consertada e o pessoal imaginou que não ia mais ter problemas, que foi concretado aquele morro ali, né? Só que agora é do outro lado, César, um pouquinho mais à frente, um pouquinho antes, onde tem uma estrada que dá acesso a umas casas que tem ali no morro ali, né? Acontece, César, que começou a deslizar durante a madrugada e agora o pessoal da Defesa Civil esteve lá e árvores de grande porte estão para cair, César. Possivelmente a Defesa Civil, juntamente com os bombeiros, vão ter que fazer o corte dessas árvores antes que causem um transtorno ainda maior na rede elétrica ou nas casas que estão do outro lado da rua, para tu ter uma ideia. Então tá bastante perigoso ali esse local, então por isso que foi fechada completamente a Marechal Deodoro agora, tá? Antes tinha só quem ia do bairro ao centro, no caso, agora tá tudo fechado, ninguém mais passa no local. Ali da Cooper Cargas, então, para cima, ok?
0: Tá ok, Sérgio, agora 8 horas 28 minutos, 8 horas 28, Antecelmo Lopes Rodrigues, hoje Dona Inês, ou minha amiga Inês, hoje cumprimentando o papai, 93 anos do seu Antecelmo. É, olha aí, hein? Olha aí. E no dia 5, sábado, César, a minha mãe, a Bibiana, completando 93 anos. Mas então eles têm praticamente aí a mesma idade, hein, Dona Inês? Daqui a pouco homenagear os dois aqui no programa. Seu Antecelmo, Dona Bibiana. Abraço pra vocês aí, Deus abençoe. Deus abençoe a vocês aí, hein? Janete Panceira, tudo bem, Janete? Bom dia. É, esquentando o rádio e férias, escutando, esquentando, ela escreveu aqui, ó, esquentando, esquentando mesmo, ela tá do lado do fogão aí com o rádio, ó, ela tá esquentando o rádio mesmo, hein? Né, Janete, esquentando o rádio, então aí.
2: Porque às vezes o corretor, às vezes, nos prejudica, né?
0: Um abraço aí, querida. Podia ser escutando também, mas ela tá esquentando, tá do lado do fogo aí. Do lado do fogão.
2: É que a foto é que diz a legenda, como diz o ditado, né?
0: Olha, acerte aí comigo, agora são 8:30, mandando hoje um alô também pro salão aí da dona Vanessa Naio. Alô, Vanessa. Um alô pra Marielle também, né? Um alô também pra Joyce Perondi. Como é que tá aí, Joyce? A Mônica, aí na Travessa Antônio Brunetto, a Elisane da Costa, lá no posto Copercarga, lá no posto Copérdia, né? Copérdia Santo Antônio, a Jô, aí na Jô Uniformes, pessoal da Jô Uniformes, Joyce Perondi no Vista Alegre, a Viviane também, obrigado pela companhia, Loiri da Costa, é o pessoal que trabalha aí com a beleza. Agora 8:30, 8:30.
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19: No show do César Luiz, às 10 mais do dia. Quem é que já está preparando uma lasanha para o almoço de hoje ao meio-dia? Não é o senhor aí, seu Angelim? Não é possível, né? Que o senhor sabe fazer uma lasanha. Olha, 8:36, agora 8:36. Que tem uns amigos nossos aí, Sérgio, que estão querendo uma audiência com o candidato aí a governador, né? Pra ver da questão do presídio.
20: Você ali, né? Falar também de outro.
21: Ele... Inferno Catarina. Acesso a celular, acesso aqui vai ser diferente.
19: O Inferno ele, Catarina.
21: Eu vou fornecer somente o mínimo que a lei me obriga a fornecer, que é uma hora.
19: Esse é o candidato,
21: sol,
19: né?
21: Por dia. Esse presídio vai custar aproximadamente 230 milhões de reais para 1.100 vagas. Vai ser construído no meio-oeste catarinense.
19: Uhum.
21: Muito provavelmente na cidade de Presidente Castelo Branco.
19: Olha aí, Castelo Branco, hein? Castelo Branco poderá receber, então. O Inferno Catarina. Mas que barbaridade, tchê. Proposta aí do candidato brigadeiro. Que foi aí, meu amigo? Ah, a turma lá quer se reunir pra fazer uma audiência.
22: Olá, Luiz, tudo certo? Tava falando aí com meu amigo Toniello aí.
19: Toniello?
22: Diz que o Toniello, os Bortolão, os Canori, os Tonoto.
19: Diz
22: que querem ter uma conversa aí que esse rapaz, antes dele fazer o presídio aí em Castelo Branco, eles querem fazer uma reunião com ele.
19: Agora 8:37, não vou colocar o restante, só até aí, tá? A gravação. Diga aí, meu caro Sérgio Prima, manda.
23: Destaques das 10 mais, então, as melhores dos dias. Olha, Mendonça retira sigilo de ação sobre Vorkari Moraes e causa uma confusão no STF.
19: Mulher é presa após esfaquear o companheiro durante tentativa de homicídio.
23: Moraes modificou o contrato de 130 milhões entre Vorkaro e o escritório da esposa do ministro.
19: Colisão entre carro e moto deixa motociclista ferida no centro de Concórdia.
23: Novo pedido de Mendonça explícita guerra no STF coloca Master no centro da disputa do poder na corte.
19: PRF apreende 48 ampolas de medicamentos emagrecedores trazidos ilegalmente.
23: Não tem outro assunto no Brasil. Mendonça avalia pedir a abertura de investigação contra Moraes, no caso Master. É ministro contra ministro.
19: É um rolo, rapaz. Homem morre após ser atropelado na noite de segunda-feira em Videira.
23: Flávio Bolsonaro recebeu mais do que havia declarado sobre o filme do pai.
19: Justiça condena dois envolvidos em esquema de contrabando e adulteração de veículos em Concórdia.
23: Toffoli libera a campanha digital de Renan Santos, repasses de recursos e participação em debates.
19: Cabine de caminhão fica destruída após incêndio em Vargem Bonita.
23: Leonardo de Capri faz visita restrita ao cacique Rauane em Mato Grosso após sequência de internações.
19: Pai, filho e avô morrem em grave acidente na BR 470, região de Brunópolis.
23: Presídio de segurança máxima poderá ser instalado em Presidente Castelo Branco.
19: Não vamos chamar assim, senão o pessoal vai achar que já tá quase pronto.
23: É uma proposta.
19: O cara tem que ganhar a eleição e o cara tá em sexto lugar, né?
23: É uma proposta, né?
19: Mais um pedido de impeachment de Moraes encaminhado ao Senado.
23: Homem é baleado no braço durante tentativa de homicídio no interior de 13 Tilhas.
19: Eu acho que o Moraes dessa vez vai dançar, hein? Tá feia a situação pro lado dele. Em visita à Expo Inter no Rio Grande do Sul, candidato à presidência Augusto Cury afirma que cresceu nas pesquisas porque as pessoas estão cansadas da polarização Lula e Bolsonaro.
23: Homem e mulher são presos com mais de 1 quilo de drogas durante operação em Jaborá.
19: CCJ do Senado pode votar hoje proposta que prevê o fim da escala 6x1.
23: E ainda no esporte, Inter inaugurou estátua de Abel Braga, o principal feito do Inter nos últimos anos.
19: É a estátua do Abel Braga, foi a conquista do Inter nos últimos 20 anos. Direção do Grêmio espera mais de 50 mil torcedores na arena para o jogo decisivo da Copa do Brasil amanhã.

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18: Bom dia, bom dia, bom dia, bom dia, meu repórter Mercosul. Vamos ver onde é que tá o Teixeirinha, Nath? Vamos ver onde é que tá o Teixeirinha?
19: Bom dia, César Luiz, bom dia, os ouvintes da Rádio Rural de Concórdia.
18: Bom dia.
19: Hoje, passando aqui por Rio Negrinho nesse momento.
18: Rio Negrinho.
19: Ainda tá bastante, ó, a temperatura aqui tá 12 graus positivo, mas há bastante neblina ainda nessa serra por aqui. Aquele abraço, uma ótima quarta-feira, tudo de bom, rumo a Itajaí, se Deus quiser.
18: Beleza, meu amigo, valeu, valeu, valeu, Claudino Longo Teixeirinha, aí o homem que vai pros 80 anos e tá aí na boleia do seu caminhão, hein? Um abraço então, né? Aí um grande abraço aí pro amigo Adelar Daltoé, lá de São Luís. Ô, Daltoé, homem que ontem saiu aí com a sacolada de camiseta, calça, aí do Rei do Jeans. Um abraço aí pro nosso amigo Daltoé, né, Wagner? 8h46, Sérgio Prima.
15: César, trazendo informação, vamos a Marechal Deodoro de volta. Nós vamos conversar com o Rudimar Vito, que é o secretário de gestão urbana. César, o fechamento foi feito na Marechal Deodoro e agora a energia elétrica, a Celeste está lá cortando as casas das proximidades, porque tem risco muito grande de queda de árvores no local nesse momento. Então, quer dizer, a situação é mais complicada, é mais complexa do que possa imaginar. Bom dia, Rudimar Vito.
20: Bom dia, Sérgio, bom dia, seus ouvintes. Então, relacionado a essa questão da Marechal Deodoro, a gente está com um problema de novamente próximo daquele local, né, que já foi feita aquela intervenção com aquele serviço que foi feito também na encosta de contenção. Nós temos uma área grande aqui também que está comprometida, então por motivo de segurança foi fechada toda a via. Primeiro momento a gente tinha fechado meia só a subida, depois analisando bem, vendo o tamanho que está aqui da instabilidade nesse terreno, a gente optou por fechar tudo, porque tem árvores grandes que, se acontecer o desmoronamento, elas podem atingir as duas pistas. Infelizmente, não tem o que fazer nesse momento de contenção. A área é uma área grande, com bastante terra, bastante vegetação, então não há risco de a gente pôr alguma máquina, alguma coisa, acontecer o desmoronamento, atingir a máquina, principalmente o operador. Então a gente vai ter que deixar isolado e ver como é que vai se comportar agora nos próximos dias. Assim que a gente tiver certeza do que dá para fazer e das outras atividades também, a gente opta ou não por liberar a via novamente. Mas, por enquanto, a gente pede que o pessoal não passe para Marechal Deodoro, que já busque alternativas aí de deslocamento do seu dia a dia, porque as situações aqui nos horários de pico vai ser bastante complicado. A gente está trabalhando em parceria, o bombeiro já esteve aqui de manhã, ontem a Defesa Civil, Celesc, agentes de trânsito, a gente está fazendo uma força-tarefa aqui para tentar amenizar a situação e causar menos impacto. Mas o impacto, como eu digo, no trânsito, esse ele não tem como a gente evitar, tá? A gente precisa principalmente do apoio dos motoristas.
15: É verdade, César. E muita gente estava entrando também na contramão de direção ali, né? Então, evita esse problema agora, né? Pra dois carros baterem de frente ali, porque um sobe, tudo desce, né? Então a estrada é estreita e não tem passagem para dois veículos ali no local. E aí a questão também dessas quedas aí do barranco, que tá muito perigoso ali, César. Tive lá de manhã cedo, César, dá para ouvir no meio das árvores estralando, César. No meio do mato, estralando as árvores e estralando a descida de pedras. Vem lá de cima do morro, cara. Ali tá bem perigoso mesmo, viu? Vamos ver como é que fica a situação. A sorte, César, é que não tem previsão de chuva, né? Para as próximas horas. Se tivesse previsão de chuva, possivelmente nós teríamos um desmoronamento grande ali, viu?
18: Olha aí, olha aí. Ô, Godoy, tu tá ouvindo aí, Godoy? Godoy Encanador, vai um alô pro Israel Melo, da Edifica. Tudo certo aí? Quem é que tá me ouvindo aí, ó? O Moserly Mini Máquinas, tudo certo aí com vocês? Meu amigo Rodi, que é engenheiro também aí, né? O Estoco, como é que tá aí, Estoco? Tudo certinho? O Adnan, o Joy, o Gauchinho, o Jean, o Júnior, o Luciano, o eletricista Moisés, o Regis, o Vinícius. Podem se alegrar aí que o Seco confirmou então para hoje à noite a janta, tá, pessoal? Tá confirmada. Agora 8h50.
15: Tua pai também tava no teu, tu fez a live ao vivo, né? Já tá nas redes sociais, César. Lá de Castelo Branco e toda a região aí, né?
18: Uhum.
15: Falando da proposta, né, do presídio lá em Castelo Branco, né?
18: Do
15: Brigadeiro.
18: Inferno Catarina, como é que é?
15: Inferno Catarina. Agora, Inferno o nome do presídio, assim, Inferno Catarina, vai ser feito lá em Castelo Branco. Pô, caramba, velho. Uhum.
18: É.
15: Assusta todo mundo,
18: tá,
15: né?
18: Tá louco, gente. E ali perto do meu sítio, homem. Dá uma rebelião ali, homem do céu. Tem que levar o Nardi lá pra se...
21: Chamo Silvestre Stallone.
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0: Olha, 8h53, agora 8h53. 8h53. Manda aí, meu amigo Jerry do Sestão, qual é a oferta do dia aí, seu Jerry, aí no Sestão? Tu ainda tem os travesseiros? Tu ainda tem aí os travesseiros? O pessoal tá passando aí, tá olhando a vitrine, não estão enxergando os travesseiros. Deixa eu ver aqui também, mandar um alô aí pra dona Sandra Talim, no Salão de Beleza. Obrigado aí pela companhia.
1: Meu César, falou em Sandra.
0: Então aí, um bom dia aí pra ouvinte aí, Sandra Talim aí no Salão de Beleza, bom dia. Diga, Lange.
1: Você falou da Sandra, eu vou falar da Sandra Romão. Ah. Ouve nós todas as manhãs e diz que gosta muito das minhas intervenções. É fã, a Sandra Romão, tá ligada.
0: Sandra Romão é tua fã?
1: É fã. Por isso que vocês dois podem fazer o programa aí, mas quem comanda aqui mesmo é o Nardão.
0: Uhum.
1: Obrigado, Sandra.
0: Valeu. Olha, 8h54, agora 8h54. Mandar um alô pro meu amigo Graxinha, lá no Matiolo. Alô, Graxinha. Aí na mecânica do Matiolo, um abraço pra vocês todos, obrigado pela companhia. E vamos que vamos, né? 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
4: A nova pesquisa Quest sobre as intenções de voto para presidente nas eleições de 2026 será divulgada daqui a pouquinho, 10h15, no Jornal O Globo. Em seguida, o diretor da Quest, Felipe Nunes, irá comentar os resultados na Globo News. Essa será a primeira pesquisa da Quest divulgada após o salto de Augusto Cury do Avante em outros levantamentos. 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

0: 2 minutinhos, 9-2. Vamos pros aniversariantes, Cauã.
1: Bom dia, César Bom Luiz, tudo dia. Bem com você? Aqui com o outro bairro Primavera.
0: Ah.
1: Quero homenagear Edmara, que tá de aniversário hoje, tá bom? E roda aí pra gente, Maricota e Magricela, tá bom? Beijo, um abraço, chuvando!
0: Como, Cauã? Não entendi o que ele disse aqui, mas chuvando?
1: Quero homenagear Edmara, que tá de aniversário hoje, tá bom?
0: Edmara.
1: E roda aí pra gente, Maricota e Magricela, tá bom?
0: Como é que é o nome dessa dupla?
2: É isso mesmo, é a Maritaca e Magricela.
0: Maritaca?
3: A Maritaca.
0: Maritaca e Magricela?
3: Não é Maricota.
4: Bom dia, César Luiz, queria homenagear o meu neto, o João Leonardo de Oliveira, que hoje está completando seus 18 anos de vida.
0: Leonardo?
4: Desejar para ele muita felicidade, muita paz e tudo de bom para ele. Ele reside em Boa Esperança, Mato Grosso.
0: Boa.

0: dia, César Luiz.
1: Bom
0: com
1: dia.
0: Certeza esse.
1: Bom dia, aí, meu amigo. Não, esse já foi, esse já foi. Vamos procurando aqui, né? A minha amiga Inês. Ô, Inês, tudo certo aí, minha amiga Inês? A Inês tá homenageando os pais, né? Hoje, o seu Anselmo completando 93 anos. Ele completa hoje aniversário, então, né, Inês? Completando 93 anos hoje, meu amigo Anselmo Rodrigues. E pai da Inês aí, uma caminhonadinha de fio. E a dona Bibiana completando no sábado 93 anos. E são ainda no dia 4 agora de setembro também, foi de amanhã, 72 anos de casamento. Então quer dizer que em 3, 4 dias aí, 3 datas comemorativas, ó. Aniversário dela, aniversário dele e 72 anos de casamentos, os noivos aí juntinhos, né? Oh, vamos ver quem mais aqui, Clair, tudo bem aí no industriário, Clair, bom dia. Bom dia, tudo bem? Diga aí, Clair, qual é a informação aí que você tem pra nós aí, Clair, aí do bairro industriário, hein? O Rold lá no São Geraldo, também acompanhando aí o nosso programa. Vai um alô aí pro Rold, vai um alô aí, obrigado pela companhia aí do Rold. Ô, Nadir, tudo certo aí, Nadir? Alguém de aniversário aí, Nadir? Hã? Ouvindo o seu programa, César? Opa! Nadir Piva, homenageando hoje, então, estamos ouvindo o seu programa. O meu pai Avelino Piva, de aniversário, César Luiz, lá em linha Caravaggio. Alô, Avelino Piva! É, tem muito Piva aí na linha Caravaggio, né? Mora também lá o seu Avelino, então. Valeu, recebendo os parabéns. Agora são 9:05.
2: E quem tá de aniversário aqui na minha lista aqui, César, que é grande hoje, rapaz. Tá grande na lista aqui, ó. Quem tá de aniversário hoje é o Odir Girardi, né? O Odir Girardi, que é o da casa, construção lá em cima, lá, aquelas casas empremoldadas lá, né? Uhum. Aquela patrocinadora aí da nossa programação e o vice-presidente da cooperativa de crédito aqui próximo da rádio, né? É, tá de aniversário hoje, o nosso querido Odir Girardi. Também a Estela Marileão de aniversário hoje, Juliana Siqueira também de aniversário, a Sabrina Casagrande hoje de aniversário, Cristiana Colossi hoje com mais um ano de vida.
1: Sabe quem que é a Juliana Siqueira?
2: Quem que é a Juliana Siqueira?
1: A Juliana Siqueira é a dona da casa da melancia.
3: É a Ju, verdade!
1: É.
3: Vai trazer brotinha pra nós.
1: Tem uma promoção.
2: Tem uma foto dela aqui, agora que eu vi.
1: Tem uma promoção aqui hoje, ó. Ah. No aniversário da Ju, ela abriu a mão.
3: E vai trazer uma fruta pra nós?
1: 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Olha a graça.
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1: 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Juliana abriu a mão no aniversário da Juliana da Casa da Melancia.
2: Barbaridade.
1: Quem mais é de aniversário?
2: Eu me perdi na lista. Peraí. É o único que eu
1: parei. Albiero César, tá alô aqui, Marlene Dalbello, a Marlene Dalbello São Cristóvão, homenageando hoje então a dona a Marlene Dalbello lá de São Cristóvão, faz homenagem para Ivete Albiero, que tá aniversariando no dia de hoje, parabéns Ivete.
2: Sabrina Casagrande também de aniversário, Cristiane Colossi também de aniversário, Sandra Piola, felicidades para ela, lá de Bolse, muitas felicidades, a Kátia Potter hoje também, completando mais um ano de vida, Maite Bernardi, parabéns para ela, também a Gislaine Ruaro, completando mais um ano de vida, Ana Paula Alves da Silva Grauer, hoje de aniversário, também a Simone Piola também de aniversário hoje e Luara Liz Tepizis, que é a luta de aniversário hoje.
1: Olha aí, ó, parabéns pra Lu.
2: Parabéns, Lu. Muitos anos de vida.
4: Oi. Eu homenagear a minha vizinha, a Lori.
1: Lori.
4: Tá de aniversário hoje.
1: A Lori.
4: Que ela tenha um ótimo dia, que Deus abençoe ela e que Deus abençoe vocês aí da rádio também.
1: Valeu, vai um abraço aí pra dona Lori, vai os parabéns aí pra ela, felicidades pra Lori. É, hoje também está de aniversário, então, né? O comunicador Raul Piquete.
2: Ah, verdade.
1: Conhece?
2: Conheço.
1: Ó, a vovó dele tá mandando um abraço, então, lá do Paraná.
5: Bom dia, César. Feliz aniversário pro Raulzinho, que Deus abençoe muito ele, proteja, muita saúde, um beijão a ele, tá?
1: Olha aí, comunicador Raul Piquete, aqui da Rádio Rural. Tava bom o pastel, Sérgio?
2: Tava bom, cara. Foi, a dona, como é a esposa dele que fez?
1: Tava bom o bolo, Leonardo. Tava
3: excelente,
1: boa a mini pizza.
3: Excelente.
1: A mini

0: Pizza, uma delícia.
1: É. Tem certos aniversariantes que tem que fazer aniversário duas vezes por ano, viu?
0: É, um deles é o Raul, né?
2: Parabéns ao nosso querido Raul Piquete aí de aniversário, então, no dia de hoje. Saúde, felicidades a ele, né? Continue sendo esse brilhante homem, pai de família, comunicador.
1: Zagueiro da panela.
2: É, zagueiro do time do Serginho.
1: Isso.
2: É. 9:09, agora 9:09.
1: Atendendo essa enciclopédia da música gaúcha, Maricota Magricela. Gilney Bertúcio, filho
2: Maricota
1: do Adelar.
2: Maricota Magricela?
1: É, Maricota Maricota Magricela, o Gilney, o filho do Adelar.
2: Bertúcio. A Maricota Magricela.

0: 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Atividade de manutenção afetará abastecimento de água em bairros amanhã, quinta-feira. Concórdia Saneamento está informando que atividades de manutenção afetarão o abastecimento de água em alguns pontos da cidade na manhã de quinta-feira, dia 3, amanhã então. Serviços ocorrerão entre 8 da manhã e 12 horas, com retomada do serviço de forma gradual e normalização ao longo da tarde. Entre as ações programadas, haverá limpeza de reservatórios que abastecem loteamentos Vivan e parte do bairro Freilenci. No bairro Santa Cruz, está agendada a manutenção nas instalações da Era 3, estação de recalque de água tratada. Clientes com reservatórios em seus imóveis não devem sentir os efeitos desta manutenção. Informou Concórdia Saneamento. Abraço, Itamar. 913.
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24: Olha, 9:19, 9:19. 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
25: Destacando nesse aumento, César Luiz, a apreensão de drogas em Jaborá pela Polícia Rodoviária Estadual. O casal, aí, um homem de 31 anos, uma mulher de 24 anos, foram presos na tarde de ontem, lá em Jaborá, na SC-355, por volta das 16h47, durante uma operação de trânsito na rodovia. Olha, uma motocicleta ocupada por duas pessoas teria desobedecido a ordem de parada e fugido. Após novas diligências, o veículo foi localizado e abordado. Durante a fuga, uma motocicleta teria sido dispensada às margens da rodovia, às margens da rodovia. O pessoal recolheu a mochila e dentro tinha 1,5 quilos de maconha e 9,8 gramas de cocaína, além de aparelhos celulares, hein? Os dois ocupantes receberam voz de prisão, ainda conforme a polícia, durante a consulta ao sistema prisional, foi constatado que o mandado de prisão ativo foi confeccionado pela justiça contra o homem que pilotava a moto. Os envolvidos, a motocicleta e os materiais foram apreendidos e levados para a delegacia de polícia lá mesmo em Jaborá, onde foi feito o flagrante por tráfico de entorpecentes. Em belo trabalho da Polícia Rodoviária Estadual aqui de Concórdia, que realizou então a apreensão desta motocicleta e também de duas pessoas por tráfico de drogas em Jaborá. 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
24: Em 9h23, hein? 9h23. 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Um lembrete da Secretaria da Saúde, Prefeitura de Concórdia.
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8: Fala aí, 9:29, agora 9:29. Vamos em frente. 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Mas come aquela baixinha lá, hein, Sérgio?
9: Nossa.
8: Come aquela pequena. Onde é que põe tanta comida aquela pequena?
9: E ela viu, todo mundo já saiu faz tempo e ela tá ainda ali.
8: E ela tá ali, rapaz, né? Enquanto tem um pastelzinho ali, ela vai roendo.
9: Não tem um pedacinho de bolo.
8: É uma capivarinha. Né? Agora são 9:31, 9:31.

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Olha, 9:33, mandar um abraço para o meu amigo Gaspe, serviços de conserto e limpeza de persianas. É, o Gaspe é especializado em serviços de limpeza, em serviços de consertos de persianas. Estragou a persiana, é com o Gaspe, né, Gaspe? Lá em casa hoje também, dando uma geral nas persianas aí, o Gaspe. 9:33, agora 9:33, gente. É, César adora essa música. É, deixa eu ver aqui, uma ótima quarta-feira. Opa, quem? Arlete, né, Arlete? Tudo bem aí com você, minha amiga? Vai um abraço aí pra minha amiga Arlete Conte, né, Arlete? Um pouco mais da música pra Arlete aí, Nardi. Ela adora essa música aí, ó.

0: horas 35 minutinhos. 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Na Pazini Distribuidora, 9:35.
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0: 9 horas e 43 minutos, a informação chegando aqui na manhã, neste momento, com o Serginho Prima. Justiça condena dois envolvidos em esquema de contrabando e adulteração de veículo em Concórdia, Sérgio.
1: Pois é, César, mas é um caso de 2012, pra você ter uma ideia. Só foi condenado agora, na semana passada, César. A justiça condenou um homem e uma mulher a 5 anos de reclusão em regime inicialmente semiaberto por envolvimento em uma associação criminosa ligada à receptação, adulteração de veículos e contrabando de cigarros. O caso teve origem em uma ocorrência registrada em outubro de 2012 na BR-153 em Concórdia. Segundo a denúncia, os dois condenados atuavam como batedores, seguindo à frente de veículos que transportavam mercadorias contrabandeadas e, claro, utilizando radiotransmissores para alertar sobre a presença de fiscalizações policiais. No dia 26 de outubro de 2012, um veículo foi abordado pela Polícia Rodoviária Federal na rodovia BR-153, região de Cachimbo. O automóvel tinha registro de furto ou roubo no estado de São Paulo e apresentava sinais identificadores adulterados, tá? O motorista fugiu por uma estrada rural e abandonou o veículo. No interior foram encontrados aproximadamente 28 mil maços de cigarros contrabandeados. Ainda conforme o processo, os dois condenados estavam cerca de 2 quilômetros à frente e teriam alertado o motorista sobre a abordagem policial. A investigação também identificou placas adulteradas e um dos documentos do veículo com informações falsas. Além de pena de 5 anos de reclusão, cada um dos condenados deverá pagar 20 dias multas. Um terceiro acusado no processo não foi condenado. Justiça declarou extinta a punibilidade em relação a ele devido à prescrição dos crimes. Tá aí, portanto, crime 2012, condenação aconteceu agora e um casal foi condenado então por ter participado então como batedores de cigarros vindo do Paraguai. 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
0: Olha, 9:46, hein? 9 horas e 46 minutos. Mandar um alô pro meu amigo Rafael Ball, da Móveis Ball, ligado aqui com o nosso programa aí, Rafael. Abraço pra tia em Peritiba. É, hoje o Rafael Ball vai comer uma pizza do nono. Vai comer uma pizza do nono hoje, né? Não tem jeito, hoje é pizza do nono aí, Rafael. Abraço pra essa empresa tradicional, Móveis Ball. 9:47, agora 9:47. Mandar um alô aí também pro pessoal que está comigo aí na Lava Sul Lavação. Estão nos ouvindo aí? Povo aí da Lava Sul Lavação. Meu amigo Alberto Fabrício está na Expo Inter com os cabritos, então, lá da Cabanha Vitória. Como é que tá aí, meu amigo? Expo Inter. Hã? Bom, vamos aí.
2: Saiu louco,
0: né? Como é que foram aí?
2: Expo Bom Inter. Dia, tudo bem?
0: Os cabritos do Irani?
2: Você saiu louco de vinho, tá louco, deu boa.
0: É?
2: Ficamos com 4 bichos premiados aqui.
0: 4?
2: Deu louco de boa, tá louco.
0: Aí, ó.
2: Nós não esperávamos isso aí, ó. Não fizemos o grande campeão mesmo, mas...
0: Uhum.
2: Outra vez nós fazíamos, nossos cabritos eram tudo novo, pequeno aí, combater com os graninhos aí, não tem como.
0: Não deu.
2: Nós achávamos que não fazia quase nada, fizemos 4.
0: 4 cabritos premiados?
2: 2 campeão, nós fizemos.
0: 2 campeão?
2: 2.
0: Uhum.
2: E 2 terceiro lugar.
0: 2 primeiro e 2 terceiro, tá ótimo, meu amigo, tá ótimo.
2: Estamos de boa, que
0: valeu.
2: Segunda-feira ficar aqui ainda.
0: Valeu. Um abraço aí, os Fabrício, então, da Cabanha Vitória do Irani, mais uma vez premiada com o Cabrito Buer, mais uma vez premiada na Expo Inter. Olha aí, ó. É, os Fabrício aí, mais uma vez premiados, então, na Expo Inter. Grande abraço aí, Alberto, família Fabrício na Expo Inter. Agora 9

0: gente. Vamos, vamos, vamos, gente. Não dá pra parar, que já são 9:51 agora. 9:51. 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Uma hora alegria do rádio, hein? Prestação de serviço é primeiro lugar aí. Levando as informações, levando as notícias, o que você precisa saber, né, meu amigo Leandro? Quais as informações aí, meu amigo Leandro? Adiante pra nós aí, Leandro. Quais são as notícias aí da gruta? 9:52. Vai um alô também a todo o bairro Nações. Obrigado aí pela companhia e o povo todo aí do bairro Nações aí. Valeu, valeu, pessoal, e também da Gasp Persianas. É, o Gasperinho é um homem especializado então em persianas. O Éder, tudo certo aí ouvindo o nosso programa? Obrigado. O João Naraco. 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Que beleza, Maninho, hein? Parabéns. E o homem cozinha muito bem. Faltando agora 7:07, 7:10.
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0: Vambora, 7 para as 10 horas. Agora 7, faltando para as 10 horas da manhã, hein? 7 para as 10 horas da manhã. Dona Gessi, tudo bem aí? Dona Gessi Maltauro, certinho aí em cima aí no Renascença, parte alta da cidade. Olha o meu amigo Emídio, minha amiga Neuza e o Emídio, né? O Emídio Kirsten e a Neuza, eles agora têm aí uma empresa, né? 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Deixa eu ver aqui, quem mais está comigo aqui? Mandar um alô aí então pra quem mais? A Grace Liotto, tudo tranquilo, minha amiga, tudo certo. Valeu, Grace. Grace, obrigado pela companhia, pela audiência. Quem mais está comigo aqui no programa? Quem mais está com a gente aqui no programa? O gaúcho Mauro. Obrigado, Mauro. Tudo bem, César? Não sei se é verdade, precisando de motorista entregador, a casa da melancia, não tô sabendo, não me passaram nada, viu? Não me passaram nada, o que eu sei é que a proprietária lá hoje tá de aniversário, lá, dona Juliana. Dona Juliana, hoje da casa da melancia, tá de aniversário hoje, viu? 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
1: É inevitável. Você pode.

0: qual é o recado, Teixeira?
1: Opa, Sérgio Luiz.
0: Bom dia.
1: Quero parabenizar minha mãe aí, que está aniversário hoje, a Roseli Teixeira.
0: A Roseli?
1: O programa, o radinho tá soldado nesse número aí. Oferecer a música para ela, a Barquinha de Ouro, né? É o alemão ali do 111, mecânica ali, o Teixeira. Beleza? Um abraço.
0: Um abraço aí pro alemão aí, o Teixeira. Um abraço, Teixeira. Tudo de bom aí, alemão. Fica com Deus. Grande abraço aí pra esposa também aí, né? Roseli e o alemão Teixeira nos ouvindo. E o radinho tá colado, tá grudado na Rádio Rural. Agora 10 horas e

0: Vanderlei trabalha na Cavalheira e Recuperadora aí, 30 anos. 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Olha, 10 horas e 5 minutos, diga aí, Sérgio Prima.
1: Pois é, César, hoje a repercussão nacional continua sendo o principal fato do dia. Mendonça diz que recebeu Vorkaro uma única vez para tratar de ações sobre precatórios no STF. Agora é a vez do Mendonça explicar por que recebeu o Vorkaro.
0: Mas esse cara conseguiu enrolar todo mundo, esse Vorkaro.
1: O cara era bom, velho. Esse era um 7-1.
0: Esse conduzia toda a orquestra de forma brilhante, né, Nardi?
1: Sabe por quê? Dinheiro.
0: Conseguiu envolver ministro, candidato a presidente, conseguiu envolver tudo que foi tipo de político aí. Bate!
1: Ele era.
0: O cara é o maestro, hein?
1: O ministro afirma que encontro ocorreu em março de 2025, antes de ele se tornar relator do caso Master, em fevereiro deste ano. O cara envolveu todo mundo, velho. Tá todo mundo envolvido. Se mexer, Nardi, tu tá lá também, viu, seu carro? Envolvido também, viu? E morreu o Graciano Júnior. Quem é Graciano Júnior, viu? Ator e diretor que participou da inauguração da TV Globo, velho.
2: Tu lembra Graciano dele? Graciano Gabus Mendes.
1: Não, Graciano Júnior tá aqui, né?
2: É, mas é da família.
1: Ah, é da família?
2: Claro. Você foi da fundação da Globo.
1: É, ele tá...
2: Tudo no rolo. Raios!
1: Inaugurou a Globo, atuou como pai em novela e dirigiu Os Trapalhões por muitos anos. Eu me lembro dele, como ator, né? A foto dele tá aqui, né? O Graciano Júnior morreu nesta sexta-feira em casa, no Rio de Janeiro. A causa da morte ainda não foi divulgada. Ele tinha 83 anos e mais de 50 anos dedicado à TV e também à arte. Tá aí, né? Mais um ator que nos deixa, então, fez grandes novelas no Brasil.

0: Salvador da Pátria, celebridade, Rei Davi. Nossa, é bastante novela ele fez aqui, viu?
1: E mas o Casarão, principais, né? Era o que contava a história do Paulo Gracindo pai, Paulo Gracindo filho.
0: Isso.
1: O filho era um escultor e depois ele volta pro velho Casarão e encontra a velha Carolina lá, morta de saudade dos bons tempos da piazada, né?
0: Meu Deus, já tu lembra da
1: nossa novela? O Casarão eu lembro.
2: César Luiz, me passa o contato aí do Emílio, que faz os calçados especiais, ok, dona Lourdes? Emílio e Neuza Brickman, lá no Nações. Um abraço aí pra vocês, um abraço também aí, Brickman não, perdão, né? É o Kirsten, um alô também para a filha aí, neto aí no Kirsten, estacionamento aí em frente da loja Detalhe. Abraço pra vocês aí, obrigado pela companhia e pela audiência. Vamos ver quem mais aqui, hein? Quem mais aqui, quem mais aqui? Tem um recado aí, ó. Quem quer fazer um bom investimento, quer fazer um bom investimento num terreno, quem sabe, um terreno com uma empresa, né? 8.000 metros quadrados, um terreno que está sendo à venda aí, sendo vendido aí, próximo da 153, cerca aí de 1 quilômetro da 153, região aí da linha Aparecida, quem sabe possa ser aproveitado para uma empresa, talvez, hein? 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
1: E essa música era tema da novela O Casarão com Márcio Lotti, Menina do Mato, pra matar a saudade, ó.

0: Ô, velho Nardi, toca uma música bem bonita aí pra nós.
1: Troca de rádio, Bocó.
2: Menina que mora no mar. Não tem medo de
3: ser mal educado, hein?
1: Não
3: é que pode ser mal educado assim com. Mal educado assim com ouvinte.
0: Ele quer me estar. Toca uma música bem velha que nem você.
1: Tá mais velha que essa, só se for da nona.
3: Como é que pode o cara ser mal educado assim? E menina do mato, põe o Teodoro Sampaio aí, homem do céu. Põe aí o.
1: Não.
3: Anice põe
1: não.
3: A cerca de espinho.
1: Anice não aguenta mais ouvir
3: Teodoro Sampaio. 10 horas e 10 minutos, 10 e 10. 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

0: Meu amigo Bez passando por Chapecó.
1: Ô Leonardo, acorde, homem do céu. Se continuar assim, eles te mandam embora. Vamos fazer um baixo assinado e...
0: Querem tirar o Leonardo da rádio.
1: Cara, vamos fazer um baixo assinado e tirar você daí.
0: Não, deixa o homem trabalhar.
2: Será que vão me dar um emprego de caminhoneiro?
0: Deixa o homem trabalhar, Bez. Agora 10:04, 10:04.
3: DJ de caminhão.
0: O cara só faz falta quando tiram, né? Enquanto o cara tá ali, é ruim, não presta, tem que botar coisa melhor. Daí quando o cara sai, é que nem a história do Faustão, ninguém gostava do Faustão, né?
3: Aí a Globo não consegue achar ninguém.
0: Foi só tirar o Faustão que piorou.
3: É.
0: Piorou.
3: O Galvão Bueno.
0: É, o Galvão Bueno. Ah, ninguém gosta do Galvão Bueno narrando futebol. Aí o Galvão Bueno piorou. É, então é só o Nard sair pra... É, Nard? Me ajuda, Nard?
2: É só sair pra deixar a saudade.
0: Ah.
2: Pois hoje, veja como é as coisas.
0: Ah.
2: Eu joguei no Inter... Deixei saudade. Joguei no Flamengo, deixei saudade.
0: Uhum.
2: Porque até hoje eles não esqueceram, mas jogava mal o nada, que pelo amor de Deus. Mas não me esqueceram.
0: É, olha aí, hein? Olha aí. Vamos em frente. Não. Não vai dar hoje, não. Hoje não tô com vontade, viu? Hoje não tô com vontade na janta. Não tô. Não vamos. 10:15, agora 10:15. Ó, o picolé, tá chegando o verão aí, pessoal aí da... 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
4: Ó, picolé!
0: Alô, Marília, alô, Sandy. Vamos preparar os picolé, que tá chegando o verão. Temperatura 16 graus agora, hein? 16 graus agora. Vamos mandar um alô aí também pra Nona Júlia, né? Nona Júlia!
5: Velho Nardi, toca uma bem velha pra nós, tá?
0: Estão querendo uma bem velha, Nardi, tá? Mas estão insistindo. Fala aí, Serginho Prima.
2: A menina do mato é nova?
0: O que temos aí?
2: Menina que
0: podia tocar o Bugre no Mato. Acho
2: de
0: que
2: novo,
0: essa aí.
2: De
0: essa
2: novo,
0: aí, essa aí é boa, Bugre
2: cara,
0: no Mato.
2: Cara, ninguém
0: viu?
2: Aguenta
6: não
2: mais.
6: Tomou um remedinho hoje? Tá nervoso ali?
2: Ninguém aguenta
0: tá
2: mais esse grupo.
0: Tá nervosinho? Deixa chegar em casa que a dona Marli já ajeita a viola dele.
2: Ah, louco.

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2: Serginho Priman.
3: Olha, um alô aí pra Cristiane, obrigado pela companhia também, o pessoal da Odonto Center, vai um abraço aí também, obrigado pela companhia, né? Obrigado pela audiência, um bom dia especial então aí a turma também aí da Odonto Center, Dr. Theo, na companhia do nosso programa, um abraço aí o Dr. Theo, grande profissional da odontologia, cirurgião, também dentista, né? Um abraço, agora 10:23, 10:23, 10:23. Vamos ver quem mais está comigo aqui também. Pessoal da Maga Engenharia, alô Nádia, alô Gerson, alô Nádia, pessoal aí da Maga, abraço a vocês aí da Maga Engenharia. É o tapete da sala mesmo, né? Estão pedindo aí, viu? É o tapete da sala, viu? Estão oferecendo aí, tem inclusive um oferecimento aí do tapete da sala daqui a pouquinho. Antes vem o Serginho Priman com a informação aqui, 10:24, cabine de caminhão fica destruída após incêndio em Vargem Bonita, Sérgio.
4: Pois é, a ocorrência foi registrada por volta às 9 horas da noite, na última segunda-feira, na localidade de Vila Campina da Alegria, nas proximidades do acesso à empresa Celose Irani. O veículo, um caminhão Iveco, que estava engatado com uma carreta caçamba vazia, começou a pegar fogo enquanto trafegava pelo local. Segundo o motorista, ele ouviu um estouro e parou o caminhão para verificar o que havia acontecido. Neste momento, percebeu que o veículo já estava em chamas. A Brigada de Incêndio da Celose Irani e os Bombeiros Voluntários de Irani iniciaram o combate ao fogo. O Corpo de Bombeiros Militares de Catanduvas também foi acionado e prestou apoio na ocorrência. As equipes utilizaram aproximadamente 4 mil litros de água. Além da cabine, parte da carreta também foi atingida pelas chamas. Ninguém ficou ferido. Após o combate e o rescaldo, a via foi sinalizada e o caminhão permaneceu no acostamento aos cuidados do proprietário. 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E aí, gente? 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
3: Tá legal, ok. Agora são 10:26, gente, a hora certa. Daqui a pouco tem o Padre Ezequiel. Pessoal que tá cozinhando. Pessoal que tá indo pro lado da cozinha, um abraço a todos aí, bom dia. Fala, Jamanta. Ó, Nádia, um pedacinho agora, pode ser, não? Pode ser um pedacinho agora? É? Não vai dar? Vai ter que deixar pra depois a música do Jamanta, então aí o Jamanta que tá nos ouvindo aí, Jamanta. Obrigado aí pela companhia, né? Daqui a pouco vamos falar da semana Farroupilha, 42ª semana Farroupilha, de 12 a 20 de setembro, CTG Fronteira da Querência. Agora há pouco falei de um terreno, é um terreno plano que pode ser usado para empresa assim, ó, ali proximidades da linha Aparecida, um terreno de 8.000 metros. Então o pessoal me perguntou aí se é plano. É plano o terreno, mas é melhor falar direto com o proprietário que está vendendo esse terreno de 8.000 metros a 1 quilômetro fora da 153. 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

0: Olha, 10h34, hein? Daqui a pouco a programação da Semana Farroupilha. 10h34. 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
1: Meu Deus. Olá, meu amigo, olá, minha amiga ouvinte, graça e paz para você, que o Deus que nos ama seja a nossa permanente companhia neste dia. Eu gostaria de conversar sobre a solidão. A nossa condição humana é solidão. Por mais que queiramos nos cercar de pessoas, sempre as decisões mais importantes da vida quase sempre são tomadas na solidão. Muitas vezes temos dificuldade de conviver com ela. Precisamos da televisão, do rádio, da internet. Nós precisamos preencher o nosso tempo e o nosso espaço com algum som ou barulho. Em alguns momentos, o mergulho na tagarelice do mundo é necessário, pois temos de cumprir um papel social. Em outros, porém, afasta-nos de nós mesmos. É saudável curtir a nossa própria solidão e ter momentos de tranquilidade e silêncio. Só poderemos ouvir a voz do coração quando mergulhamos no silêncio, percebendo aquilo que somos, percebendo as nossas emoções, conversando com elas e compreendendo-nos como seres humanos. As pessoas ao nosso lado podem nos incentivar a casar, a mudar de emprego, a correr novos riscos, a fazer uma coisa ou outra, mas, no entanto, sabemos que somente nós teremos que arcar com todas as responsabilidades e consequências dos nossos atos. As decisões fundamentais da nossa vida devem ser tomadas quando nós nos encontramos com o silêncio, com a meditação, com a oração e com Deus, portanto, e ali nós vamos tendo a melhor decisão. Dizem que o momento mais delicado da vida é o momento da morte, e ali se sente a maior solidão de todas. Por mais que se queira confortar o paciente que está morrendo, no fundo sabe-se que a experiência da morte é uma vivência solitária e que nenhum de nós terá como fugir desse momento ou adiá-lo. Por isso, caro ouvinte, nada mais sábio do que aprendermos também a gostar da nossa própria companhia e, ao mesmo tempo, de estar livre das exigências dos outros. Esse é um sinal de que estamos de bem conosco mesmos e com a vida. Isso, porém, não é isolamento. Isolamento é doentio, é diferente. A cada um cabe aprender a ter momentos de solidão e fazê-los, torná-los fecundos, encontrar formas de conviver com essa realidade o mais saudavelmente possível. Pensemos nisso nesse dia. Que Deus te abençoe e te guarde em nome

0: Olha, 10h40, 10h40, pessoal da JM aí, como é que tá a programação aí, Janine? Bom dia, bom dia, bom dia, meus amigos aí da farmácia da Vânia. Daqui a pouco a Vânia vai dar o recado aí do Imegar também aqui no programa. Deixa eu mandar um alusão aí também para Letícia Balena, que também é engenheira que cuida da regularização do teu imóvel. 988819730. É o telefone aí da Letícia. 10h40. Como é que é, Jamanta? O que foi, Jamanta? Diga, Jamanta.
1: A dancinha Conard fez.
0: Ah,
1: ah? A dancinha Conard fez. Segunda, o bicho não é velho, rapaz. Ele é um piazinho novo.
0: Aham.
1: Toca o tapete da sala aí, Nardi. Oferece pro nosso amigo Bob. Mais uma vez a mulher foi embora e levou tudo que ele tinha.
0: Ei, paridade.

0: Fala aí, dona Maria Leocádia.
1: Bom dia. Dona Maria Leocádia.
0: Diga, Maria.
1: Fernandes da Ponte do Sol. Queria homenagear a minha neta, a Letícia Eduarda Ferrari, de Serrinha e Pumirim, que está de aniversário hoje.
0: Valeu, alô Serrinha, alô Pumirim, alô pessoal do Urbanismo Lindóia do Sul, na audiência também da Rural. Um abraço a todos aí, um abraço ao Maninho Dalbelo e a todos que estão nos ouvindo. 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
3: Nossa,
0: agora 10h46, diga.
3: César, o nosso amigo Jean, ouvinte nosso aqui, ele tem um Fusca amarelo. O Fusca amarelo dele tava indo aí entre a Revestir aqui, né, até o Parque de Exposições, e ele perdeu a placa dianteira do Fusca, César. Aquelas placas cinzas, tá, antigas, do Fusca, é a placa dianteira, LXF1163. E tá pedindo pra quem encontrar, pode trazer aqui na portaria da rádio, coisa e tal, depois a gente avisa ele, tá? É uma placa de um Fusca LXF1163, escrito Presidente Castelo Branco. Aquelas placas antigas, né, aquela cinza, ele acabou perdendo a placa dianteira do Fuscão.
0: 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Obrigado aí, Gerson, pela companhia também no programa. 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

0: Olha, 10h53, se você marcou um horário na rede pública aí, hein? Se você acabou marcando aí num posto de saúde, uma consulta, enfim, você não esqueça que tem que se fazer presente. Caso você não compareça, informe, tá? Informe, porque você pode estar tirando a vaga de outra pessoa, tá bom? Aí a fila só vai aumentando. Um recado da Secretaria da Saúde, da Prefeitura de Concórdia, faltando 7 minutos agora para as 11 da manhã. Mandar um alusão aí também o pessoal que está conosco, acompanhando o programa então também aí na farmácia Acesso Popular, né? 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
0: Olha, 2 minutinhos para as 11, hein? 2 minutinhos para as 11 da manhã. Homem baleado no braço durante tentativa de homicídio no interior 13 Tílias.
6: Mobilizou a equipe da Polícia Militar e também dos bombeiros, César Luiz. Um homem foi baleado no braço em uma tentativa de homicídio que foi registrada na segunda-feira à noite no interior de 13 Tílias. A ocorrência foi registrada por volta das 6h35 da tarde, linha Caçador. Segundo a Polícia Militar, dois homens tiveram um desentendimento e durante a discussão, um deles teria sacado uma arma de fogo e efetuado um disparo contra o outro. O tiro atingiu o braço da vítima. Após o crime, o suspeito fugiu e não foi localizado pelos policiais. Conforme a PM, ele possui registro anteriores por violência doméstica, furto e dano. A vítima foi socorrida pelos bombeiros e levada ao hospital. Seu estado de saúde é estável. 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
0: Tá ok, Sérgio. Um minuto agora para as 11 horas. Um minuto para as 11 horas. É, vai um alô aí pro meu amigo Jardel. Jardel que agora estreou aí uma nova fase, né? Tá trabalhando aí no centro da cidade agora aí também, né, Jardel? Braço pra ti aí, né? É, agora com seu novo projeto aí na Macdima, trabalhando aí com das cavadeiras e tal, agora partiu pra um projeto novo aí na Macdima. Fala aí, Raul Piquete.
7: 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Quer mais informações? 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
8: Bom dia, Raul. Itaú e a Concórdia Saneamento está contratando auxiliar encanador de redes, encarregado comercial, estágio na área comercial, fiscal de obras, operador de estação de tratamento de água e supervisor de obras. A empresa oferece diversos benefícios. 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
1: Fala aí, 11:10, agora 11:10. Abraço aí então às pingueiras aí, um abraço, domingo dia 6 de setembro, né? A instituição Nova Esperança. Para o tradicional bingo dia 6, né? Pessoal da Jô aí que está convidando, vai ser um bingo sensacional, ó. Secadora de parede, forno elétrico, aparelho de som, JBS, vai ter TV 32 polegadas, air fry, olha, pensa no bingo, hein? Grill elétrico, pessoal da Jô aí que está comercializando então as cartelas no 999749580, 999749580, 11:00.

0: 11:14, hein? 11:14. Um abraço grande aí, o pessoal da APAI, né? Pessoal que tá se organizando aí, o pessoal da APAI, pra grande macarronada e também os sorteios, né? É, macarronada e sorteios aí em favor da APAI. Um abraço pra Guiomar Codebella, pessoal aí dos doces, dos bolos maravilhosos que a Guiomar faz aí também. Ela é a sua sócia, né, Guiomar? É isso? 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Que o grande volume de chuva do El Niño vem em setembro, né?
1: Exatamente.
0: Agora já estamos entrando em setembro. Ó, vamos acompanhar setembro. Como é que vai ser o setembro, então. Que vem grandes volumes de água por aí que vem dos céus, da chuva. Né? 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

11:21, agora 11:21. Alô, meu amigo Ivo Vicente, tudo bem? Primeira reunião, dia 9 de setembro, então, dos parkinsonistas, né? Pessoal que sofre com Parkinson. Vai ter uma associação aí que vai prestar ajuda, auxílio, autoajuda. E essa primeira reunião vai ser no Centro Cultural, dia 9 de setembro. Informações com meu amigo Ivo Vicente pelo 988196587. 988196587. 11:22, agora 11:22. Aqui só vai, né, minha gente? Só vai. Muitas notícias aí que a gente vai levando até o conhecimento. Você que nos ouve desde manhã cedo, você que pegou o programa andando, olha só. Mendonça retira sigilo de ação sobre Vorcaro e Moraes. Mulher é presa após esfaquear o companheiro durante tentativa de homicídio. Moraes modificou o contrato de 130 milhões entre Vorcaro e escritório da esposa do ministro. Dele mesmo, né? Colisão entre carro e moto deixa motociclista ferida no centro de Concórdia. Novo pedido de Mendonça explica a guerra do STF e coloca explicita, né? Fica claro esta guerra entre o STF e coloca Master no centro da disputa do poder da corte, na corte. PRF apreende 48 ampolas de medicamentos emagrecedores que foram trazidos ilegalmente. Mendonça avalia pedir abertura de investigação contra Moraes no caso Master. Homem morre após ser atropelado na noite de segunda-feira em Videira. São entre as notícias principais do dia de hoje. 11:23. 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Ainda outras notícias também aqui, ó. Justiça condena dois envolvidos em esquema de contrabando e adulteração de veículos em Concórdia. Toffoli libera campanha digital de Renan Santos. Repasses de recursos e participação também em debates estão liberados. Cabine de caminhão fica destruída após incêndio que ocorreu em Vargem Bonita. 11:24, agora 11:24. Daqui a pouquinho vamos falar da semana Farroupilha, Nardi. 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Newton Ferreira, vem aí. Aí o homem que vai cantar na rádio agora vai estar em Concórdia na semana Farroupilha, um dos maiores cantores da música gaúcha.

Ferreira, Newton Ferreira, semana Farroupilha, Newton Ferreira. Então olha aí, gente, todo mundo convidado na abertura agora dia 12 de setembro, sábado, vai ter início de apresentações, chegada da Chama Crioula no sábado, almoço por adesão e show com Newton Ferreira, dia 12, sábado, dia 12 de setembro, o show com Newton Ferreira. É 13h30, no sábado à tarde. Depois tem tarde dançante, Matias Loman e Grupo Tradição Costeira. Participação de Henrique da Gaita. Todo mundo no convite. Dia 19, o Baita Fandango também no CTG Fronteira da Querência. 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
8: Tá louco você dizer que chama ele de velho nada, isso é puro um piazinho novo, homem. Chama ele de velho nada.

0: velho. Te acorda, chega dessa choradeira, velho. Toca uma raiz das nossas aí.
1: Uma raiz, velho Nardi, 11:30. 11:30, velho Nardi. E não vem um abaixinado. É, continua assim, vem um abaixinado, velho Nardi, né?
0: Nardi, homem do céu, se continuar assim, eles te mandam embora. Boa

0: Beto Facim ouvindo nós lá no Erechim, Beto Facim. A Marta Delay convidando então, né, Marta? Risoto no Tacho lá no Lauro Miller, no dia 6 de setembro, domingo agora, 35 pila a fichinha. Vamos que vamos, vamos que vamos. 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Diga,
1: ô César, bom dia. Tô aqui no Erechim escutando vocês. O Nardi, ele tem aparência de velho. Mas o espírito dele é jovem. É.
0: O corpo, só o corpo tá perdido, então?
1: Vamos respeitar. Vamos respeitar o espírito dele.
0: O espírito.
1: O corpo e a aparência não quer dizer.
0: É, o corpo

0: cansado.
1: Tá feio, velho, Nardi, tá feio.
0: E eu fui ontem lá nos irmãos Balbinotti, me deitei na cama, adivinha, né? Mas me deram tanto laçaço, tanta aperta, empuxa. Também tu viu, hoje eu tô com a bombacha passa lisa, né?
1: Isso aí. 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Alô, alô, alô, alô, gurizada aí da Janta do Seco. Vamos acelerando os serviços e vamos terminar um pouco mais cedo, que o homem tá prometendo carne boa hoje à noite, aí, gurizada aí da Janta do Seco. 11:40, agora 11:40, quer comprar o teu carro, vai na Rótula Veículos. 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Vamos mandar um alô também pro pessoal que tá nos ouvindo na Proteger. 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

um abraço grande, pessoal do restaurante aí do Hotel Central em Peritiba. Senhor Mércio Bervian, como é que tá aí, Bervian? Tudo certo? Um alô pra todo mundo aí, pessoal da churrasqueira. É, lá o espeto corrido de segunda a sábado, meu amigo Nádio. Uma hora temos que almoçar lá, hein? Hoje quem tá almoçando lá é o Scooby-Doo. E o Scooby-Doo só come filé mignon, rapaz, viu? Trate bem o Scooby-Doo aí, Bervian. Trate bem do Scooby-Doo. Ou dá 100 pila pra ele e manda no concorrente que isso aí come 3 quilos de carne, viu? 11 horas e...

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Atenção aí, meus amigos do bairro Liberdade. Alô, bairro Liberdade. Domingo agora, 19 horas, no bairro Liberdade. Mais um baita curso de dança. Sábado passado foi um baita curso aí, finalizou, né? Formatura no bairro Salete, tivemos lá casa super lotada. E agora começa no Liberdade. Inscrições pelo 999713130 com aqui Bailaço, 999713130. 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Informações pelo 999736626. 999736626. 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

Minha amiga Ivete e o Canísio aí, como é que estão aí? Tudo certo? Como é que tá o almoço aí, dona Ivete, meu amigo Canísio? Grande abraço aí, o Canísio, o homem das piscinas. Vamos fazer a oração final, né? Dois pro meio-dia, depois vem a propaganda eleitoral. Temos que ir encerrando por aqui o nosso programa, agradecendo a sua atenção de sempre, né? Obrigado, ouvinte. Obrigado pela preferência, pela paciência. Obrigado, Deus, obrigado, Pai. Pai nosso que estás no céu, santificado seja o vosso nome. Venha a nós o vosso reino, seja feita a vossa vontade, assim na terra como no céu. Pão nosso de cada dia, Senhor, nos dai hoje. Perdoai as nossas ofensas, assim como nós perdoamos a quem nos tem ofendido. Não nos deixe cair em tentação. E livra a gente, ó Pai, de todo mal. Amém, amém, amém. Obrigado, Senhor. Obrigado, amigos. Obrigado, ouvintes, patrocinadores. Obrigado a todos. E até amanhã, se Deus quiser.

0: Vargas.
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1: Olá, boa tarde, são 12 horas 26 minutos, 19 graus, 9 décimos de temperatura. Estamos começando Visão do Meio-Dia nesta quarta-feira, 2 de setembro de 2026. Hoje, o Visão do Meio-Dia vai até as 12h45, assim como todos os dias, nessa época de propaganda eleitoral gratuita. Eu sou Ederson Vilas Boas, comigo Nelson Nardi por aqui, com os seguintes destaques. Secretaria de Gestão Urbana fala sobre a interdição da Rua Marechal Deodoro no centro de Concórdia. Ainda, Operação Mercado Oculto. Gaeco cumpre mandados em Ipumirim e Irani e investiga esquema de 8,9 milhões de reais. Outro destaque, atividades de manutenção afetarão abastecimento em bairros nesta quinta-feira. Outro destaque, senador protocola 54º pedido de impeachment contra Alexandre de Moraes. E outras informações que você acompanha a partir de agora aqui no Visão do Meio-Dia.

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0: 12 horas 28 minutos, vamos até a Climaterra. Ronaldo Coutinho traz a previsão do tempo. Boa tarde, Ronaldo.
3: Boa tarde. O tempo segue bom na região, com condições aí favoráveis ao campo e atividade ao ar livre em geral na área. Está um dia bonito, com nebulosidade se dissipando. E a temperatura aqui talvez passe aí dos 20, 22 graus, um pouco mais, um pouco menos. Então vamos ter aí condições de tempo bom na região. Amanheceu frio, entre 9 e 11 graus na área, e à tarde provavelmente chega ou passa dos 20, 22 graus. Mas tempo bom. Mantém a tendência de tempo bom também nessa quinta, pode amanhecer aí abaixo de 10, 8 graus, e à tarde uns 20, 24, 25, de 22 a 25. Entre sexta e sábado, passa frente fria, muito fraca. Alguma chuva pode ter entre sexta, tarde e noite ou madrugada, manhã de sábado, depois já melhora e começa a esfriar. Esfria bem no sábado à noite. Domingo faz frio, poderemos ter mínimas aí abaixo de 4, 6 graus. E na segunda entre 2 e 4 graus com alguma chance de geada. Segunda e talvez até terça, mas vai fazer frio no fim de semana e no feriado. Feriado de tempo bom e frio. Da Climaterra, Ronaldo, um pouquinho.
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0: São 12 horas mais 31 minutos. Vamos aos destaques aqui do NSC neste momento. Pesquisa Quest: Lula lidera com 37%, mantém vantagem sobre Flávio Augusto Cury. Chega a 10%. Uma única vez, Mendonça explica motivo do encontro com Vorcaro, ex-dono do Banco Master. Até 79% mais baratos. São aqui os leilões que estão acontecendo aí das Casas Bahia. Vamos ver aqui qual outro destaque. Vítimas de grave acidente na BR-470 em Santa Catarina eram pai e filho de 6 anos e também avó. Caminhão invade pista, bloqueia BR-101 e causa caos no trânsito na Grande Florianópolis. alguns destaques nesse momento que você acompanha aqui no nsctotal.com.br. Vamos ao primeiro destaque do Serginho Prima, falar sobre aquela situação que aconteceu na Rua Marechal Deodoro, né? Segundo o secretário de Gestão Urbana, a interdição ela é total nesse momento na Marechal Deodoro até que se consiga corrigir a situação que está acontecendo do deslizamento de terra. O Serginho Prima traz as informações.
9: A Secretaria de Gestão Urbana, através do Rudimar Vitor, hoje pela parte da manhã, esteve na Rua Marechal Deodoro, acima do pavilhão cinquentenário, onde iniciou durante a madrugada um desmoronamento no local. Foi feita uma vistoria juntamente com a Defesa Civil e a equipe do Corpo de Bombeiros e foi constatado a necessidade de fechar por completo a Rua Marechal Deodoro, subida que dá acesso à Rua Independência, de quem vem do centro, acima do pavilhão, e de quem vem em direção, então, ali da Cooper Cargas em direção ao centro. Ele está totalmente fechado, motivo principal porque pode haver um desmoronamento, um deslizamento local a qualquer momento. Em conversa hoje pela parte da manhã, a reportagem da Rádio Rural, o Rudimar Vitor, secretário, explicou o que está acontecendo no local e quais as providências que estão sendo tomadas.
10: A gente está com um problema de novamente próximo daquele local, né, que já foi feita aquela intervenção com aquele serviço que foi feito também na encosta de contenção. Nós temos uma área grande aqui também que está comprometida, então por motivo de segurança foi fechada toda a via. Primeiro momento a gente tinha fechado meia, só a subida, depois analisando bem, vendo o tamanho que está aqui, da instabilidade nesse terreno, a gente optou por fechar tudo, porque tem áreas grandes que se acontecer o desmoronamento elas podem atingir as duas pistas. Infelizmente não tem o que fazer nesse momento de contenção. A área é uma área grande, com bastante terra, bastante vegetação, então não há risco de a gente pôr alguma máquina, alguma coisa, acontecer desmoronamento, atingir a máquina, principalmente o operador. Então a gente vai ter que deixar isolado e ver como é que vai se comportar agora nos próximos dias. Assim que a gente tiver certeza do que dá para fazer e das outras atividades também, a gente opta ou não por liberar a via novamente. Mas por enquanto a gente pede que o pessoal não passe para Marechal Deodoro, que já busque alternativas aí de deslocamento do seu dia a dia, porque as situações aqui nos horários de pico vai ser bastante complicado. A gente está trabalhando em parceria, o bombeiro já teve aqui de manhã, ontem a Defesa Civil, Celesc, agentes de trânsito, a gente está fazendo uma força-tarefa aqui para tentar amenizar a situação e causar menos impacto. Mas o impacto, eu digo no trânsito, esse ele não tem como a gente evitar, tá? A gente precisa principalmente do apoio dos motoristas.
9: É importante acrescentar aos ouvintes que estão acompanhando a programação da Rádio Rural que nem a pé seria bom subir ali nesse local, especialmente de quem sobe em direção, então, do pavilhão cinquentenário, embaixo daquelas árvores. Seria importante vir do outro lado, né? Caso aconteça alguma coisa, dê tempo para fugir, porque se estiver ali embaixo, ali, pode ocasionar quedas de árvore ou até mesmo desmoronamento e pegar alguma pessoa no local. Hoje, pela parte da manhã, a gente também ouviu e viu, né? O Ederson Vilas Boas esteve lá no local, alguns absurdos, né? Entre eles, a passagem de veículos onde estava sendo proibido e até mesmo pedestres, ocasionando até possíveis acidentes. Então, por isso, até por outro lado, foi bom a Rua Marechal Deodoro ter ficado totalmente interditada. Informações, repórter Serginho Prima.
0: Obrigado, Sérgio. 12h36, estivemos lá para ver a situação e muitos motoristas subindo na contramão. Um, inclusive, quase bateu de frente com o motociclista que vinha descendo, quando as pessoas poderiam fazer o simples, né? Descer pela Guilherme Arendt, adentrar na rua Doutor Maruri, depois adentrar de novo na rua Independência, que é a rua aquela do bombeiro voluntário, e seguir o trajeto, né? Mas não, as pessoas elas conseguem fazer o que não tem que fazer, né? Que é fazer uma situação irregular, subir na contramão, quase ocasionar acidente, só para não fazer esse trajeto que eu citei, que daria o quê? Um minutinho a mais, um minutinho e tanto a mais no trajeto, mas é as pessoas que fazem as coisas erradas. E aí, quando são notificadas, elas ligam aqui na rádio reclamando porque estão multando muito, né? Tá saindo muita multa. É um material que o Luiz Longini produziu outro dia, né? De que as pessoas foram notificadas e tinha mais, eu não me recordo o valor, mas mais de R$1 milhão em notificações daquelas pessoas que ficam mais de 2 horas estacionadas nas vagas de estacionamento. Quando a lei, ela prevê não mais cobrança de estacionamento, a pessoa estaciona lá de graça, mas ela tem a obrigação de retirar o carro quando completam 2 horas de estacionamento. E as pessoas não conseguem fazer isso aí, elas são notificadas mesmo, né? Existem a lei. A lei existe, então as pessoas, elas têm que cumprir. Não existe não cumprir a lei. A lei tem que ser cumprida. Se ela não é cumprida, as pessoas têm que arcar com a teimosia de não ir lá e tirar o veículo às 2 horas que a lei prevê. Vamos a mais uma informação. Operação Mercado Oculto, GAECO cumpre mandados em Ipumirim e Irani e investiga esquema de 8,9 milhões de reais. Rafael Martini.
11: O GAECO do Ministério Público de Santa Catarina deflagrou nesta quarta-feira, dia 2, a Operação Mercado Oculto, que investiga suspeitas de crimes contra a ordem tributária e lavagem de dinheiro. Ao todo, são 31 mandados de busca e apreensão, cumpridos em Santa Catarina e no Paraná. Na região, as diligências ocorrem em Ipumirim e Irani. A investigação aponta que empresas formalmente independentes poderiam fazer parte de uma mesma estrutura empresarial e familiar utilizada, em tese, para ocultar um grupo econômico e reduzir o pagamento de impostos. A justiça também determinou o sequestro de bens e ativos financeiros dos investigados até o limite de R$8.900.000, valor correspondente ao prejuízo tributário estimado. Documentos, equipamentos eletrônicos e registros contábeis e financeiros foram apreendidos e serão analisados durante a investigação. O processo tramita em sigilo e novas informações poderão ser divulgadas posteriormente pelo Ministério Público. 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
0: São 12 horas e 39 minutos. Obrigado, Rafa. 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Comercial, volto na sequência trazendo mais informações.
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0: São 12 horas mais 41 minutos. De volta com você aqui no Visão do Meio-Dia. A gente volta ao Departamento de Jornalismo. Atividades de manutenção afetarão o abastecimento em bairros nesta quinta-feira. Lucas Williger.
12: A Concórdia Saneamento informa que atividades de manutenção afetarão o abastecimento de água em alguns pontos da cidade na manhã de quinta-feira, dia 3 de setembro. Os serviços ocorrerão entre as 8 da manhã até o meio-dia, com retomada do serviço de forma gradual à normalização ao longo da tarde. Entre as ações programadas, haverá limpeza de reservatórios que abastecem o loteamento Vivan e parte do bairro bairro Frei Lenci. No bairro Santa Cruz, está agendada manutenção nas instalações da estação de recalque de água tratada 3. Clientes com reservatórios em seus imóveis não devem sentir os efeitos da interrupção de abastecimento de água. A matéria completa você encontra no portal de notícias da Rádio Rural.
0: São 12h42, vamos a Brasília agora. Senador protocola 54º pedido de impeachment contra Alexandre de Moraes. Quem vai trazer a informação é a Rita Sardi.
13: O senador Carlos Viana, do PSD de Minas Gerais, protocolou nesta terça-feira um novo pedido de impeachment contra o ministro Alexandre de Moraes do Supremo Tribunal Federal. O motivo foi a divulgação de informações sobre mensagens contidas em relatório da Polícia Federal na investigação envolvendo o banqueiro Daniel Vorcaro, dono do Master. O ministro André Mendonça, relator do caso no STF, retirou o sigilo do relatório nesta terça-feira. Carlos Viana disse que seu pedido é fundamentado em suspeitas de crimes de responsabilidade, advocacia administrativa e possível uso do cargo de ministro do STF em benefício de Vorcaro.
14: Protocolei no Senado Federal uma denúncia por crime de responsabilidade com o pedido de impeachment do ministro Alexandre de Moraes. O pedido está aqui para que vocês possam acompanhar e será cópia disponibilizada a todos. É um pedido de investigação por crime de responsabilidade, por suspeita de advocacia administrativa, por suspeita de uso da toga para defender um banqueiro com corrupção, usando a toga e recebendo por um escritório familiar. É uma suspeita grave que nós temos de deixar claro para toda a população brasileira.
13: Carlos Viana leu vários trechos do relatório da Polícia Federal durante coletiva de imprensa. Em uma das mensagens trocadas, Vorcaro pergunta a Moraes, 2 dias antes de ser preso, se ele acha que na segunda-feira deveria estar fora do país, temendo a possibilidade de uma operação da Polícia Federal. Também foram divulgados registros digitais que apontam que Alexandre de Moraes modificou o contrato de 130 milhões de reais entre o escritório de sua esposa Viviane Barsi de Moraes e Vorcaro. O escritório respondeu em nota que apenas consultou o ministro sobre a existência de possíveis impedimentos legais para a contratação e que nada foi encontrado e então o contrato foi assinado. A Ordem dos Advogados do Brasil soltou uma nota em que diz acompanhar com preocupação a crise no STF e defende a apuração rigorosa e isenta dos fatos. De Brasília, da Rede de Notícias Acaerte, repórter Rita Sardi.
0: Obrigado, Rita. 12h44 agora. 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Comercial, eu volto já com Paulo Gonçalves trazendo a temática.
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0: São 12h45, a temática, o comentário de Paulo Gonçalves. Boa tarde, Paulo.
15: Boa tarde, Ederson Vilas Boas. Boa tarde, ouvintes. O Instituto Quest divulgou mais uma pesquisa eleitoral. E hoje pela manhã, essa pesquisa apontou a preferência do eleitorado brasileiro neste atual cenário. Lula aparece com 37, Flávio Bolsonaro tem 30 e, em terceiro, a grande surpresa dessa eleição até agora, o Augusto Cury com 10%. Olha, para o segundo turno, a tendência é aquela que nós temos comentado já há algum tempo. Um equilíbrio muito grande entre Lula e Flávio. De acordo com a pesquisa, num cenário de segundo turno, 41 para Lula, 40 para Flávio. Não dá para indicar nada, não dá para dizer quem vai vencer a eleição pelos cenários apresentados até agora.
0: Valeu, Paulo. 12h46. Ficamos por aqui com o Visão do Meio-Dia. Grande abraço e pro Aldo Baldin, sempre acompanhando a gente, sempre na audiência do Visão do Meio-Dia. Tá chegando por aí o Raul Piquete com o programa da tarde. Aliás, o aniversariante Raul Piquete, né? Diz ele que tem 36, é isso que ele falou hoje? 36? Rapaz, eu comecei a trabalhar aqui em 1993, ele já corria pelo corredor aqui, né? Brincando, ele e o Cezinha. E agora ele tá dizendo que tem 36 só. Mas tudo bem, né? Daqui a pouco tá chegando o Raul Piquete. Aniversariante do dia, abraço Raul Piquete. Tá chegando por aí com o seu programa. A gente volta amanhã às 12h25. Até mais.
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18: O ministro Dias Toffoli do Tribunal Superior Eleitoral liberou a campanha de Renan Santos do Missão à presidência da República ontem. A decisão ocorre um dia após o magistrado suspender a campanha do candidato. A decisão de suspender a campanha de Renan havia sido tomada no domingo. Na decisão, Toffoli havia apontado indícios de ilicitudes relacionadas aos perfis de redes sociais informados por Renan e o candidato a vice-presidente na sua chapa, Haroldo Medina. 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

faltando agora para uma. O programa do Raul tá começando hoje. Hoje é quarta-feira, né? Hoje é dia 2 de setembro, quarta-feira. Estamos chegando por aqui para mais um programa com você, para mais uma tarde. Muita música, recados aqui no nosso WhatsApp, que já tá liberado, inclusive, né? O 30309370. Você pode ir mandando já o teu recado aqui pro programa, mandando tua participação, mandando aí o teu boa tarde. Tá no ar, tá começando mais um programa do Raul nesta quarta-feira, em 30309370. Manda aí teu boa tarde. 30309370. Daqui a pouquinho já os primeiros recados também, hora livre, já também sua participação aqui com pedido musical. Tamo começando, tamo chegando na quarta-feira de tempo bom. Temperatura 20 graus.

0: Raul, agora meio-dia com 57 minutos. Programa do Raul aqui na tarde, nesta quarta-feira, 2 de setembro, no oferecimento Casa da Melancia. 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Agora mais uma que descobri, né? 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Alô, Dilvo da Silva, como é que tá aí, seu Dilvo? Um abração, obrigado pela lembrança aí, seu Dilvo. Um abraço pra ti aí, tudo de bom. 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Vem aí o informativo Copérdia, boa tarde.
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3: Boa tarde, associados, no ar informativo Copérdia. Hoje é quarta-feira, dia 2 de setembro. quedas nas compras externas de ureia, MAP e nitrato de amônio até julho aumentam a possibilidade de pressão sobre preços, portos e misturadores à medida que se aproxima a demanda para a safrinha de milho. O ritmo de importação de fertilizantes pelo Brasil está abaixo do observado no mesmo período do ano passado, quando a demanda tende a ganhar força nos próximos meses com a preparação nas próximas lavouras. Para especialistas do mercado, o descompasso exige atenção dos produtores, principalmente porque uma concentração das compras em um período curto pode pressionar preços e dificultar a entrega de determinados produtos. Entre janeiro e julho, as importações brasileiras recuaram 32% para a ureia, 24% para o MAP e 43% para o nitrato de amônia, na comparação com os 7 primeiros meses de 2025. Ao mesmo tempo, o país ampliou a diversificação de fornecedores internacionais, reduzindo a dependência de determinados mercados, mas sem que isso tenha sido suficiente para elevar o volume importado ao nível esperado para essa época do ano. Para especialistas, o principal risco está na possibilidade de os compradores postergarem as decisões e entrarem no mercado simultaneamente. 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Calendário de eventos dos núcleos femininos. Hoje será realizado o evento Momento Mulher e Autocuidado, Eliaputinga, Ipira, às 13h30. No dia 8 haverá curso sobre pizzas, bordas e sabores, Eliapelotas, Arabutã, às 13h. No dia 9, evento Momento Mulher e Autocuidado em Linha Zonalta Piratuba, às 13h30. A direção da Copérdia lembra que é importante o produtor manter o Cadastro Nacional da Agricultura Familiar, o CAF, em dia. A renovação deve ser feita no escritório da IPAGRE. Com o CAF atualizado, os associados têm acesso a linhas de crédito do Pronaf com juros mais em conta. Cotação do mercado agrícola Praça de Concórdia para esta quarta-feira. Mas atenção, os preços a seguir são valores de referência. Eles podem sofrer alteração até o final do expediente. Milho consumo compra R$ 63 a saca. Posto no Ciro Concórdia, preço para associados.

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Fone aí da Mega Mecânica e Auto Center aqui no bairro Salete. 1 hora mais 7 minutos.

Só vai mandando um recado aqui pra mim no 3030-9370. Manda aí a tua participação. É, o pessoal aqui tá me mandando mensagem, né? O Adriano da Casa Melancia aí falou que hoje vai matar meio porquinho aí, vai assar meio porquinho, né? Que ele vai abater o porquinho em metade e hoje ele vai fazer lá pra dona Juliana. Mas Adriano é fraco, né? O homem é um fera aí. Então hoje vai ter a festa aí pra Juliana, né, Adriano? Vai matar um porquinho, metade ele vai assar na churrasqueira hoje à noite aí pra comemorar. Tem que comemorar mesmo, né, Adriano? 1:08. 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

Agora uma e 11, hoje não teremos informativo MBRF aqui no programa, vamos seguindo, oferecimento Fischer Móveis, 12 anos, é aniversário Fischer, uma explosão de preços, estofado retrátil e reclinável de 2,490 por R$ 2.099 ou 12 de R$ 174,90, refrigerante

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17: Tô de volta aqui na Rádio Rural. 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Obrigadão aí, seu Aldo Baldinho, dona Gessi Maltauro. Obrigado mesmo pela lembrança. Um abraço para vocês aí. Uma excelente tarde. Meu amigo Carlinho Hassimer também mandou aqui os parabéns. Valeu, Carlinhos. Grande abraço aí. Um alô aqui vai para Claudemari Sevaldi. Alô, Claudemari. Obrigado pela audiência aí, Claudemari. Tudo de bom. Valeu, amiga. Obrigado também, tá? É, quem mais aqui tá mandando recado? Meu amigo Mauri Patzlaff, boa tarde. Alô, Jamanta. Tudo certinho aí, Jamanta. Boa tarde, Jamanta. 1h24 aqui no programa. Hoje vamos sortear aqui no programa a melancia, né? A melancia do Goiás, presente aí da Casa da Melancia. A Juliana que tá de aniversário, mas e ela que tá dando presente hoje, né, Juliana? Ah, tá valendo então aqui uma melancia. Você vai lá e escolhe, tá? Ganhou uma melancia, tanto faz. Só chegar lá e escolher. Eu quero essa, eu quero aquela. Tem melancia, inclusive, até de 20 quilos, a Juliana tava me falando, né? 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É só você chegar lá e escolher qual que você quer, tá bom? Inclusive tem melancia grande, até 20 quilos aí, tem melancia lá na Casa da Melancia. Tá valendo? Manda o WhatsApp pra mim aqui no 3030-9370. Você vai concorrer uma melancia à tua escolha. É um presente da Casa da Melancia aqui de Concórdia. 1h26.

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1: 1:35. Eu já tô de volta aqui na Rádio Rural, né? Já tô de volta aqui no programa. Vai mandando recado, mandando a participação aqui no 3030-9370. Alô, Reinaldo aí na CD, escavação, trabalhando, ouvindo o programa. É, Raul, parabéns aí pelo teu aniversário. Valeu, valeu, seu Ervino. Um abraço pra ti aí. Alô aqui também, a equipe da Marmite Estofados e Colchões, Estofaria Progresso aí no bairro dos Estados. Brigadão pela lembrança aí, turma da Marmite. Pessoal aí da Estofaria Progresso, um abraço pra vocês. Obrigado pela audiência. É, deixa eu ver aqui quem mais mandou o recado. Raul, boa tarde. É a Iria, tudo bem, dona Iria? Brigadão pela companhia aí, brigadão pela lembrança também, boa tarde. Ah,
2: Raul, tudo
1: Oi,
2: bem?
1: Tudo.
2: É Ivanete Giacchini Balbinotti, de Lajada Guilherme.
1: Oi, Ivanete.
2: Gostaria de participar do sorteio da melancia.
1: Então tá bom, tá concorrendo.
2: Ali na Casa da Melancia.
1: 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Alô pro Leomar Cardoso, tamo te escutando, Raul, programa aqui no trabalho, valeu, Leomar. Um abraço pra vocês aí, brigadão pela audiência, né? Onde é que você tá trabalhando aí, Leomar? Manda um alô pra toda a turma aí, tá? A Virgínia Pereira lá em Itá me acompanhando também, um abraço, agora 1:36.

0: Jackson Hudson, azul, 1:42, 1:42. 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Vamos ver os recados por aqui. Boa tarde.
1: Boa tarde, meu amigo Raul.
0: Oi.
1: Ete.
0: Ô, Solange.
1: Um feliz aniversário.
0: Obrigado,
1: que
0: Solange.
1: Que Deus te abençoe, te Obrigadão. Proteja. Muito sucesso na tua vida, que tu já tem. E essa pessoa simples e maravilhosa.
0: Obrigado,
1: feliz aniversário, Solange Carvão.
0: Ô, Carvão.
1: E família.
0: Tudo de bom aí pra vocês, tá, Solange? Brigadão aí pela mensagem, brigadão pela lembrança, um abraço pra família toda aí que sempre nos acompanha, né? Longa data já. Alô, Patrícia, oferecendo pras meninas aqui a Carol, a Solange, um abração pra vocês. Raul, parabéns pelo teu aniversário, muita saúde e paz. Elma do bairro Petrópolis, valeu, dona Elma, tá concorrendo também aqui, um abraço, minha amiga. Ana Paula Leorato, oi Ana Paula, Lula Já do Casagrande Irani. Alô, turma do Montalume aí, né? Pessoal da Montalume Esquadrias. Um abraço aí pro Leomar, Adete, o Adi, abraço pra toda a turma aí na Montalume. Meu amigo Ivanir tá por aí também, Ivanir. Abração, turma aí da Montalume Esquadrias. Brigadão pela mensagem aí, um abraço pra vocês. 1:45.
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1: 1:51, eu tô de volta aqui no programa, aqui na tarde. É, pessoal mandando bastante recado aqui no nosso WhatsApp 30309370. E se você ainda não mandou teu WhatsApp, manda aí, 30309370.

0: 10h54. 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Quem ainda não mandou um recado pra mim, vai mandando aí que tá valendo uma melancia, a da Casa da Melancia, né? Uma melancia, tua escolha aí da Casa da Melancia tá valendo hoje aqui no programa. Vamos ver quem tá mandando o recado, boa tarde.
1: Boa tarde, Raul, tudo bem?
0: Tudo.
1: Aqui é o Silvio.
0: Fala, Silvio.
1: Então, Raul, foi perdido um molho de chave, contendo várias chaves de várias coisas, que ninguém vai conseguir fazer nada, só tem muito interesse a minha, né? Essas chaves são chaves minhas.
0: Correto.
1: Pessoal minha. E eu preciso muito dessas chaves, é um molho de chave que foi perdido ali da lombada, antes da Casa da Melancia, até o antigo SESI. Na certo. Rua 29 de julho.
0: Ah, 29.
1: Por favor, se alguém encontrou esse molho de chave, pode entrar em contato comigo aí, nesse tudo número, bem? Ou deixa aí na rádio que eu posso pegar.
0: Tudo bem.
1: É de muita valia essas chaves
0: para mim. Alguém encontrar essa chave aí.
1: Porém, outras pessoas não vão conseguir fazer nada, não vão conseguir usar para nada, mas para mim tem muita importância.
0: Se alguém,
1: obrigado, Raul.
0: Se tiver visto, né, se alguém aí na 29 encontrou um molho de chaves aí na região da rua 29, entra em contato no 45 998246425. 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Quem mais aqui mandou o recado? Bom, daqui a pouquinho eu registro mais, que estamos atrasados aqui no bloco comercial. 4 para as 2.
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16: Tô de volta na Rural, 2:02. Boa tarde. Alô, Mercado Carlinhos. Como é que estão aí, turma? Obrigadão pela lembrança aí, turma do Mercado Carlinhos. Quem mais aqui mandando recado?
17: Olá, boa tarde, Raul. Parabéns pelo teu aniversário. Deus sempre proteja você, tua família, tuas filhas, teus sobrinhos, teus pais, ok? Aquele abraço.
16: Valeu, meu amigo Mário Brock. Obrigado pela participação e pela lembrança aí, viu, Mário? Abração pra ti aí. 1:02, quem mais?
18: Raul.
16: Oi.
18: Boa tarde, guri.
16: Tudo
18: Primeiramente,
16: bem?
18: Meus parabéns, né?
16: Obrigado, Tiganá.
18: Muitos anos de vida.
16: Valeu.
18: E continue assim, com esses baita programas que tu faz aí, que a gente se alegra às tardes, todos os dias, né? E o teu aniversário eu nunca esqueço, porque se eu esquecer do teu aniversário, eu esqueço do meu também, né? Porque você faz dia 2, eu faço dia 3 de setembro. Então, tamo junto
16: aí. Amanhã é tu então.
18: Beleza?
16: Tiganá. Valeu.
18: Um abraço e manda um modão pra nós aí. Pode Feito. Ser.
16: Valeu, Tigana.
18: Ela riu de mim. Abração o Gilberto Gimar. Beleza, Anguri? Um abraço.
16: Aqui, vamos achar aqui, ela riu de mim. Ela riu de mim. Aqui é tudo na hora, né? Tudo ao vivo, aqui é tudo rapidinho. Já vamos achar ela riu de mim, do Gilberto Gilmar. Mandar lá pro meu amigo Tiganá, que tá ligado aí, né, Tiganá?

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5: São 2:10 agora, 2:10. Alô, Valdir Paludo, tudo bem, Valdir? Alô, Erci Sipe, bairro Santa Cruz, brigadão pela lembrança aí, Erci. Zeli Froza, alô, Santo Antônio, obrigado aí pela companhia também. Um alô aqui pra Leandra. Ô, Leandra, obrigado aí pela lembrança, um abraço. É, Raul, onde fica essa casa pra desmanchar? 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Eu não sei onde é que fica, tá? Mas eu vou te passar o número aí pra você entrar em contato, tá? Casa pra desmanchar. 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Vamos lá, quem mais? O meu amigo Pedrão. Valeu, Pedrão. Brigadão aí pela companhia, Pedrão. Salete Rodrigues, um abraço pra você aí também. Ô Silvio, brigadão, viu? Brigadão mesmo também pela tua lembrança aí. Agora são 2:11 aqui na Rural.

2:14. Como é que tá aí, meu amigo Zanella? Pesque Pague do Zanella. Boa tarde aí, Zanella. Obrigadão, viu? Obrigadão pela companhia. É, quem mais aqui tá me mandando recado também? Meu amigo Celcinho, né? Stoff Car. Ô, Celcinho! Boa tarde! Muito obrigado, viu, Celcinho? Um abraço pra ti aí, turma da Stoff Car Estofaria. 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
8: 2:00 PM, mais 23 minutos. Esse é o programa do Raul aqui na Rádio Rural. 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

Esse é o Jean Giovanni, na Rural. Deixa eu ver aqui o recado da Concórdia Saneamento. Itamar acabou de me mandar aqui, deixa eu ver aqui. Boa tarde, Raul. Boa tarde, Itamar. Tudo certinho aí na Concórdia Saneamento? Aviso para a população, atividades de manutenção afetarão o abastecimento em bairros na quinta-feira. Então a Concórdia Saneamento está informando que atividades de manutenção afetarão o abastecimento de água em alguns pontos da cidade. Será na manhã de quinta-feira. Serviços ocorrerão entre 8h30, retomada do serviço de forma gradual e normalização ao longo da tarde. Então atenção aqui, ó. Haverá limpeza de reservatórios que abastecem o loteamento Vivan e parte do Freilenci. No bairro Santa Cruz está agendada a manutenção nas instalações da Erat 3, estação de recalque de água tratada. Clientes, então, com reservatórios em seus imóveis não devem sentir os efeitos da interrupção, informou a Concórdia Saneamento. 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Agora 2h31.

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18: Vamos pôr os recados no ar por aqui, são 2h36.
19: Hoje é Eduardo Jardim.
18: Oi, Gilci, diga, minha amiga.
19: Parabéns pelo teu aniversário.
18: Obrigado, Gilci. Obrigadão.
19: Muita saúde, vida, muita saúde e muita paz. E queria concorrer à melancia, que eu adoro melancia. Terminei um monte de pedaço que eu comprei lá na Casa da Melancia.
18: É, e é boa,
19: comprei,
18: né?
19: Sábado.
18: Melancia lá da Casa da Melancia.
19: E é um monte de pedaço que tinha ali.
18: É muito boa. Eu também vou passar lá pegar um pedaço depois, né? Tá valendo uma melancia da Casa da Melancia, a tua escolha. Você vai lá e escolhe qual que tu quer, uma melancia inteira aí da Casa da Melancia. Quem mais?
20: Boa tarde, Raul.
18: Boa tarde.
20: É Ari Kovaski.
18: Fala, Ari.
20: Primeiro lugar, parabéns, muitos anos de vida.
18: Ô, Kovaski, obrigado, tá?
20: Eu quero concorrer à melancia, beleza?
18: Tá concorrendo. 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Alô, Tamanduá, neste domingão tem a festa em Tamanduá. É domingo, banda modelo e doce pecado em Tamanduá.

Olha, na Rural agora são 2 horas e 41 minutos aqui no programa. Temperatura, deixa eu ver, 21 graus. 21 graus é a temperatura em Concórdia. E aqui a gente vai dando sequência do programa, seguindo aqui na tarde com você. Nosso WhatsApp é o 3030-9370, hein? 3030-9370. Bloco comercial, daqui a pouquinho a gente já volta. Ou vamos trazer a música? Vamos trazer um pedacinho de música ainda? Pessoal, ainda pode mandar recado aqui no 3030-9370, que a gente vai registrando as participações, né? 3030-9370, você participa comigo, você deixa o teu recado e a gente vai registrando aqui as participações, tá bom? 2 horas mais 42 minutos.

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7: 2:50. 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Alô, Salete Cap, alô, bairro Salete, alô, dona Geunice. Vamos mandar um alô aqui também pra Dirlei Maziero, brigadão, Dirlei. Abraço pra ti aí, boa

Voltando pras três. 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Faltam 7 pra...

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1: As principais informações, principais assuntos do dia, Lucas Villiger, aqui no programa com as informações do jornalismo. Lucas, boa tarde.
2: Boa tarde, Raul. Feliz aniversário, hein?
1: Valeu, obrigado, Lucas.
2: Vamos aqui então com as principais informações de hoje. A Marechal Deodoro é totalmente interditada por risco de deslizamento e queda de árvores. Também, construção da escadaria da Confiança na Vila União está concluída. Operação Mercado Oculto Eco cumpre mandados em Ipumirim, Irani, e investiga esquema de 8,9 milhões de reais. Homem e mulher são presos com mais de 1 quilo de drogas durante operação em Jaborá. Chuvas extremas voltam ao Brasil e maior intensidade deve ocorrer durante o feriadão. E Copérdia celebra 59 anos com campanha que distribuirá R$210 mil em vale compras. Essas e outras matérias você encontra no portal Rádio Rural. Já a nível nacional e internacional, juiz auxiliar de Mendonça ouviu Vorcaro na semana passada sem a presença da PF. Lula procura ministros do STF e conversa sobre caso Moraes após divulgação de mensagens. E crise no SDF abre especulação sobre saída honrosa para Alexandre de Moraes. Essas e outras matérias você encontra no portal CNN Brasil, Raul.
1: Vamos falar de esporte também, as informações aí do esporte, como é que foi ontem, já tem definido o primeiro semifinalista da Copa do Brasil, né, Lucas?
2: Exatamente, é, no Clássico de Minas Gerais, o Atlético Mineiro, jogando em casa, venceu o Cruzeiro, que era até então o favorito, né, venceu por 2-1. E hoje, quarta-feira, teremos mais Copa do Brasil, mas antes, né, teremos rodada atrasada do Brasileirão. 19h30 hoje, o Flamengo enfrenta o Mirassol em jogo atrasado, lá do início da rodada. Também na Copa do Brasil, né, como a gente falou antes, às 21h30 temos Vitória e Vasco. O Vasco saiu na vantagem no primeiro jogo de 1-0, né? E no mesmo horário, teremos Santos e Palmeiras. O Palmeiras venceu o primeiro jogo por 3-0 e mesmo jogando fora de casa agora na Vila Belmiro, né? É super favorito.
1: Bem encaminhado pro Palmeiras, né?
2: Sim.
1: Então tá aí, né? Os jogos é às 21h30, Copa do Brasil, e o Flamengo, que horas?
2: 19h30.
1: Valeu, Lucas.
2: Valeu.
1: Agora 3h03, Ronaldo Coutinho. Vamos falar do tempo, Coutinho. Boa tarde.
3: Boa tarde. O tempo segue bom na região, com condições aí favoráveis ao campo e atividade ao ar livre em geral na área. Tá um dia bonito, com nebulosidade se dissipando. E a temperatura aqui talvez passe aí dos 20, 22 graus, um pouco mais, um pouco menos. Então vamos ter aí condições de tempo bom na região. Amanheceu frio, entre 9 e 11 graus na área. E à tarde provavelmente chega ou passa dos 20, 22 graus. Mas tempo bom. Mantém a tendência de tempo bom também nessa quinta. Pode amanhecer aí abaixo de 10, 8 graus. E à tarde uns 20, 24, 25, de 22 a 25. Entre sexta e sábado, passa frente fria, muito fraca. Alguma chuva pode ter entre sexta, tarde e noite ou madrugada, manhã de sábado. Depois já melhora e começa a esfriar. Esfria bem no sábado à noite. Domingo faz frio, poderemos ter mínimas aí abaixo de 4, 6 graus. E na segunda, entre 2 e 4 graus, com alguma chance de geada. Segunda e talvez até terça, mas vai fazer frio no fim de semana. E no feriado. Feriado de tempo bom e frio. Da Climatea, Ronaldo Coutinho.

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Olha, som aqui na Rural, são 3 horas e 13 minutos. 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Vamos mandar um alô aqui pra dona Rosalinda, lá no bairro Petrópolis. É, Raul, tô precisando de uma casa ou um porão. Quem tiver uma casa ou um porão pra alugar, entre em contato pelo 49 99926 3792. 49 99926 3792. Alô, dona Nelida Nebrock, alô, Tamanduá. O pessoal tá nos acompanhando aí, tá no sorteio também, Neli. WhatsApp da Rural 3030-9370. 3030-9370 tá liberado por aqui. 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
9: 3:22, vamos mandar um alô aqui também pro Flávio, tudo certo aí, Flávio, beleza? Flávio Refosco tá ouvindo a Rural, alô aqui pro William. William e o Johnny também estão ligadinho aí, né? William, Johnny, alô Mari, alô Buzz, brigadão aí, brigadão Mari, brigadão Buzz. Alô pra Edith, lá em bairro Jardim Ângela. Raul, eu tenho um Gol 2024 pra vender. Vende-se Gol 2004, vende-se Gol 2004. Interessados, chamar no 988-18-2791. 988-18-2791. Gol, então, aí, 2004 à venda. Que mais? 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

0: 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Olha, tem um recado aqui da Concórdia Saneamento. A Concórdia Saneamento está comunicando que atividades de manutenção afetarão o abastecimento em bairros amanhã, quinta-feira. Alguns pontos da cidade, na manhã então de amanhã, de quinta-feira, dia 3, serviços ocorrerão entre 8h30 com a retomada do serviço de forma gradual e normalização ao longo da tarde. Entre as ações programadas, haverá limpeza de reservatórios que abastecem o loteamento Vivan e parte do bairro Freilanci. No bairro Santa Cruz, está agendada a manutenção nas instalações da Erat 3. Então, clientes com reservatórios em seus imóveis não devem sentir os efeitos da interrupção. Amanhã, então, das 8 ao meio-dia, bairro Santa Cruz e também loteamento Vivan e parte do Freilanci, informou Concórdia Saneamento. Nós cuidamos de água, nós cuidamos de vida. 3 horas 31 minutos.
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1: 3:34. Aqui na Rádio Rural, o pessoal tá mandando ainda o recado no 3030-9370. Você vai participando aí, vai deixando teu boa tarde. 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

Santiago, 3:38. Deixa eu ver aqui quem tá mandando ainda o recado, né? É, valeu, William. Grande abraço aí, brigadão, tá? Brigadão pela audiência aí. É, vamos ver quem levou a melancia da Casa da Melancia hoje. Pode passar para retirar. Foi a Nelly Danebrock. Nelly Danebrock ganhou, então, a melancia aí da Casa da Melancia. Só passar, então, em uma das Casas da Melancia para retirar, tá bom, Nelly? Tá me ouvindo aí, Nelly? É só passar lá na Casa da Melancia e retirar tua melancia. Escolhe lá qual tu achar melhor aí, você leva para casa. Nelly Danebrock. Já tô mandando aqui pro pessoal lá da Casa da Melancia, então teu nome vai estar lá com eles. É só passar lá e retirar, tá bom, Nelly? Nelly Danebrock. Aqui na Rádio Rural são 3:39. Estamos seguindo na tarde. Daqui a pouquinho tem informações, tem Rural Notícias já, tem Viva Tarde. É a programação da Rádio Rural aqui. Até às 4 eu tô com você. Música.

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21: Companheiro. De volta, 3:46 aqui na Rádio Rural. Manda aí o recado, manda aí tua participação, já no finalzinho do programa, né? Daqui a pouquinho tem Rural Notícias, daqui a pouquinho tem Viva a Tarde. 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
14: O eleitor brasileiro costuma ter dúvidas sobre o motivo pelo qual numa eleição nacional escolhe 2 senadores e na seguinte apenas 1. Muitos também não sabem que a escolha de um candidato ao Senado também referenda os nomes de 2 suplentes que podem assumir no lugar do titular durante o período de 8 anos de duração do mandato. Por sinal, o mandato de senador é o único com este tempo de duração entre todos os cargos eletivos disputados pelo sistema de representação política do Brasil. O Senado, portanto, tem características diversas em relação às demais casas legislativas. Tem uma composição que reflete estrutura federativa da organização política, onde cada estado e o Distrito Federal tem 3 representantes, independente de sua população. O sistema de renovação das vagas, em sistema de 2/3 numa eleição, como a desse ano, e 1/3, como ocorreu em 2022 e acontecerá daqui a 4 anos, obedece ao viés de valorização da estabilidade daquele parlamento. Por isso, agora estão em disputa 54 das 81 cadeiras e na próxima eleição nacional serão renovadas apenas 27 vagas. 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
16: Valeu, gente, um abraço, brigadão pelas mensagens, brigadão pela companhia, brigadão mesmo pela tua audiência, boa quarta. Amanhã eu retorno ao 12:35 aqui na Rural para mais um programa, tá chegando Rural Notícias, vem aí André Marques com Viva Tarde. Tchau, gente.

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0: 16 horas em ponto.
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0: CCJ do Senado aprova PEC do fim da escala 6x1 sem mudanças no relatório.
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0: Tempo bom em Concórdia, temperatura agora é 21,5 graus.
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0: A CCJ do Senado Federal aprovou nesta quarta-feira a PEC que acaba com a jornada do trabalho 6x1. A proposta ainda deve passar pelo plenário da Casa Alta. A proposta foi aprovada de forma simbólica, com votos contrários dos senadores Rogério Marinho, Jaime, Tereza Cristina e Hamilton Mourão. Depois de análise da CCJ, a PEC ainda precisará do aval de ao menos 49 votos no plenário da Casa em 2 turnos. A pauta é de interesse prioritário do governo do presidente Lula e de seus apoiadores. Em ano eleitoral, a matéria possui alto apelo popular. Agora no Rural Notícias, mais informações.
3: O GAECO do Ministério Público de Santa Catarina deflagrou nesta quarta-feira, dia 2, a Operação Mercado Oculto, que investiga suspeitas de crimes contra a ordem tributária e lavagem de dinheiro. Ao todo, são 31 mandados de busca e apreensão, cumpridos em Santa Catarina e no Paraná. Na região, as diligências ocorrem em Pumirim e Irani. A investigação aponta que empresas formalmente independentes poderiam fazer parte de uma mesma estrutura empresarial e familiar utilizada, em tese, para ocultar um grupo econômico e reduzir o pagamento de impostos. A justiça também determinou o sequestro de bens e ativos financeiros dos investigados até o limite de R$ 8.900.000, valor correspondente ao prejuízo tributário estimado. Documentos, equipamentos eletrônicos e registros contábeis e financeiros foram apreendidos e serão analisados durante a investigação. O processo tramita em sigilo e novas informações poderão ser divulgadas posteriormente pelo Ministério Público. Mais informações, detalhes e a matéria completa em radiorural.com.br. Para o Rural Notícias, Rafael Martini.
4: A cabine de um caminhão ficou completamente destruída após um incêndio registrado na noite de segunda-feira, dia 31, em Vargem Bonita. A ocorrência foi registrada por volta às 9 horas da noite, na localidade de Vila Campina da Alegria, nas proximidades do acesso à empresa Celulose Irani. O veículo, um caminhão Iveco, que estava engatado a uma carreta caçamba vazia, começou a pegar fogo enquanto trafegava pelo local. Segundo o motorista, ele ouviu um estouro e parou o caminhão para verificar o que havia acontecido. Nesse momento, percebeu que o veículo já estava em chamas. A brigada de incêndio da Celulose Irani e os bombeiros voluntários de Irani iniciaram o combate ao fogo. O Corpo de Bombeiros Militares de Catanduvas também foi acionado e prestou apoio na ocorrência. As equipes utilizaram aproximadamente 4 mil litros de água. Além da cabine, parte da carreta também foi atingida pelas chamas. Ninguém ficou ferido. Após o combate e o rescaldo, a via foi sinalizada e o caminhão permaneceu no acostamento aos cuidados do proprietário. Com informações, repórter Serginho Prima.
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5: Duas partidas movimentam a Copa do Brasil na noite desta quarta-feira. O Vitória joga contra o Vasco às 21 horas e 30 minutos. Na primeira partida, o Vasco venceu pelo placar de 1-0. E também o Santos recebe o Palmeiras no mesmo horário. Na primeira partida, o Palmeiras venceu por 3-0 e pode perder por 2 gols de diferença, que mesmo assim passa às semifinais da Copa do Brasil. Ontem tivemos o Atlético Mineiro se classificando, vencendo no Clássico Mineiro a equipe do Cruzeiro pelo placar de 2-1. Cruzeiro saiu na frente com Caio Jorge aos 30 do primeiro tempo, mas Vitor Hugo aos 32 do segundo tempo e Fred aos 42 da etapa final marcaram os gols dos atleticanos e se classificaram às semifinais da Copa do Brasil. Ainda teremos nesta semana, na quinta-feira, o Clássico Grenal às 20 horas. O Grêmio recebe o Internacional na Arena em Porto Alegre. Para o Rural Notícias, repórter Ederson Vilas Boas.
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Muito bem, muito boa tarde, senhoras e senhores, meninos e meninas de todas as idades. E aí, gente, tá tudo legal? Tá tudo beleza? Por aqui tá tudo top, tá tudo legal. Na tarde de quarta-feira, meio da semana, 2 de setembro de 2026. 21,7 a temperatura, tarde de sol, tarde bacana. Tá muito legal, vamos aproveitar esse sol que tá show de bola. Depois do programa do Raul Piquete, aliás, parabéns, né? Raul Piquete hoje aniversariando, nosso querido Raul. Valeu, Raul Piquete, um abraço, hein, meu querido colega Raul Piquete, hoje aniversariando, comemorando demais essa data especial, né? Raul Piquete de aniversário hoje. Parabéns, Raul Piquete! 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Bora, gente, agora são 4:11.

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0: A LB ela não está aqui. 20 minutos para 5 da tarde. Boa tarde aí pro meu amigo Klaus, né? Lá da Friolar, tá aí ouvindo a gente, né, Klaus? Um abraço, meu querido. Obrigado pela companhia. Boa tarde para ti, pro Moisés, para toda a família da Friolar que conserta eletrodomésticos. Também conserta climatizador e conserta cano quebrado também, né? Às vezes o Klaus quebra uns canos de água por aí, mas ele conserta também. O bom é que ele quebra, mas ele conserta, né? Né, Klaus?
1: Difícil.
0: Sabia que o Klaus, além de consertar climatizador, consertar eletrodoméstico, também era encanador, né? Ontem à tarde o homem trabalhou aí num afinco que eu vou te contar, hein?
1: Nos meus olhos dá pra.
0: Uma questão hidráulica. O homem se superou, né? Tá certo que ele tomou um banho, né? Pra consertar um cano. Lembra? Né? Tanta água, tomou tanto banho.
1: Pensei que
0: o conserto do cano, que eu acho que o próximo banho agora pode ser só em setembro do ano que vem, né, Klaus? Pessoal aí da Friolar agora, né? Pessoal em casa vai economizar água aí, que o Klaus tomou banho ontem, né? Involuntário. Pra um ano, né? Depois de tanta água que tomou ontem, né?
1: Hoje cai do meu
0: aí. Agora o Klaus é encanador também, tá? Klaus aí da Friolar, além de consertar eletrodoméstico, o homem é encanador também. 19 minutos, aliás, 18 minutos agora nos separam das 5 horas da tarde, 18 para 5, temperatura marcando 21 graus e 4 décimos. Boa tarde.

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0: Bora lá, gente. Amanhã começa a Femix, né? 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
1: Você tem certeza que...
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1: Infeliz,
0: aquele churrasquinho, aquela resenha bacana. 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Sabadão agora, hein? 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Música linda, hein? Eu duvido, Arthur e Alessandra na Rádio Rural.

0: 17h01.
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0: Fachin diz que analisará fatos sobre Alexandre de Moraes e promete medidas cabíveis.
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0: Tempo bom em Concórdia, temperatura agora 21 graus.
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0: O ministro Edson Fachin, presidente do STF, afirmou nesta quarta-feira que as revelações sobre a relação do ministro Alexandre de Moraes com o ex-banqueiro Daniel Vorkaro, do Banco Master, figuram um momento de especial gravidade. Segundo ele, medidas cabíveis serão anunciadas nos próximos dias. Abre aspas para o ministro. Nos próximos dias, concluída a análise necessária dos fatos e observados os procedimentos institucionais pertinentes, essa presidência anunciará no tempo devido e sem precipitação as medidas que são cabíveis e necessárias, fecha aspas, afirmou o presidente da corte em evento no STF nesta manhã. Agora no Rural Notícias, mais informações.
2: 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Para participar, é preciso baixar o aplicativo Clube Copérdia, fazer o cadastro, informar o CPF ou o CNPJ no momento das compras. A cada R$300 em compras, o cliente ganha direito a um giro da roleta da sorte. Os valores inferiores a R$300 ficam acumulados no aplicativo e podem ser somados às próximas compras. A campanha também oferece giros extras na compra de produtos aceleradores dos patrocinadores. Os prêmios serão disponibilizados pelo aplicativo em forma de cupom de desconto e poderão ser utilizados nas unidades participantes da Copérdia. Segundo o vice-presidente da cooperativa, Vilmar Camilo, esta é a maior campanha da Copérdia em números de ganhadores, ampliando as chances de os clientes serem premiados. 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Para o Rural Notícias, Rafael Martini.
3: A justiça condenou um homem e uma mulher a 5 anos de reclusão em regime inicialmente semiaberto por envolvimento em uma associação criminosa ligada à receptação, adulteração de veículo e contrabando de cigarros. O caso teve origem em uma ocorrência registrada em outubro de 2012 na BR-153 em Concórdia. Segundo a denúncia, os dois condenados atuavam como batedores e seguindo à frente de veículos que transportavam mercadorias contrabandeadas e utilizando radiotransmissores para alertar sobre a presença de fiscalizações policiais. No dia 26 de outubro daquele ano, um veículo foi abordado pela Polícia Rodoviária Federal na região do Cachimbo. O automóvel tinha registro de furto ou roubo no estado de São Paulo e apresentava sinais identificadores adulterados. O motorista fugiu por uma estrada rural e abandonou o veículo. No interior, foram encontrados aproximadamente 28 mil maços de cigarros contrabandeados. Ainda conforme o processo, os dois condenados estavam cerca de 2 quilômetros à frente e teriam alertado o motorista sobre a abordagem policial. A investigação também identificou placas adulteradas e um documento do veículo com informações falsas. Além da pena de 5 anos de reclusão, cada um dos condenados deverá pagar 20 dias multas. Um terceiro acusado no processo não foi condenado. A justiça declarou extinta a punibilidade em relação a ele devido à prescrição dos crimes. Também puderam, né? Foi em 2012 que aconteceu este episódio. Com informações, repórter Serginho Primão.
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4: Jogo atrasado pelo Campeonato Brasileiro, o Flamengo recebe às 19h30 a equipe do Mirassol. Flamengo, se vencer, encosta no Palmeiras e fica apenas 1 ponto de diferença. Aí sim, as duas equipes com 25 partidas no Campeonato Brasileiro. A liderança do Palmeiras com 52, Flamengo tem 48, o Atlético Paranaense tem 45, o Fluminense tem 42. No G5, o Bahia aparece com 40 pontos. Na zona do rebaixamento, Vasco 17º, 25, Internacional 18º, 25, o Remo 19º com 23 e a Chapecoense na lanterna com 14 pontos ganhos. Essa partida faz parte da quarta rodada da primeira fase do Campeonato Brasileiro. Para o Rural Notícias, repórter Ederson Vilas Boas.
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5: 5 horas e 6 minutos.
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0: da nave, som, tudo bagunçado. Tá nada aqui, tá tudo organizado. 5h16, boa tarde.
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4: Martinello informando, agora são 5:27.
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4: 5 horas e 27 minutos, agora com 20 graus e 7 décimos de temperatura.
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4: Bora ouvir a deusa de barro. 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
0: Informando pra você. 5 horas e 34 minutos, informou Holdefer Financeira.
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4: Vamos lá então, previsão do tempo com Ronaldo Coutinho. 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Trazendo agora o Ronaldo Coutinho falando pra gente. E aí, Coutinho, amanhã começa a Femix aqui em Concórdia, né? Como é que vai se comportar o clima aí? Teremos um dia bonito no primeiro dia da Femix, Coutinho? Boa tarde.
5: Boa tarde. Mantém a tendência de tempo bom também nessa quinta. Pode amanhecer aí abaixo de 10, 8 graus e à tarde uns 20, 24, 25, de 22 a 25. Entre sexta e sábado, passa frente fria, muito fraca. Alguma chuva pode ter entre sexta, tarde e noite ou madrugada, manhã de sábado, depois já melhora e começa a esfriar. Esfria bem no sábado à noite. Domingo faz frio, poderemos ter mínimas aí abaixo de 4, 6 graus. E na segunda, entre 2 e 4 graus, com alguma chance de geada. Segunda e talvez até terça, mas vai fazer frio no fim de semana e no feriado. Feriado de tempo bom e frio. Da Climatea, Ronaldo Coutinho.
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Chitãozinho e Chororó. Coração sertanejo. Muito bem, estamos aqui chegando no nosso finalzinho de tarde, finalzinho aqui do nosso programa. 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Eu me chamo André Marques e eu tenho um prazer enorme de estar contigo aqui na Rádio Rural. Te deixo um beijo no coração, bom final de tarde. Lucas Lazarim vem aí para ficar contigo. 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Encerrar o programa hoje com Délcio Tavares e o Mate de Esperança. Tchau, gente. Até amanhã.

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13: Minuto do Agro. Uma produção do Sistema CNA Senar.
14: O mercado catarinense de terneiros manteve a trajetória de valorização no primeiro semestre de 2026. Os preços dos animais de desmama encerraram o período com crescimento de aproximadamente 19% em relação aos registrados no mesmo período de 2025, consolidando o segundo ano consecutivo de alta após 3 anos de retração. Os dados fazem parte do levantamento realizado pelo Grupo de Melhoramento Genético da UDESC. O estudo conta com o apoio da FAESC, parceira dos eventos agropecuários de Santa Catarina. Entre janeiro e junho de 2026, foram contabilizados 85 leilões, número ligeiramente superior aos 82 registrados no primeiro semestre de 2025. Minuto do Agro. Uma produção do sistema CNA, FAESC, Senar e sindicatos rurais.
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9: Bora, oi, gente, eu tô chegando pra mais um programa. É quarta-feira, 2 de setembro, o ano é 2026. Bora, bora, tá tudo bem aí? Como que tá, meu ouvinte? Na cidade, no interior, tá na sua folga, tá no seu trabalho. É, tá curtindo a gente no trânsito, excelente. Maravilhosa quarta-feira, excelente semana e excelente mês de setembro.
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9: Bora! 93.7, a Rádio Rural de Concórdia, Santa Catarina, tradição de mais de 75 anos. Temperatura em Concórdia neste momento, 18h14, em 18,2 graus. 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

Grande show nacional de Bruninho e Davi, que acontece neste sábado no Parque de Exposições. Vai ter também, olha que maravilha, acesso ao camarim. Vou ter sorteios por aqui de acesso.

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0: 19.
1: Eita, tempinho bom pra fazer aquele negócio.
0: Fazer,
1: né?
0: O quê, mulher? Ah.
1: Sopa.
0: Ah, sopa.
1: De sopa, tá? Vai rezar.
0: Tá.
1: Inclusive, eu também vou.
0: Eu vou. Hoje é um bom dia com uma sopinha, né? 18 graus a temperatura. Quartou, dia de namorar. A Vânia mandou pra mim aqui. É, Vânia, quarta-feira é o dia do namoro. Valeu.
2: Boa noite, meu amigo Lucas. Oi. Aqui é o João do Planalto. Toca. Oi, pra nós aí. Morena Misteriosa. Tamo na escuta da Rádio Rural aí. Vai tocar Morena Misteriosa. Tamo na escuta aí, Lucas. Beleza?
0: Daqui a pouquinho eu vou tocar Morena Misteriosa. Céu e Cantos, já já. Pitulinha, tudo bem, guria?
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5: Boa noite, Lucas Lazarini. Aqui é o Luiz Rodrigo da Silva Neto.
0: Ô, Luiz.
5: Senador de Planalto aí.
0: Tudo bem, Luiz?
5: Queria ver se tu rodava uma música aí com João Mulato e Douradinho. Pedra Sabão.
0: Pedra Sabão.
5: Música bem sertaneja. Uh-huh.
0: Legal.
5: Agradecer para todos que estão na escuta, beleza?
0: Valeu, valeu!
5: Um abraço, Lucas.

0: Céu e Cantos atendendo pedidos. O pessoal agradecendo aqui que o Lucas atendeu a música. Valeu, Joel!
1: Muito obrigado, meu amigo Lucas. Tamo na escuta do teu programa ainda aí. Vamos até a noite entrando escutando o programa do Lucas Lazarinho. Uma boa noite aí, Lucas. Beleza?
0: Grande, Joel. Lucas, estou te ouvindo aqui direto da Femix. Estendendo o horário, a galerinha da Top Center Noivas. Alô, Michelle, alô, galera. Um abraço pra vocês aí, trabalhando, né? Todos os trabalhadores aí na Femix, organizando tudo, porque amanhã, né, tem a abertura oficial da Femix. E nós, né, das rádios Rural e 96, estaremos por lá também. Ah, inclusive vai ter muitas programações musicais, né? Lá no nosso stand estúdio das rádios Rural e 96. Na sexta-feira vai ter por lá a galera do Costume Campeiro, né? O grupo Costume Campeiro fazendo umas modas gaúcha. No sábado, das 17 às 18, vai ter a galera do Portal do Sul, participando inclusive do podcast Microfone Aberto. A partir das 20 horas vai passar por lá também a dupla Arthur e Alessandra. Então a programação tá bacana também, né? Inclusive, lá no nosso stand estúdio das rádios Rural e 96.
2: Boa noite, meu amigo Lucas Lazarim. Estamos aí trabalhando aí, ó. Fumaça, dá um grito aí, ó. Estamos aí curtindo aí a programação do nosso amigo aí, como sempre, irmão. Temos na audiência. E passando para convidar o pessoal aí para sexta-feira aí, juntinho com a Rádio Rural e 96, Grupo Costume Campeiro, na Femix. Vamos convidar o povo pra passar lá tomar um chimarrão com nós.
0: Claro.
2: Curtir aquela moda gaúcha.
0: Opa.
2: Manda um oi aí, Lucão.
0: Abraço, turma. Estão aí na lida ainda, né? No trabalho, curtindo o nosso programa. Obrigado pela audiência, tá bom? Obrigado pelo carinho de vocês. Abraço pra ti, Angela, e pra galera aí, né? Que tá curtindo a gente, inclusive no Mercado Carlinhos. O Carlinhos, a turma aí na audiência. O Hélio De Conto aí do Moinho. O Galas, o Cadeirinha também na audiência. Família Gozenheimer. Família Zardinello, boa noite. Tonia Lonilson no Concasbia. Pazini, lá da Pazini Distribuidora, tudo bem, Pazini? Alice Lemes, também tá curtindo a gente. Ah, o Ricardo Pazini também, da Pastecolândia, né? Da Pastecolândia. E o Mano, né? O Pazini lá da Distribuidora, também na audiência. Bora, minha gente. Tem aqui para o Lucas atender, deixa eu me ver. Ah, mil corações, é boa essa pedida. Vânia e o Emerson ligadinhos na Rádio Rural, em Machadinho, no Rio Grande, né? Toca pra gente uma música romântica antiga. É Corações, Mil Corações, Jean e Giovanni. Já vou atender essa pedida pra vocês aí, tá bom? Obrigado pelo carinho e audiência. Alô, Maria de Lourdes, curtindo a gente. A Edith Gelaim no Jardim Ângela, obrigado pela tua audiência também. 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
1: 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Oi, Lucas, sempre tô ouvindo o teu programa. Das 7 da noite até que tu termine o programa. Edmar Clemente, Arabutã.
2: Alô, Edmar, família Clemente em Arabutã. Forte abraço pra vocês aí no Vale da Produção, né? Arabutã, Ipumirim, Lindóia, alô, turma!

0: aqui, gente, é Bruninho e Davi. Bruninho e Davi que estará num grande show, show nacional, neste sábado, durante a Femix. Aqui, ó, Bruninho e Davi cantando com Luan Santana. Eles já gravaram com Onde o Sol Nasce com Jorge Mateus, dupla nacional. Já gravou com grandes artistas como, aqui, ó, Certas Coisas de Israel e Rodolfo com Bruninho e Davi. Gravou também com Michel Teló, Somei. Gravou também com Hugo e Guilherme, Quando as Bocas Já Se Conhecem. E tem, né, os clássicos aí de 2010. Música que estourou em 2015.
1: Não tinha
0: brincadeira. É Bruninho e Davi num grande show nacional.
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0: Eu tenho aqui, gente. Eu vou sortear hoje. Eu vou sortear aqui dois camarim. Então quem faturar aqui vai curtir o show e vai curtir também conhecer a dupla, né? Junto com toda a sua produção lá no camarim. Então vai ter a oportunidade de acessar o show, assistir todo o show e ainda acessar o camarim, dar um abraço, tirar uma foto aí com esta grande dupla nacional, Bruninho e Davi. 18:37, eu vou liberar sorteio aqui até as 20 horas, tá, gente? Até as 20 horas. Show nacional com Bruninho e Davi. Eu vou ter aqui então pra sorteio dois camarim. E ainda vou ter duas pulseiras pra pista. Então vai ter quatro ouvintes contemplados hoje. Dois ouvintes vão poder, vão ter o direito de acessar o camarim, abraçar Bruninho e Davi, fazer fotos, conversar pessoalmente com Bruninho e Davi. E dois ouvintes vão curtir a pista. Então, quer concorrer? Até às 20 horas tá valendo então estes ingressos e ainda camarim pro grande show de Bruninho e Davi.
1: Mas não é bem assim.
0: Vamos curtir Bruninho e Davi, Beija Flor Me Beija. Essa aqui é um clássico de

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6: Boa noite, Lucas. É o Roberto aqui da Barra do Rancho Grande. Tudo certo, meu amigo? Lucas, eu gostaria de deixar o nome da minha enteada aí, Adriele Yara Dickel dos Santos, para concorrer aí o camarote aí da dupla Bruninho e Davi, que ela é muito fã deles aí. Ela vai ir no show e seria bom se ela ganhasse aí. Tomara que ganhe, né? Mas estamos na torcida aí, Lucas. E toca a próxima moda de viola aqui. Que você escolher aí, Lucas, pra nós aí, pra minha esposa Rose também, estamos aí sentado aí, escutando o programa e curtindo aí. Tudo de bom, Lucas, pra ti aí, pra tua família, tá bom?
5: Valeu, valeu, foi em dose dupla. Bruninho e Davi, também foi pra vocês, beija flor, me beija, e a próxima quem escolheu foi a galera lá de Machadinho, a Vânia e o Emerson, na moda de viola, Gian Giovanni. Aliás, não é moda de viola, mas é o sertanejo romântico do passado, né, que a gente traz pra recordar Mil Corações de Gian Giovanni. Bora, 3030-9370 é o WhatsApp aqui da Rádio Rural, 3030-9370.
7: Tudo bem, eu preciso andar pra Ronaldo. Eu escutei na estrada vindo de cara, hoje é o sorteio da jantar na sua casa?
5: É isso, é hoje?
7: É hoje, me coloca no sorteio, beleza?
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5: Meu amigo Amélio Giacomelli.
9: Boa noite, Lucas. Tudo bem?
5: Tudo.
9: Amélio Giacomelli.
5: Ô, Amélio.
9: Hoje foi de novo na casa do nosso amigo Marino Lu.
5: Ah, foi lá?
9: Ontem um problema, hoje outro. Ele disse que hoje não ia ouvir o teu programa porque ele ia jantar na casa de um lazarim.
5: Ah, tá.
9: Olha só, que coincidência, hein? Um abraço.
5: Valeu! Vamos curtir Mil Corações já já, tá bom, Amélio? É, o Amélio curtindo o programa, grande Amélio. O Tiagão do restaurante Priscila tá por aqui, Tiagão.
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5: Valeu, aí. valeu, Tiagão. 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Alô, Roberto! Alô, Vânia Emerson! Bora curtir! Vanderlei Palas, o picolé de Alto Bela Vista, é Jean Giovanni. Tanto

0: O Vanialo Emerson pediram e curtiram Mil Corações.
1: Boa tarde, Lucas. Tudo bem?
0: Opa!
1: Serra Macia, Arroio Bonito. Olhando pro tempo, tá bonito que demais. É. Lucas, eu quero escutar a música do Trupadadura. Brinco de Ouro. Já que trocou a Morena Misteriosa, vamos tocar o Brinco de Ouro pra nós escutar. Valeu, Lucas, um abraço, tudo
0: valeu,
1: de bom.
0: Valeu, valeu, daqui a pouquinho tem o Brinco de Ouro, Trio Parada Dura. 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Já, já rola por aqui, Trio Parada Dura, Clóvis Lorandi, em Linha Pinhal, Artilino em Cachimbo, o Adenor Grosser, D8, Moura, a galerinha aí, o Gasperim, boa noite, turma do bem, boa noite. 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É, até às 20 horas você estará concorrendo.
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0: 18:57, 18:57. Murilo, corretor de imóveis, tá curtindo a gente, ô Murilão, obrigado pela tua audiência. 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
0: Grande, grande Murilo. Valeu, Murilo. A galerinha, né? A turma aí da Inova Calhas.
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0: Daqui a pouquinho, em 30 minutos, tem bola rolando no Brasileirão Série A. Flamengo e Mirassol. Flamengo e Mirassol, Brasileirão Série A, Flamengo e Mirassol, às 19h30. Copa do Brasil, às 21h30, tem Vitória e Vasco. E na Copa do Brasil, hoje tem Santos e Palmeiras também, né? Ambos os jogos às 21h30 pela Copa do Brasil. Já pelo Brasileirão Série A, o jogo é às 19h30, Flamengo e Mirassol. Pontualmente, 19 horas, a gente segue falando de esporte.
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0: É, tá valendo ingressos aqui mais uma hora, né? Entrando pra segunda hora de programa, a gente segue até às 20 horas. Tá valendo então 2 camarim, Bruninho e Davi, e 2 ingressos pra pista.
15: Pô, mano, vamos dizer assim aí. Hã? A Mia.
0: Como? Como que é?
15: Dos amigos.
0: Ah, mandar uma música pros amigos, o Liso de Lacerdópolis, Santa Catarina, o Adi e a família de Planalto, também curtindo a gente. O Canhoto, né, o Geraldo de Catanduvas, tá pedindo música aqui, vou mandar a próxima pra vocês aí, turma, pode ser a próxima.
16: Fala, Lucas, bom, tudo certo? 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
0: O Clóvis de Linha Pinhal, Clóvis Lorandi, o Clóvis tá me pedindo aqui os mirins, chorando de amor, oferecendo, né? É lá pra nossa ouvinte Artilina de Cachimbo. Então vai ter por aqui, né? Trio Parada Dura e na sequência os mirins. 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E daqui a pouquinho o Gabriel vai estar por aqui pra gente liberar a promoção Posso Jantar na Sua Casa, uma promoção patrocinada pela Ledir Automóveis, onde vai pizza, vai porção, vai também a borda de chocolate pra sobremesa, vai refri, tudo isso na casa de uma família de um ouvinte aqui da Rádio Rural. O sorteio é hoje, a janta já acontece a partir das 21. Tá bom? Daqui a pouquinho o Gabriel tá por aqui pra gente liberar esta super promoção. 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

0: 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Alô, alô, alô, Amarildo! Opa! Como que tá, meu amigo Amarildo Machado? Tá aqui, ó, Amarildo, ó.
1: Opa. Alô, Lucas, boa noite, Amarildo, aqui do Bairro Nações. Temos aqui te ouvindo, como sempre, minha mãe na audiência aqui. Toca um modão aí, oferece pra nós aí, pra todo o pessoal que tá ouvindo aí. E pro Maiquinho lá e o Evandro que estão na peleia aí, como sempre.
0: Ah, foi, o trio Parada Dura foi pra vocês aí, pra tua mãe, pra turma, pra galera e pra Refrigeração Funesta, tá bom, Amarildo? E já já na sequência tem Os Mirins Chorando de Amor.
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3: 19 horas com 15, 19 com 15, tem um recado aqui. Boa noite.
4: Boa noite, meu amigo.
3: Tudo noite. Bem? Tudo?
4: Viu? Eu queria que oferecesse uma música bem romântica para o meu amor, o Nelson. Opa. Da Silva, que é o Liso.
3: Ah, o Liso?
4: E

0: para minha irmã Inês Lago.
1: Aham.
0: E especialmente para todos aí da rádio. Opa. E para você também.
1: Obrigado, obrigado. É claro que a gente vai trazer Chorando de Amor, é apaixonado, mas é gaúcha, tá bom? Os meninos.

0: Os mirins chorando de amor. 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
0: Valeu, valeu, Murilo. 19:20, às 19:30 eu vou liberar aqui a promoção de hoje. Posso jantar na sua casa? 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Leva a pizza com borda, que vai ser a borda sobremesa de chocolate. Que mais vai junto, produção? Deixa eu conferir aqui. Há uma porção de fritas, o refri, vai tudo, né? Olha que maravilha. Hoje é a janta, então tá bom. A partir das 19:30 eu vou liberar o sorteio. Já já vai ter musical São Francisco no próximo bloquinho aqui. O Carlos Leurati, de linha Lauro Miller, interior, né? Acompanhando o programa e pediu a nova do São Francisco, de bike a BMW do São Francisco. Já já depois do intervalo, tá bom? Valeu, Carlos! Quem mais tá pedindo música aqui? O Ceará tá pedindo. Essa aqui é do passado, é boa, né, Ceará? Diana, Por Que Brigamos, também vai tocar. Não, Diana, qual? Qual? É Por Que Brigamos? Ah, Por Que Brigamos, tá ok. Valeu, Ceará. Daqui a pouquinho a gente atende a pedida dos ouvintes. 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

0: 19h26, eu tenho um super convite. Alô, alô, alô, turma curtindo a gente, os amigos do bairro Fragosos. Quem traz o convite aqui é o Adriano, Adriano Tecchio. Alô, Adriano, tem um convite. Baita baile chegando neste sábado, Adriano.
1: Aí, Lucas, passando para convidar então todos os ouvintes da rádio, no dia 5 de setembro, sabadão, mega jantar dançante na comunidade Fragosos, Concórdia, com a seguinte programação. Então, a partir das 8 horas, vai ter a janta, um costelão de gado, costelinha suína com farinha de milho, mandioca, pão, saladas, cucas e acompanhamentos, tudo que tem direito. E a partir das 9h30, então, vai ter o fandango com o grupo Som e Alma. Todos estão no convite. A ficha é apenas R$65 por pessoa, certo? E podem adquirir através do telefone 499-9907-9418, certo? Então, Lucas, anuncie aí para nós, muito obrigado. E nós aguardamos o povo em geral para o jantar dançante aqui na comunidade de Fragosos no sábado, dia 5.
0: Valeu, maravilha, maravilha. Jantar dançante, comida boa, música boa e grandes amizades, encontros, né? No Centro Comunitário de Fragosos neste sábado, a partir das 20 horas. Aí o bailão fandango com som e alma, né? Tudo isso, né? Jantar mais baile por R$65. Trazer pratos e talheres, você é o nosso convidado especial. Reservas no 49 99907 9418. Bora trazer musical São Francisco, atendendo pedidos de bike, a BMW, e na sequência eu libero o sorteio da promoção. Posso jantar na sua casa? Já liberando sorteio.

0: Tá aí, gente, Musical São Francisco, 19:31, é Musical São Francisco na programação. Já tem Diana, porque brigamos. A partir de agora tá liberado o nosso sorteio.
1: Lucas, Girardi por aqui, Ledir Automóveis, então liberando hoje uma janta. Vai ter janta na casa de um ouvinte, hein? Fiquem de olho aí, pessoal. Vamos escutar a rádio que vai ter janta na casa de um ouvinte. Vai a equipe de Ledir Automóveis, Lucas Lazarim. Vamos dar presente com você aí, vamos jantar junto, vamos se conhecer, fazer amizade, é isso aí. Um abraço, Lucas.
0: Valeu, tá valendo então, 19:31, a partir de agora, tá valendo. O sorteio vai até às 20:45, tá? Cerca de 1:15 aí, um pouquinho mais, né? Pra galera participar então da promoção Posso Jantar na Sua Casa. E restam menos de 30 minutos pra gente encerrar o sorteio da promoção aí de 2 camarim, acesso pro show, mais 2 camarim pro show nacional de Bruninho e Davi, mais 2 pulseiras. 30-30-93-70, tá rolando.
2: Boa noite, Lucas, tudo certo? É o Darcy Zanella de Panalta. Quero participar do jantar na sua casa.
0: Ô, Darcy, boa sorte. Leonir Santi, gostaria que vocês viessem aqui na minha casa pra gente jantar. Eu e a Margê estamos esperando. Valeu, Margê e o Leonir Santi. Obrigado pela audiência de vocês.
3: Boa noite, Lucas. Tudo certo? Seguir as trilhas do bairro industriário. Indo pra casa do trabalho do Alto Alegre, da Tainagem, e vindo pro grão.
0: Opa!
3: Queria participar da janta. Vocês vão na casa aí.
0: Legal!
3: Toca uma música bem caprichada e oferece pra todos que estão ouvindo aí. Pode ser a próxima, né? Não tem música feia no seu programa.
0: Valeu!
3: Valeu, abraço, fique bom.
0: A próxima aqui, Gasperini, é Diana, porque brigamos também vai pra ti, tá bom?
4: Boa noite, Lucas, tudo bom? Aqui é a Clary, Grisa Fontana, concorrei a janta em casa. Coloca o nome da minha neta, Maria Clara Teles, e uma música com o Eduardo Costa, se possível você tocar aqui pra nós, uhum. Beleza?
0: Valeu, valeu, família Grisa estão concorrendo. Já vai ter Eduardo Costa também no programa.

0: Aí, Diana, atendendo pedidos. Alô, Ceará, grande abraço. Pediu e curtiu aqui na programação da Rural.
1: Oi, Lucas, aqui é Davi, Davi Zanella, de Planalto. Quero concorrer a jantar na sua casa.
0: Valeu, Davi, boa sorte.
2: Oi, Lucas. A Mariu, senhor Dino.
0: Ô, Mari.
2: Gostaria de participar jantando na minha casa, Luquinhas. Boa. Me põe no sorteio, Luquinhas.
0: Valeu, Mari, tá concorrendo. Lucas anuncia, meu filho está precisando urgente de alugar uma casa ou porão direto com o proprietário. O número é o 49988728701. Valeu, Noeli Freitas. Lucas, quero concorrer à promoção. Quero jantar na sua casa. Valeu, Noeli, Noeli Freitas. Lucas, estamos na escuta. Eu e o meu filho Gabriel estamos indo sentido Peritiba, ouvindo você, o Robson. A galerinha de Nova Entre Rios, Alto Bela Vista, sentido Peritiba. Também curtiram, né? De bike a BMW do Musical São Francisco. Valeu, Robson. Quero participar do sorteio da janta. É a Zelair Carvalho, bairro Nações. Boa sorte.
3: Boa noite, Lucas. Aqui é o Vitor Zanella, de Planalto. Quero concorrer a janta na sua casa.
0: Valeu, Vitor.
2: Boa noite, Lucas. Tudo bem? Aqui tomou bem, graças a Deus. Dirce Resmini, linha São Paulo. Gostaria de participar do jantar em minha casa.
0: Valeu, Dirce. Valeu. Tá concorrendo.
1: Boa noite, Lucas. Aqui é Davi Zanella. De Planalto, quero concorrer a jantar na sua casa.
0: Valeu, Davi!
4: Boa noite, Lucas. Um abraço aí. Tamo aí, ó, na rodagem aí.
0: Ô, amigão!
4: Estamos cruzando a 153 sentido, ó, Joaçaba aí, vamos até o Joinville. Aí, se for possível, toca o shopping do caminhoneiro.
0: Toco.
4: Aí,
0: pra nós
4: escutar aí, tá bom? Um
0: valeu.
4: Abraço, tudo, hein, mano?
0: Já eu toco o shot do caminhoneiro.
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0: 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Estamos na escuta. Alô, Flávio. Ô, turma. Alô, Flávio, galera. Mandaram até foto do rádio aqui, né? Flávio, Elaine, família Conte. Valeu, turma. Galerinha de Maria Gorete, Peritiba, né? Obrigado pela audiência de vocês. Quero concorrer à janta na minha casa, Valdemar Huques. Se não ganhar a janta, vai sair sopa, Lucas. Valeu, a namorada que vai fazer. Valeu, valeu, valeu, Valdemar Huques e a namorada curtindo o nosso programa. Obrigado pela audiência de vocês, tá bom? É o 3030-9370, tá valendo prêmios.
2: Boa noite, Lucas, tudo bem? A família Zotti daqui também quer participar, jantando na sua casa.
0: É, a família Zotti, a mãe do Davizinho concorrendo. Joana Valentina, boa sorte. Fernanda Miguel, do bairro Natureza, tá no sorteio.
3: Boa noite, Lucas, tudo bem? Quero concorrer o sorteio da janta da sua casa.
0: Valeu, tá concorrendo, Bianca Resmini.
4: Boa noite, aqui é Leotelma Valandro, gostaria de concorrer a janta na minha casa.
0: Valeu!
5: Boa noite, Lucas Lazarinho, certo? Ana Cega e Bara Bonita, concorrer a janta na minha casa aí. Toca a próxima aí, pros motora aqui, da puxa de aluna aí. Beleza, abraço.
0: Valeu, vai ter inclusive aqui pros motoristas já já os filhos do Rio Grande, shot do caminhoneiro. Antes tem Eduardo Costa, Como Eu Te Amo, também é pedido musical. E o seu Luiz Rodrigues da Silva Neto, lá de Planalto, pediu João Mulato e Douradinho, que também canta no programa de hoje, Amor Bandido, daqui a pouquinho. Coloca o meu nome no sorteio da janta, louca, Juliana Santi. Juliana Santi Ana, é isso? Estou vindo de Seara escutando o seu programa. Valeu, boa sorte.
6: Madrinha,
0: o Aldino.
6: A janta é tua, Lucas. Abraço.
0: Valeu, Aldino.
7: Boa noite, Lucas, tudo bem? A Marinês Janela aqui de Planalto. Também quero concorrer à janta na minha casa. Obrigado.
0: Valeu, boa sorte.
8: Ô, Lucas, se eu ganhar essa janta aí na sua casa aí,
0: na
8: eu
0: sua?
8: Levo o cowboy junto. Faço questão de levar ele.
0: Não, não é na minha, é na sua casa. A promoção é: posso jantar na sua casa. Darcy Zanella, grande abraço, Darcy, na audiência, quero concorrer à janta. Vianney Miller, Vianney é de Peritiba, é isso? Mari Cisardo participando do sorteio, valeu, Mari Cisardo, tá concorrendo aqui também.
9: Obrigado, Lucas, de achar João Mulato e Douradinho aí, Amor Bandido, tô na escuta, vou escutar aí o teu programa aí.
0: Já, já eu toco.
9: Na verdade, Lucas, eu tô detestado até o dia 9, eu me acidentei na empresa lá, né, me acidentei lá, uma ripa. Bah. Entrou numa máquina lá e me puxou, me acidentei minha mão. Vou mandar no zap pra tu ver o que aconteceu com a minha mão aí. Então eu tô de atestado até o dia 9. Tô forgado pra escutar teu programa aí.
0: Opa!
9: Vou mandar no zap e olha aí o que aconteceu
0: na minha mão. Meu Deus, homem velho! É, que corte, hein? Boa recuperação. Distância.

0: você.
1: Família Grisa pediu, curtiu. Paulo e a Baixinha em Barra do Luciano. Hervedo Vite no Catarina Fontana. Lovini, Maria Gorete, Peritiba.
2: Boa noite, meu grande amigo Lucas. Tudo certo?
1: Tudo bem, Vini?
2: Um abraço pra toda a galera aí de sempre. O Zico, pô, seu José. Pra toda gurizada aí, uma tá junto, D8, Ferrugem, Capriolo. Todos que estão na escuta aí, me mandar um alô especial para toda a nossa comunidade aqui de Linha Maria Gorete, Peritiba. Que dia 20 de setembro está se aproximando aí. Vai ter a nossa grandiosa festa aí, Lucas, como tu já repassou. Porto do Som, Energia Nova e Rogério Magrão e Bando. Beleza, Lucas? Todos no convite. Vai ter 10 horas missa. Ao meio-dia, aquele delicioso churrasco, como de costume. E à tarde, então, essas três super atrações. Leu, Lucas? Abraço.
1: Valeu, Vini. Será que o cowboy vai se fazer presente? Vai pra Nova Entre Rios? Será que ele vai pra, pra Maria Gorete? Alô, alô, cowboy. Manda áudio aí, foguetinho, cowboy. Manda.
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1: 19:51.
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1: É os últimos minutos aqui, mais 8 minutos para concorrer. Dois passaportes, né? Pro camarim do show nacional de Bruninho e Davi. Duas pulseiras pra pista, pra curtir Bruninho e Davi. E ainda o jantar, né? Posso jantar na sua casa. Aí é uma promoção da Ledir Automóveis.
5: Lucas, Girardi por aqui. Ledir Automóveis, então, liberando hoje uma janta. Vai ter janta na casa de um ouvinte, hein? Fiquem de olho aí, pessoal. Vamos escutar a rádio que vai ter janta na casa de um ouvinte. Vai a equipe de Ledir Automóveis, Lucas Lazarim. Vamos dar presente com você aí. Vamos jantar junto, vamos se conhecer, fazer amizade. É isso aí. Um abraço, Lucas.
1: Valeu, valeu, Gabi. Tá valendo até às 20h45 a promoção aqui, então, tá bom? E aí, cowboy, vai pra onde, cowboy do banhado?
6: Ô, Lucas, vamos ver quem que paga mais ali. Domingo lá pro Luciano, eles meteram uma caixinha de cerveja, um espeto de carne e duas caipiras ali. Nova Interis vão meter um churrasco de gado e uma caixinha de cerveja. E já pagaram uma meia dúzia até a metade do domingo lá, por isso eu fiquei tchuco ali. Não sei se vai ter caipira na pitoneira, Nova Interis aí. Vamos ver o que Maria Corrente vai pagar ali. Eu faço a propaganda para as duas aí. Mas para Nova Interior já dá certo. Uma caixinha de cerveja.
1: E o quê?
6: Um churrasco de gato e uma caipira ali. Vamos ver o que Maria Corrente vini. Vão pagar para mim ali. Eu faço a propaganda para tu. Os dois aí. Daí tem nossa comissão, né, Lucas? Nós fazemos propaganda na rádio aí.
1: Olha que esse cowboy não é fácil, né? Alemão vai te picar. Ô, alemão velho. O alemão vai te picar. Manda um abraço pra minha esposa Aline Araújo. Estamos fazendo janta na escuta do seu programa, Lucas Rodrigues. Valeu, Lucas. Quero concorrer à janta, Lucas, na minha casa. E ainda vai ter uma polenta com salame. Mas olha que maravilha. Galera de Linha Gasperini. Dona Jandira, valeu. Só que isso vai mudar. Obrigado pela audiência. Valeu, valeu.
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1: Alô, alô, Adenor Grosser, de 8, opa.
15: Viu, Luquinha, boa noite. Boa noite a todos aí. Viu, fala pro cowboy do banhado lá, que eu vou lá em... Eu vou na festa lá e vou pagar uma cerveja Bovini ainda. Feito.
1: Ah,
15: só,
1: é?
15: Porque, só porque ele me convidou. Vou pagar uma cerveja pro Vini aí.
1: Ô, oh, meu Deus, valeu, deu hoje. Vai pagar pro Vini, pro cowboy não, né? Pro cowboy não, né? Elvis Cartesini, bairro Catarina Fontana, tá concorrendo à janta. O Ico Pazini tá participando por aqui. Quem tá ao vivo é o Gabriel Girardi. Boa noite, Gabi.
16: Fala, Lucas, boa noite. Como é que tá?
1: Bem? Tudo bem? Ótimo, tudo certinho. Joia. Gabi, tá rolando a promoção. Então vai ter até as 20h45 pro ouvinte concorrer, não é isso?
16: É isso aí, vamos aproveitar o horário, né, pessoal, participar para concorrer ao Posso Jantar na Sua Casa. Parceria aí da Lidir Automóveis com o Lucas Lazarinho, programa da Rádio Rural FM, pra gente jantar, comer uma pizza, fazer amizade, né, como a gente sempre fala, fazer essa ligação do locutor, do vendedor e daquele ouvinte, daquele cliente que tá lá em casa esperando por nós.
1: A última promoção que a gente fez da promoção, né? Posso Jantar na Sua Casa? Quem faturou foi o Davi da Gaita, né? Lá do bairro Bussolaro. Foi bem bacana, né?
16: Baita gente, né, Lucas? Meu Deus do céu, que recepção, que lugar legal. A gente conheceu uma casa nova, um pessoal novo, né? Como é bacana, né? Esse tipo de entrosamento entre locutor, vendedor, a amizade que a gente faz com o pessoal que tá nos ouvindo, né?
1: E é uma inspiração de vida, da vida gaita, né? Deficiente visual, mora sozinho, se vira, faz comida, faz pão, se vira no possível. Bacana, né?
16: Ali, Lucas, é fora da curva, como a gente chama, né?
1: Superação.
16: Veio abrir o portão e a porta pra nós, descendo escada e tudo mais, com os problemas que ele tem enfrentando. Uma pessoa que é fantástica. Show de bola, sensacional.
1: Grande abraço pro Davi da Gaita. Vou trazer música, já a gente retorna para um bate-papo. Inclusive, a Ledir Automóveis estará na Fenix 2026. Tá chegando os Filhos do Rio Grande, Shot do Caminhoneiro. Boa noite, Nelson Nardi. Nelson Nardi tá ao vivo aqui na rua. Dá uma boa noite ali, Nardão. Dá uma boa noite, Nardão.
17: Boa noite.
1: Obrigado.

0: 20 horas com 2 minutos. Ô seu José, do Rio Grande, tá curtindo a gente, seu José. Ô Luiz, não é o cowboy que tem o Santa, não, é o D8, tu confundiu.
1: Mas eu vi o cowboy descer com o Santa, não,
0: é. D8.
1: Eu acho que é o mais bonito de Concórdia, é o dele, aí é um bordozão, coisa mais linda.
0: Não, né? Não é o cowboy, não ofende o D8.
1: Falei cowboy? Não é o cowboy, é o D8.
0: O D8.
1: Ele não deu com o Santa, não.
0: É isso, o D8, né?
1: Não, D8, tem que cobrar uma caixinha de cerveja do cowboy. Já que ele vai ganhar, que ganha outra pra você também aí. Que ganha duas aí, uma pra você também, D8. Tá louco? Amigo, tem que pegar duas caixinhas.
0: É verdade, tá aqui ele, ó.
2: Ô Lucas, aí tem a grande festa Santa Mudada, minha irmão. Vamos ver se o Rita vai se coçar ali. Tem o... Tem banda moteira e portal da Serra também ali. Vamos ver se o Rita vai se coçar ali. Vamos ver se eu consigo armar uma propaganda pra tu fazer uma propaganda domingo lá em Tamutava também. Vamos lá falar com o Rita lá, ver se ele vai se coçar e largar os pila aí, fazer propaganda ali pra festa domingo lá.
0: Valeu, cowboy! Sabe por quê? Nathalie Schoenberger, de linha Paraíso Arabutã. Eu e o meu esposo Anselmo queremos participar da promoção. Boa sorte, Valtemir Locatelli, de Lindóia. Quero concorrer à janta. Legal. Pode vir, Lucas, para a linha Joana Lindóia do Sul. Estão concorrendo. Boa sorte. Vamos trazer João Mulato e Pardinho, mas antes eu tenho um recado aqui da Pitulinha. Pitulinha, tem recado pra gente?
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0: 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João Mulato e Pardinho, amor bandido. Na sequência eu informo quem ganha os ingressos pro show nacional de Bruninho e Davi.

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0: 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Ô, Gabi, tá valendo aqui então até as 20h45 a promoção Posso Jantar na Sua Casa.
1: Tá valendo a promoção, Lucas. Todo mundo que estiver ouvindo aí, vamos participar. Posso Jantar na Sua Casa. Pessoal aí que tiver estabelecimento, tiver trabalhando também, pessoal que tiver em casa, o Davi da Gaita, né, que nos recebeu, foi dentro de casa, na casa dele. Então é um negócio bem receptivo, um negócio que faz uma integração bem legal. Vamos, pessoal, vamos participar. E é bacana pra caramba.
0: Às vezes a pessoa tá na oficina, tá na marcenaria, tá trabalhando até mais tarde, já encerrou, vai jantar mais tarde, não sabe o que que vai jantar, brinca com a gente, participa aqui, né?
1: Claro, ainda vai ter dois bonitão lá, né? Participando da janta, mas olha que coisa boa, cara.
0: É três bonitão, né?
1: É três bonitão, mas é três gostoso, coisa mais linda do mundo.
0: Vamos dar. Vai ali com o pai ali. Vai ali dar um oi. Eu não tô vendo se ele tem microfone ali. Tem, tem, então vai. Boa noite, Davi? Vai. Não?
2: Boa noite, Lucas.
0: É o Davi?
1: Davi.
0: Ah, Davi, ó, oh, Davi. Manda um beijo aí pra vó.
2: Um beijo pra você, vó.
0: A vó Carla, a tua mãe, né, Gabi?
1: A minha mãe, né, que tá sempre nos ouvindo aí, gravando o Lucas Lazarim de dia e de noite, conforme o Lucas tá aqui, tá sendo gravado o programa, né?
0: Ela tá sempre ligadinha, né?
1: É isso aí.
0: Que maravilha. Valeu, Davi, valeu, Gabi, daqui a pouquinho a gente volta e tá valendo a promoção, então Posso Jantar na Sua Casa.
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0: 20 horas com 15 minutos, 20:15.
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Grêmio e Davi neste sábado, ingressos livres, né? Porém, né? Ingresso gratuito, porém, você precisa ou ganhar a pulseirinha ou então retirar aí com a equipe da CDL. Quem faturou aqui? Deixa eu conferir o nome certinho. Quem faturou então? Um camarim, acesso ao show, mais o camarim pra beijar, pra fazer foto, pra abraçar, pra falar, pra bater um papo com o Bruninho e Davi. Quem faturou aqui então o ingresso, mais o camarim, foi Camila Vitória Shabe. A Camila Vitória Shabe vai curtir o camarim aí de Bruninho e Davi. Valeu, Camila. E ainda, né, quem faturou o outro camarim com o direito também assistir na pista do show de Bruninho e Davi foi Adriele Dickel dos Santos. Adriele Dickel dos Santos e também a Camila Vitória Shabe faturaram, portanto, né, os camarins e a pulseira. As outras duas pulseiras pra curtir, não tem camarim essas, tá, gente? Mas vai curtir aí na pista, Jonathan Gasperini e a Tawane. O casal aí, Jonathan Gasperini e a Tawane, então, faturaram, então, pra pista de Bruninho e Davi. A promoção da janta na sua casa continua valendo aqui no 3030-9370. Curte eles, Bruninho e Davi, que vão estar neste sábado no Parque de Exposições em Concórdia.

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8: 20 horas com 22 minutos, informou o Portal do Sul.
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12: Gabi, da Lidir Automóveis, está com a gente aqui na promoção hoje. Posso jantar na sua casa? Está bombando aqui as participações.
13: Que legal, né, Lucas? A gente vê essa efetividade, o pessoal participando. Que bacana, vamos participar, gente. Isso aí é uma coisa que une a gente com vocês, consegue reunir a gente, consegue se conhecer, é uma coisa tão bacana. Vamos participar. Eu acho muito legal, Lucas. É muito bacana. Que satisfatório.
12: Alvadir Ferreira tá com a gente por aqui. Quem mais?
14: Boa noite, Lucas Zarim. Tudo bem, meu querido?
12: Tudo bem.
14: Aqui é o Silvio. Hoje estive almoçando ali no Priscila. Não queria te conhecer, mas não te encontrei por ali.
12: Ah, hoje não. Hoje não fui.
14: Lucas, deixa eu te falar. Eu perdi um molho de chave, Lucas. Com várias chaves pessoais minhas. Então tem várias chaves de grande valia pra mim. E não sei aonde que foi no trajeto ali da Casa da Melancia, ali da 29 até no antigo SESI lá embaixo. Foi esse trajeto aí. Perdi essa chave e queria pedir, se alguém encontrou, pelo amor de Deus, me devolva, sabe? Porque tem várias chaves que eu preciso muito dessas chaves. E daí queria ver contigo se alguém por acaso achou que me devolva. Pode entrar em contato comigo aí. Ou vou deixar aí na rádio, eu posso pegar aí.
12: Tá bom, Lucas? Obrigadão aí. Tá dado o recado. Tua mãe tá na audiência aqui, Gabi.
13: Ah, tá na audiência, tá falando com a gente?
12: Tá pedindo aqui, ó. Tá pedindo aqui, Teodoro e Sampaio.
13: É porque ela não gosta, né? Teodoro e Sampaio.
12: Valdineia Lodi, boa noite, Valdineia Lodi. Obrigado pela audiência. Oi.
15: Luca. Aldir Gasparini, fundo da grota.
12: Ah, o fundo da grota.
15: O Beitaca.
12: Aham.
15: Abraço, 50 anos da Beira.
12: Valeu, meu amigo, valeu. Manda um abraço pra minha esposa Aline Araújo, estamos fazendo janta e na escuta, também pedindo teu Dori Sampaio, Lucas Rodrigues. Valeu, xará, valeu.
16: Boa noite, Lucas, tudo bem? É a Verônica aqui de Pombirim. Ofereço o programa pra quem estiver ouvindo e quem gostar do pedido da moda aí. Ah. E gostaria do tapete da sala, se pudesse tocar pra nós aí, eu agradeço. Valeu.
12: Teodoro Sampaio, tapete da sala.
17: Boa noite, Luquinha. É Valcir Vieirinha Lajano. Eu? Fazia tempo que não ligava mais pra ti, né? Viu? Eu queria uma música assim, ó. Ah. Pra oferecer pra minha menina. Ah, eu queria a menina da aldeia. Tá bom? Tudo bem pra ti. Valeu. E o teu piazão lá e a tua mulher.
12: Obrigado.
17: E pra você também. Desculpa que eu não fui em Luciano, né, Pia?
12: Ah, tá. Não, tranquilo.
17: O tempo tava meio ruim, daí. Senão nós ia tomar uma cerveja aí, tu lá. Tá bom? Mas outro dia nós também.
12: Valeu! Valeu, amigão. Lucas toca banda Champion. Eu acabo voltando. Wagner de Tamanduá. Grande Wagner, obrigado pela audiência, Wagner.
18: Lucas Inácio, 22. Eu queria tocar aquela música. Ela se tornou surpresa. Você não dá pra estar ouvindo aí. Toda a família que está ouvindo nós aí. E vocês aí. Beleza? Vamos abatir aí.
12: Valeu, valeu, família.
19: Boa noite, Lucas. E a Saleta aqui do Quentinho. Roda pra nós hoje uma música do Barerito. Tá bom? Tô te ouvindo. Um abraço.
12: Ô, vovó Salete.
20: Boa noite, Lucas Lazarim. Tudo bem? Luísa Pazinato, de Linha Saracura. Queria ouvir a música do Teixeirinha, O Pobre João. Um abraço. Oferecer pra Gelmira Tarinela, minha amigona.
12: Valeu, querida!
21: Muito boa noite, Lucas Lazarinho, José aqui do Rio Grande. Vamos de música logo? A música vai lá pra comunidade da Maria Gorete, Lucas. Alô, Vinícius! Grande festa, Lucas, no dia 20 de setembro. A música é com Vadico e Vidoco, Relíquia do Amor, pra todos que estão na escuta. Vamos lá, gente boa.
12: Valeu, seu José. Genésio José Vergani, o chefe. Tá aí, mais um evento realizado com sucesso aí na colina. Valeu, descendo aí, valeu. Obrigado pela audiência. Claudineia também tá concorrendo à promoção. Wagner Vaslavic, o Gabi, da Ledir Automóveis. São os últimos 15 minutos pra galera participar da promoção, né?
13: É isso aí, Lucas. Estamos chegando no final da promoção pra fazer o sorteio, né? Daqui mais uns dias vai ter mais uma vez, mas hoje tá chegando ao final. Então, pessoal, acelera aí. Dá que tempo. Vamos fazer o sorteio,
12: dá
13: hein?
12: Dá tempo de concorrer. Gabi,
13: é isso aí.
12: E na sequência a gente volta falando da Femix.
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12: Grupo Rodeio, Gaúchos de Fato, quer trocar de carro? Quer comprar EFA zero quilômetro? Na sequência a gente fala desta campanha.

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0: 20h39, os últimos minutos para concorrer à promoção de hoje. 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
8: 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Gabi, os últimos 2 minutos aqui da promoção, posso jantar na sua casa? A pizza já tá no forno.
9: Tá liberada, Lucas.
8: Que foi escolhido aí, Gabi? Que foi escolhido então? Pizza? Qual que são os sabores?
9: Meu Deus, Lucas, agora tu me pegou de calça aqui, curta, porque nós temos anotado e tá longe de mim. Deixa eu ver. Fala aqui, aí.
8: Borda de chocolate branco para sobremesa.
9: Opa!
8: O coração especial.
9: Eu?
8: 7 queijos com bacon.
9: Boa.
8: E picanha na mostarda.
9: Meu Deus do céu.
8: E de porção, né, de fritas, vai junto. Frango a passarinho e uma porção de mandioquinha frita.
9: E será que vai ter gente reclamando ainda? Eu acho que não, né?
8: Eu acho que não. E vai uma coquinha zero junto ainda.
9: Isso aí.
8: A coca zero é pra equilibrar tudo, né?
9: É, pra ficar com a consciência limpa, né?
8: 20 com 44, o último minutinho aqui, o último minutinho. Tambor já, vamos bater aí. 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
8: Gabi, encerrou aqui então, 20:46. Na sequência, a gente informa quem foram os ganhadores.
9: Isso aí, Lucas. Encerrou as participações. Obrigado a todos, né, que participaram. Bastante participações. É legal ver, né, essa efetividade do pessoal. O pessoal bem engajado aí participando com a gente, né? Bem bacana. Obrigado a todos que participaram. Daqui a pouquinho sai o nome do Felizardo, né?
8: Vamos deixar um abraço também para a equipe da Ledir Automóveis.
9: Isso aí.
8: Cita a galerinha aí.
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4: Ronaldo Coutinho, como fica o tempo? 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
5: Mantém a tendência de tempo bom também nessa quinta. Pode amanhecer aí abaixo de 10, 8 graus e à tarde uns 20, 24, 25, de 22 a 25. Entre sexta e sábado, passa frente fria, muito fraca. Alguma chuva pode ter entre sexta, tarde e noite ou madrugada, manhã de sábado. Depois já melhora e começa a esfriar. Esfria bem no sábado à noite. Domingo faz frio, poderemos ter mínimas aí abaixo de 4, 6 graus. E na segunda, entre 2 e 4 graus, com alguma chance de geada. Segunda e talvez até terça, mas vai fazer frio no fim de semana e no feriado. Feriado de tempo bom e frio. Da Climatea, Ronaldo Coutinho.
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1: 20h53. 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
1: Legal, estaremos juntos, né? Sexta-feira eu vou fazer a live, né? A live da semana direto da Femix. Lá do...
4: Live direto da stand, Femix, né? 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
1: Legal, vamos lá então. Quem vai preparar então é os pratos, né? Porque o resto a gente leva, né, Gabi?
4: É isso aí, né?
1: Saiu aqui o número 28, Davizinho, informa pra gente, o filho aí do Gabi, quem foi que faturou então, vai receber a equipe da Ledir Automóveis, o Lucas da Rádio Rural, na sua casa, hoje, quem é, Davi?
5: Leonardo Zorzan,
1: que faturou então a pizza, olha que maravilha, vai receber a equipe da Rádio Rural e da Ledir Automóveis. Tava conferindo aqui, eles trabalham com mecânica, é o que a gente vinha falando, né? O pessoal que tá trabalhando, o pessoal que já tá em casa. Muita gente mandou pra gente aqui também, Gabi. Ah, tô no trânsito, mas tô indo pra casa. Bacana isso, né? O importante é participar, interagir conosco e vai ser uma experiência incrível, né?
4: É isso aí, que o pessoal continue participando, né? Porque da nossa vontade nós estaríamos reunindo todo mundo, né? Mas não é possível. Então, que devagarinho, de semana em semana, a gente vá podendo ter esse contato com o pessoal. É muito bacana quem tá trabalhando, quem tá em casa, quem tá na oficina, na mecânica, na marcenaria, na fruteira, aonde tiver, que a gente possa participar um pouquinho da tua vida para tu participar da nossa. Isso é muito bacana.
1: É gratificante, né?
4: É muito gratificante.
1: Ó, tô recebendo aqui ele e... Rafael, né? Rafael, é isso.
4: O Rafael, pelo Rafael. Que eu escutei no áudio ali, ele e o Rafael que estão participando, tá aguardando a gente agora, né? Provavelmente estão ouvindo, né, Lucas? Pelo amor de Deus. Ó,
1: estavam trabalhando embaixo de um caminhão, né? E ouvindo a Rádio Rural e participando. Bacana. Gabi, é isso então? Vamos se encontrar na Femix?
4: É isso aí.
1: Mas logo mais na pizza.
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1: Tamo junto, Gabi. Obrigado pela tua presença. Davi, deixa um tchau aí pra vó, pros ouvintes. Essa aqui foi a avó que pediu. Um abraço. Se Deus quiser, ele há de permitir, amanhã a gente retorna. Na sequência, a Voz do Brasil. Tchau, tchau.

0: Está no ar a Voz do Brasil. 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
1: Olá, boa noite.
2: Boa noite para você que nos acompanha em todo o país.
1: Quarta-feira, 2 de setembro de 2026.
2: Vamos aos destaques do dia.
1: Remédio para infarto e AVC no SUS.
2: Sancionada a lei que determina a oferta de trombolíticos nos serviços de urgência e emergência. Pablo Mundim.
3: Hoje, a aquisição dos trombolíticos é feita pelos gestores locais e, a partir da nova legislação, o Ministério da Saúde vai definir estratégias para aprimorar essa oferta e qualificar o atendimento.
1: Preparação para o El Niño.
2: Medidas de prevenção.